0: Times com Mariah Carey aqui na número 1 do Brasil. Rapa, Ed Sheeran, Magic, Teret Sunes, tem mais, tem muito mais nessa noite de quinta-feira. Tamo junto, bom final de semana pra você, hein?
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0: Girls, aqui na sua Jovem Pan, direto de 98, Iris. É, boas músicas, bons tempos. Você recorda tudo isso pra você que é dessa época, nos clássicos da Pan, meia-noite, horário de Brasília. Você tá super convidado e convidada a participar desse programaço. Tem Jurassic Pan também, algumas praças. Esse é no final da tarde, mas é programão também aqui da Pan pra você matar a saudade. Coisas boas, coisas nostálgicas, até pra você que não conhece. Você um pouco mais novo ou nova, tem a oportunidade de conhecer coisas diferentes que você escuta no seu dia a dia através da Jovem Pan, tá bom? Fica o convite pra você curtir também a programação da Pan, que tem coisas legais como as 7 melhores. Já, essas aí a gente toca o que tá bombando no mundão todo. Tem melhor da semana, inclusive essa semana a gente tá com uma música nova da Miley Cyrus. É, você já ouviu? Então fica aí pra você conferir com a gente. Bom trabalho pra você que tá aí na Pan, você que tá no seu trampo, leva com a gente aí, então. Quintamos, sextamos amanhã, é isso? Bom final de semana pra você. A gente volta já com muito mais sonzeira. Rápido intervalo, tá bom? Segura aí. 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

0: Snap, é Rosalind com o Snap aqui na número 1 do Brasil. Já já tem as 7 melhores pra você aqui na Pan. Ótima noite pra você.
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0: das sete melhores, não só de hoje, né? Ela tá sempre nas sete melhores. Às vezes na segunda, terceira posição, sempre na primeira, quase sempre. Vem se destacando cada vez mais com músicas legais. A gente traz pra você aqui na Pan, em alto e bom som. Segunda posição, Sam Fender com Olivia Dean, Rainy and Sabrina Carpenter, passou Bruninho Mars sempre, né? Teres Filmes, Guerreiras do K-Pop, grupinho Huntrex com Golden, Tame Impala e Jamie. Do Blackpink chegando também com Dracula na Pan. Já já tem música nova, Miley Cyrus chegando com a melhor da semana. Desgruda não, você tá na rádio certa, essa é a Pan.
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sempre. Essa música aqui, vou te falar, de tanto que toca, parece que ela foi lançada ontem, mas não, isso aqui já tem um tempo na Pan. É Lola Young com Messi, bombou nas redes sociais, por isso que veio parar aqui na Jovem Pan e a gente acompanha a sua trajetória musical. Você acompanha aqui na número 1 do Brasil. Ótima noite pra você.

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A Ariana Grande não será mais a principal atração do musical Sunday in the Park. A montagem que estrearia na tradicional casa de shows Barbican em Londres foi cancelada após a estrela de Wicked alegar a necessidade de preservar sua imagem nos próximos meses. E de volta ao calendário de lançamentos especiais, o Foreigner decidiu preparar uma edição comemorativa de Head Games, prevista para chegar até os fãs dia 9 de outubro. O álbum de 1979 virá totalmente remasterizado e remixado em um box com 3 CDs e um Blu-ray, contendo versões raras, lados B, performances ao vivo e muito mais. 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

Lelê começa a partir de agora aqui na Jovem Pan, fazendo aquela volta aos anos que se passaram. Os anos que passaram, mas ainda são muito presentes e reais através da música. Fez sucesso pra caramba. Tocou muito aqui na Jovem Pan e você ainda vai relembrar os maiores e melhores clássicos dos anos 70 até os anos 2000. Abrindo com Bon Jovi, Living on a Prayer, Santana, Depeche Mode, Bob Marley e muito mais a partir de agora aqui na Jovem Pan.

0: Jovem Pan número 1 do Brasil com Depeche Mode. Enjoy the silence. Você tá relembrando tudo que foi sucesso, continua sendo. Tocou muito aqui na Jovem Pan, dos anos 70 até os anos 2000. Tá chegando pra você agora um som, e é do cara Bob Marley com Is This Love.
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0: Rádio Jovem Pan, número 1 do Brasil, com Duran Duran. Aqui, relembrando os maiores clássicos entre os anos 70 até os anos 2000. Duran Duran com Come Undone. E agora Pet Shop Boys com Western Girls.
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Jovem Pan número 1 do Brasil, 10,000 Maniacs com Because the Night. Aqui no Clássicos da Pan, você revivendo os maiores sucessos que você curtiu aqui dos anos 70 até os anos 2000. Logo mais, você vai ouvir por aqui também uma atrás

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0: 4h59. Olá, bom dia para você. Chegamos à sexta-feira, 18 de setembro de 2026. Seja bem-vindo, bem-vinda aqui à programação da Jovem Pan. O Jornal da Manhã está só começando com os principais assuntos do Brasil e do mundo nesta sexta. Vamos então aos destaques da edição de hoje. Pesquisa Datafolha mostra Lula e Flávio Bolsonaro tecnicamente empatados nos dois turnos. No primeiro, o petista aparece com 39% contra 36% do candidato do PL. No segundo turno, o atual presidente tem 46% e o senador 44%. O governo anuncia um reajuste de 15% para o Bolsa Família a 17 dias do primeiro turno das eleições. Com a correção, o piso do benefício passa dos atuais R$ 600 para R$ 691 por família. Presidenciáveis criticam a correção do Bolsa Família em período eleitoral. Flávio disse que o aumento é ilegal. Ronaldo Caiado criticou o uso eleitoreiro do programa. E Renan Santos acionou o TSE depois que a corte rejeitou a ação de Zé Trovão por falta de legitimidade. Lula diz que não quer ser comparado com Flávio e afirma que o candidato do PL não é ninguém. Durante comício em Minas, o petista pediu a apoiadores que o comparem com Jair Bolsonaro. Flávio, por sua vez, diz que o aumento do Bolsa Família a poucos dias do primeiro turno é ato de desespero de Lula. O candidato negou ter autorizado ação contra o reajuste, que prometeu manter e fazer ainda melhor. Presidente viaja no domingo a Nova York para abrir a Assembleia Geral da ONU. Lula vai defender a soberania brasileira e criticar as tentativas externas de interferência no processo eleitoral. 5h01, a edição de hoje do Jornal da Manhã começa destacando que o valor mínimo do Bolsa Família vai ter um aumento de 15%. O anúncio foi feito pela equipe econômica do governo federal e a reportagem é de Marco Viana.
1: O presidente Lula assinou o decreto que reajusta em 15,04% os benefícios do Bolsa Família. O valor mínimo passa de R$ 600 para R$ 691. Segundo o governo, o benefício médio vai subir para R$ 777. Os novos valores começam a ser pagos na folha de outubro. O ministro do Desenvolvimento Social, Wellington Dias, explicou que o percentual corresponde à reposição da inflação e que o reajuste também alcança os valores adicionais pagos pelo programa.
2: É a recomposição pela inflação, mesmo a inflação baixa, para o público que mais precisa no Brasil. Agora com 15,04% de reajuste, com a recomposição do valor do Bolsa Família.
1: A correção usa como referência o INPC acumulado entre março de 2023 e agosto deste ano. O governo afirma que o reajuste está previsto na legislação do Bolsa Família e que esta será a primeira recomposição pela inflação desde a implantação do novo formato do programa. O ministro do Planejamento, Bruno Moretti, disse que a decisão foi tomada depois que a equipe econômica identificou recursos disponíveis dentro do próprio orçamento.
3: Aqui que a gente está identificando espaço fiscal, fruto inclusive das nossas medidas de revisão de despesa, fruto do fato de que a gente entregou o fim da fila na Previdência, nós fizemos as concessões, mas fizemos com uma eficiência tal que há espaço fiscal sobrando dentro da despesa que já estava programada para o exercício, que nos dá a capacidade de fazer essa recomposição do poder de compra das famílias.
1: O reajuste é anunciado a 17 dias do primeiro turno das eleições e pouco mais de duas semanas depois de o governo enviar ao Congresso a proposta de orçamento de 2027, sem prever esse aumento. Agora, a equipe econômica diz que vai fazer remanejamentos para acomodar a nova despesa. Neste ano, o impacto previsto é de R$ 5,8 bilhões. Para 2027, o custo estimado pelo governo é de cerca de R$ 22 bilhões. O planejamento afirma que parte dos recursos deve sair de despesas que ficaram abaixo do previsto, principalmente na Previdência. Bruno Moretti afirmou que o reajuste não vai aumentar o limite global de despesas e que os detalhes do espaço encontrado no orçamento serão apresentados no próximo relatório bimestral.
3: O impacto para esse ano é de 5,8 bi a partir da folha de outubro, né, entre outubro e dezembro, é o impacto para esse ano. Repito que nós vamos colocar esses valores no próximo relatório bimestral, fazendo remanejamento de outras rubricas nas quais a sobra. E para 2027 o impacto gira em torno de 22 bilhões, também será coberto com remanejamento de despesas de algumas ações para o Bolsa Família.
1: Os pagamentos com os novos valores começam no dia 19 de outubro. De acordo com o planejamento, a folha já será processada com o reajuste previsto no decreto assinado pelo presidente Lula. Atualmente, o Bolsa Família atende cerca de 19 milhões e 300 mil famílias. Para o orçamento do ano que vem, a equipe econômica ainda terá de encaminhar ao Congresso os ajustes necessários para acomodar o novo valor do programa. O próximo relatório de receitas e despesas será divulgado no dia 24 de setembro e deve detalhar de onde sairão os recursos para o reajuste. O governo afirma que o espaço disponível é suficiente para bancar o aumento do Bolsa Família, sem ampliar o limite total de despesas.
0: E o ministro André Mendonça rejeitou o pedido do deputado federal Zé Trovão, que acionou o TSE para questionar o aumento do Bolsa Família em período eleitoral. A reportagem é da Karine Hillary.
4: O anúncio feito na reta final da campanha gerou questionamentos na justiça. O deputado federal e candidato à reeleição Zé Trovão, do PL de Santa Catarina, entrou com uma ação no Tribunal Superior Eleitoral, alegando que aumentar o valor do programa neste momento poderia desequilibrar a disputa eleitoral. O deputado pediu ainda a suspensão da medida até a análise da Justiça Eleitoral. O pedido, no entanto, foi rejeitado pelo ministro André Mendonça, sorteado a ser o relator do caso. Segundo a decisão, Zé Trovão não tem legitimidade para apresentar essa ação contra uma medida relacionada à eleição presidencial, já que ele é candidato a deputado federal. O ministro destacou ainda que o reconhecimento da ilegitimidade do pedido não analisou se o aumento do Bolsa Família é constitucional ou não. E o deputado reagiu à decisão.
5: Pessoal, o ministro André Mendonça acaba de recusar o meu pedido de embargo neste absurdo deste aumento eleitoreiro de Luiz Inácio Lula da Silva na questão do Bolsa Família. Ok, até aí tudo bem, ele fez de maneira certa, porque eu não sou candidato à presidência, mas da mesma maneira que ele fez de maneira certa, eu também vou usar a maneira correta, que é entrar com um agravo. Meu advogado está entrando agora com um agravo sobre essa decisão do André Mendonça. Nós não podemos aceitar.
4: O movimento não foi diferente do que Lula já fez no passado. Em 2022, quando era candidato, o petista pediu que o TSE investigasse a gestão de Jair Bolsonaro por ter aumentado o valor de benefícios sociais há 3 meses da eleição. Na época, a equipe de Lula pediu a inelegibilidade de Bolsonaro pela ação.
6: Enquanto a discussão judicial deve continuar, os novos valores já têm data para chegar às famílias, 19 de outubro. O piso do Bolsa Família, hoje de R$ 600, vai para R$ 691. Já o benefício médio, que atualmente é de R$ 675, deve chegar a R$ 777. A equipe econômica afirma que o reajuste foi feito de forma responsável, dentro das regras e pensado para ajudar a restabelecer o poder de compra dos beneficiários.
7: As políticas de transferência social cumprem o seu papel, foram aprimoradas no tempo. Nós estamos fazendo um reajuste pela inflação sem aumento de despesa, isso é muito importante. Sem aumento de despesa, como disse o ministro Bruno, e sem mudar as nossas metas e perspectivas fiscais. Isso tudo vai ser feito, como a gente sempre tem comprometido a entregar dentro de uma trajetória de melhora das contas públicas.
4: Segundo a pesquisa Datafolha, divulgada nesta quinta-feira, o presidente Lula tem 53% das intenções de voto no primeiro turno entre quem recebe Bolsa Família ou mora em residência com beneficiários do programa. Já o senador Flávio Bolsonaro marca 28% neste grupo.
0: O aumento do valor do Bolsa Família às vésperas da eleição é assunto aqui de Dora Kramer.
8: O anúncio do aumento do Bolsa Família praticamente às vésperas da eleição não deixa a menor dúvida de que a derrota entrou no radar e acendeu o alarme de urgência na campanha do presidente Lula. Quando eu falo de derrota, é a possibilidade de derrota, né? Antecipação do reajuste para antes do primeiro turno, da medida da agonia provocada pelas pesquisas e procura emparedar, colocar assim o Flávio Bolsonaro numa espécie de beco sem saída. Por quê? Porque o senador não pode criticar o aumento no valor do auxílio social, não só porque é popular, eu tô principalmente por isso, mas também porque o pai dele fez o mesmo lá em 2022. Só que esse aumento do valor do Bolsa Família, embora seja uma cartada de peso, não é garantia de nada. A gente já viu que propostas como isenção do imposto de renda, o desenrolo, o pé de meia e até a defesa da redução da jornada de trabalho não fizeram Lula deslanchar nas pesquisas. Se acontecer o mesmo agora, o governo pode ter dado um tiro no pé, apostando na gastança sem obter os resultados eleitorais esperados.
0: Vamos seguir no assunto, que é claro, causou polvorosa ontem em Brasília. O ajuste anunciado, né, no Bolsa Família causou grande indignação entre os candidatos à presidência também. Para os adversários do presidente Lula, a ação foi considerada eleitoreira. Os detalhes na reportagem do Matheus Dias.
9: Em São Paulo, Ronaldo Caiado percorreu a 25 de março, local citado pelos Estados Unidos como um dos motivos para sanções ao Brasil, por supostas práticas ilegais. O candidato do PSD aproveitou para defender o uso da inteligência artificial no combate ao crime organizado. Caiado aproveitou para ironizar as suspeitas envolvendo Daniel Vorcaro e Alexandre de Moraes, associando as denúncias tanto a Flávio quanto a Lula.
10: O povo brasileiro não vai mais suportar esses escândalos para debaixo do tapete. Não é possível que as pessoas queiram separar o dinheiro da corrupção do Vorcaro que vai para o Supremo, do Vorcaro que vai para o Flávio Bolsonaro. A origem é a mesma. Qual a diferença? O que é que o Vorcaro fez? Comprou os dois lados. O Alexandre Moraes, o Lula vem no pacote e de cá o Flávio Bolsonaro. Olha, o homem mais poderoso do Brasil.
9: Caiado também reagiu ao anúncio do aumento do Bolsa Família por Lula às vésperas da eleição. O candidato do PSD escreveu em uma rede social: ninguém é contra apoiar quem mais precisa, e o valor do Bolsa Família deve proteger quem vive em vulnerabilidade. Mas aprovar 5,8 bilhões de reais em reajuste a 17 dias da eleição escancara o uso eleitoreiro do programa. A dívida do país está no vermelho. É um desgoverno que rifa o futuro do país sem o menor pudor. O candidato do Partido Novo, Romeu Zema, além de criticar o reajuste e caracterizar o movimento de Lula como eleitoreiro, assim como os outros postulantes à presidência, ele vai além e volta a trazer uma proposta que tem e que promete caso seja eleito nas urnas. Romeu Zema disse que dará um bônus de R$5 mil aos beneficiários que deixarem o Bolsa Família em troca de uma carteira de trabalho assinada. Em entrevista ao SBT, Zema chamou a medida de eleitoreira e defendeu uma mudança no Bolsa Família, nas palavras dele, do jeito certo.
11: Por que que o presidente não esperou mais 18 dias para anunciar isso? Porque ele está querendo ter lucro. O Bolsa Família precisa ser reajustado, mas do jeito certo. na minha opinião, aquelas pessoas que tomam conta de crianças, de idosos, de pessoas portadoras de deficiência, precisam sim ganhar mais. E nós precisamos também ter programas de portas de saída do Bolsa Família.
9: Em caravana de ônibus pelo país, Renan Santos do Missão fez um comício em Chapecó, em Santa Catarina. Por conta de um problema na voz e da viagem, o candidato anunciou que não vai participar dos debates do Inteligência Limitada e do Flow Podcast, mas garantiu presença em todos os encontros da TV aberta, ainda previstos no primeiro turno. Renan subiu o tom contra a decisão do presidente Lula de aumentar o Bolsa Família e decidiu entrar com uma ação no TSE contra a medida, classificada por ele como crime eleitoral.
12: Eu não vou deixar isso acontecer. Eu, ao contrário dos outros candidatos, tenho medo de fazer esse enfrentamento, que o Lula sabe que é impopular. Eu vou entrar, vou ingressar. O Lula não pode, é crime eleitoral. Assim como eu estou indo para cima do Flávio, nossa vinculação com a Lockbridge, que é criminosa, também estou indo para cima do Lula na vinculação dele com esse tipo de populismo eleitoral, tá? Logo mais o processo está distribuído, nós vamos passar ele para a imprensa, mas vamos tomar essa ação, que é isso que um candidato sério faz no período eleitoral.
9: Na ação, o candidato à presidência pediu a concessão de liminar para sustar os efeitos do decreto, que prevê o reajuste até a posse dos candidatos eleitos nesse ano, para resguardar a isonomia e a paridade entre os candidatos. Renan Santos alega a finalidade eleitoral na medida e que o objetivo é evitar o desvio de finalidade e a repercussão da medida governamental eleitoreira adotada no desequilíbrio do pleito.
0: O candidato à presidência Flávio Bolsonaro diz que, se for eleito, deve manter o reajuste de 15% ao Bolsa Família. A reportagem é da Beatriz Manfredini.
13: O senador e candidato à presidência pelo PL, Flávio Bolsonaro, fez um apelo pelo voto útil e pediu que eleitores indecisos ou que escolheram outro candidato optem por ele no primeiro turno das eleições daqui a 17 dias. Na transmissão ao vivo pelas redes sociais, que tem feito às quintas-feiras, ele repetiu ser o único capaz de derrotar o presidente Lula e usou argumentos econômicos para tentar convencer o público. Segundo Flávio, se assumir a presidência, a taxa de juros cairá rapidamente.
14: Então, se eu, como candidato, já estou ajudando a reduzir os juros, imagina quando no dia 4 de outubro, faltam 17 dias, gente, está eleito Flávio Bolsonaro para presidente da República do Brasil em 2026. A taxa de juros já vai cair mais rápido ainda.
15: Flávio também disse que irá recrutar voluntários para atuar como fiscais de urna e evitar, nas palavras dele, que eleitores votem no lugar de outros.
13: Também durante a live, o filho do ex-presidente Jair Bolsonaro voltou a criticar o STF e disse esperar que a corte não tente nenhuma gracinha sobre ele em um momento em que pontua bem nas pesquisas de intenção de voto.
14: Eu espero, né, que eles não tentem nenhuma gracinha para cima de mim. Não queiram fazer nenhuma ação ilegal para cima de mim, ainda mais nesse momento em que todas as pesquisas apontam que a gente, até nas pesquisas deles, nós estamos na frente. E é o que eu estou sentindo na rua também. Eu estou na minha 14ª campanha eleitoral. Eu consigo sentir o cheiro da rua, tenho o pulso do que está acontecendo. Eu falo com toda tranquilidade. Tem tudo para ser uma vitória nossa já no primeiro turno.
13: Mais cedo, também falando em economia, o senador reagiu ao reajuste do valor do programa Bolsa Família, anunciado pela manhã pelo presidente Lula. Durante ato de campanha em Vitória da Conquista, na Bahia, Flávio criticou a medida e definiu o aumento no valor do benefício como um ato de desespero.
16: Porque o Lula, num ato de desespero, acabou de fazer um decreto, mesmo sabendo que é ilegal e que é proibido durante as eleições. Fez uma coisa que não fez em 4 anos de governo. E faltando 17 dias para a eleição, ele acha que vai enganar alguém dando reajuste no Bolsa Família. Ele sabe que isso não pode. Mas é um desespero, porque ele sabe que já perdeu, porque o próximo presidente da República é Flávio Bolsonaro.
15: Na live mais tarde, Flávio voltou ao tema e disse não ter dado aval ao pedido do deputado Zé Trovão para barrar o reajuste.
14: Teve um deputado aí que acionou a justiça para tirar esse reajuste. Não foi com a minha autorização, não concordo com isso. Não era para ter entrado, mas entrou. Tá? Então entrou por conta própria dele. Não fui eu, né, que pedi para ele fazer isso. Vocês sabem que O Lula aí, ele prometeu picanha, tá entregando ovo. As pesquisas dele começaram a mostrar Flávio Bolsonaro na frente no primeiro turno. Ele vai e dá uma canetada, dando esse reajuste merreca de 15% no Bolsa Família. Que decepção, Lula. Aliás, decepção é a palavra que eu mais estou ouvindo ao andar pelo Nordeste. Tinha uma expectativa de que o Lula faria algo de verdade para transformar, para melhorar a vida deles, mas não fez. Então eu quero me comprometer aqui, além de manter esse reajuste, eu vou fazer muito mais por você que recebe o Bolsa Família.
13: Ainda durante a agenda de campanha no Estado, Flávio também negou ter ajuda do governo dos Estados Unidos na eleição. A declaração foi dada após vir à tona a exigência do governo Donald Trump durante as negociações do primeiro tarifaço de 50% contra o Brasil, que o país permitisse a participação de dissidentes políticos nas eleições presidenciais de 2026. O senador classificou a suspeita como narrativa e afirmou que a eleição será resolvida internamente e ainda no primeiro turno. Flávio completou nesta quinta um giro de 3 dias pelo Nordeste. A expectativa é que após as agendas em várias partes do país, o candidato concentre esforços no Sudeste na reta final da eleição.
0: Jornal da Manhã, agora são 5:19.
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3: Jornal da Manhã, 5h25. O candidato Lula disse em comício em Montes Claros que não quer ser comparado ao senador Flávio Bolsonaro e o classificou como um ninguém. Os detalhes na reportagem do João Vitor Revedilho.
4: Essa foi a terceira vez que Lula pousou em Minas Gerais, estado considerado pêndulo nas eleições presidenciais. A avaliação da campanha é que o petista ainda precisa remar para conseguir se distanciar na liderança contra Flávio Bolsonaro. Para isso, o petista voltou a intensificar os ataques contra o senador. Durante a fala, Lula disse que Flávio é um ninguém e afirmou que quer ser comparado com o pai do parlamentar, o ex-presidente Jair Bolsonaro. A estratégia é tentar colar a rejeição do ex-chefe do Palácio do Planalto ao filho 01. O petista ainda lembrou da condenação de Bolsonaro por tentativa de golpe de Estado e do plano de um de seus aliados para assassinar autoridades.
5: Quando você vai me votar, eu quero que vocês façam uma reflexão. Eu não quero ser comparado com o Flávio, porque ele não é ninguém. Eu quero ser comparado com o pai dele, que foi presidente da República. O pai dele, que governou 4 anos. Eu quero me comparar com o pai dele, que tentou dar o golpe dia 8 de janeiro. O pai dele, que tramou a minha morte.
4: Lula reforçou a tentativa de atrelar o caso Banco Master ao candidato do PL e acusou Flávio de ter tido uma empresa na mesma sala de Antônio Carlos Antunes, o careca do INSS, que é o lobista acusado de ser o principal nome dos descontos irregulares de valores de aposentados e pensionistas do INSS. Uma reportagem do site ICL aponta que Flávio mantinha uma empresa no mesmo endereço e na mesma sala que outras 16 empresas vinculadas ao careca do INSS. O senador ainda não comentou sobre a reportagem.
5: Esse dia disseram que meu filho era sócio do careca e eu descobri que tem escritório junto com o careca é Flávio Bolsonaro. O que é que eles fizeram mais? Criaram o Banco Master. Tornaram o bocado banqueiro. O que é que eu fiz? Acabei com o Banco Master e transformei o banqueiro deles em prisioneiro.
4: Após a revelação de que os Estados Unidos exigiram a participação de dissidentes políticos nas eleições como contrapartida para negociar o tarifaço ao Brasil, o petista voltou a dizer que deverá reforçar a Donald Trump que não interfira na disputa eleitoral no Brasil. O recado deverá ser dado na abertura da Assembleia Geral da ONU. O presidente da República evitou comentar sobre o reajuste do Bolsa Família anunciado pelo governo federal nesta quinta-feira. Sobre promessas, Lula focou na construção de hospitais universitários na região e retomou a aposta na PEC da escala 6x1 para reverter a maré de crise da campanha.
5: E nós precisamos garantir que os homens e mulheres que trabalham vivam tranquilos e tenham um tempo para descansar. É por isso que nós vamos aprovar o fim da escala 0x1.
4: Nesta sexta-feira, Lula focará em agendas de campanha no Rio de Janeiro e em Guarulhos, na Grande São Paulo. No sábado, o petista desembarca em Florianópolis.
3: Já o candidato à presidência pelo Avante, Augusto Cury, diz que pretende cobrar das Big Techs mais transparência no sistema de algoritmos. As informações com a Danúbia Braga.
0: Durante a agenda na Associação Paulista de Imprensa, o candidato Augusto Cury fez algumas críticas à Meta, principalmente ao que se refere aos algoritmos. De acordo com o candidato, ele quer uma auditoria técnica independente para entender o que aconteceu com o seu crescimento, a sua expansão nas redes sociais. Vamos ouvir um trecho do que ele disse.
6: Aumentou 40 vezes mais o número de postagens em relação ao meu projeto e meu plano. De repente, algo aconteceu e que nós queremos que haja auditoria técnica, séria, não apenas de brasileiros, mas internacional. Por que que houve um mutirão sem precedente nas duas semanas de agosto, em destaque nos últimos 10 dias, e houve uma desaceleração gravíssima da entrega de milhares de pessoas que postavam sobre os nossos projetos, incluindo aqueles que também possam criticá-los.
0: Além disso, o Cury disse que teria ali investido em patrocínio de seus anúncios em torno de R$100 mil. Diferente de outros candidatos que investiram R$55 milhões e R$65 milhões. Além disso, o Cury também fez um apelo, caso seja eleito presidente, sobre o cuidado com crianças e adolescentes, de que será feita uma análise minuciosa sobre a saúde mental das crianças e adolescentes e que com isso terá uma regulação para que essas crianças não sejam afetadas com a questão da dependência das redes sociais. De São Paulo, Dano Beabraca.
3: Agora a gente fala da disputa em São Paulo. O governador do estado, Tarcísio de Freitas, volta a cobrar transparência e investigações sobre a crise envolvendo ministros do Supremo Tribunal Federal. A reportagem é do Caio César.
7: O governador e candidato à reeleição, Tarcísio de Freitas, esteve na região de Sorocaba nesta quinta-feira. Em Araçoiaba da Serra, Tarcísio almoçou com prefeitos da região. O governador Tarcísio de Freitas disse que nos últimos 4 anos o estado de São Paulo sofreu um boicote do governo federal. Mesmo assim, conseguiu crescer. Falou também sobre a situação da crise no STF. Segundo ele, ninguém está acima da lei e não se pode ver mais ministros se protegendo.
8: A gente está vivendo uma crise sem precedentes, então é um redemoinho que o próprio Supremo se colocou e a gente precisa agora sair disso, a gente precisa de normalidade institucional. Isso vai se dar com transparência, isso vai se dar com investigação, isso vai se dar a partir da percepção que ninguém está acima da lei, mas vai se dar sobretudo com a certeza de que o sistema de freios e contrapesos precisa funcionar. Os poderes precisam fazer o seu papel. E é por isso que a gente leva esse tema para a gente pensar no Senado. O Senado vai ser muito importante para manter a normalidade institucional. Então eu tenho certeza que um outro tempo virá com Flávio Bolsonaro presidente, com uma boa escolha de ministros para o Supremo Tribunal Federal e também com bons senadores que vão garantir aí o funcionamento desse sistema de freios e contrapesos que hoje não tem funcionando.
7: Também estiveram no almoço os candidatos ao Senado, Guilherme Derriti, do PP, e André do Prado, do PL. Ambos também engrossaram o discurso quanto ao Supremo Tribunal Federal.
9: O Brasil clama por transparência e que a gente vê ali o corporativismo exacerbado entre os ministros. Mas quero ressaltar que isso só está acontecendo pela negligência e pela covardia do Senado Federal, que não cumpre a sua obrigação, o seu papel constitucional.
10: Ninguém está acima da lei. Quem cometer crime de responsabilidade tem que ser responsabilidade por esses crimes, né, ter responsabilidade sobre eles. Então, nem o ministro do Supremo Tribunal Federal está acima da lei. E nós estaremos no Senado Federal, sim, tendo coragem, assim que for colocado impeachment de ministro do Supremo Federal, tiver indícios de materialidade para impeachment, nós estaremos lá sim, teremos coragem de votar esse impeachment.
7: Daqui, de Araçoiaba da Serra, o governador Tarcísio de Freitas e candidato à reeleição pelo Republicanos foi para Itapetininga. Ele encerrou a agenda nesta quinta-feira na cidade de Itapeva. De Araçoiaba da Serra, Caio César.
3: Já o candidato do PT ao governo de São Paulo, Fernando Haddad, comentou a determinação de prisão do ex-vereador de São Paulo, Milton Leite. Haddad defendeu a operação da polícia e o aproveitamento das investigações. A reportagem é do João Vitor Revedilho.
11: Durante uma caminhada em Francisco Morato, Fernando Haddad defendeu a investigação que aponta a participação do crime organizado no transporte público da capital paulista. Haddad reforçou que os contratos foram assinados após ele deixar a prefeitura em 2016, mas lembrou que as licitações do transporte já eram motivo de disputa há anos.
12: Ele veio a ser presidente da Câmara na gestão do Dória. Essa licitação foi feita depois que eu deixei a prefeitura, inclusive porque estava o maior bafafá em torno dessa licitação, e eu falei, eu não quero meu nome em contrato que eu não possa garantir lisura. E estava muito, tomou uma guerra absurda na cidade de São Paulo em torno desses contratos.
11: A Operação Victura Corrupta da Polícia Civil e do Ministério Público de São Paulo mirou o ex-presidente da Câmara dos Vereadores, Milton Leite, apontado como operador de algumas empresas ligadas ao PCC. Milton é considerado foragido pela polícia, mas afirmou que está em viagem e prometeu se apresentar em até 24 horas às autoridades.
12: Esse tema é um vespeiro. Há muito tempo é um vespeiro, né? E muito, muito rumor sobre a atitude de determinadas pessoas em torno disso. Eu não conheço o processo, mas confio na Polícia Civil, confio na Polícia Federal. Em todos os casos, quem tem prerrogativa de investigar é a polícia. Confio no Ministério Público de São Paulo, no Ministério Federal. E, portanto, os envolvidos vão ter condição de se explicar.
11: Haddad começou a quinta-feira em Jundiaí, onde fez uma caminhada ao lado de apoiadores. Depois seguiu para Francisco Morato, de onde pegou um trem até Franco da Rocha.
13: Como promessa de campanha, Haddad garantiu que vai implementar o bilhete único intermunicipal e também comentou sobre a situação de trens da CPTM. Ele, por exemplo, garantiu que não vai privatizar a linha 10 turquesa, ao contrário do que aconteceu com a linha 7 Rubi.
11: O petista ainda aproveitou para fazer críticas ao orçamento do Estado destinado ao combate a enchentes e eventos climáticos.
12: O governador Tarcísio cortou metade da verba de prevenção à enchente este ano. Geralmente no último ano é quando a pessoa tem mais dinheiro para investir, e ele tem menos, e ainda assim vai fazer déficit, né? Então nós temos que consertar as finanças do Estado para voltar a direcionar os recursos para essas questões prioritárias. Como cortando metade da verba de combate a deslizamento, inundação, nós não vamos conseguir amparar essa população. Então é tirar de área de risco, isso é essencial. E ao mesmo tempo, onde não for necessário remoção, você fazer as obras de contenção.
11: Nesta sexta-feira, Haddad participa de uma sabatina e de um comício, ao lado do presidente Luiz Inácio Lula da Silva, no centro de Guarulhos.
3: Agora a gente destaca o judiciário, porque a crise interna no Supremo Tribunal Federal voltou a afetar o funcionamento da corte. O presidente do STF, Luiz Edson Fachin, cancelou a sessão extraordinária do plenário que estava marcada para ontem, em meio a novos embates públicos entre os ministros. O Bruno Pinheiro tem os detalhes.
14: Sem dar motivos, o presidente do STF, Edson Fachin, cancelou a sessão do plenário da quinta-feira. A decisão veio em meio a uma nova escalada de embates entre ministros. E não foi o único cancelamento. Fachin também retirou da agenda a sessão extraordinária, marcada para quarta-feira, dia 23. O plenário analisaria questionamentos sobre a atuação de André Mendonça em investigações ligadas ao Banco Master. A nova data ainda não foi definida. Antes de retomar esse julgamento, o Supremo vai ter de concluir a discussão iniciada na terça-feira sobre a análise conjunta da situação de Mendonça e do pedido para investigar Moraes, interrompida por um pedido de vista de Flávio Dino. O tribunal está dividido sobre o tema e dois ministros, Dias Toffoli e Nunes, decidiram não votar. E depois de uma sessão marcada por interrupções, divergências e trocas de farpas entre os próprios ministros, a crise ganhou novos capítulos. De um lado, Gilmar Mendes, o decano, questionou a condução de Luiz Fux e voltou a fazer críticas a André Mendonça. Do outro lado, Mendonça respondeu e endureceu o tom. Em ofício a Fux, O presidente da segunda turma, Gilmar Mendes, questionou a forma como foi convocado o julgamento que referendou o afastamento do diretor-geral da Polícia Federal, Andrei Rodrigues. O decano falou em condução indevida e disse que teria havido um ajuste entre Fux e Mendonça para a realização da sessão. Segundo Gilmar, uma decisão de grande impacto institucional foi publicada e pautada, levada a julgamento em um intervalo muito curto. As críticas também atingiram diretamente André Mendonça. Gilmar voltou a questionar a condução do caso do Banco Master e a divulgação de conversas extraídas do celular de Daniel Vorcaro. O decano defendeu o PGR Paulo Gunet e fez críticas ao uso político-eleitoral do material. Mendonça reagiu. Em nota, o gabinete do ministro lembrou que a Lei Orgânica da Magistratura veta magistrados de se manifestarem sobre os processos que estão pendentes de julgamento. Sem citar Gilmar nominalmente, Mendonça disse que não partiu dele o pedido para retirar o sigilo de toda a investigação. Afirmou que apenas tornou público um procedimento específico por decisão fundamentada e negou qualquer complacência com vazamentos. Mendonça também acusou a existência de uma preocupação seletiva com a exposição de pessoas citadas nas investigações. Disse que não ameaçou ninguém e criticou as tentativas de constranger julgadores. Na nota, o ministro foi além. Afirmou que o plenário não pode ser transformado em palanque ou picadeiro e defendeu a criação de um código de ética para o Supremo. Em outra manifestação, Mendonça disse que já esperava represálias depois de decidir levar adiante informações recebidas da Polícia Federal. Afirmou ter sido advertido, de forma implícita e explícita, de que haveria ataques contra ele e contra pessoas ligadas a ele. E disse que, mesmo diante do que classificou como ataques e tentativas de intimidação, vai continuar agindo com serenidade e responsabilidade.
3: Jornal da Manhã, 5h41.
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2: Jornal da Manhã, 5h46.
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2: Uma ação ajuda a prevenir e combater o câncer. O repórter Marcelo Matos conversou com a presidente do projeto Amigo H, do Hospital Israelita Albert Einstein, durante o JP Conecta Saúde. Acompanhe.
3: Aqui no Jovem Pan Conecta, discutindo o futuro da oncologia, vamos receber agora a Ida Stanfatter, que vai conversar conosco e explicar o que é o Amigo H, que é desenvolvido aí com uma parceria com Einstein.
4: O Amigo H, primeiro, bom dia, né? Um prazer estar aqui com vocês. O Amigo H faz parte do pilar de responsabilidade.

0: responsabilidade social do Hospital Albert Einstein. Ele integra esse pilar no sentido de fazer a prevenção e a detecção precoce do câncer, além de pesquisas científicas. Então, é um braço do Instituto de Responsabilidade Social, faz parte da nossa missão dentro do Einstein, trazer mais equidade na área da saúde.
1: Sem dúvida também a prevenção, né?
0: Sem dúvida, o nosso pilar maior, nosso foco maior é a prevenção. A gente, depois de estudos de muitos anos, estudos científicos que a gente acompanhou durante muitos anos aí pelo universo científico, a gente constatou que 40% de alguns tipos de casos de câncer podem ser evitados com prevenção. Então, 40% é um número bastante expressivo para a gente ignorar. Então, em função deste dado científico e comprovado cientificamente, a gente passou a trabalhar mais na prevenção e na detecção precoce, que também salva vidas. Se detectado precocemente, tem altos índices de cura.
1: Nós fizemos essa discussão e a senhora tem um caso pessoal?
0: Eu tenho um caso pessoal que eu faço questão de trazer, porque eu acho que é um exemplo vivo. Eu fui detectada com câncer de mama há 3 anos atrás, numa simples mamografia, ou seja, num exame preventivo, né, de rotina que eu sempre faço. E o constatou um tumor maligno, mas em estágio bastante inicial, o que determinou o sucesso do meu tratamento. Ou seja, quanto antes a gente detecta, mais chances de cura, chega a quase 95% ou mais de chances de cura. Eu sou a prova viva disso, e no momento em que, lógico, eu recebi a notícia, não foi como receber flores, né? Existe um impacto, lógico, mas a gente confia na ciência.
1: Muito obrigado pela participação da senhora na programação da Jovem Pan.
0: Muito obrigado, eu que agradeço. Bom evento.
1: Muito bem, agora nós voltamos aos nossos estúdios na Avenida Paulista.
2: Esse é o Marcelo Matos, 5h49. Agora a gente muda de assunto, uma informação que chamou a atenção no dia de ontem. O ex-vereador Milton Leite foi alvo de uma operação que mira a infiltração do PCC no sistema de transporte coletivo na capital paulista. A reportagem é de David de Tarso.
3: A decisão judicial aponta que o ex-vereador Milton Leite é citado diversas vezes na investigação como suposto responsável direto por uma empresa que, de acordo com os investigadores, seria controlada pelo PCC. A decisão também cita declarações de policiais militares que teriam apontado Milton Leite como dono de fato da Transwolf. Leite não foi localizado quando as buscas foram concentradas na casa dele. Por nota, ele afirmou que estava em agenda em campanha pelo interior, mas que se entregaria.
4: Além do ex-vereador Milton Leite, também foram alvos dessa operação o ex-presidente da SP Trans, Levi Santos, o presidente do Água Santa Futebol Clube, Paulo Kovec, e o candidato a deputado estadual, Danilo Morgado.
3: Levi dos Santos Oliveira, conforme aponta a investigação, teria mantido encontros periódicos com José Daniel Satilite, apontado como um dos intermediários do grupo investigado. A polícia e o Ministério Público suspeitam que essas conversas estariam relacionadas a interesses do grupo criminoso em empresas do setor de transporte. Já Paulo Kovec, presidente do Água Santa e empresário do setor de transportes, é ligado à administração de empresas como a Translíder e a A2 Transportes. A investigação analisa, entre outros elementos, áudios sobre a negociação de 63 ônibus da Translíder em uma operação estimada em mais de R$1 milhão. Os investigadores suspeitam que negociações e movimentações financeiras poderiam estar relacionadas a interesses do crime organizado. Quanto a Danilo Morgado, candidato a deputado estadual pelo PL, é investigado por uma possível ligação com o núcleo político do PCC. A apuração analisa conversas extraídas de celulares, indícios de que a campanha de Morgado para a Prefeitura de Praia Grande em 2024 teria recebido recursos ligados à facção. Os investigadores também apuram conversas sobre apoio político, empresas de transporte e negociações envolvendo ônibus. E a dimensão dos tentáculos do crime organizado chama a atenção. Segundo a decisão judicial, 12 das 22 empresas que operam transporte coletivo na capital seriam, em tese, controladas direta ou indiretamente pelo PCC. Apuração investiga possíveis relações entre empresas, contratos públicos, movimentações financeiras e articulações políticas. Durante uma agenda, o prefeito da capital paulista, Ricardo Nunes, falou que está atuando para que o transporte seja mantido na cidade para não prejudicar a população e que, se necessário, fará novas intervenções.
5: O que a gente tem por parte da prefeitura são as ações já realizadas e em andamento de um rigor com relação a não permitir qualquer tipo de situação, evidentemente se comprovado, né, de empresas que têm envolvimento com qualquer tipo de organização criminosa. Então, é uma forma bastante contundente de agir e garantir o atendimento da população. Isso é fundamental. Em nenhuma das ações que eu fiz de intervenção, a gente teve paralisação do funcionamento, a população deixou de ser atendida. Então, a rigidez com relação ao trabalho conjunto do Ministério Público e da Justiça de combate, a atuação de crime organizado e também a ação para poder manter os serviços funcionando de forma normal, sem que afete os passageiros.
3: O prefeito Ricardo Nunes determinou a criação de um grupo para analisar os contratos e documentos relacionados à investigação. A equipe reúne representantes da Procuradoria-Geral do Município, Controladoria-Geral, SP Trans e Secretaria de Mobilidade. A prefeitura também avalia a possibilidade de intervenção na A2 Transportes, caso sejam identificadas irregularidades. A Operação Vectura Corrupta é um desdobramento de investigações anteriores sobre a atuação do PCC e apura, além do transporte público, possíveis esquemas de lavagem de dinheiro e financiamento político.
2: O candidato à reeleição ao governo de São Paulo, Tarcísio de Freitas, afirmou que a relação com o ex-presidente da Câmara Municipal de São Paulo, Milton Leite, sempre foi institucional. Quem acompanha esse assunto é a Beatriz Manfredini.
6: O governador de São Paulo e candidato à reeleição, Tarcísio de Freitas, disse que sua relação com o ex-vereador e ex-presidente da Câmara Municipal da capital, Milton Leite, sempre foi institucional. A declaração foi dada durante a agenda em Itapetininga, no interior de São Paulo, horas depois de Leite se tornar um dos alvos de uma operação deflagrada para apurar a infiltração do PCC no transporte coletivo da cidade. Tarcísio foi questionado sobre elogios que fez a Leite e a família dele em 30 de agosto, durante o evento de lançamento das candidaturas dos filhos do aliado Alexandre Leite e Milton Leite Filho. Na ocasião, da qual o governador participou, destacou o acolhimento que recebeu da família ao chegar a São Paulo. Tarcísio destacou que mantém um contato propositivo com o ex-governador.
7: A relação que nós tivemos sempre foi uma relação institucional. Foi uma relação para discutir a questão dos mananciais, para discutir o tratamento, saneamento básico na Billings, na Guarapiranga, para garantir toda a chegada do saneamento básico naquela região de mananciais, para garantir mobilidade urbana, duplicação da estrada do Boimirim, a questão da Sabesp, funcionamento das bombas, estação de Varginha, a chegada do trem Parelheiros. Então, sempre foi um relacionamento institucional, um relacionamento propositivo, voltado a projetos, e é assim que a gente tem trabalhado. Isso não tem nada a ver com outras questões que aí são objeto de investigação. Cabe à polícia, ao Ministério Público e a eles, né, prestar os esclarecimentos, aprofundar investigações. Então, da nossa parte, o que teve sempre foi relação institucional.
6: Tarcísio disse ainda que os envolvidos na operação terão direito à defesa e ao contraditório, conforme previsto na Constituição. Ele visitou as obras do futuro Hospital Regional de Itapetininga e seguiu para a região central da cidade. Por lá, fez um discurso para a população e participou de uma passeata. Essa foi a primeira agenda do candidato à reeleição em 5 dias. A última vez em que ele participou de compromissos de campanha foi na sexta-feira da semana anterior. O governador desmarcou compromissos desde que fortes chuvas passaram a atingir o estado. Na avaliação de pessoas próximas ouvidas pela reportagem, no entanto, o empenho recente nas agendas de governo não prejudica a campanha. Pelo contrário, a leitura interna é que a atuação reforça a imagem de governador resolutivo e gestor trabalhada pela equipe.
2: Jornal da Manhã, são 5h57.
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1: Jornal da Manhã, 6 horas e 1 minuto. Para você que está chegando agora, seja bem-vindo, bem-vinda aqui à programação da Jovem Pan. O Jornal da Manhã, primeira edição, está entrando na sua segunda hora. Hoje é sexta-feira, 18 de setembro de 2026. Um ótimo dia para você. Muito obrigado pela sua audiência. A Venezuela começa a reduzir a censura sobre a imprensa no país. O Paulo Edson Fiori tem os detalhes.
2: Vários sites de notícias que estavam censurados havia anos na Venezuela foram desbloqueados pela agência reguladora das telecomunicações do país. 8 meses após uma intervenção dos Estados Unidos para capturar Nicolás Maduro, a Comissão Nacional de Telecomunicações anunciou o restabelecimento formal do acesso a diversas plataformas e veículos de comunicação digitais nacionais e internacionais. A liberação antecedeu a segunda rodada de negociações políticas entre o governo interino e a oposição, que abordará o tema da liberdade de expressão. Jean Carlos Carriel é engenheiro civil e disse que o país precisa de comunicação eficaz, comunicação aberta e sem censura. Ele espera que essas aberturas que acabam de ocorrer não sejam passageiras e que não voltem à censura.
3: E que não vuelva a suceder.
2: A cozinheira Maria Vasquez foi além. Acho muito importante que esses canais não sejam bloqueados, já que nos permitem ver a realidade do que está acontecendo no país. Eles ficaram silenciados por muito tempo, afirmou.
4: Porque duraram muito tempo silenciados.
2: Jornalistas e ONGs denunciam há anos o bloqueio de sites como um mecanismo de censura, o que sempre foi negado pelo governo Maduro.
1: 6 horas e 3 minutos, no terceiro episódio da série A Buquelização da Segurança, os políticos brasileiros que querem replicar o sistema de El Salvador. O que a direita e a esquerda pensam do polêmico regime de segurança implementado por Nayib Bukele? Acompanhe na reportagem da Luciana Magalhães.
5: O fenômeno Bukele ultrapassou as fronteiras. Países da América Latina com problemas sociais parecidos passaram a se inspirar nas medidas de El Salvador, como Equador, Costa Rica e Honduras. A chamada bukelização também chegou ao Brasil. Candidatos à presidência da direita citam e elogiam o sistema salvadorenho. Romeu Zema, do Novo, e Flávio Bolsonaro, do PL, chegaram a visitar o país em 2026. Para conhecer de perto o sistema de segurança pública. Mas, do ponto de vista ideológico, não é estranho que a direita, que comumente defende a intervenção mínima do Estado e a liberdade individual, admire o modelo de Nayib Bukele? Segundo Flávia Loz, professora de Relações Internacionais do Instituto Mauá de Tecnologia, trata-se de uma contradição do radicalismo.
6: Aqui no Brasil e no resto da América Latina, a segurança enquanto segurança pública. Aqui o Estado tem que ser máximo, inclusive passando por cima das nossas liberdades individuais. Então é uma contradição, mas que a direita habilmente, no seu discurso para a população, consegue passar por cima, não demonstrar essa contradição, mostrar como algo bom para a população. Então a gente tira o Estado de tudo, aquele Estado que deveria estar garantindo nossos direitos, uma vida decente para qualquer brasileiro e brasileira, isso não vai ter, mas para a segurança sim, ele vai ser o máximo. O resto a gente joga para a iniciativa privada.
5: Por outro lado, a esquerda brasileira sequer cita o regime de segurança de El Salvador como possibilidade. Pelo contrário, critica. A supressão dos direitos civis, a violação dos direitos humanos e a fragilização das instituições democráticas não são compatíveis com a ideologia. No entanto, muitos da esquerda fazem vista grossa a regimes que seguem exatamente esse caminho, como a Cuba da família Castro, a Venezuela de Nicolás Maduro ou a Nicarágua de Daniel Ortega. De acordo com Flávia Loz, isso acontece com os setores mais radicais do espectro, que ainda acreditam ser necessária uma revolução promovida por tais governos para que seja possível atingir um bem maior, o que não aconteceria no caso de El Salvador, já que Nayib Bukele é de direita e alinhado ao trumpismo. Mas ela também pontua que a esquerda brasileira apresenta uma dificuldade em falar sobre segurança pública no país.
6: Então, a gente tem aí uma esquerda que, a meu ver, tem um discurso muito difuso sobre segurança pública e que está um pouco perdida para dar uma resposta para a população a respeito desse assunto de segurança pública. Uma dificuldade em lidar com o assunto e também porque envolve essa questão dos direitos, que são muito caros para as esquerdas. Como se uma coisa excluísse a outra, a gente não quer beirar para um discurso de autoritarismo. A esquerda evita falar do Bukele porque é visto ainda como um modelo que deu certo pela população. Como que você vai contra isso? Como você vai contra-argumentar e dar uma resposta mais à esquerda? Eu vejo uma dificuldade num discurso e até em propostas que resolvam a questão da segurança pública no Brasil, fugindo desses extremos.
5: Apesar do sucesso de Bukele no combate ao crime, a professora de Relações Internacionais pondera. Diz que, por vários motivos, esse sistema não tem como ser replicado no Brasil e relembra que em ano de eleição é preciso ter cuidado com os discursos.
6: Numa campanha eleitoreira, para dizer a verdade, você simplifica tudo e faz como se o Estado máximo na segurança pública fosse a solução para tudo, sem contar a contrapartida para a população, porque a gente sofreria as consequências disso também, não seriam só os criminosos, aí que é o meu ponto. E o resto da população tem que pagar esse preço?
1: Amanhã, aqui no Jornal da Manhã, você vai acompanhar o quarto e último episódio da série A Bukelização da Segurança. O Plano de Segurança Pública de El Salvador pode ser utilizado aqui no Brasil? E qual a atual situação do sistema prisional brasileiro? Tudo isso amanhã, no quarto episódio. Não perca. A decisão do presidente do STF, Edson Fachin, de adiar a sessão, que analisaria a atuação de André Mendonça no caso Master, é outro tema para Dora Kramer.
7: O ministro Edson Fachin cancelou a sessão que examinaria o caso de André Mendonça por causa do pedido de vista do ministro Flávio Dino, tá certo? Mas não foi só isso. Fachin tomou a decisão também por outro motivo. O presidente do Supremo Tribunal Federal quis evitar que o país assistisse a uma segunda edição daquele espetáculo de grosserias, ataques e desrespeito que a gente viu há 3 dias no STF. O clima continua para lá de beligerante. Se houvesse uma nova discussão sobre as acusações envolvendo ministros, uma discussão na próxima quarta-feira, como estava marcado, com toda certeza haveria repetição daquele show degradante, que já muita gente chama de show de horrores. Isso, quer dizer, a repetição, a possibilidade da repetição, ficou claro nas postagens de ontem do ministro Gilmar Mendes, com novas provocações aos colegas. O ministro Gilmar parece não perceber que seu papel como decano seria o de pacificar e não de acirrar os ânimos do tribunal. E pior, ele parece não se importar com o repúdio da sociedade a esse tipo de ambiente de truculência na Corte Suprema.
1: Agora a gente fala de saúde aqui no Jornal da Manhã. Isso porque no quadro Viva Bem de hoje, o Márcio Atala explica a importância de uma boa hidratação. Confira.
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9: Olá, ouvintes e espectadores da Jovem Pan News. Hoje eu quero falar com vocês sobre um tema muito importante, que é a hidratação. Manter um corpo hidratado é fundamental para que ele funcione bem. 100% das reações que acontecem no nosso corpo dependem de água, inclusive a quebra de gordura. Então, até para um emagrecimento mais eficiente, é importante manter um corpo hidratado. Beber fracionadamente ao longo do dia é uma dica importante. Mas mais do que isso, quais são os parâmetros para se perceber um corpo desidratado? Primeiro deles é a pele. Se você começar a perceber sua pele muito seca, muito enrugada, esse é um sinal claro de desidratação. Quando você for ao banheiro, prestar atenção na cor da urina. Se ela for muito escura, um amarelo muito forte, isso é um sinal evidente que você está desidratado. E toda vez que você começar a sentir sede, isso é sinal que você já tem uma desidratação entre 5% e 8%. Então não espere sentir sede, não espere ter esses sintomas para beber água ao longo do dia. Beber água é fundamental para manter a sua saúde. Gostou dessa dica? Vai lá no meu Instagram e confira essa e muitas outras.
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1: 6 horas e 11 minutos.

0: 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O dinamismo de commodities como soja e café e as novas frentes de investimento privado no agronegócio têm atraído companhias de inteligência de mercado ao Brasil. Quem tem detalhes a respeito do assunto é a apresentadora do Hora H do Agro, Mariana Grilli.
1: Esta semana eu tive uma conversa exclusiva com Mark Water, que é Head Global da Barchar, uma das principais plataformas globais de tecnologia financeira que fornece dados em tempo real sobre o mercado de commodities, de ações, preços futuros. A companhia tem sede em Chicago e tem ampliado a atuação aqui no Brasil nos últimos 2 anos, de olho nas oportunidades geradas a partir das commodities. E o executivo chama atenção, então, para grãos como a soja e o café, e o quanto o dinamismo destes mercados aqui é relevante e influencia a formação de preços globais. Mark Water também ressalta a inteligência cada vez mais apurada que os empresários rurais demandam na hora de entender essa formação de preços. E entre tantos fatores avaliados estão os dados sobre o fluxo da frota de navios pelo mundo. Ele diz que desde a pandemia da Covid-19, esse requisito ganhou força e pode dizer muito atualmente sobre a dinâmica entre a geopolítica, os grãos e, novamente, a formação de preços no mercado internacional. E o Mark Water também ressalta durante a entrevista o quanto que o mercado de investimento, o mercado privado aqui no Brasil, com tantos mecanismos, essa forma de destravar o crédito de uma forma privada, o quanto que isso também tem chamado a atenção, olhando para o mercado de investimentos, essa relação de formação de preços. Então fica o convite para você acompanhar o nosso Hora H do Agro, onde teremos trechos dessa entrevista. Nosso programa vai ao ar todo sábado às 5 da manhã, no horário alternativo do domingo às 6 da manhã, e também fica disponível no canal da Jovem Pan no YouTube.
0: Essa Mariana Grilli sempre com a gente aqui no Jornal da Manhã. Empresas brasileiras afetadas pelo aumento de tarifas comerciais impostas pelos Estados Unidos já podem contar com o incentivo do BNDES. A reportagem é do Rodrigo Viga.
2: BNDES, Banco de Fomento do Brasil, abriu oficialmente nesta quinta-feira o protocolo para as empresas interessadas em acessar o Plano Brasil Soberano 3. Esse é um plano do governo federal administrado pelo BNDES, voltado para dar suporte e apoio às empresas brasileiras que vêm sendo afetadas por questões globais. Guerra entre Estados Unidos e Irã na região do Oriente Médio, tarifaço norte-americano, entre outras medidas. O próprio BNDES recentemente já havia informado que iria aportar e injetar mais 4,1 bilhões de reais na sua participação nesse Plano Brasil Soberano, terceira edição, que totaliza um montante de 22,6 bilhões de reais. Desse total, 13,5 bilhões vem do Tesouro Nacional e o restante, 9,1 bilhões de reais, do caixa do BNDES. As empresas interessadas podem acessar o portal do banco ou até mesmo do Ministério da Fazenda e do MIDIC, Ministério do Desenvolvimento, Indústria e Comércio, para saber detalhes como carência, prazo de financiamento, spread, juros e outras informações para as empresas interessadas no Plano Brasil Soberano, terceira edição. Todas essas medidas têm o aval do MIDIC e do Ministério da Fazenda para o enfrentamento ao tarifaço, os efeitos da guerra entre Estados Unidos e Irã e outros empecilhos globais. São recursos para aquisição de máquinas e equipamentos, investimentos, capital de giro e outras finalidades. Do Rio, Rodrigo Viga.
0: E o governo estuda um novo programa para ajudar os endividados. É assunto aqui do Marco Viana.
3: Olha, a ideia é tentar ajudar principalmente quem carrega dívidas antigas e hoje encontra dificuldade para conseguir novamente crédito. A proposta ainda está sendo finalizada pela equipe econômica e deve ser apresentada ao presidente Lula nos próximos dias. O funcionamento seria diferente das duas versões anteriores do Desenrola. Dessa vez, o próprio governo pretende organizar uma espécie de leilão dessas dívidas. Funciona mais ou menos assim. Uma dívida antiga poderia ser negociada por um valor menor do que o total que o consumidor deve. Com esse desconto, o governo tentaria facilitar a renegociação e ajudar o brasileiro a regularizar a situação financeira. E o consumidor não precisa entrar numa plataforma para participar desse leilão. O segundo ministro da Fazenda, Dario Durigan, esse processo seria feito pelo próprio governo. A prioridade deve ser justamente para as dívidas mais antigas e também para aquelas que mais dificultam a volta dessas pessoas ao mercado de crédito. A preocupação acontece porque a inadimplência das famílias continua elevada. Dados mais recentes do Banco Central mostram que, em julho, 5,8% dos consumidores estavam inadimplentes. É o maior nível registrado desde março de 2011. O governo já lançou duas versões do Desenrola, que juntas alcançaram 19 milhões de brasileiros. Na primeira, entraram dívidas bancárias e também contas de consumo, como luz e gás. Na segunda, o foco ficou apenas nas dívidas de crédito bancário. Agora a equipe econômica prepara esse novo formato voltado principalmente para débitos mais antigos. A proposta ainda precisa ser apresentada ao presidente Lula antes da definição dos próximos passos.
0: Jornal da Manhã, 6 horas e 18 minutos.
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4: Jornal da Manhã, 6h23. O Comitê Gestor da Internet lançou uma cartilha com diretrizes para orientar o debate sobre a regulação das redes sociais aqui no Brasil. Repórter Danúbia Braga participa com a gente do Jornal da Manhã. Tem aqui outras informações e detalhes a respeito desse lançamento. Danúbia, antes de entrar no ar, estava aqui meio que se aquecendo ali para fazer a participação dela no Jornal da Manhã. É porque está muito frio, Danúbia Braga. Bom dia para você, boa sexta-feira.
5: Nonato, está muito frio e hoje eu vim com pouca blusa, então... Por isso eu estava tendo que dar uns pulinhos aqui, me mexendo, para ver se aquecia um pouco. Tá gelada, hein, essa manhã de sexta-feira, 14 graus agora, então quem tá com a gente aqui na audiência, ainda saindo de casa, é bom levar um casaco reforçado. A máxima hoje não deve ser muito alta, deve ficar na casa dos 22 graus, então... Para essas primeiras horas da manhã, a gente sabe que fica mais gelado ainda, né? Falando um pouco agora a respeito, então, dessas diretrizes aí nessa cartilha, são 46 ao todo, com o grande objetivo de mostrar uma transparência no algoritmo, trazendo também mais cuidado em relação à inteligência artificial e à responsabilização das plataformas. A cartilha, então, tem também 6 pontos importantes em que ali eles se subdividem para dar essas 46 diretrizes. Eu vou trazer então quais são esses 6 fatores. A soberania e jurisdição nacional, ou seja, plataformas estrangeiras que quiserem ofertar os seus serviços ao público brasileiro devem ter um representante legal aqui no país. A transparência, essas empresas também devem publicar regras internas sobre a moderação de conteúdo, tendo ali por par para a exclusão dessas postagens, caso seja necessário. Também a questão da economia e concorrência, as plataformas devem garantir condições para os usuários desenvolverem atividades econômicas e profissionais por meio das redes. Direitos humanos, os algoritmos devem ser fiscalizados com o objetivo de evitar a reprodução de preconceito racial, social ou de gênero. Prevenção e responsabilidade, quanto mais interferência a plataforma tiver sobre o conteúdo de terceiros, maior deve ser a sua responsabilidade sobre esses conteúdos. Governança e regulação assimétrica, a definição e fiscalização das normas, então, devem ser realizadas por um grupo multissetorial envolvendo poder público, privado, sociedade civil e também especialistas. Para o comitê, essa regulação, ela deve levar, além disso, em consideração o tamanho, alcance e faturamento da plataforma, assim como também o seu poder de interferência para que ela tenha na circulação dessas informações. Ainda que essa cartilha, ela não tenha um efeito prático imediato, para que ela serve, então? Ela tem um efeito consultivo para a criação de projetos de leis e também quando a gente diz ali em relação a embasamento para decisões judiciais, quando envolve o ECA digital e o marco civil da internet. Então essa cartilha divulgada por esse comitê gestor da internet com o grande objetivo de trazer diretrizes para que na criação de projetos de leis e também na questão de decisões judiciais ele possa estar pautado ali por pelo menos 6 setores em que mostram as responsabilidades por parte dessas plataformas, criando mais subcategorias e dando ao todo então 46 diretrizes. Nonato, volto com você.
4: Danúbia Braga com informações em São Paulo. Obrigado, Danúbia. O valor mínimo do Bolsa Família vai ter um aumento de 15%. O anúncio foi feito pela equipe econômica do governo federal e a reportagem é do Marco Viana.
6: O presidente Lula assinou o decreto que reajusta em 15,04% os benefícios do Bolsa Família. O valor mínimo passa de R$ 600 para R$ 691,00. Segundo o governo, o benefício médio vai subir para R$ 777,00. Os novos valores começam a ser pagos na folha de outubro. O ministro do Desenvolvimento Social, Wellington Dias, explicou que o percentual corresponde à reposição da inflação e que o reajuste também alcança os valores adicionais pagos pelo programa.
0: É a recomposição pela inflação, mesmo a inflação baixa, para o público que mais precisa no Brasil. Agora com 15,04% de reajuste, com a recomposição do valor do Bolsa Família.
6: A correção usa como referência o INPC acumulado entre março de 2023 e agosto deste ano. O governo afirma que o reajuste está previsto na legislação do Bolsa Família e que esta será a primeira recomposição pela inflação desde a implantação do novo formato do programa. O ministro do Planejamento, Bruno Moretti, disse que a decisão foi tomada depois que a equipe econômica identificou recursos disponíveis dentro do próprio orçamento.
3: Aqui que a gente está identificando espaço fiscal, fruto inclusive das nossas medidas de revisão de despesa, fruto do fato de que a gente entregou o fim da fila na Previdência, nós fizemos as concessões, mas fizemos com uma eficiência tal que há espaço fiscal sobrando dentro da despesa que já estava programada para o exercício, que nos dá a capacidade de fazer essa recomposição do poder de compra das famílias.
6: O reajuste é anunciado há 17 dias do primeiro turno das eleições e pouco mais de duas semanas depois de o governo enviar ao Congresso a proposta de orçamento de 2027, sem prever esse aumento. Agora, a equipe econômica diz que vai fazer remanejamentos para acomodar a nova despesa. Neste ano, o impacto previsto é de R$ 5,8 bilhões. Para 2027, o custo estimado pelo governo é de cerca de R$ 22 bilhões. O planejamento afirma que parte dos recursos deve sair de despesas que ficaram abaixo do previsto, principalmente na Previdência. Bruno Moretti afirmou que o reajuste não vai aumentar o limite global de despesas e que os detalhes do espaço encontrado no orçamento serão apresentados no próximo relatório bimestral.
3: O impacto para esse ano é de 5,8 bi a partir da folha de outubro, né, entre outubro e dezembro, é o impacto para esse ano. Repito que nós vamos colocar esses valores no próximo relatório bimestral, fazendo remanejamento de outras rubricas nas quais a sobra. E para 2027 o impacto gira em torno de 22 bilhões, também será coberto com remanejamento de despesas de algumas ações para o Bolsa Família.
6: Os pagamentos com os novos valores começam no dia 19 de outubro. De acordo com o planejamento, a folha já será processada com o reajuste previsto no decreto assinado pelo presidente Lula. Atualmente, o Bolsa Família atende cerca de 19 milhões e 300 mil famílias. Para o orçamento do ano que vem, a equipe econômica ainda terá de encaminhar ao Congresso os ajustes necessários para acomodar o novo valor do programa. O próximo relatório de receitas e despesas será divulgado no dia 24 de setembro e deve detalhar de onde sairão os recursos para o reajuste. O governo afirma que o espaço disponível é suficiente para bancar o aumento do Bolsa Família, sem ampliar o limite total de despesas.
4: Jornal da Manhã, 6:30.
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10: Manhã. Jornal da Manhã, 6 horas e 35 minutos. O ministro André Mendonça rejeitou o pedido do deputado federal Zé Trovão, que acionou o TSE para questionar o aumento do Bolsa Família em período eleitoral. A reportagem é da Karine Hillary.
11: O anúncio feito na reta final da campanha gerou questionamentos na justiça. O deputado federal e candidato à reeleição Zé Trovão, do PL de Santa Catarina, entrou com uma ação no Tribunal Superior Eleitoral, alegando que aumentar o valor do programa neste momento poderia desequilibrar a disputa eleitoral. O deputado pediu ainda a suspensão da medida até a análise da Justiça Eleitoral. O pedido, no entanto, foi rejeitado pelo ministro André Mendonça, sorteado a ser o relator do caso. Segundo a decisão, Zé Trovão não tem legitimidade para apresentar essa ação contra uma medida relacionada à eleição presidencial, já que ele é candidato a deputado federal. O ministro destacou ainda que o reconhecimento da ilegitimidade do pedido não analisou se o aumento do Bolsa Família é constitucional ou não. E o deputado reagiu à decisão.
12: Pessoal, o ministro André Mendonça acaba de recusar o meu pedido de embargo neste absurdo deste aumento eleitoreiro de Luiz Inácio Lula da Silva na questão do Bolsa Família. Ok, até aí tudo bem, ele fez de maneira certa, porque porque eu não sou candidato à presidência. Mas da mesma maneira que ele fez de maneira certa, eu também vou usar a maneira correta, que é entrar com um agravo. Meu advogado está entrando agora com um agravo sobre essa decisão do André Mendonça. Nós não podemos aceitar.
11: O movimento não foi diferente do que Lula já fez no passado. Em 2022, quando era candidato, o petista pediu que o TSE investigasse a gestão de Jair Bolsonaro por ter aumentado o valor de benefícios sociais há 3 meses da eleição. Na época, a equipe de Lula pediu a inelegibilidade de Bolsonaro pela ação.
6: Enquanto a discussão judicial deve continuar, os novos valores já têm data para chegar às famílias, 19 de outubro. O piso do Bolsa Família, hoje de R$ 600, vai para R$ 691. Já o benefício médio, que atualmente é de R$ 675, deve chegar a R$ 777. A equipe econômica afirma que o reajuste foi feito de forma responsável, dentro das regras e pensado para ajudar a restabelecer o poder de compra dos beneficiários.
13: As políticas de transferência social cumprem o seu papel, foram aprimoradas no tempo. Nós estamos fazendo um reajuste pela inflação sem aumento de despesa, isso é muito importante. Sem aumento de despesa, como disse o ministro Bruno, e sem mudar as nossas metas e perspectivas fiscais. Isso tudo vai ser feito, como a gente sempre tem se comprometido a entregar, dentro de uma trajetória de melhora das contas públicas.
11: Segundo a pesquisa Datafolha, divulgada nesta quinta-feira, o presidente Lula tem 53% das intenções de voto no primeiro turno entre quem recebe Bolsa Família ou mora em residência com beneficiários do programa. Já o senador Flávio Bolsonaro marca 28% neste grupo.
10: É assunto para a gente ouvir aqui a opinião do Nelson Kobayashi, que está com a gente nesta sexta-feira. Kobayashi, esse é o famoso caso do pau que bate em Chico, também bate em Francisco, à medida em que o Bolsonaro fez isso lá em 2022, passou de R$ 400 para R$ 600 a 100 dias da eleição. E aí com validade um pouquinho antes até da eleição começar. Agora o Lula faz a mesma coisa. Lá atrás o Lula questionou no TSE se era permitido ou não. Agora outros pré-candidatos, ou candidatos, melhor dizendo, à presidência, também reclamam do Lula e ameaçam perguntar para o TSE se isso é legal ou não. Estava ouvindo a opinião de alguns juristas, eles entendem que é até legal, porque você tem casos de emergência, calamidade e programas sociais em que a reposição para reajuste desses benefícios seria permitida. Mas a discussão me parece que vai um pouco além. O Flávio Bolsonaro está dizendo que o Lula está desesperado por causa das pesquisas eleitorais. Ou seja, é um tema que, claro, ganha corpo nesse momento. Como é que você viu esse reajuste de 15% concedido aí ao Bolsa Família? E difícil alguém ser contra, né, Kobayashi? Bom dia.
14: Bom dia, Nonato. Bom dia para você. Boa sexta-feira para todos que acompanham aqui o Jornal da Manhã. É medida eleitoreira com finalidade de se converter em votos nas eleições que se aproximam em poucas semanas. Assim como foi eleitoreira também a medida do Bolsonaro lá atrás. A questão é a coerência. Quem criticava lá atrás, agora não critica. Quem apoiou ou deixou de criticar lá atrás, agora critica. Então, é sempre o interesse político eleitoral acima do interesse público, a gente sabe bem disso. Qual é o interesse público em injetar 22 bilhões, o impacto que estava sendo anunciado ali pelos representantes do governo, na economia dessa forma? Isso vai pressionar a inflação, é claro. Você coloca 22 bilhões de imediato na economia dessa forma, isso pressiona a inflação. Até porque quando a gente vê eles falando que é um reajuste da inflação, não é um reajuste anual, periódico, previsível, programado, não, é um reajuste de uma data lá de trás com uma data de agora que não tem muito sentido uma com a outra, só para justificar agora esse aumento, para não se dizer um aumento, para dizer que na verdade eles só estão dando o valor real de compra ao Bolsa Família. Em relação à decisão do ministro André Mendonça, é correta porque vai na linha do que já vem decidindo o TSE há muito tempo. A jurisprudência é essa, vale para todo mundo. Quem poderia questionar isso na Justiça Eleitoral? Os candidatos da mesma circunscrição, que seriam quem? Os candidatos à presidência. Mas daí, você acredita, você que está ouvindo, que o Flávio Bolsonaro vai questionar esse aumento na Justiça? porque na técnica seria questionar um ilícito eleitoral, mas na prática seria ser contra o Bolsa Família. E quem é o candidato que vai querer ser contra o Bolsa Família, um negócio que impacta aí a vida de 20 milhões de beneficiários e todas as suas famílias, ou seja, com um potencial enorme de impactar o voto do eleitor? Ninguém vai querer colocar essa cara de ser contra o Bolsa Família faltando duas

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0: Você também, Nonato. Segunda-feira eu tô de volta. 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
1: Combinado, até lá. Agora temos 6 horas e 45 minutos. A nova pesquisa Datafolha mostra Lula e Flávio Bolsonaro empatados nos dois turnos com o presidente na liderança numérica. Vamos conferir aqui os números da pesquisa então. Lula aparece com 39% das intenções de voto no primeiro turno. Flávio Bolsonaro do PL tem 36%. Augusto Cury do Avante aparece com 6%. Com 4% vem Ronaldo Caiado, do PSD, 2% para Romeu Zema, do Novo. O candidato Renan Santos, do Missão, também tem 3%, também aparece com 3% nessa pesquisa, e 1% para Samara Martins, da UP, na pesquisa do Datafolha em relação ao primeiro turno das eleições. Demais candidatos, 1% para Rui Costa Pimenta, para Edmilson Costa e também para Clariana Barão. 6% dos entrevistados dizem que vão votar em branco, nulo ou em nenhum dos candidatos. E de acordo com o Datafolha, 4% estão indecisos. E não pontuaram nessa pesquisa os candidatos Hertz Dias, do PSTU, e Wilson Grassi, do Democrata. Esse, portanto, o dado ou os dados apresentados em primeiro turno dessas eleições no acompanhamento do Datafolha, a pesquisa mais recente em relação ao primeiro turno da eleição. Pesquisa que foi realizada nos dias 15 e 16 de setembro de 2026. Agora a gente vai conferir aqui os destaques na tela para o segundo turno das eleições. E aí nós temos os candidatos, o Lula com 46%. Se ele enfrentar o Flávio Bolsonaro, ele tem 46% contra 44% de Flávio Bolsonaro. Em relação a Ronaldo Caiado, se a disputa no segundo turno for com o Caiado, Lula aparece com 46%, Caiado com 42%. Se o adversário de Lula for Romeu Zema num eventual segundo turno, 49% para o petista, 39% para Romeu Zema. Contra Renan Santos, Lula aparece com 47% das intenções de voto e Renan com 38%. E aí a gente olha para o Augusto Cury. 44% teria Luiz Inácio Lula da Silva, empatado com Augusto Cury, também com 44%.

0: Isso em números absolutos, de acordo com a pesquisa no segundo turno do Datafolha. Você percebe que nos demais, por exemplo, Lula e Flávio, na margem de erro dá empate técnico. Mas o Augusto Cury é aquele que chega no segundo turno empatado numericamente com Luiz Inácio Lula da Silva. Portanto, os dados da pesquisa do Datafolha, que a gente sempre traz para você aqui na programação da Jovem Pan. 6h48, o primeiro-ministro polonês Donald Tusk demonstra preocupação com a escalada da guerra no leste europeu. Nosso correspondente internacional, Luca Bassani, tem aqui outras informações a respeito desse assunto. Oi, Luca, bom dia para você, bem-vindo.
1: Bom dia a você também, querido Nonato, a todos que nos acompanham nessa sexta-feira. A guerra entre Rússia e Ucrânia já ultrapassou a marca dos 4 anos e meio. Mas a preocupação dos países europeus, sobretudo aqueles que fazem parte da OTAN, é que a Rússia possa atacar a Europa através de ataques híbridos, assim como já aconteceu durante os últimos meses, com drones, com ataques cibernéticos e até mesmo com outros tipos de artefatos bélicos aéreos. Donald Tusk, falando ao parlamento, disse, e abro aspas, esses possíveis ataques seriam, entre aspas, de natureza acidental, com o objetivo de paralisar ou ao menos enfraquecer a disposição dos países da OTAN de acionar os mecanismos previstos pela aliança em caso de agressão contra um dos seus membros, fecha aspas, dizendo que a Rússia estaria testando os limites desta aliança de mútua defesa dos países da OTAN, lembrando que há o artigo 5º que diz que quando uma das nações que é membro é atacada, eles podem recorrer a exatamente a defesa de todos os outros países. A OTAN, que tem 32 países membros atualmente, e a Polônia, que por ser um país que faz fronteira tanto com a Ucrânia como com a Rússia através do enclave de Kaliningrado, se preocupa bastante com a sua própria segurança nacional. Inclusive, tem sido a nação que mais tem investido proporcionalmente ao PIB dentro do setor de defesa. Quase 5% daquilo produzido anualmente pelo país vai para o setor militar e tem sido também um daqueles que mais segue aquelas diretrizes propostas por Donald Trump na última cúpula da OTAN em Ankara, na Turquia. A Rússia, por sua vez, nega todas essas acusações, dizendo que isso faz parte de uma histeria coletiva do Ocidente e dos países da OTAN para tentar aplicar mais sanções ou justificar o seu aumento em defesa. Fato é que durante os últimos meses, inclusive aqui na Alemanha, tivemos drones em aeroportos militares, tantos outros artefatos bélicos entrando no espaço aéreo da Romênia, da Polônia, dos países bálticos, o que faz com que muitos indícios sejam levantados sobre a possibilidade desses ataques híbridos e a possibilidade também da Rússia querer expandir os seus ataques, testando os limites da aliança, que já tem mais de quase 80 anos e que, de fato, tem sido um dos principais financiadores da Ucrânia neste momento em que o país se defende da agressão russa desde 2022.
0: Luca Bassani, direto da Europa. Obrigado, Luca. São 6h51. Está na hora da gente conferir aqui assuntos de capa dos principais jornais do país que já estão circulando nesta manhã, começando pelo Estado de São Paulo. Manchete principal está aqui, ó. Há 17 dias da eleição, Lula reajusta o Bolsa Família e fala em dar caneta emagrecedora pelo SUS. Além disso, ex-presidente da Câmara de São Paulo tem prisão decretada em ação contra o PCC, diz aqui o Estadão. Do Estado de São Paulo, vamos para a Folha. Assuntos de capa aqui do jornal Folha de São Paulo. Lula reajusta a Bolsa Família 17 dias da eleição. Custo será de 22 bilhões e 700 milhões de reais. O anúncio ocorre em momento em que Flávio ganha força em pesquisas. Piso vai a R$ 691. Aliás, presidente e Flávio empatam no primeiro e segundo turnos. É o que aponta aqui o Datafolha, também está na capa da Folha de São Paulo. E o ex-vereador Milton Leite, alvo de ordem de prisão em ação sobre o PCC, também está na capa da Folha de São Paulo no dia de hoje. Da Folha, a gente vai agora para os destaques do jornal O Globo, editado no Rio de Janeiro. E aí na mesma linha dos demais, ó, máquina ligada. Lula aumenta valor do Bolsa Família a 17 dias da eleição. E aí diz aqui o Globo, ó, viés eleitoreiro pode abrir contestação judicial e governo aponta que só recompôs a inflação. Ministro Mendonça negou uma primeira ação no Tribunal Superior Eleitoral. São os assuntos de capa dos principais jornais do país e que você acompanha diariamente aqui na Jovem Pan. Agora são 6 horas e 53 minutos.
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1: A Venezuela começa a reduzir a censura sobre a imprensa. Acompanhe com Paulo Edson Fiore.
2: Vários sites de notícias que estavam censurados havia anos na Venezuela foram desbloqueados pela Agência Reguladora das Telecomunicações do país. 8 meses após uma intervenção dos Estados Unidos para capturar Nicolás Maduro, a Comissão Nacional de Telecomunicações anunciou o restabelecimento formal do acesso a diversas plataformas e veículos de comunicação digitais nacionais e internacionais. A liberação antecedeu a segunda rodada de negociações políticas entre o governo interino e a oposição, que abordará o tema da liberdade de expressão. Jean Carlos Carriel é engenheiro civil e disse que o país precisa de comunicação eficaz, comunicação aberta e sem censura. Ele espera que essas aberturas que acabam de ocorrer não sejam passageiras e que não voltem à censura.
3: E que não volte a suceder.
2: A cozinheira Maria Vasquez foi além. Acho muito importante que esses canais não sejam bloqueados, já que nos permitem ver a realidade do que está acontecendo no país. Eles ficaram silenciados por muito tempo, afirmou.
4: Porque duraram muito tempo silenciados.
2: Jornalistas e ONGs denunciam há anos o bloqueio de sites como um mecanismo de censura, o que sempre foi negado pelo governo Maduro.
1: Jornal da Manhã, 6 horas e 59 minutos.
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1: De carona ou a pé e atrás de um sonho.
0: Liliane é das minhas, já tem até o próprio salão de manicure dela, abraçou a oportunidade que virou profissão, profissão virou renda, renda virou independência.
5: Ainda bem que é
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6: Esse curso de solda foi uma oportunidade maravilhosa, mas pro grupo feminino, que não tem oportunidade, não tem como entrar nesse ramo, né?

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3: 7:29.
4: Repita.
3: 7:29. E nesse momento nós recebemos toda a rede de rádios Jovem Pan que estava acompanhando o horário eleitoral, a propaganda gratuita e obrigatória.
4: Bom
3: Seguimos
4: dia para vocês.
3: Ao vivo até as 10 da manhã com muita informação por aqui. Bom dia.
4: Vamos seguir agora. As empresas brasileiras atingiram o maior nível de inadimplência da série histórica no segundo trimestre deste ano. Os dados são da Fecomércio e já estão nas mãos da nossa Danúbia Braga. Conte aí, bem-vinda, bom dia.
5: Pois é, 86,1 bilhões de reais, então, em atraso por conta do empresariado que vem encontrando essa dificuldade para cumprir com os seus compromissos e pagar já as suas dívidas. Isso, muito de acordo com a Fecomércio, se deve, os dados do Banco Central, a uma alta de juros, um ciclo de alta de juros em que o país enfrenta desde 2022 a 2025, chegando a esses 86,1 bilhões de reais em contas atrasadas há mais de 3 meses, de pelo menos uma parcela ou maior. Esse é o maior volume já registrado desde o início dessa série histórica. Em um ano, para a gente ter ideia, o volume então em atraso registrou alta de 24%, quase 17 bilhões de reais, de acordo com os dados da Fecomércio, considerando a inflação nesse período. Além disso, o aumento na inadimplência, segundo esse levantamento, não estaria relacionado a uma maior contratação de crédito pelas empresas, mas sim a um volume que já tinha sido contratado, em que o crédito avançou apenas 2,3%. A parcela em atraso subiu então de 2,7% para 3,3%, indicando que o principal problema está no pagamento e não no tamanho da dívida. A principal diferença então recentemente é de que o crédito está disponível para mais negócios, ao passo que o aperto reflete então esse momento difícil do país em altas de juros. Quando a gente pensa nas pequenas e médias empresas, o levantamento também mostrou que as pequenas e médias sofrem uma pressão ainda maior em relação a essa inadimplência. As pequenas, com uma receita de 360 mil a 4,8 milhões de reais por ano, estão com o maior nível de atraso na sua história e juntas elas somam mais de 43% da carteira de crédito. Nos últimos meses, o valor atrasado cresceu para 34%. Ou seja, entre as pequenas empresas, R$ 8 a cada R$ 100 emprestados estão atrasados. Em média, então, perto de R$ 4,50. A média nacional é de pouco mais de R$ 3. Então, esse montante, 86,1 bilhões de reais em inadimplência, é o recorde desde o início de uma série histórica, mostrando que o empresariado tem tido muita dificuldade em pagar as parcelas das suas dívidas. Volto com vocês no estúdio.
3: Valeu, Danúbia Braga. A gente retoma agora aqui informação e análise sobre o aumento de 15% reajuste, como é colocado pelo governo federal, no programa Bolsa Família e a repercussão entre candidatos à presidência da República. Flávio Bolsonaro criticou esse reajuste que foi anunciado, portanto, pelo governo Lula e, durante o comício em Vitória da Conquista, falou sobre o assunto. Mais tarde, durante uma transmissão ao vivo, afirmou que o reajuste não seria suficiente para melhorar as condições de vida dos beneficiários. Acompanhe.
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7: 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Que decepção, Lula. Aliás, decepção é a palavra que eu mais estou ouvindo ao andar pelo Nordeste.
3: Vamos avaliar esse discurso aqui, Lucas Merreiro, porque ele não faz críticas diretas à medida eleitoreira apenas, mas sobre o reajuste não ser suficiente. Tenta ficar aqui, ó, para não desagradar quem é beneficiário, mas ao mesmo tempo fazer uma crítica para uma medida que a gente sabe que tem tom eleitoral.
8: Mas é engraçado, é isso que está acontecendo nessa eleição. Os dois principais candidatos, eles realmente tentam o tempo todo não desagradar ninguém. É por isso que Lula e Flávio Bolsonaro não vão às sabatinas, por exemplo. Os dois faltaram aqui na sabatina da Jovem Pan e várias outras. Não participam de debates. Teve uma fala do Flávio Bolsonaro, mais no começo da pré-campanha, em que ele disse que não ia tratar de propostas porque isso poderia afastar alguns votos. Então, o grande problema é que a eleição está extremamente despolitizada. Quanto menos se fala em assuntos de eleição, de propostas, quanto menos se fala sobre escândalos e tal, o melhor é para esses dois candidatos. É isso que eles estão contando com a anuência, vamos colocar assim, do povo. Só que isso acaba sendo muito ruim. A qualidade democrática do Brasil cai demais em relação a isso. Agora, é evidente que no mérito da questão, no mérito da fala, o Flávio Bolsonaro está corretíssimo, né? Ele colocou ali que o Lula está aumentando esse benefício com interesse eleitoral, porque está preocupado com pesquisas. Isso é verdade, ele está certo. Agora, precisa ficar muito além do discurso. Não adianta só falar. Tem que entrar com medida no judiciário. O Flávio Bolsonaro, ele fala contra esse aumento, mas ele também poderia ter entrado, assim como entrou o Partido Missão, Renan Santos e tudo mais, contra esse aumento, para tentar suspender esse aumento. Mas não faz isso. Por quê? Porque sabe que se fizer, pode ter um prejuízo eleitoral. Então, essa é a lógica que os nossos governantes vêm tendo, como disse aqui mais cedo, né? Da esquerda à direita. O aumento de benefícios em ano eleitoral. Algo que tem que ser impedido, tem que ser parado. E se não foi parado pela Câmara dos Deputados, que seja ao menos parado na Justiça.
4: E o ex-deputado federal Eduardo Bolsonaro sugeriu que ministros do Supremo podem não reconhecer o resultado das eleições em caso de vitória do seu irmão Flávio Bolsonaro. Vamos acompanhar.
9: Eu me arrisco a dizer que se a Suprema Corte quiser apelar, tal qual ocorreu no julgamento, porque a gente viu quando Alexandre de Moraes e Gilmar Mendes foram criticar André Mendonça, o que eles falaram? Eles falaram que aquilo ali era uma continuação do golpe. Se eles entenderem que a eleição do Flávio é um ato de golpismo, os Estados Unidos podem perfeitamente não reconhecer as eleições brasileiras e também sancionar individualmente esses ministros. Porque o Flávio Bolsonaro já disse que vai respeitar o processo eleitoral e o resultado das eleições. O Alexandre de Moraes não disse, o Gilmar Mendes não disse. Eu desafio eles a fazerem isso.
4: O ex-deputado está viajando, Lucas Merreiro?
8: Não, tem duas coisas aí. A primeira, o risco que o Supremo Tribunal Federal pode representar para um resultado eleitoral. Eu acho extremamente improvável que, caso Flávio Bolsonaro vença as eleições, o Supremo Tribunal Federal dê uma canetada ali e diga que não valeu por um motivo ou por outro. Acho extremamente improvável. É claro que, frente a várias decisões bizarras e muitas vezes antidemocráticas por parte de certos ministros do Supremo, nada é impossível hoje em dia. A gente teve recentemente decisão liminar, decisão de ofício do Dias Toffoli, né, monocrática, impedindo um candidato a concorrer, né? O Renan Santos ficou um tempo sem poder fazer campanha, né? Então, essas decisões, elas acontecem. Então, eu entendo essa preocupação do Eduardo Bolsonaro. Agora, falar que os Estados Unidos podem não reconhecer uma vitória do Lula, aí sim, acho que é completamente impossível. Mesmo se tratando de Trump, né, um presidente de direita e tudo mais, nós sabemos que o Trump não sai comprando absolutamente qualquer briga assim. Pelo contrário, o Trump, ele é conhecido por sua capacidade de negociação, ele sempre foi um businessman, né? Então, ele nunca se preocupou em se sentar para conversar com políticos de esquerda, de direita, inclusive o próprio Lula, né? O próprio Lula fez diversas reuniões com o Trump e os dois ainda, pelo menos na coletiva de imprensa, saindo das reuniões, dizendo que a reunião foi satisfatória e tudo mais. Então, o Trump não tem problema algum, caso o Lula vença as eleições, de reconhecer a vitória do atual presidente, né, que seria o futuro presidente também. Acho isso extremamente improvável, para não dizer impossível.
4: Olha, vamos mudar um pouquinho de assunto agora e ir para o noticiário internacional, sair aqui do nosso quintal. Uma rede de televisão norte-americana obteve imagens de diversas instalações dos Estados Unidos que foram danificadas no Oriente Médio. O Luca Bassani, conte para a gente o que aconteceu, quem coordenou esses ataques. Bom dia.
10: Bom dia também a você, Evandro. Boa sexta a todos que nos acompanham. Pois é, a rede de televisão e de comunicação norte-americana CBS publicou uma série de imagens que mostram graves danos a bases e equipamentos dos Estados Unidos no Oriente Médio. Isso foi divulgado, foi concedido a eles, segundo a reportagem, por militares da ativa que dizem que grande parte das suas instalações foram negligenciadas pelo governo atual de Donald Trump. Dentro daquilo que está destruído ou que foi danificado, temos aviões radar, trailers e construções. As fotos não têm data específica, apesar de algumas fontes afirmarem que se trata de imagem, de imagens relacionadas a março deste ano, portanto, o começo da guerra, que começou lá no último dia de fevereiro de 2026. Também falam que a localidade são variadas, tanto na Arábia Saudita quanto no Kuwait, mas os Estados Unidos possuem bases também na Jordânia, no Catar, em outras localidades dos países do Golfo, e, portanto, poderia também ser relacionado a isso, já que não há informações da geolocalização das mesmas. Algo que chama a atenção é que também há foto de um Boeing E3 Sentry, uma aeronave extremamente tecnológica e muito cara, avaliada aí na faixa de US$500 milhões, mais de R$2 bilhões, e que foi destruída pela metade, segundo as imagens, na base aérea do Príncipe Sultan, na Arábia Saudita, como conseguimos ver exatamente agora. Outro dado importante que traz a reportagem é que as perdas e danos dos Estados Unidos desde o início da guerra até agora somam-se nos valores de US$3,7 bilhões, algo na faixa de R$19 bilhões, isso só de daquilo que foi perdido ou danificado, fora os US$33 bilhões que foram gastos com a guerra em si para toda essa mobilização no Oriente Médio. Quando questionados sobre a veracidade dessas informações ou até mesmo a origem dessas imagens, o Comando Central dos Estados Unidos, que costuma fazer as atualizações das operações militares, de tudo aquilo que tem acontecido desde o começo da guerra, não se manifestou, nem afirmou, nem negou. Fato é que outras fontes ligadas ao Pentágono dizem que, de fato, muita destruição aconteceu nas bases norte-americanas, apesar do número baixo de militares mortos desde o começo deste conflito. Portanto, essa pode ser mais uma informação que complica a situação do presidente Donald Trump, que já tem a sua popularidade afetada não só por essa guerra ainda não estar resolvida, mas também por todos os impactos econômicos que ela tem causado, principalmente nos Estados Unidos, que já sofre com uma alta de preços na faixa de 30%, sobretudo na gasolina e no diesel, que também são uma força motriz importantíssima para a economia dos Estados Unidos, sempre olhando para, daqui 2 meses, as eleições de meio de mandato que vão decidir o futuro legislativo do país e que podem complicar a situação do atual governo republicano, que muito depende do sucesso dessa guerra ou do insucesso para saber como isso será resolvido politicamente dentro dos Estados Unidos.
3: Obrigada, Luca Bassani. Apesar dos valores dessa guerra já impressionarem, as imagens também causam um impacto diferente. Por isso, o reforço que o Luca Bassani descreveu sobre como isso pode impactar, de fato, na popularidade de Donald Trump. Eu estou vindo para cá para conversar ao vivo de Brasília com a Beatriz Souza, que tem informações sobre o presidente do STF, Edson Fachin, que adiou o julgamento sobre a atuação do ministro André Mendonça no caso do Banco Master. A sessão aconteceria, Bia, na próxima quarta-feira. E diante de toda a tensão na Suprema Corte, veio essa decisão de adiar a discussão. Bom dia, bem-vinda.
11: Exatamente, viu, Bia? Muito bom dia para você, para o Cine. Além do cancelamento da sessão que estava marcada para ontem, na quinta-feira, houve também a retirada de pauta da sessão da semana que vem, que iria analisar ali, se abriria ou não um inquérito, uma investigação contra o ministro André Mendonça. Esse pedido foi solicitado pelo ministro Alexandre de Moraes. A argumentação usada pelo presidente da corte, que é o ministro Edson Fachin, é de que não poderia acontecer essa sessão justamente por conta do pedido de vista que foi solicitado pelo ministro Flávio Dino. O pedido de vista do ministro, a questão de ordem, na verdade, que ele pediu, era para que o caso da abertura do inquérito ou não do ministro Alexandre de Moraes fosse analisado junto com o pedido para abertura de investigação contra o ministro André Mendonça, que iria acontecer justamente na próxima semana.

0: próprios ministros que o melhor é esperar, então por isso tem então esse adiamento. Só relembrando que na última semana houve embates diretos entre os ministros, alguns insultos e principalmente críticas diretas que expôs, né, toda essa crise interna no Supremo Tribunal Federal. E a gente vem acompanhando a cada dia, né, novos capítulos, novos atritos entre os ministros que expõem ainda mais essa crise, essa tensão dentro do Supremo Tribunal Federal. Mas enquanto isso, eu adianto que outros casos de também relevância vão ficando parados na Suprema Corte, porque, como eu disse, ontem não teve sessão, foi cancelada, e a expectativa é de que o ministro Edson Fachin, presidente da Suprema Corte, possa também acabar cancelando outra sessão. Por exemplo, os processos que estão, os julgamentos, né, as pautas dessas sessões que estão aí para poder serem avaliadas, como, por exemplo, a cobrança de contribuições previdenciárias, tem também aquele julgamento sobre a relação de emprego, se há, entre motoristas de aplicativo e as empresas, né, essas plataformas. Então, tudo isso, pautas relevantes para a sociedade que acabam ficando paradas, e esse julgamento também, né, esse entendimento dos ministros, se vai ter uma abertura ou não de investigação contra tanto o ministro Alexandre de Moraes contra o ministro André Mendonça, a gente segue aguardando qual será a data marcada, então, pelo presidente da Suprema Corte, Bia Issini.
1: Muito obrigada, Beatriz Souza, pelas informações. E esse calendário no Supremo Tribunal Federal, ele confunde bastante. Lucas Meheru, o grande receio de tentativa de proteção aqui que a gente observa por parte de Edson Fachin. Aliás, vou começar te recebendo, Mota. Bom dia, seja bem-vindo.
2: Bom dia, Mota.
1: E já jogo para você, então, para a gente te saudar aqui nessa análise sobre essa dificuldade de agora entender o calendário dentro do Supremo Tribunal Federal. Existia um receio, e essa medida de Edson Fachin pode ser interpretada como uma tentativa de proteger essa avaliação pública, de que o ministro André Mendonça, que era quem estaria ali relatando o caso de Alexandre de Moraes, fosse julgado por conta dessa relatoria, antes mesmo do objeto passar por o julgamento. São frases longas e até difíceis de entender aqui, mas que acabam condizendo com o que está acontecendo nesse momento. Bom dia, seja bem-vindo.
3: É o grande desafio, Bia, explicar o que está acontecendo em linguagem que as pessoas possam entender. Bom dia para você, para o Cine, para Meheru e para a nossa audiência, né? As dúvidas em relação ao que acontece são muitas. Eu estou cheio de dúvidas. Tem hora que eu olho para o que está acontecendo e não consigo ver nenhuma lógica. Imaginem as pessoas. Ah, então, o que aconteceu? Deixa eu simplificar muito aqui para ir no centro da questão. O ministro Mendonça estava investigando o caso Master. E aí ele achou evidências de possível, suposto envolvimento de outro ministro em atividades que podem ser consideradas crimes. O que que o Mendonça fez? O que é a sua obrigação fazer? Ele trouxe isso ao conhecimento da corte. E aí, em represália, o ministro sobre o qual pairavam suspeitas incluiu o ministro Mendonça no inquérito das fake news. E aí a gente acha que não está entendendo, né? O cidadão olha para isso e fala: peraí, eu não entendi. Quer dizer que um ministro que se torna suspeito, ele reage incluindo o ministro que está investigando o caso onde estão as suspeitas em um de seus inquéritos. Então, imaginem se isso for um precedente. Nenhum ministro da corte pode mais ser investigado de forma alguma. Eles vão ter a licença para fazer qualquer coisa. E se por acaso algum outro ministro descobrir alguma evidência de coisas erradas que o primeiro-ministro fez, é só ele incluir o colega num de seus inquéritos. O que que acontece? Os ministros se tornam invulneráveis. Eles se tornam uma classe completamente acima da lei.
1: E é bastante agora.
4: Ô, Lucas Meheru, a gente estava discutindo aqui, né, enquanto acompanhávamos ali a informação sobre essa decisão do ministro, que realmente não faria sentido você ter análise de um caso que seria avaliado de maneira separada, sendo que na sessão anterior se discutiu a questão de ordem, que era: vai analisar junto ou separado? E houve um pedido de vista.

0: vista em torno disso.
1: Ou seja, aquilo ali está suspenso, a questão de ordem ali está suspensa. Né?
0: Agora sim, como é que a gente vai conseguir acompanhar um desfecho dessa história com decisões que são tão atropeladas, contraditórias e que mudam o curso das coisas a cada papel que é impresso?
1: A parte mais curiosa está sendo ver, Evandro, o seu esforço, o esforço da Bia de tentar conseguir pelo menos formular a pergunta, porque é tudo tão confuso que você começa a tentar resumir toda a história e não dá, tem uma dificuldade absurda. E isso ilustra muito bem a situação que vive o nosso Supremo Tribunal Federal, né? Essas medidas, essas decisões que muitas vezes não estão seguindo nenhum rito, não tem nenhuma justificativa jurídica, na verdade são justificativas políticas de momento, né? Pessoas decidindo ali de acordo com certos interesses, né? Sejam interesses próprios, seja interesse do colega, e tenta passar por cima do regimento. E aí um manda ofício ameaçando o outro, que nem o Gilmar Mendes fez isso com o Fux ontem, a gente analisou isso ontem também, né? É uma verdadeira salada institucional que está acontecendo no Supremo Tribunal Federal. A pergunta do Evandro está corretíssima, quer dizer, se ficou suspensa justamente a questão de ordem que ia definir se Mendonça e Moraes, aquele pedido ia ser julgado conjuntamente, né? Se ia analisar conjuntamente se os dois deveriam ou não ser investigados, então naturalmente não deveria haver a análise do Mendonça agora, né? Não faria o menor sentido. Vejam, eu também tenho uma dificuldade de resumir isso para vocês aqui, porque não faz o menor sentido. Tá completamente maluco, mas é isso. Bem-vindos ao Brasil de 2026. Esse é o Supremo Tribunal Federal que deveria transmitir seriedade, né? Deveria transmitir ali uma...
0: A gente está aqui para confundir.
1: Exato. Eles estão ali para confundir. A gente está tentando desatar esse nó aqui.
0: É verdade.
1: É isso que está difícil.
0: Mas
1: o Supremo Tribunal Federal deveria, Evandro, justamente ser mais sério, né? Ser correto, proteger a Constituição, mas não é o que vem acontecendo. O cidadão vem ficando cada vez mais confuso e, por consequência, também confiando cada vez menos nessa instituição. E isso, para a democracia, é gravíssimo.
0: É interessante que eles utilizam o recurso da transmissão das sessões para trazer mais transparência. Porém, em vez de transparência, a gente encontra confusão, dificuldade, porque você não consegue compreender qual é o movimento que eles pretendem fazer ali, nem quais seriam os próximos passos diante de decisões que são tão conflitantes, né? E que, na maioria das vezes, interrompem o processo, atravancam o processo e não faz com que ele flua.
1: Dá tempo de eu falar um negócio rapidinho?
0: Claro, rapidinho.
1: Porque tem mais um absurdo nisso, que é a questão justamente de querer investigar o Mendonça por abuso de autoridade contra o Alexandre de Moraes. Vejam, isso é um outro grande problema. Nós estávamos avançando numa questão fundamental para o Brasil, que era o seguinte: se tem um ministro, me referindo aqui ao Alexandre de Moraes, que está sob suspeita de ter participado do escândalo do Banco Master, esse ministro tem que ser investigado. Poxa, isso é um excelente recado, mostra que ninguém está acima da lei. Só que agora o movimento é justamente para quê? Investigar o ministro que tentou iniciar essa investigação. Aí é difícil, né?
2: Ó, uma estrelinha para o Mota e para o Merreiro, porque conseguiram resumir bem esse caos todo que a gente está trazendo para vocês diante da sessão da última terça-feira. Valeu, meus amigos.
1: Muito obrigado.
2: 7h52.
0: Repita.
2: 7h52. 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
17: Quase 56 minutos?
18: Repita.
17: 7h56.
18: O prefeito Ricardo Nunes determinou a criação de um grupo para analisar documentos e contratos relacionados à operação deflagrada nessa quinta-feira, que apura suposto vínculo de empresas de transporte na capital paulista com o PCC. David de Tarso, vamos lá avançar nessa história, meu amigo. Conte.
19: Exatamente, Siri, porque a preocupação, né, diante de 12 empresas investigadas, das 22 que atuam na maior cidade do país, é que o transporte seja prejudicado, mas o prefeito Ricardo Nunes garantiu que todas as linhas serão mantidas e que, se necessário, vai fazer uma intervenção e que já criou um grupo de trabalho para atuar na fiscalização e até mesmo numa possibilidade de intervenção. Nós separamos um trecho para que possamos acompanhar agora.
20: Esse grupo de 4 pessoas vão fazer uma análise e me trazer sobre a questão da intervenção ou não da A2, não porque a empresa esteja envolvida, mas porque os dois sócios envolvidos. Eles já fizeram uma reunião com o Ministério Público, inclusive, esse grupo. Acabei de falar agora por telefone com o procurador-geral Vinícius. dessa conversa com o Ministério Público, essa operação não é a operação fim da linha, culminou que eu fiz a intervenção na empresa Transwolf, na empresa Pibus, na empresa TransUnião. Isso é uma operação do Ministério Público de São Bernardo do Campo, de uma outra operação, e a decisão foi o seguinte: nós estamos notificando a empresa para que ela afaste esses dois diretores da empresa em 24 horas. Se for afastado os dois diretores, a empresa, a operação não tem comprometimento com essa decisão judicial de hoje, então a empresa continua. Se não houver o afastamento em 24 horas, esses dois diretores, Paulo e Júlio, a Prefeitura de São Paulo irá fazer a intervenção na A2.
19: A dois transportes, né, que segundo até mesmo um levantamento que foi feito do índice de satisfação entre os usuários do transporte coletivo, tem a pior classificação. E aí há essa divergência também em relação aos números, porque o relatório da Polícia Civil e do Ministério Público aponta que são 12 empresas, mas segundo o prefeito Ricardo Nunes, apenas 7 prestam serviço na maior cidade do país. A gente segue também acompanhando todos os detalhes em relação a essa operação, com 16 mandados de prisão, sendo que 10 foram efetivamente cumpridos. Entre os foragidos consta o ex-vereador, ex-presidente da Câmara aqui de São Paulo, Milton Leite. Ele disse que estava numa agenda no interior de São Paulo, que se entregaria à polícia, mas até o momento isso de fato não aconteceu. A gente está até apurando essa informação para saber quando que ele deve se entregar e se de fato vai se entregar. As investigações, para quem não está acompanhando o noticiário, né, são de que ele e outras pessoas têm ligação direta com o PCC, primeiro comando da capital, na infiltração do transporte coletivo. Pelo menos isso é o que aponta o relatório feito com base na DISE, que é o departamento que investiga, que desencadeou essa operação, além também do Ministério Público, por meio de outras operações que já foram realizadas, como, por exemplo, a Operação Fim da Linha, desencadeada em 2024, que houve a intervenção também da Prefeitura em duas empresas de ônibus, entre elas a Transwolf, que, segundo as investigações, essa empresa é operada pelo Milton Leite. Então, seguimos por aqui monitorando.
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24: Bom dia, boa sexta-feira, manhã de 18 de setembro, aquela hora que chega com dose de rock and pop, começa agora aqui na Pan. Nesta edição vai ter o Barão Vermelho, Depeche Mode, também The Killers e muito mais.
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24: Pra abrir, Rick Astley.

0: No Rock and Pop foi a primeira parte, já já a gente volta com muito mais. Teve também o Seu Jorge, Sixpence no The Winter. Segura aí que já já a gente volta.
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0: She Drives Me Crazy, Funny and Cannibals. Aqui na Pan teve Bob Marley e Counting Crows. Fechou, hein?
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0: Bass Persuades, Miley Cyrus, na melhor da semana na Pan.

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1: E começamos o Conexão Jovem Pan com uma notícia simplesmente incrível para os fãs da Madonna. Após mais de 23 anos, a rainha do pop voltará a abrir o MTV Video Music Awards em uma apresentação que tem tudo para entrar para a história do evento. Além do show, vale lembrar que Madonna está concorrendo em 11 prêmios, incluindo Artista do Ano. E se você é gamer ou simplesmente gosta muito de jogar, marque esta data, 19 de novembro. Bom, será o dia de lançamento do aguardado GTA 6, que contará com uma trilha com nada menos que 34 canções inéditas. Entre as faixas produzidas especialmente para o game, destaque para Rhino, de Travis Scott, The Last Thing You Need, de Morgan Wallen, e Bright Lights Big City, do imortal Keith Richards. Fique ligado, a qualquer momento tem mais aqui na Pan.
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0: Ray Dance, Dave, Fit Teams, pra fechar uma atrás da outra.
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1: Hoje é sexta-feira.
2: Aê! Bom dia! Seja bem-vinda, seja bem-vindo. Hoje é sexta-feira, eu sou o Fernando Rocha, esse é o Morning Show e essa é a nossa sexta-feira muito especial. E é o seguinte, tá sextando com muita informação e muita discórdia no sofá mais famoso do Brasil. Olha só, foram divulgadas exigências polêmicas de Donald Trump relacionadas ao Brasil e à economia do Brasil. E a gente está te perguntando, são tantas exigências, o Trump está mandando e desmandando por aqui. E eu quero te perguntar se você concorda com as exigências do Trump que a gente vai falar. Por exemplo, ele quer reduzir as tarifas, mas só as tarifas que os Estados Unidos pagam. Ele quer também um controle no PIX, não exatamente um controle que dá pra gente entender. E ele fala abertamente sobre questões ligadas à participação de dissidentes políticos na eleição. Tá mandando demais o Trump, Matheus. O que você acha?
3: Eu acho que o Trump ele pode falar o que ele quiser, né? Se a gente tivesse um governo mais preocupado com as questões de desenvolvimento internas, aí isso aí passaria longe.
2: Eu vou parar
3: longe
2: nessa frase aí. O Trump pode falar o que ele quiser. Eu vou voltar pro Henrique
4: pode,
2: direto.
4: Ele pode falar
2: aqui
4: o que
2: vai pra
4: quiser.
2: Lá, pá.
4: Ele poder, qualquer pessoa pode falar o que quiser. Só
2: quem
4: que ele
2: tem
4: deveria,
2: boca fala, né?
4: Quem tem boca fala. Só que ele deveria estar preocupado com os Estados Unidos e não com outros países. Mas é histórico dos Estados Unidos querer intervir em outros países. A gente sabe disso. A única coisa que me preocupa e que me deixa muito triste são brasileiros que defendem essas intervenções americanas aqui.
2: Ele fala também em vantagens em minerais críticos, as terras raras. Temos a economista mais charmosa do Morning Show, Laura Pacheco, aqui conosco.
5: Bom, ele está defendendo os interesses dele, né? Vamos ser bem francos aqui. Ele teve, assim, os Estados Unidos teve ali uma hegemonia, ele teve ali ele era considerado a potência do mundo e ele tá perdendo esse legado. Então, ele tá defendendo os interesses dele. Eu vejo que para nós parece ofensivo, mas o Brasil não é o único país
2: tá
5: no qual ele
2: tá concordando com o Trump?
5: Eu vejo que, na verdade, é porque diante do cenário americano e das intenções que ele tem, ele está cumprindo o dever dele como presidente dos Estados Unidos, que quer manter a potência americana sendo a número um do mundo e a hegemonia do dólar, que é muito poderosa.
2: Olha, o sofá já começou com essa discórdia. Dani Vox, que você acha? O Trump pode mandar tanto assim?
4: A Dani Vox me contou aqui que é fã do Trump, né?
6: Oxi! Opa! Gente, começa a sexta-feira. O homem acha que o Brasil é o quê? Extensão da casa dele. O negócio tá ficando embaçado.
2: O mundo, o quintal, né?
6: O quintal,
2: né, Matheus? A América
6: tá bagunçado,
2: toda.
6: Trump. O que eu diria a ele? Menos. É. Bem menos.
2: Voltou a falar do PIX, voltou a falar da questão das terras raras, voltou a falar do controle também das redes sociais, as big techs também, controle. Gente, Trump tava calado. Aí falou, tá silêncio aí, o que que foi?
3: Mas o Brasil é de interesse direto dos Estados Unidos por inúmeros fatores, e a gente sabe que o Donald Trump não simpatiza com o presidente Lula. Embora o Lula tenha tentado flertar,
2: deu
3: trocaram
2: química.
3: Flores, deu química, mas durou pouco, né? Sabe aquela combustão? Foi pum, mas aí é meio fogo de paia.
5: Química, love bomb.
2: É bom, né?
3: Exato. Historicamente, a química tem dois lados. Química. É igual que eles falam que a diferença é a dose, né?
2: É, química é igual sal. Né?
3: O remédio
2: pessoa,
3: e o veneno.
2: Uma pessoa sem sal é uma pessoa sem graça. Mas uma pessoa com muito sal é uma pessoa azeda.
3: Aí não dá, é o caso do Henrique.
4: O Trump simpatiza mais, talvez, com outras figuras políticas do Brasil, porque essas entregariam o que ele quer. E aí a gente vê na figura do presidente Lula uma dificuldade em entregar o que o Trump quer de fato, o que é bom pro Brasil e ruim pro Trump.
3: Diz,
4: o problema é que tem pessoas que estão defendendo o Trump. Gostariam que a gente fizesse
3: lá,
4: o Trump
3: vamos
4: feliz.
3: Lá, o presidente do Brasil é o Luiz Inácio Lula da Silva. Historicamente, ele está no seu terceiro mandato, né? Fora os dois, um mandato e meio de Dilma Rousseff. O cara teve várias oportunidades de ter bons diálogos, inclusive com o próprio Donald Trump. Não o teve, tentou ter agora em época de eleições. Por quê? Porque é de interesse dele. Então, eu concordo com o Henrique. Quem deveria negociar é o governo brasileiro. O problema é quem se lembra, nós temos memória, graças a Deus, o ministro, o chanceler lá, o Mauro Vieira, publicar aquela carta polêmica com fake news, inclusive, né, falando que os Estados Unidos estavam para intervir no
2: Brasil.
3: Tomou
2: um puxão de orelha.
3: Tomou um puxão de orelha. Safanão. Puxão de orelha toma a gente quando escorrega. Aquilo ali tomou foi uma porrada de cinto. Então, o fato é, eu concordo com o Henrique. realmente é o governo brasileiro que deveria negociar com Donald Trump. O problema é, onde está o governo? Fazendo campanha, bebê. É isso que o governo está fazendo, andando pelas ruas com o nosso dinheiro suado e, ó, tentando fazer o quê? A gente sabe, né? Convencer o povo a votar neles com base em outros instrumentos questionáveis.
2: Você que está vendo e acompanhando a gente, acha que o valor da Bolsa Família deveria ter um aumento? Vocês acham que deveria?
4: Sim,
2: ter, né?
4: Com certeza.
2: Pois então, um aumento de 15%.
3: Desde quando precisava? Né?
2: Desde quando, Laura, economista, precisava do aumento?
5: Isso sim, é perfeitamente justo que haja um aumento.
2: Exato.
5: Isso, né?
2: R$600 vai para 691. Mas foi coincidência, então, né?
6: O timing.
2: Foi coincidência.
5: O timing perfeito, coincidência. Né?
6: Perfeito, estratégico.
4: Veja, em 2021, houve também a criação de um auxílio pelo governo Bolsonaro à época que tentava se reeleger. E ao invés do presidente Lula, que era também candidato à época, criticar, ele disse que o povo precisava daquilo e se o Bolsonaro fosse utilizar aquilo para ganhos eleitorais, seria problema do Bolsonaro, porque o que importava seria o bem-estar do povo. Esse reajuste já deveria ter acontecido, está acontecendo, ainda bem, porque são 15% de reajuste necessários no Bolsa Família, e acho que o pessoal que se incomoda com isso deve ter mais críticas ao Bolsa Família em si do que ao período que foi
3: Vamos
4: feito.
3: Vamos lá, dois
4: pontos.
3: Lá
4: no passado
3: dois
4: não aconteceu.
3: Aqui, ó, e o segundo eu vou perguntar para a Laura. Primeiro, 2021 nós tínhamos ainda pandemia. Segundo ponto, Laura, quando você não tem de onde tirar, como é que você paga um gasto novo?
5: Com endividamento. Então, assim, a grande questão que traz a polêmica de achar ruim é, ele é muito bom em aprovar pautas que são de benefícios, né? Essas que são amigáveis. Agora, quando vem reforma da Previdência, reforma tributária, tirar o que é deles ali, quando vem essas questões mais polêmicas que daí começa a tirar, cortar benefício, aí ele não se posiciona. Então é muito bom ser o Papai Noel, mas quem que vai pagar a conta desse Natal feliz que a gente está tendo antecipadamente agora?
4: A tributária passou agora, né? Veio oriunda
2: do governo.
4: O
2: fato é que o ano que vem vai ser um ano muito difícil.
5: E nós falamos, exatamente.
2: Quem esteja governando, o ano vai ser muito difícil.
6: O fato é que tem um impacto, né, social muito relevante na mesa do brasileiro. Né? O Bolsa é, de fato, né, fundamental. Esse reajuste, ele vem. Né? Nós questionamos, é óbvio, claro, né, quando vem, de que maneira vem, mas a gente está vendo jogos de todos os lados, né, Fernando?
2: Pois
6: a gente
2: está
6: vendo aí interesses múltiplos.
2: Vamos,
6: né,
2: para Brasília? Marco Viana está lá, postos para falar conosco os detalhes desse anúncio feito pela equipe econômica do governo. Olá, Marco. Bom dia. Tá já um casual Friday, né? Sextou por aí também, né? Fala conosco aí, um abraço para você, meu caro.
7: Sextou, porque a semana foi daquele jeito. Então, na sexta-feira, a gente se permite um pouquinho. Um ótimo dia para você, Fernando, a todos que nos acompanham, nossos amigos do sofá. Essa história do Bolsa Família, Fernando, tá dando o que falar. Eu acompanhei o momento ali do anúncio, da assinatura, a coletiva de imprensa que aconteceu posteriormente com os ministros da Fazenda, do Desenvolvimento Social e do Planejamento, prestando ali aos jornalistas esclarecimentos. E, de fato, uma das perguntas, a principal pergunta feita, posso dizer, foi justamente sobre esse período, né, 17 dias das eleições, sobre a questão econômica, a questão fiscal, e os ministros asseguram que tudo está dentro da legalidade, que está dentro de regras já previstas do Bolsa Família, que esse assunto já era planejado há um certo tempo, mas somente agora conseguiram destravar algumas questões burocráticas e agora é possível anunciar esse aumento de 15%, mais precisamente 15,04%, saindo então de R$600 para R$ 691. O benefício médio, né, a média que envolve também benefícios para mulheres gestantes, para crianças e adolescentes, podem chegar até R$ 777. Então o anúncio foi feito aqui no Palácio do Planalto, justamente há exatamente 24 horas, quando o governo Lula fez esse anúncio. Segundo o governo, serão investidos cerca de quase 6 bilhões de reais somente em 2026 e a projeção para 2027 é de cerca de 22 bilhões de reais. Eu anotei aqui duas aspas dessa coletiva em relação a essa questão fiscal, essa responsabilidade fiscal. O ministro de Planejamento e Orçamento, Bruno Moretti, diz o seguinte, abre aspas, a gente está identificando espaço fiscal, fruto inclusive das nossas medidas de revisão de despesa, fruto do fato de que a gente entregou o fim da fila na Previdência. Nós fizemos as concessões, mas fizemos com eficiência tal que há espaço fiscal sobrando dentro da despesa que já estava programada para o exercício, que nos dá capacidade de fazer essa recomposição do poder de compra das famílias. Em um outro trecho, Bruno Moretti diz, abre aspas, não haverá qualquer ampliação global da despesa. Então, realmente, a combinação aqui é muito clara do pilar da responsabilidade social com a responsabilidade fiscal. Algo que chama atenção e foi questionado também pelos jornalistas a respeito desse... Há duas semanas, o governo enviou ao Congresso Nacional a lei, justamente a previsão de gastos para 2027 e esse reajuste não estava previsto e é justamente um dos pontos de questionamento. Fernando.
2: É o que a Laura acabou de dizer aqui no sofá. Não tem mágica, né, Laura?
5: Não existe mágica. A mesma coisa, Fernando, você chega para os seus filhos e vai dar um presentão que eles querem muito, mas se você está sem condições financeiras, o que acontece?
2: O Henrique deu uma solução aqui há algum tempo atrás, ô Marco Viana, já vou voltar para você aí. Qual que era a solução, ô Matheus?
3: Você vai emitir dívida, que era, né, só imprimir
2: fazer
3: dinheiro.
2: Fazer dinheiro, igual banco imobiliário.
3: Se o Marco puder trazer uma impressora dessa lá de Brasília,
2: faz dinheiro, é banco imobiliário, sabe? Você vende ali, casa no Pacaembu, é bolsas.
4: E no fim das contas, isso vai fazer o Bolsa Família, as pessoas que recebem Bolsa Família dificilmente guardam, né? Elas gastam quase todo aquele dinheiro que retorna para
2: a
4: economia.
2: Pois então, é uma posição. Agora, não, é um ponto, isso é, isso aquece a economia, é verdade. Agora, o Marco tem também a reação da oposição, né? O deputado Zé Trovão entrou com um pedido para suspender, fez barulho o Zé Trovão. Mas não conseguiu, né? Não conseguiu. Qual foi a reação da oposição, Marco?
4: Chorar.
7: Olha, Fernando, e foi muito rápido, inclusive, essa reação. O deputado Zé Trovão, lá de Santa Catarina, ao perceber essa movimentação, já entrou com uma medida, com ação contra o reajuste e, rapidamente, o caso foi parar no TSE, por sorteio, parou nas mãos do ministro André Mendonça, sim, o André Mendonça, do STF, também faz parte ali da Corte Eleitoral, inclusive como vice-presidente, parou nas mãos dele a análise desse caso e ele entendeu, ele na verdade nem chegou a analisar o mérito. Por quê? Logo de cara, ele percebeu que o deputado Zé Trovão não tinha legitimidade para entrar com uma ação como essa, porque ele é deputado federal por Santa Catarina e ele só poderia recorrer segundo, né, essa resposta do ministro André Mendonça, ele só poderia recorrer, ter algum tipo de ação contra candidatos a deputado federal lá de Santa Catarina e não contra um presidente da República, que isso deveria ser feito por um outro candidato à presidência da República, por exemplo. Mas aí que entra, Fernando, e isso com certeza vai entrar na análise aí no sofá, é que quem que vai ter coragem nessa altura do campeonato, apesar de estar 17 dias das eleições, de ir contra essa ação do presidente Lula, porque vai ficar parecendo, pelo menos para a população, que ao recorrer, fica ali parecendo que a pessoa, que o candidato, é contra o reajuste e não contra o reajuste a 17 dias das eleições. Então, entra de fato numa grande sinuca de bico os candidatos à presidência da República para recorrer. O deputado Zé Trovão acabou de utilizar, inclusive, as redes sociais e disse que vai recorrer contra a ação do ministro André Mendonça. Então, essa história, pelo menos com ele, não vai finalizar. Então, o entendimento, Fernando, no frigir dos ovos é justamente essa, que o deputado Zé Trovão não tinha legitimidade para entrar com uma ação como essa, não chegou a analisar o mérito, logo de cara ele já abarrou a ação, entendendo que ele não podia entrar com esse tipo de ação. A história ainda vai dar pano para manga, porque nos bastidores é justamente o que tem se comentado aqui. Outra informação de bastidor, já para te entregar, Fernando, é que o governo Lula tem utilizado, inclusive, esse reajuste do Bolsa Família para dar uma camuflada, tirar um pouco da atenção da crise no STF e voltar as atenções para o reajuste do Bolsa Família. Claro, o governo também deve utilizar isso como estratégia.
2: É isso aí, muito obrigado, Marco. Boas colocações aqui para a gente voltar para o sofá, acender uma labaredazinha, apagar o fogo com querosene, né? Que é o que a gente faz aqui no... Valeu, Marco Viana. É isso, quem é que vai falar contra? É igual a folga no sábado, no fim de semana, a escala 6x1.
3: Posso colocar um asterisco?
2: Pois não.
3: Henrique, você achou que o ministro André Mendonça, que você tanto admira, fez bem em negar...
4: Ele seguiu a lei, e eu acho que é o que se espera de um ministro,
3: achou,
4: né?
3: Então você achou que ele agiu corretamente?
4: Sim, ué. Você acha que ele deveria aceitar?
3: Só essa dúvida. Não, eu acho que não. Acho que legitimidade ativa é essa, né? O direito de propor ação, tá lá no Código de Processo Civil, artigo 485. Mas era só uma curiosidade que eu tinha, né, em face dos últimos dias que a gente teve aqui.
4: Mas criticar certas posturas do ministro não significa que o cara está todo errado. Esse reducionismo é o que atrapalha o nosso debate, né, em escala nacional.
6: Eu gosto que, assim, nesse momento, não só os candidatos que estão mais, né, são mais relevantes aí aos cargos, mas todo mundo quer uma brecha, né, Fernando?
2: Todo mundo quer uma brecha. Aparecer, pega um fato, gente? Por exemplo, eu vou trazer uma informação. Cerca de 30% da população brasileira sofre com obesidade. Não é sobrepeso, não. É tipo assim, entre uma população, a gente pega 30%, são os obesos. Então, é um problema, é uma epidemia que a gente está falando. E a gente precisa de políticas públicas para tratar isso, desde sempre. Mas agora, eu acho que também é uma coincidência, o governo anuncia as canetinhas emagrecedoras também no SUS. Né? Um tratamento que faz muita falta para enfrentar esse problema. Mas eu acho que só foi uma coincidência a gente estar há 17 dias.
6: Você sabe que o organismo, né, que sofre de um transtorno, né, alimentar, a obesidade se enquadra nesse... É um sistema orgânico letárgico. E aí a gente para pensar que a canetinha está vindo agora, é óbvio, né? Mas também sofre de uma letargia, as providências com relação a isso. Porque o Brasil já está, assim, num índice absurdo desse transtorno há muito e muito tempo. Mas fico muito feliz quando o SUS providencia, né, para a população que está sofrendo, né, dessa
2: pois
6: doença,
2: então, pois então,
6: um resultado como
2: fica
6: esse.
2: Aí. Vamos entrar nessa questão, né? É necessário, precisamos falar também de cirurgia bariátrica. Tem uma fila enorme de mais de 3 anos para essa cirurgia, que resolve outros problemas também. Mas, enfim, que ainda bem que foi feita alguma coisa, né?
5: Exato. E em relação às canetinhas, pode até ser que a conta feche, porque considerando o custo que seria uma cirurgia bariátrica...
3: A economia gerada pelo benefício na saúde.
5: Agora, o impacto às vezes seria...
3: É que aqui, o que a gente não pode deixar de apontar, que é o que a Dani falava da letargia, ou seja, da lentidão, rapidamente é as medidas necessárias, mas vindo sempre num momento muito conveniente.
2: Pois isso então, é verdade. Tudo é política.
3: Ou seja,
2: tudo é política.
3: Reajustar o Bolsa Família é necessário. Você ter a canetinha é necessário. O único
6: onde
3: ponto
6: estavam
3: é,
6: as
3: parece
6: ações.
3: Que a preocupação só vem na época de eleição. Depois...
2: Pois então. Pois
5: e foi
2: então.
5: Logo após ser anunciado de que Lula estava em desvantagem. Na corrida eleitoral. Então, tudo, isso também fez muito sentido, né?
2: A gente tem que olhar tudo como uma questão política, né? Então, eu queria convidar vocês para olhar também a crise interna do Supremo Tribunal Federal, que volta a afetar o funcionamento da corte. Porque o presidente do STF, Luiz Edson Fachin, cancelou a sessão extraordinária que estava marcada para ontem. E aí, tem um tanto de coisa atrasada, várias questões ligadas à nossa vida de todo dia, como, por exemplo, o reajuste do plano de saúde para os idosos. Tudo isso que depende de uma decisão dos ministros está paradinho. Vamos lá, ela não está parada. Beatriz Souza, de Brasília também, conosco. E aí, Bia, nada de reunião, né? Só teve aquela, depois teve uma seguinte e pronto, tudo parado.
8: Exatamente, viu? Boa tarde para você também. Bom dia para você, Fernando, e para todos que estão acompanhando a gente aqui na Jovem Pan. Exatamente, o presidente da Suprema Corte, ministro Edson Fachin, cancelou a sessão que estava marcada para ontem. Como você trouxe, julgamentos importantes, né, para o dia a dia do povo brasileiro, mas que acabou sendo cancelada. A nota divulgada pelo Supremo Tribunal Federal diz apenas que foi uma decisão da presidência da Suprema Corte, mas não citou motivos. No nem tanto, a gente acompanhou tudo o que aconteceu ontem, né? Uma nova série de atritos ali entre os ministros Gilmar Mendes e o ministro André Mendonça. Gilmar Mendes fez uma publicação nas redes sociais dizendo que o procurador-geral da República, Paulo Gonet, teve a honra injustamente manchada e chamou André Mendonça novamente de pichuleco eleitoral. Se trata da terceira sessão do Supremo Tribunal cancelada em apenas 2 semanas. Tudo isso em meio, né, a essa crise do Supremo Tribunal Federal, justamente com a sessão também de terça-feira, que foi tudo aquilo que a gente viu. Embate direto entre os ministros, insultos, e que segue, né, durante ontem mesmo, que eu trouxe aqui essa publicação do ministro Gilmar Mendes. E aí, Fernando, a avaliação, inclusive, de quem acompanha de perto o Supremo Tribunal Federal é de que não há clima para uma nova sessão com os ministros e que o melhor entendimento tratado pelo presidente dessa Suprema Corte é esperar, uma tentativa ali de esperar a poeira baixar. Mas pelo que a gente está vendo, mesmo sem sessão, esses embates estão continuando. A última sessão, como eu disse, embates diretos, insultos entre os ministros, críticas também à própria presidência da Suprema Corte. Enquanto isso, processos importantes seguem parados, sem uma data para que sejam ali, né, avaliados pelos ministros e julgados, Fernando.
2: Ô Bia, e também existe uma grande dúvida, né, ou pelo menos existia, com relação à próxima semana, onde aconteceria a sessão para julgar a atuação do ministro André Mendonça, né? Que seria de forma separada a relação com o Banco Master, enfim. Não teremos essa também?
8: Também não, a gente não tem previsão realmente de trabalhos no Supremo Tribunal Federal, isso porque a sessão de ontem foi cancelada. A da semana que vem, que tinha toda a expectativa ali, né, se o plenário, se a Suprema Corte iria abrir ou não uma investigação contra o ministro André Mendonça, foi um pedido do ministro Alexandre de Moraes, também foi retirada de pauta pelo ministro, pelo presidente da Suprema Corte, que é o ministro Edson Fachin. E aí, o ministro Edson Fachin argumentou o seguinte, que a questão de ordem, né, a questão de ordem que foi apresentada pelo ministro Flávio Dino, lembrando que tem um prazo de 90 dias, né, inclusive teve um pedido de vista também, e um prazo de 90 dias que vai dar em dezembro. E aí, dezembro já é um período bem próximo do recesso do judiciário, então essa avaliação, essa retomada, né, desse assunto do caso do Banco Master em relação ao ministro Alexandre de Moraes e também em relação ao ministro André Mendonça pode acabar ficando para 2027. Então, por enquanto, não tem data, né? Até porque é um pedido de vista, tem esse prazo de 90 dias. Só após esses 90 dias que a gente vai saber. E aí, quem decide sobre esse pedido de vista, vai apresentar ali, é o ministro Flávio Dino. Pode ser amanhã, pode ser hoje, ou somente após o fim, né, desse prazo, que é de 90 dias e vai dar lá no mês de dezembro. E como eu trouxe, pautas importantes, né, além da que a gente acabou de falar, seguem paradas, né, sem a retomada dessas sessões plenárias no Supremo Tribunal Federal. Como você trouxe a questão da contribuição de previdenciários, também a relação entre empregos ali de motoristas de aplicativo e também as empresas, né? Tudo isso parado no Supremo Tribunal Federal e o grande assunto do momento, que é o caso do Banco Master, também sem data, Fernando.
2: Mas então, que absurdo, né? Então agora é só para o ano que vem, né? E olhe lá, né, Bia? Bom, muito obrigado, a gente vai discutir essas questões aqui. Bom trabalho para você aí, tá? Valeu. Bom,
3: essa escala é boa, né?
2: Gente,
3: essa escala 0x0, porque bom, nem é mais 0x7.
5: E assim, a poeira baixar para quem, né? Só se for para eles,
2: pra
5: né?
2: Quando?
5: Porque pro lado de cá, pro lado de fora, a crise institucional continua
2: pouco,
5: e ela se alonga.
2: Daqui a pouco a gente vai ter aqui o doutor Marcelo Tostes, que é advogado, é conselheiro federal da OAB. E para discutir o seguinte, quem está dando gargalhada é a defesa de Daniel Vorcaro, que já entrou com pedido, a gente vai falar mais sobre isso daqui a pouco, já entrou com pedido no Supremo para sair da cadeia, meus amigos.
3: Mas o foco,
2: ele tá falando,
3: olha, o foco é o Henrique agora.
2: O caso, né, não tem relator.
4: Eu não.
2: O caso está parado no STF, o meu réu está preso injustamente. Por que ele vai ficar na prisão? No rigor da lei, eles vão achar uma brecha e Daniel Vorcaro e o pai dele e o primo dele e o
6: todo
2: cunhado
6: mundo
2: dele,
6: nadando de braçada.
2: Vai todo mundo aproveitar isso aí.
3: É bom que o jatinho, né, vai voltar a ter uma utilidade pro dono, porque tá voando
2: absurdo,
3: sem a gente
2: saber.
3: Mas veja, o pedido de prisão humanitária para domiciliar por pai do Daniel Vorcaro, por Henrique Vorcaro, já foi feito e os bastidores apontam que o Vorcaro estaria sem esperança de uma delação. Que a gente já viu nomes do STF envolvidos, PGR e talvez até Polícia Federal. Então, que ele já percebeu que não vão aceitar tão cedo uma delação dele. O que ele falou? Ou liberam meu pai para se tratar em casa, ou eu publico essas coisas. Então, assim, me parece que o clima está pesando. E aí eu concordo com você. Para daqui a pouco darem um jeitinho de liberar esse homem, até por falta de provas, o que é mais bizarro, eu não duvido. Porque se no Brasil vai se constituindo processos para eles serem anulados, por que não se anularia o processo do Banco Master, que nem CPMI teve? E ninguém fala disso, Fernando. A gente falou com o senador Carlos Viana. Quantos políticos estão falando sobre o caso Master hoje?
2: Mas o seguinte,
6: STF tirando folga?
2: Você fala como se uma CPI, uma CPMI do Banco Master fosse uma unanimidade. Não é unanimidade nem aqui no sofá.
4: É como se fosse uma solução, né?
2: Tá vendo que ele é contra?
3: Não, mas dá palco, dá palco, põe o holofote.
2: Você é contra a CPI do Banco Master?
4: Se for para ser aquele circo lá... Por exemplo, a sessão que nós vimos no Supremo Tribunal Federal, recente... Foi, então, mas se for pra ser um circo, é melhor que não tenha.
3: Aí, ó.
4: Se for pra ser circo, é melhor não fazer.
3: Você entra, bem-vindo àquela região ali do Planalto, Congresso. Aquela parte ali é a parte que toca essa musiquinha, porque o resto é Brasília, o pessoal trabalha, presta, paga imposto. Ali não. Agora, a CPMI, gente, é pra colocar holofote, luz nesse
6: pra
3: caso.
6: Pra inflamar aquilo que é necessário.
2: É, que tem que fazer
6: não
2: circo,
6: pode ficar
2: sim, cara. Tem que fazer
6: circo estradalhaço. Não dá pra ficar adormecido.
2: Fazer o que for
6: possível, a gente precisa estar com a energia no lugar certo.
2: É.
6: O STF tá de brincadeira. É desonroso o que está acontecendo. É folga, assim. Imagina se o Brasil todo tirar essa folga. É o que o Matheus falou agora, escala. Eles não vão ser servidos nem no café.
2: Imagina, você é tem que trabalhar e o clima está ruim. Aqui no sofá, por exemplo. Briga para lá, briga para cá.
6: Né,
2: gente? Aí eu chego e falo, olha, gente, eu vou cancelar o morning hoje, porque eu vou esperar a poeira baixar.
4: Mas quanto tempo sem... Se for, fica quanto tempo sem morrer nessa
5: demais.
4: Lógica
5: Mas
4: aí?
5: Sabe, o Daniel Vorcaro como gangster, ele foi muito articulado, ele foi muito sagaz. Por quê? Por que as coisas não caminham? Porque falam até, fazem uma imagem dos tentáculos. Ele tinha tentáculos assim, tantos tentáculos amarrados com tantas instituições, com tantas figuras políticas, figuras institucionais, que até na hora de rodar o processo, a coisa ficou atravancada. Por quê? Porque é muita gente envolvida.
6: Laura,
5: é muita gente
6: dizer
5: envolvida.
6: Que eu não sei se ele é muito bom ou o resto é muito ruim.
5: É muito bom, Dani.
6: Sabe, é o inimigo dentro de casa, né?
5: É bem isso. Ou o restante é muito mal. É bem isso.
6: Casa.
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14: Voltamos ao rádio.
15: Fala aí, o que é?
14: Estamos de volta aqui para as redes de rádio da Jovem Pan. Estamos aqui discutindo sobre a imoralidade do caso Master. E sabe, eu gostaria até... Olha, o time de assessoria do nosso atual presidente, ele tá fazendo um bom trabalho de gestão de crise, né? Porque tá aqui publicando várias pautas, várias questões para poder dar ali uma maciada nessa crise.
15: Quando a gente fala do roteirista Brasil ser muito craque... É preciso lembrar o seguinte, né? Que a diferença da comédia para o drama é só uma linha.
14: É tênue.
15: Né? Ela fica. A comédia vira drama e o drama vira comédia.
14: Muito bom.
16: Olha, virar de
14: saúde,
16: página,
14: loucura, teve, é proporção.
16: Teve ministro em sessão do STF citando Porchat.
15: Pois então.
16: Veja como você tem razão, que a comédia e o drama, eles andam
15: exato,
16: juntos.
15: Exato, é só um detalhe, é só o jeito de olhar, né? Mas crime é crime, né? Vamos combinar?
17: Desonestidade e desonestidade.
15: Falando nisso, porque a Polícia Federal deflagrou uma operação para apurar a possível atuação de uma organização criminosa nas contratações feitas pela Secretaria Municipal de Educação, lá em Belo Horizonte. Gente, puxa vida, mexer com a educação, mexe com a educação, mexe com merenda, mexe com esse tesouro que é a formação do nosso adulto, né? Rodrigo Costa está chegando com as informações. Olá, meu caro, bom dia, bem-vindo.
0: Bom dia, Fernando, tudo bem?
15: Tudo
0: uma boa sexta-feira para vocês aí no Morning Show. E olha só, uma nova etapa da Operação Overclean, conduzida pela Polícia Federal, teve como alvos o ex-secretário municipal de Belo Horizonte, Bruno Barral, o empresário José Marcos Moura, popularmente conhecido como Rei do Lixo, e o seu sócio Alex Parente. E a investigação, ela foca em fraudes contratuais e também no direcionamento ilegal de licitações no âmbito da Secretaria Municipal de Educação da capital mineira. De acordo com apurações da Polícia Federal, uma organização criminosa teria agido entre os anos de 2024 e 2025 para fraudar o fornecimento de materiais pedagógicos e a prestação de serviços no órgão. Até o momento, as autoridades identificaram pelo menos 3 contratos suspeitos que totalizariam uma quantia superior a nada mais, nada menos do que 80 milhões de reais. Nesta quinta-feira, os agentes cumpriram um total de 24 mandados de busca e apreensão, distribuídos por diversas cidades de Minas Gerais, Bahia, São Paulo, Tocantins, Paraná e também no Espírito Santo. E as ações, elas foram devidamente validadas pelo ministro Cássio Nunes Marques, do Supremo Tribunal Federal, que atua como relator deste processo. A corporação, ela aponta que as condutas investigadas configuram crimes de lavagem de dinheiro, fraudes licitatórias e também contratuais, além de delitos contra a administração pública e a formação de organização criminosa. E a gênese da Operação Overclean, ela ocorreu com o propósito justamente de apurar os desvios de verbas provenientes de emendas parlamentares. Os desdobramentos da Polícia Federal, das investigações, revelaram que durante esse período de 2024 e 2025, o braço político desse grupo criminoso, com sede na Bahia, conseguiu se infiltrar na Secretaria Municipal de Educação de Belo Horizonte. E essa infiltração estratégica, ela permitiu a manipulação de editais e também o direcionamento ilícito de contratos públicos. Fernando.
15: Valeu, Rodrigo. Puxa vida, que coisa, né?
5: Onde... Conterrâneos, me matam de vergonha. Às vezes, olha, pelo amor de Deus, tu foi sair lá da Bahia pra fazer essa presepada lá em Minas. E mais, gente, quando o recurso não chega, porque não é roubar, não é tirar, eu nem diria isso, porque nem chega na educação, tem um objetivo muito, muito direto, né? Gerar adultos ignorantes que se tornem plateia de STFs como esse.
15: Pois então. Ô, Rodrigo, muito obrigado, viu? A próxima vez eu espero que você venha com a notícia boa, alegre, coisa boa do nosso
0: estado. Pode deixar.
15: Né?
16: Tá devendo pão de queijo ainda.
15: É. Valeu, Rodrigão. Obrigado, bom dia, bom trabalho, bom fim de semana. Gente, isso vai interferir na merenda. É, onde tem dinheiro, tira formação de fosfato, tira formação.
16: Eu tava olhando aqui a natureza.
5: Tira a condição de pensar, né?
16: É. Fernando, tava olhando a natureza aqui das despesas. Aí 40 milhões era só assim, fornecimento de acervo bibliográfico. Não detalhe direito, fala um pouco de material didático, é, mas também não aprofunda. Então também existe uma penumbra, né? Existe uma zona cinzenta entre esse tipo de natureza de licitação, porque, veja, não, a gente não sabe direito o que é sequer que era para ser adquirido.
17: O que, que é acervo bibliográfico?
16: Aqui eu estava olhando, fala um pouco.
17: Não, eu sei o que é, mas material, exemplo, didático, o que é 40 milhões aí?
16: Um pouco
17: aí,
16: poderia ser digital, então também não fica claro. Aí daqui a pouco, por que eu estou falando isso? Daqui a pouco esse povo está o quê? Solto. Porque aí vai falar, não, no fundo alguma coisa foi feita, faz algum acordo ali, os 80 e poucos milhões não voltam para a Prefeitura de Belo Horizonte, e aí você vai nas escolas de BH, pergunta se não está precisando de alguma coisa. Eu tenho certeza que está.
5: E é quando claro, você gente. Cita merenda, Fê, uma coisa que é importante, poucas pessoas sabem, que às vezes aquele aluno que aparenta desinteresse ou assiduidade é porque ele não teve a sua fome matada.
15: Exato.
5: Ele não consegue produzir.
15: Eu falei de merenda como algo que envolve Exato. Toda a estrutura, né? Esse universo da escola.
5: Como a gente
15: que é tão
5: pensa com fome.
15: Né? Pois então, mas aí tem o livro, tem toda. Tem uma série de tramóias, né? Uma série de tramóias. Esse cupim, né? Que vai aí. E mais uma vez, nossas congratulações à Polícia Federal. Quem tem medo da Polícia Federal? Hein?
5: Rapaz!
15: Ah! Pois é, fica essa pergunta aí de muitas interrogações. Quem tem medo é quem deve, né? É. 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
15: 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Não, falta muita coisa ainda. 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
15: Maravilha, agora sim eu vi vantagem. Agora
18: você gostou da promoção, Fernando?
15: Eu só posso dizer três coisas.
18: Então só liga.
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0: sobre questões que o Brasil precisa, né? A gente tem aqui já no sofá, já preparado, o doutor Marcelo Tosses. Aí, doutor, tudo bem?
1: Bom dia, Rocha, tudo jóia?
0: Maravilha.
1: Bom dia a todos, bom dia aos ouvintes da Jovem Pan. Prazer estar aqui de novo.
0: Isso, eu quero que você acompanhe conosco essa informação que chega agora dos Estados Unidos, as exigências de Donald Trump com relação ao Brasil. Isso interfere também, de certa forma, nas eleições desse ano? Na verdade, é uma pergunta. E Eliseu Caetano tem as respostas e os detalhes. Vamos embarcar, Glauco Show? Estados Unidos. Aê! Tá elegante, hein? Tá elegante. Friday, né? Sem gravata hoje. É, Friday, né?
2: É o Casual Friday, Fernando Rocha. Muito bom dia pra você, meu amigo, pros meus companheiros aí de sofá da Discord e, claro, pra todo mundo que tá em casa acompanhando o nosso show da manhã. Olha, não posso deixar de dar aqui o nosso Happy Friday, né? Toda sexta é isso, estamos sem gravatinha, mais leves, né? Nos preparando aí pro final de semana. Eu não tô de plantão, mas ficaremos atentos às principais notícias do cenário exterior. E daqui, Fernando, tá vindo bomba atrás de bomba, viu? O nosso Matheus Machado, o Henrique, eles gostam dessa confusão e vão incendiar o sofá já já. Afinal de contas, Donald Trump vai ou não vai interferir nas eleições do Brasil? Pode ou não pode? São perguntas que não saem da cabeça dos brasileiros e, claro, de boa parte da imprensa internacional que está acompanhando esse imbróglio envolvendo Estados Unidos e Brasil, que vem se arrastando há algum tempo. Dentro dessa pegada, o presidente do Brasil, Luiz Inácio Lula da Silva, já garantiu. Semana que vem, ele vem até Nova York para participar da Assembleia Geral da ONU e pretende puxar Donald Trump ali no cantinho, igual fez na ONU no ano passado, e falar, ó, não se meta nas eleições do meu país. Coloquem isso entre aspas, viu? Foi Lula que disse ontem em um evento aí em São Paulo. Enquanto isso, vazou na mídia aqui nos Estados Unidos que o próprio Donald Trump aprovou um documento de 21 páginas que foi apresentado ao nosso governo do Brasil em outubro do ano passado, durante uma visita do chanceler Mauro Vieira com uma comitiva para negociar o fim do tarifaço. A gente está vivendo ainda o tarifaço dos Estados Unidos contra o Brasil, certo? Pois então, lá atrás, em outubro, o Brasil tentou uma negociação depois que Trump e Lula conversaram lá na ONU. A tal da química, lembra disso? Da química? Então, depois da tal da química, abriu-se um canal de comunicação que não existia até aquele momento. Na abertura desse canal, 21 pontos, 21 propostas na mesa do Brasil. Entre elas, a seguinte proposta: que o Brasil permitisse que opositores políticos de Lula participassem das eleições presidenciais de 2026, chamado no documento de dissidentes políticos. Os Estados Unidos, para derrubar o tarifaço lá atrás, em outubro, pediram, dentre as 21 coisas, essa que foi a que mais chamou a atenção, que opositores políticos de Lula pudessem participar das eleições de 2026. Só que lá atrás, quem estava na mídia, quem estava esfervescendo em tudo quanto era noticiário? Jair Bolsonaro, ex-presidente do Brasil. Inclusive, Trump, naquela ocasião, estava defendendo muito Bolsonaro publicamente em posts, em redes sociais, em entrevistas, em conversas informais com jornalistas, dizendo que era amigo dele, que achava ele um bom homem. O Trump, naquela ocasião, chegou por diversas vezes, Fernando, acho que você vai se lembrar, a rejeitar o pleito político brasileiro, né? Disse que a justiça do Brasil não estava sendo justa, inclusive, no caso de Jair Bolsonaro. Então foi no meio dessa confusão que veio esse documento com 21 páginas, onde Trump e o governo dos Estados Unidos pediu, em alto e bom som, para o governo brasileiro liberar para eleições justas. A resposta do Brasil na ocasião foi nem pensar. Sabe por quê, Fernando? Cerejinha do bolo para você. Porque Mauro Vieira, segundo as pessoas com as quais eu conversei, as nossas fontes, disse o seguinte: o nome do Jair Bolsonaro não estava lá, não. Mas eu entendi que foi isso, que ele queria Jair Bolsonaro nas eleições. Então, por via das dúvidas, eu já disse para os intermediários dele: isso aí a gente nem conversa, e já tirou um ponto dos 21. Nem o governo do Brasil, nem o governo dos Estados Unidos oficialmente, publicamente, né, Fernando, confirmam essa história, mas a história é confirmada por diversas fontes aqui na capital americana, inclusive fontes do governo do Brasil.
0: O Eliseu, isso é muito sério, né? Isso é muito sério, porque aí a gente está falando de novo do PIX, a gente está falando de terras raras, a gente está falando de tarifas

0: que os Estados Unidos deixariam de pagar, não são as nossas que a gente paga, não, ou os Estados Unidos deixando de pagar tarifas interessantes para eles, né? Que nós cobramos, nós, Brasil, cobramos no etanol, peças de carros, automóveis.
1: Soja tá lá, hein?
0: Soja também. Vou aproveitar aqui o doutor Marcelo Tostes para explicar para a gente. Isso é sério, doutor? Isso assusta, essa lista de exigências, que é só para lá? É só vem a nós?
2: Na verdade, o que a gente está vendo são pressões que a gente fala muito do Trump e dos Estados Unidos, mas a gente está vendo o mundo inteiro se rebelar contra as decisões do judiciário brasileiro, né? Se a gente pegar o caso da Zambelli na Itália, né, que negou a extradição da Zambelli, a gente teve aquele jornalista na Espanha, Oswaldo Eustáquio, também foi negada a extradição dele. Eu acho que isso tudo é muito mais uma forma de pressão para mostrar o seguinte: nós estamos vivendo uma verdadeira ditadura da toga no Brasil. E, obviamente, os Estados Unidos, como um país democrático, ele vem pressionando o Brasil para que isso tenha algum efeito, né? Que as pessoas comecem a enxergar que, se o Brasil não voltar para a normalidade de uma democracia realmente democrática... E aí, Rocha, eu estou acostumando a falar agora em pleonasmo, né? Quando a gente fala para jornalista, você fala, não, isso aí é um pleonasmo, né? Mas eu estou repetindo várias vezes que a gente precisa de pleonasmo no Brasil. Falar em justiça justa, né? Em juiz honesto, em Suprema Corte com decisões constitucionais. Isso tudo é o que o mundo inteiro está trazendo para a gente.
0: É
2: Brasil,
0: interessante esse ponto,
2: volte
0: Eliseu.
2: À realidade.
0: É muito interessante, porque o que o doutor Marcelo está colocando é que, na verdade, tem uma porteira aberta aí, né? Se a gente tivesse instituições mais fortalecidas, talvez a gente não teria todo esse embate, porque, opa, não, ali não dá para mexer. Seria isso? O que vocês acham?
3: Eu vejo que a gente tem instituições fortalecidas aqui, lógico que com alguns problemas de figuras que ocupam essas instituições, e isso a gente precisa rever, mas para a gente manter as instituições fortalecidas, a gente precisa acreditar nas instituições.
4: Eu queria, nós repercutimos ontem uma pesquisa que mostra que mais de 50%
3: hoje,
4: da população,
3: por exemplo,
4: não acredita que o STF tem credibilidade.
3: Mas os Estados Unidos...
1: Fernando, indo nessa pegada do Henrique aí...
3: Não faz o menor sentido.
0: Por favor, Eliseu. Por favor.
1: Indo nessa pegada do Henrique aí, é a mesma coisa que fora. A imagem do Brasil está muito arranhada. Sobretudo, por conta dessa polêmica envolvendo o STF. E aí a gente não fala só com relação ao julgamento do Banco Master, não. A gente também fala sobre as situações envolvendo a briga entre os ministros, a relação entre ministros do Supremo, da Suprema Corte Brasileira, da mais alta corte do Brasil, com empresários envolvidos em escândalo, o envolvimento ou o possível envolvimento de ministros da Suprema Corte do Brasil com políticos do Brasil. Quantas aspas nós temos aí de políticos,
0: pois então,
1: se manifestando a favor de A ou de B. Tudo isso tem trabalhado muito para arranhar a imagem do Brasil, não apenas nos Estados Unidos, mas em outro país.
0: O mundo todo.
1: E por isso, talvez, os Estados Unidos tenham pedido isso. Olha, queremos eleições livres e justas. Ontem teve um mapa lá da ajuda financeira que os Estados Unidos vai mandar para a América Latina com o Brasil de fora, né?
0: O Eliseu, realmente é isso que o doutor Marcelo acabou de dizer. Rápido break na rede de rádios, é isso, Let's Edson?
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16: O presidente pode indicar aí pelo menos 4, né? 4 novos ministros, né? É realmente por isso que a gente fala de reforma no judiciário, por isso a gente fala também de cargo já determinado, né, Marcelo?
17: Vou te dar uma boa notícia. A OAB, embora não tenha sequer votado
11: o afastamento dos ministros Alexandre de Moraes, Toffoli e Gonê. Eu fiz um pedido na semana passada e não foi sequer votado, mas, por outro lado, foi criada uma comissão de reforma do judiciário, na qual eu fui até indicado para poder participar contra a vontade de muitos, né? Mas fui indicado e a gente vai fazer uma boa proposta junto com a AB de São Paulo, que é precursora nessa discussão da reforma junto com a AB de Minas, para que a gente possa realmente ter um STF com alguns parâmetros de limite, porque hoje não tem parâmetro nenhum. A gente vê um ministro que está sendo julgado, sentado na cadeira do julgador e julgando a si próprio.
14: E votando.
17: Oh, Fernando, e vale dizer que a gente vem cobrando essa postura da OAB aqui, né? Inclusive da Nacional. Algumas OABs se manifestaram, né? A Mineira, a de São Paulo, mais algumas outras, mas a maioria ainda não e nem a Nacional. E lembre-se, né? A OAB, a Ordem dos Advogados do Brasil, cumpre um papel, doutor Marcelo, me corrija se quiser, constitucional, que é o advogado é essencial à justiça. Então, ela também serve à sociedade. Então, a gente espera realmente...
14: O doutor Marcelo é conselheiro federal.
17: Sim, mas a OAB federal não se manifestou publicamente.
18: A Nacional ainda não, só alguns estados. Só alguns estados.
11: Os estados que se manifestaram foi Rio Grande do Sul,
18: mas
11: Paraná.
18: Mas a Nacional pretende? Tem alguma... Algo tramitando para que... É, algo assim.
11: Na verdade, o que eu costumo dizer é o seguinte. Quando você não quer resolver uma questão, você cria uma comissão. Né? E a OAB Federal fez exatamente isso. Criou uma comissão para avaliar, para requerer ao Supremo os documentos do Banco Master para, após a comissão, avaliar se aqueles documentos são suficientes para pedir um afastamento.
19: Tá no ritmo do STF, né, nego? Tá no ritmo,
17: No estilo da CPI da Câmara,
19: do Senado.
17: Que a gente fala que a CPI ela tem um papel investigativo super importante, mas na vida real ela acaba às vezes sendo isso. É só para prorrogar.
19: Mais do mesmo.
17: A gente fala que o grande benefício da CPI não é que ela vai resultar em alguma coisa, é pelo menos colocar o holofote sobre o tema.
14: E a gente acabou de falar, né, sobre a tentativa do STF de falar, não, vamos esperar baixar a poeira. É difícil falar em baixar poeira quando está esse vendaval todo, né, doutor Marcelo?
11: No final das contas você vê, né, Gilmar era sócio do Gonê, que comprou uma participação no IDP, que é a faculdade dele em Brasília, por 12 milhões, quem comprou foi o filho do Gilmar. Aí, o Alexandre, com um contratozinho básico de 130 milhões, que ele revisa...
14: É comum ter um valor desse de contrato?
11: Ah, Rocha, eu vou te falar, lá no meu escritório a gente faz um contrato de 130 milhões mais ou menos todas as semanas.
18: É normal.
17: Contém ironia.
11: Eu conversando com advogados grandes escritórios aqui em São Paulo, ninguém falou o seguinte, não... Ainda mais sem objeto, né? Nós nunca fizemos um contrato de 130 milhões.
14: E a gente estava falando, e agora a gente tem um advogado aqui para explicar, para a gente entender exatamente o que está para acontecer. Porque eu vou chamar de novo a Bia Souza aqui no Morning Show, porque olha só, gente, a defesa do Daniel Vorcaro deve enviar hoje um pedido de liberdade. Liberdade, é isso que a defesa está alegando. Gente, não é possível. Não, para o mundo que todo mundo quer descer, né? O Daniel Vorcaro está tentando liberdade. Vamos lá, Bia.
17: A marmita
14: está esquentando. Conta pra gente, explica aí juridicamente o que está envolvido, porque aqui a gente tem um advogado, aliás, dois advogados no sofá, para tentar entender. Bia está lá em Brasília. Está procurando palavras, né?
17: Porque... Também está tentando entender.
14: Procurando
19: o
14: palavras.
19: O retorno em Brasília está assim, gente. Ouvido, bicho.
14: Vamos lá. Vamos lá, vai, Bia, vai, por favor.
20: Calma. Oi, Fernando. Bom dia mais uma vez. Pois é, tentando aqui, né, associar as informações. Vai apresentar não, Fernando. Já apresentou, viu? A equipe de defesa de Daniel Vorcaro já apresentou, então, esse pedido para o presidente do Supremo Tribunal Federal, ministro Edson Fachin, pedindo a revogação da prisão de Daniel Vorcaro, alegando ali tanto que ele está há mais de 90 dias preso, né? Uma reavaliação, então, da manutenção da manutenção da prisão preventiva, trazendo também informações de que não há um relator em relação ao caso do Banco Master e diz o seguinte, abre aspas, que a condução dos feitos relacionados à Operação Compliance Zero encontra-se neste momento em situação de indefinição, ou seja, citou ali o pedido de vista do ministro Flávio Dino, toda a situação que a gente acompanha do Supremo Tribunal Federal e conclui dizendo o seguinte, que a paralisação dos feitos não pode paralisar a garantia da liberdade. Então, pede a revogação da prisão que ele está para medidas cautelares, solicitando aí também uma prisão domiciliar. Inclusive, não foi só Daniel Vorcaro. O pai de Daniel Vorcaro também, Henrique Vorcaro, já havia solicitado também a revogação da prisão para uma prisão domiciliar. Citou também a questão dos 90 dias, né, sem avaliação da justiça pela manutenção ou não dessa prisão. E também a informação de problemas de saúde, né, alegando ali os problemas de saúde, ele que tem um quadro de diverticulite e por isso pede então para o ministro Edson Fachin, presidente da Suprema Corte. Aí a gente tem até atualização agora, de agora inclusive, que a PGR se manifestou favorável para que Henrique Vorcaro deixe a prisão para poder fazer exames, né, em relação a esse quadro de diverticulite, dizendo o seguinte, mas, né, reitera ali que a saída dele deve estar sujeita ao regramento do estabelecimento prisional e que deve se estabelecer da melhor forma para a sua operacionalização, incluindo o Fabiano Zettel também, cunhado de Daniel Vorcaro, apontado pela Polícia Federal como operador financeiro, que trazia ali toda a movimentação financeira desse esquema de fraudes do Banco Master, solicitou também a prisão, né, a revogação da prisão para uma prisão domiciliar, alegando ali que a esposa está grávida, né, de gêmeos e que o casal também tem um filho pequeno de 2 anos. Ambos questionam, os três questionam a falta de um relator no Supremo Tribunal Federal e trazem também o prazo de 90 dias, que estão presos há mais de 90 dias. Lembrando que a investigação do caso do Banco Master está submetida à presidência, né, da Suprema Corte, que é o ministro Edson Fachin. E só trazendo também outra informação, que o depoimento de Daniel Vorcaro e também do pai Henrique Vorcaro já tem data marcada. Ele ia acontecer, estava previsto para acontecer nesta semana, na terça-feira, no dia 15, mas foi a sessão, né, que a gente acompanhou, aquela sessão inédita na Suprema Corte e por isso foi marcado então para o dia 30 de setembro. Vorcaro então presta depoimento às 14h e o pai, Henrique Vorcaro, presta depoimento às 16h na Polícia Federal. E a gente segue acompanhando. Cada hora surge uma nova atualização e a gente fica assim, o repórter fica tentando assimilar tudo, viu, Fernando?
14: Exatamente, mas você consegue, Bia. Eu quero que você continue conosco mais um pouquinho, que eu só quero pegar a opinião aqui do nosso sofá da discórdia, muito embora fique até difícil discordar de algo assim. O Daniel Vorcaro, o doutor Marcelo, deu também um depoimento para o André Mendonça, aquele polêmico, e lá ele falou algo bastante assim, que causa lágrimas. Ele disse, os homens da família não existem, eles estão presos, porque meu pai está preso, minha mãe está sozinha, meu cunhado está preso, minha irmã está sozinha. Minha prima está sozinha porque meu primo também está preso. Aliás, a dona Alice Vorcaro já está também fazendo arrecadação de dinheiro para conseguir viver.
17: É para se emocionar.
14: A mãe
17: não entendi. É para a gente se emocionar. Obrigado, Glauco.
19: Perfeito.
14: Como é que você está comovido, você é advogado?
17: Vou deixar mais, mas só para não pode perder essa acusação, vai. Depois de roubar bilhões dos cofres públicos, a família sofre. Sofre. Ah, tenha dó, né? Tomar vergonha na cara. Agora vai sofrer. Ah, Fernando, dó eu tenho da pessoa que está lá no Nordeste,
14: mas
17: sem saneamento público, sem injeção pro bebê.
14: A justiça é cega, quando ou pelo quer, menos deveria ser.
17: Quando quer.
14: Justiça vai analisar isso à luz da Constituição. Ele pode sair, sim, não pode, Marcelo?
11: A situação é extremamente delicada, né? Principalmente pelo envolvimento com aquele grupo ligado a até policiais federais.
14: Turma.
11: Então, eu acho que isso tem que ser avaliado com parcimônia, né? Com bastante calma e verificar se não existe qualquer risco para o andamento do próprio processo. Existindo ali as condições, realmente ele pode até ter uma liberdade, uma prisão domiciliar e etc. Mas isso precisa ser avaliado dentro dessa luz. O que eu acho é que esse processo do Banco Master, às vésperas da eleição, ele tem um contorno político muito grande, né? Então, a gente precisa de verificar o que que isso também implicaria numa questão política. Ou seja, será que é um ganho político soltar, né, a família ou não? Ou se já passou realmente do tempo, que eu acho até que a gente tem um tempo aí bastante razoável e o processo também nem anda.
17: Mas eles poderiam esperar, eu falo assim, em termos de prazo, esse tipo de pedido, doutor, ele tem um prazo ou eles podem ser, vamos esperar a eleição e a gente decide?
11: Não existe prazo, né? Na verdade, não existe prazo. Mas esse contorno que a gente está vendo com o envolvimento de cada vez mais políticos e ministros, a cada dia, aliás, parece até novela, né? Quando você encerra um programa jornalístico, você já fala o seguinte: a seguir cenas do próximo capítulo.
14: Eu vou trazer, então, por falar nisso, tem cenas também. Agora, a Polícia Federal tem mensagens revelando que Daniel Vorcaro, né, ex-dono do Master, esteve também no gabinete do ministro Gilmar Mendes. Uma reunião reservada que envolvia bilhões e bilhões ali de decisões que poderiam ser dadas, né, Bia?
20: Exatamente, Fernando. É uma informação que foi divulgada pela colunista Mônica Bergamo, da Folha de São Paulo, dizendo que Vorcaro se reuniu com o ministro Gilmar Mendes no Supremo Tribunal Federal. Segundo a nota do próprio ministro, esse encontro aconteceu no dia 11 de abril de 2024, no gabinete de Gilmar Mendes, que fica no Supremo Tribunal Federal. E esse encontro, segundo a apuração da colunista Mônica Bergamo, se trata de que Vorcaro queria que o ministro Gilmar Mendes votasse a favor de uma causa bilionária. Vorcaro trata de bilhões, né? Sobre usinas do setor sucro-alcooleiro, que se trata ali, né, pega a cana-de-açúcar, em resumo, transformação da cana-de-açúcar de açúcar em energia sustentável. E o Banco Master tinha carteiras de crédito dessa empresa e esses precatórios poderiam perder o valor caso a Suprema Corte não reconhecesse a validações de ações que foram apresentadas por essas empresas contra a União. Em resumo, o julgamento seria para que a União iria ou não indenizar essas empresas em um valor de indenização aí que seria bilionário. No entanto, o ministro Gilmar Mendes informou, né, por meio dessa nota, que votou contra essa indenização da União, ou seja, contra os interesses do Banco Master. E a colunista traz uma outra informação também, de que o cunhado do ministro Gilmar Mendes, Chiquinho Feitosa, teve um contrato de R$500 mil com Daniel Vorcaro. E aí a gente vai, então, trazer aqui a nota do ministro Gilmar Mendes, do seu gabinete, dizendo o seguinte, que Chiquinho Feitosa é ex-cunhado do ministro. E aí ele traz uma outra informação, dizendo que não teve conhecimento de qualquer tratativa entre ele e Daniel Vorcaro. Então ele não confirma essa informação de que ele se encontrou com Daniel Vorcaro. E diz apenas que se encontrou com advogados de Daniel Vorcaro, que esse encontro aconteceu dentro do seu gabinete, né, em um ambiente institucional, e não foi em um ambiente privado. E aí ele diz também o seguinte, que não foi procurado por ele para tratar de assuntos do banqueiro e não responde por relações privadas ou profissionais de um ex-parente. Essas, então, são as informações, né, a nota dada pelo ministro Gilmar Mendes, e diz também ali que essa reunião foi com a presença de advogados de Daniel Vorcaro, sem citar se esteve ou não com Daniel Vorcaro. E a gente, então, segue acompanhando, como eu disse, a cada momento, uma nova revelação, nova informação para esse caso.
14: Muito bem. Ô, Bia, muito obrigado pelas informações. Vamos discutir isso aqui no nosso sofá da Discord. Obrigado, tá? Bom trabalho para você, bom fim de semana. Então, Marcelo Tostes é de BH também. Ele tem duas qualidades, é mineiro e cruzeirense. Você, como Belo Horizontino, sabe algo que a gente vem falando sempre aqui. Até um tempo atrás, 5 ou até menos, encontrar com Daniel Vorcaro era um luxo, né? Assim, foi depois que ele virou um demônio, né?
18: É um cara importante, né? Até...
14: A questão do Gilmar Mendes, ele até fala, eu votei contra. Ele foi lá, é comum, talvez assim até aceitável, um ministro encontrar com um banqueiro em ascensão, não?
11: Eu até acho, Rocha, que a gente tem que tomar muito cuidado com essa questão, porque você imagina o seguinte, né? Quem é que hoje não gostaria de ter uma reunião com o Esteves, dono do Banco BTG? É, e aí você faz uma reunião hoje, vamos falar que daqui a 5 anos ele cometa algum ilícito. É, você pecou por ter encontrado com ele hoje? Principalmente profissionalmente. Então eu, como advogado, atendi, né, o Esteves hoje. Daqui a 5 anos ele comete alguma coisa. Olha, lá em 2026 o fulano de tal encontrou com o dono do banco. Então a gente precisa separar bem essas coisas para a gente também não punir pessoas que à época não tinham absolutamente nada a ver, né? Não tinham qualquer tipo de envolvimento.
17: Como a gente brinca que às vezes, nesse caso, tem que investigar, mas assim, o cantor que foi cantar na festa. Ah, mas o dinheiro que pagou o cachê foi dinheiro roubado. Bom, então que se explique e descubra depois, né? Mas qualquer pessoa, você morava em Belo Horizonte, talvez você até se lembre do aniversário de 15 anos da filha do Daniel Vorcaro, que movimentou o BH, quando ele mandou uma cartinha para os vizinhos falando, olha, tá aqui um fim de semana num hotel de luxo da cidade, caso você não queira ser incomodado pelo barulho da festa, né? Qual que era a chance de você achar ruim?
18: Tinha opção ir na
17: essa?
18: Festa? Não,
17: tinha.
18: Né? Ele deu opção ir
17: tinha.
18: Na festa?
17: Tinha,
18: também?
17: Não tinha, Fernando?
14: Tinha opção de ir na festa. É. Enfim, é isso, né?
19: Mas, assim, eu gosto da desclassificação família e parente, né?
17: Mas é minimamente
19: questionável. Rapidinho vira ex.
11: Não, mas em Belo Horizonte, quem não é parente é vizinho. Ah, entendeu?
19: Porque ali agora é assim, se tiver envolvimento, é ex-parente. É,
17: não, mas você tem razão. É. Tem que questionar.
19: Tem que questionar.
17: O próprio Gilmar questionou o Mendonça.
14: Tem muitas coisas pra gente falar ainda. Tem a questão dos ônibus aqui em São Paulo, né? O ex-vereador Milton Leite continua foragido, tem mais informações sobre isso, a gente vai falar também sobre situações ligadas à vida de todo dia, noivado do Vini Júnior, trocaram alianças?
19: Rapaz. Vocês viram?
14: É. Muitas coisas, Karina Pirró vem aqui para o nosso sofá daqui a pouco, é um rápido intervalo na rede de rádios e na TV, e eu agradeço, doutor Marcelo, muito obrigado pela sua participação, você tem uma agenda cheia, abriu uma brecha para falar conosco e volte sempre.
11: Muito obrigado, estou sempre à disposição para falar aí das questões jurídicas.
14: Depois nós vamos falar sobre o Cruzeiro. Valeu, então. É rapidinho, a gente está de volta.
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6: E chinês não tem porque não aceita.
7: Não dá pra mexer com Pix, não. É, não é, Laura?
8: Isso é verdade.
7: Isso é nosso, né?
8: Isso é verdade.
7: Aí fica Trump mexendo. O
9: interferindo no Pix.
7: É, estamos de volta na rede de rádio.
6: O Paraguai, tão odiado pelo Henrique, aceita Pix.
7: Aceita.
9: Que ótimo que aceita Pix.
7: Mas é falso, né, não?
6: Não, é verdadeiro.
8: É através de alguma fintech específica.
9: Gente, reais. É o maior fã do Paraguai que eu conheço.
7: Impressionante.
6: Cara, também gosta do Paraguai. México, teve o grito da independência essa semana no México. Foi um
7: gente,
6: show.
7: Gente, agora tem uma notícia triste que aconteceu lá no Rio Grande do Sul. Um acidente com uma criança, um menino de 11 anos, morreu... Depois que uma trave de futsal caiu sobre ele numa escola municipal lá em Caxias do Sul. E a gente vai para lá, mais uma vez, hoje com o Eduardo Ventura, direto de Porto Alegre, trazendo as informações. Que caso triste, parece que o menino, inclusive, era venezuelano. Conta para a gente, Eduardo. Bom dia, bem-vindo.
10: Bom dia, Fernando. Bom dia a toda a nossa audiência. É verdade. O Alexander tinha 11 anos de idade, era venezuelano e tinha um sonho de ser jogador de futebol e ajudar a sua família quando tivesse a oportunidade de jogar profissionalmente. O fato aconteceu na escola Instituto Estadual de Educação Cristóvão de Mendonça, uma escola estadual em Caxias do Sul, na tarde da quarta-feira. A escola vem por uma série de reformas nos últimos anos. E uma das etapas foi a conclusão do ginásio. E essas traves, elas estavam fora do local indicado. Fim de período escolar, você sabe que a gurizada em qualquer lugar do Brasil, principalmente aqui no Rio Grande do Sul, gosta de bater uma bolinha. Eles estavam jogando a bola, jogando futebol, e essa trave que foi deslocada na segunda-feira para um outro local. E na quarta-feira, os meninos resolveram jogar bola e deslocaram ela. Ela acabou atingindo a nuca, entre a nuca e o pescoço do pequeno Alexander. Foi levado ao hospital e acabou falecendo horas depois. A família... claro, está totalmente consternada. A unidade escolar foi fechada na data de ontem, hoje retornou às aulas. Inclusive, a Secretaria de Estado da Educação do Rio Grande do Sul emitiu uma nota se solidarizando com toda a situação, que aconteceu na escola e dando suporte para a família do pequeno Alexander, que faleceu horas depois por conta desse infausto acontecimento. Agora a escola vai passar para uma nova vistoria, uma perícia, e o local segue sendo bloqueado pela Polícia Civil para fazer as últimas averiguações. O que chama a atenção é que a delegada, a doutora Aline Martinelli, relatou no seu relatório para a imprensa, comentando com a imprensa, que haviam duas traves fora do local indicado. Por isso, houve algum erro de posicionamento, ou pessoal da obra, ou da escola, que acabou não verificando isso. E acabou deixando, né, essa criança, vitimou essa criança de 11 anos, o Alexander Zerpa Bermudes. Ele tinha o sonho de ser jogador de futebol e acabou morrendo por conta desse trágico acidente durante o período escolar. Volto contigo, Fernando.
7: Ô Eduardo, muito obrigado pelas informações, tá? Bom trabalho para você aí, direto de Porto Alegre, Jovem Pan, Porto Alegre. Valeu. E é claro, né, isso tem também a ver com essa crise migratória venezuelana, né, Matheus?
6: É muito.
7: Não tem como não lembrar disso.
6: São milhões de venezuelanos.
7: Que
6: Venezuela em direção ao Brasil, especialmente a Colômbia, é o país que mais recebeu, né, o pessoal saindo. E a gente solidariza, lamenta muito.
7: Muito
6: acho
7: bem.
6: Que muito triste a gente ver uma situação dessa.
7: Tem outra informação aqui agora, de momento, né? O ex-vereador Milton Leite ainda não se apresentou à polícia. Continua sendo considerado foragido. Já foi presidente da Câmara Municipal de São Paulo, gente. Ele e outros investigados estão alvos de mandados de prisão nessa operação que investiga suspeitas de infiltração do PCC no sistema de transporte público de São Paulo. E é assunto para David de Tarso, que atualiza a gente sobre esse caso. Tá ele aí. David, bom dia. Conta para a gente. Ainda nenhuma notícia. Então, o ex-presidente da Câmara Municipal é considerado foragido.
11: Exatamente, Fernando. Muito bom dia a você, ao pessoal aí da bancada do Morning Show nessa sexta-feira. Buscas foram realizadas em Sorocaba, no interior de São Paulo.
7: O som dele tá com problemas, mas o fato é que ele continua foragido, o Milton Leite.
6: A gente repetiu isso ontem, né, Fernando? Esse caso aí do envolvimento, acho que é muito crítico, porque a gente vê em todas as instâncias figuras importantes da política, ora do judiciário, ora de outras esferas de poder, mas tudo a gente está falando de meio público envolvido em grandes esquemas.
7: Pois então, eu acho que vai voltar? Ainda não vai voltar. Sabe por quê, gente? Quando a gente fala, né? Ah, puxa vida, o Henrique reclamou. PCC, Comando Vermelho, não podem ser classificados como organização criminosa. Mas eles estão chegando
9: criminosa,
7: em um lugar.
9: Sim, terrorista.
7: Terroristas. Pois é, Henrique, mas desculpa. Puxa vida.
6: Tá difícil.
7: Olha só,
6: tá difícil.
7: Eles estavam com relação... O ex-presidente da SP Trans foi preso. O cara também é ex-secretário de Mobilidade Urbana. Preso. Puxa vida, é ligação com o PCC... Isso não é uma máfia?
9: As pessoas. Máfia, por exemplo, poderia ser uma categorização. Agora, terrorismo...
7: Porque você sabe que até a máfia tem sua ética, né?
12: Frase clássica da semana.
9: Terrorismo é forçar
6: muito
9: a barra.
6: Agora eu entendi porque o Henrique tem tanto carinho pelo termo máfia. Ficou esclarecido para mim essa semana.
9: Vamos lá. Agora que virei defensor de mais quem? De outros ministros.
7: Vamos lá. David de Tarso agora reconectando aqui conosco. Vamos lá, David. Cara, é absurdo, né, David? Ex-presidente da Câmara, ex-presidente da SP Trans, né? Puxa vida. Conta tudo aí.
11: Pois é, Fernando. Retomando a informação aqui, buscas foram feitas em Sorocaba, na casa de um assessor do filho dele, que é deputado estadual. Leva o mesmo nome do pai, né? Milton Leite Filho. Só que, na casa desse assessor, Milton Leite... pai não estava. Então é considerado foragido, a polícia está em busca dele, só que nessa residência foram encontrados R$287 mil em dinheiro, além de US$89 mil. Dinheiro esse que a polícia agora vai apurar a origem. Por enquanto, a informação que a gente tem é essa. Do total de 16 mandados de prisão, apenas 10 foram cumpridos. A gente separou um trecho da entrevista coletiva do delegado responsável por essa investigação da Polícia Civil da DIZI, né, de Mogi das Cruzes. Ele, que é o Fabrício Intelizano, que deu mais detalhes sobre como que foi essa operação e a busca pelos procurados. Vamos acompanhar.
13: Esses 6 a gente ainda está buscando encontrá-los aí, estamos seguindo as informações que nós temos, né? Nós cumprimos buscas inicialmente nas residências dessas pessoas, mas elas não estavam lá, mas existem informações de eventuais locais que eles podem estar. Nós estamos esgotando todas essas possibilidades e ainda não ouvi ninguém, porque muitos advogados dessas pessoas estão se habilitando no processo para tomar conhecimento do que tem, até para, a partir daí, a gente poder fazer as perguntas e essas pessoas, se tiverem interesse, esclarecer ou não.
11: No primeiro momento, assim que foi desencadeada a operação, Milton Leite tinha se manifestado por meio de nota, até mesmo conversou com alguns colegas da imprensa, dizendo que iria se entregar no prazo de 24 horas, mas até agora isso não aconteceu. Nós tentamos contato com ele também hoje pela manhã, mas até o momento nada de resposta, viu, Fernando?
7: Pois então, seguimos aí acompanhando, hein, David? Com outras informações, você chama a gente aí. Bom trabalho para você. Valeu, muito obrigado. É.
8: Mostra que dinheiro não conta uma história, né? Ele tá, assim, quando o dinheiro é de origem suja, ele pode estar infiltrado em qualquer setor da economia e acaba resvalando em todos os setores da economia. Então, isso aí traz muita polêmica, né? Porque traz essa indignação dos setores que vão aparecendo, mas vale lembrar, o dinheiro sujo, ele está infiltrado em todos os setores da economia porque dinheiro não conta uma história.
7: Isso, hein? Essa é boa. Essa é mais ou menos assim, dinheiro não tem cheiro, né? E dinheiro não conta uma história. Você pergunta para ele, ele não responde nada. Não marca hora nenhuma. O dinheiro é dinheiro. É, né?
14: Agora foragido por quê, né?
7: Pois então, muitas questões, muitas questões. E agora tem uma outra notícia que vem de longe, vem lá da Coreia. Você aguenta trabalho remoto? Tem muita gente já entediada com isso, né? Mas essa história é interessante lá na Coreia. A prefeitura publicou um vídeo onde um funcionário entra numa reunião no Zoom, dessas que a gente viu a torto e direito, e ainda rola, né? Mas só que ele está numa montanha-russa. Ele pôs ali um pano verde, ali um chroma key, e parecendo que era a sala da casa dele, para disfarçar o local onde ele estava. E ele tenta falar com naturalidade aí durante a chamada, mas não dá certo, não, porque ele está numa montanha-russa, a gente está vendo aqui, o cara vai totalmente ali, trêmulo. Enfim, foi uma iniciativa interessante da prefeitura para divulgar a montanha-russa. E você sabia, Dani, que lá na Rússia, montanha é chamada de apenas montanha,
14: montanha,
7: né?
14: Montanha. A gente para ali. Onde você está? Montanha.
7: Montanha.
14: Trepidando daquele jeito.
7: Exatamente. O mesmo vale para a cozinha americana, que lá nos Estados Unidos é apenas cozinha.
14: É que, na verdade, gente, a preocupação é com a entrega. É o que a pessoa... O que a pessoa está entregando é o office. Onde ele está, não importa, né? Ah. O home pode ser em qualquer lugar.
7: Exatamente.
14: Né? A entrega, gente, a preocupação é com o office.
6: A parrilha argentina na Argentina, é só parrilha.
7: Mas olha, é muito, muito interessante. Tinha coragem, Henrique? Tinha coragem?
9: Ah, eu ia, cara, eu ia.
6: Será que eu acho que ele devia ir no
7: morning
6: aqui da
7: Pode janela. Fazer o morning, olha, é uma boa
14: eu
7: dica,
14: topo.
7: Né?
9: A janela do morning aqui, só que na montanha-russa.
7: Fazer o morning direto na montanha-russa.
14: E com as placas STF, altos
6: direto,
14: e baixos.
6: Direto da China, transmissão ao vivo.
7: Muito bom, e o cara treme mesmo. Quem tá no rádio pode acompanhar depois nas nossas redes sociais. Tá tendo... muito interessante, o cabelo dele vai pra lá, vai pra cá. E a montanha-russa seguindo ali no...
6: Tá tendo uma convulsão.
9: Não, e o recorte perfeito, ele, né? Realmente parece que ele está em casa...
7: E as pessoas sem entender. 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
7: 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E seguimos então aqui. Agora um rápido break na rede de rádios e também na rede de TV, porque daqui a pouco temos Karina Pirró aqui conosco, chiquérrima, no sofá da discórdia. Tô te esperando, é rapidinho, a gente vai e volta.
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3: Estamos de volta. Fala aí, Dani.
2: Estamos de volta à rede de rádio.
3: Isso, muito bem.
4: E
3: agora a gente tem a notícia também sobre algo que, se a gente tiver sorte, vai acontecer com todo mundo. Envelhecer. E é algo tão importante para ser tratado que o mercado imobiliário percebeu. O Brasil tem mais de 30 milhões de idosos, são 32 milhões de pessoas com mais de 60 anos. A gente já tem mais avós do que netos no Brasil. A pirâmide demográfica está invertendo.
5: A democrática não está.
3: A democrática talvez nem tanto.
2: Está torta, invertida.
3: E aí a gente está tendo aí esse mercado imobiliário com detalhes de adaptação para os idosos. Idosos, gente, depois de 60 anos, que idoso é esse, né? Tão jovial, né?
5: Exatamente. A gente está falando de uma tendência agora, o nome é da economia prateada,
3: Economia prateada.
5: Isso aí é mais uma, é mais um empreendimento da economia prateada, é olhar para os idosos e tem criação aí de prédios, né, de empreendimento.
3: Exato, a gente já teve aqui Candice Pomme brilhantemente falando sobre isso, sobre esse trabalho que a economia prateada é muito dinheiro.
4: Mas, Fena, antigamente chamava de casa de repouso, né? Eu conheço algumas lá em Belo Horizonte, tem essas casas já modernas, é casa tudo menos repouso, que você chega lá, é atividade o dia inteiro, é fisioterapia, é piscina, é isso, aquilo.
3: E esses apartamentos são adaptados, assim, por exemplo, corredores largos para passar a cadeira de rodas, se for o caso, né? Corrimão adaptado.
5: É, lugares
3: escadas
5: seguros, né? Pra ajudar na autonomia, na sensação de pertencimento.
4: Mas é mais seguro.
6: Mas sabem que existe um fenômeno recente que é, ao passo que o metro quadrado das cidades vai ficando mais caro, os imóveis vão ficando mais reduzidos. Então, hoje, a gente já tem apartamentos sendo oferecidos na cidade de São Paulo, ali de 18 metros quadrados.
3: Não, tem apartamento do tamanho de um armário embutido, gente.
6: Isso, é quase isso. E aí, o que que eles fazem? Eles tentam compensar nas áreas comuns.
4: Eu entrei, eu tive que vir de ré.
6: Nossa,
2: entretenimento.
6: Mas sabe, um ponto que é interessante, às vezes a gente olha para esses apartamentos e acha que é voltado ao público mais jovem que está trabalhando, mas eu tenho observado um fenômeno contrário, que são pessoas de idade. E não apenas pela questão de facilidade, mas porque se há áreas comuns, eu evito a solidão. E solidão adoece. Então eu tenho visto que é onde eu estou morando.
4: Em qualquer idade.
6: Exatamente. E quando a pessoa vai ficando mais idosa, ela está propensa a ter mais momentos em que ela vai estar solitária, só que quando você tá num prédio que tem 500 unidades e 3 áreas comuns, você vai circular, vai sempre ter gente pelo prédio. Então eu vejo esse fenômeno quase que contrário, de uma tendência que achar que, pera, esses imóveis menores são para público jovem. Não, tenho visto uma classe idosa indo para esse tipo de

0: Né? O evite disso é profilático nesse processo. Né? Então, assim, evitar o isolamento. Acredito que a gente está falando disso quando a gente fala do medo de ficar só, né, cara?
1: Com certeza. E até uma geração passada era muito comum e esperado que os pais já ficassem na casa dos filhos, né? Isso tem mudado muito. Então, a preocupação com a solidão é muito real e o que você trouxe também. A solidão, hoje a gente sabe que mata tanto quanto, né? Tem estudos mostrando que adoece tanto quanto fumar 15 cigarros por dia, né?
2: É, e
1: Esse
2: melhor ir
1: dado
2: para
1: é
2: um ambiente assim
1: relevante.
2: onde pode encontrar fisicamente as pessoas do que de repente mergulhar numa tela de celular. Porque um dos dados que eu vi é que boa parte do tempo gasto hoje em redes sociais, boa parte mesmo, quase 50%, está na faixa 50, 55 mais. Então, assim, aquela pessoa que fica sozinha, os filhos já saíram de casa, às vezes não tem, né, ninguém por perto, pega o telefone e
1: Isso.
2: passa o dia inteiro. Pessoas que se aposentaram mais cedo
0: Mobilidade
2: também, né? A nossa
0: reduzida.
2: audiência, né, graças a Deus, a gente tem muita gente que nos acompanha, 50, 60 mais também, escreve e tudo. Eu acho que é um pessoal que está buscando uma atividade. Então está buscando informação, está buscando interação. O risco é quando a gente para de ter essa interação, né,
1: Eu
2: Karine?
1: queria fazer só uma lembrança também que vários empreendimentos que estão saindo aí é para quem tem dinheiro, né?
0: Recurso.
1: É recurso. É muito importante que vocês entrem, né, na internet e busquem o que que existe para terceira idade gratuito na cidade de vocês, tá? Porque eu atendi na semana passada três. Eu nem consigo chamar de idoso, porque são pessoas extremamente ativas, 60 mais, sofrendo de solidão. E aí eu procurei para eles, né, na região deles, e tinha muita coisa oferecida nos
2: Isso é muito
1: municípios. Então,
2: importante.
1: isso é
0: procurem,
1: importante
0: porque
1: mesmo.
3: vamos viver mais e precisamos ter mais qualidade de vida também, né?
0: Divulgar, né?
3: Exatamente.
4: E exigir calçadas que sejam decentes, né, para que esses idosos possam caminhar.
3: Todos
4: Todos
3: nós,
4: nós,
3: né?
4: é.
3: E tem mais uma notícia aqui para vocês. Eu queria falar sobre uma questão que acontece lá no Japão, porque lá no Japão, a profissional que oferece serviço sexual, ou seja, prostituição, é proibida. Opa, ô, Glauco Show! Que isso? É, mas agora mudou a questão da legislação lá, que a punição vai ser também para quem procura o serviço, para o cliente. Eu acho que essa é uma
2: É
3: questão que
2: como se fosse
3: envolve
2: a
3: muita
2: receptação.
3: hipocrisia, não? Porque até devo dizer que a prostituição no Brasil não é crime. Não é. Mas, por exemplo, nos Estados Unidos, em muitos estados, é. Né? E essa legislação aqui, ela, do Japão, que a gente está falando, que vai punir quem pagar por sexo, ela existe na Suécia, na Islândia, na Noruega, na Irlanda. Gente, tem uma falsidade aí, eu estou
1: É uma
3: exagerando.
1: bela simetria, né? São países que punem a mulher ou o homem lá que estão oferecendo serviço e não punem as pessoas que. É, exatamente, o cliente. Então já tem uma.
3: Não, então, mas esses países que eu disse encaram a prostituição como a prostituta é a vítima e vai punir o
2: O
3: cliente.
2: cliente.
3: É, mas não existe um
0: Busca,
3: sem o outro, não,
0: procura,
3: é?
0: né? Eu penso que todo serviço que é oferecido depois de um campo de pesquisa, né? Por
3: Demanda,
0: interesse.
3: oferta e procura.
0: Oferta e procura, né? E essa hipocrisia, ela está estabelecida, gente, em todos os lugares, né? Porque assim, aqui no Brasil, por exemplo, é o que o Fernando acabou de falar, não é crime, né? E a gente vê que o gerenciamento, a procura, a busca, ela vai a perder de vista,
2: Enorme,
0: gente, é
2: enorme,
0: enorme,
2: enorme.
0: né?
2: Não,
0: Então
2: e
0: assim, é
2: assim,
0: um mercado
2: e
0: rotativo,
2: não é oculto de ninguém, né? Eu falo que
0: ninguém.
2: eu moro numa região ali que eu não vou falar o nome para não macular ainda mais, mas uma região que é conhecida por ter várias casas de entretenimento adulto. Então, assim, é uma coisa pública. Você passa na rua e você vê lá a fachada. Então, assim, concordo, é uma hipocrisia muito grande, né? A pessoa, eu acho que a pessoa, ela tem governança sobre o próprio
3: Pois
2: corpo.
3: então.
0: Inclusive, dizer que é uma vítima é só um adendo, né, gente? É, pode ser visto de qualquer forma, né? Eu acho que as pessoas deixam as conversas muito no raso, no tom do raso. E a gente está
3: Mas
0: sempre procurando isso, né?
3: eu
0: Uma
3: vou levar a
0: vítima.
3: conversa, eu vou levar a conversa para as alturas. Porque tem um vídeo que viralizou nas redes sociais de um piloto de parapente que pega uma latinha de cerveja numa varanda lá em Garacoatuba, no litoral norte de São Paulo. Ele vem vindo. Tava tendo um churrasco ali na cobertura. E o povo, você quer aqui uma carninha? Ele falou, não, carninha, eu quero uma cerveja! E
0: Não
3: pega a
0: julgo.
3: cerveja.
4: Esse
3: Olha,
4: não dá para
3: gente,
4: julgar.
3: deu tudo certo, né? Que bom que deu
0: Ah,
3: tudo certo.
2: Eu
4: Que bom que deu.
2: seria
4: Esse aí
2: amigo
4: sextou,
2: desse
4: hein?
2: cara.
4: Sextou.

0: Foi em grande estilo esse aí.
1: Churrasquinho, beira-mar, cervejinha gelada.
2: Olha ele pegando, gente, a cerveja.
3: Não julgo, né, Marcos?
1: Agora, queria saber se beber não dirija, se nesse caso configuraria.
0: Se pode, né? É verdade, se ele pode.
4: Corajoso, hein?
2: Eu acho... Mas então, é intransigência, é irresponsabilidade, deu tudo certo. Mas imagina se não dá.
4: É questão de probabilidade aí. Deu certo, mas ele tá arriscando a vida.
3: O álcool em altura... Né?
2: Mas eu nem tô falando da... Assim, não é só pegar a latinha, né? Eu acho que tá tudo certo. Que ele disse, inclusive, que tava gelada. Mas...
3: Ele fez um...
2: O que custa? A gente desce pra terra, vai lá, pega o elevador e toma a cerveja, não?
0: E em tese, ele só tava arriscando a própria vida, né? Ele não tava arriscando a vida.
2: Mas talvez de outros, sim.
0: Será que de outros?
2: Aquilo lá, gente.
1: Mas as pessoas gostam de adrenalina. Eu acho que o pessoal gosta de adrenalina. Curte esses desafios. Tem aqueles desafios da marca de energético lá, da Red Bull. Tem umas loucuras que o pessoal faz, que eu olho e falo, gente, tá pagando pra morrer. É. Mas assim, quem gosta, gosta.
2: Quem tá vendo,
1: né?
2: Na rádio, Brasil vale a pena também, né? Entrar depois nas redes sociais, na internet.
1: Tiraram uma foto de baixo.
3: Gente, muito brasileiro, né?
2: Não, porque eles falaram o seguinte, ele já tava passando várias vezes e já era uma coisa recorrente. Ele passava e brincava, opa! E era um dia de sol, bonito, e aí o povo começou a oferecer carne pra ele. E ele falou, carne não, é difícil pegar, põe a cerveja. Ele deu a volta e aí sim pegou.
0: É só no Brasil mesmo pra isso acontecer.
3: Gente, Brasil, olha.
0: É, o Brasil é assim.
1: Olha a foto.
3: Ó, a gente começou o programa falando sobre vários. A gente tá em semanas falando sobre o Brasil em várias instâncias.
2: Mas é claro que tem um risco aí muito grande, gente.
0: Oferece churrasco até pro cara que passa de parapente.
2: Perto de prédio. A vela ali é muito curta. Qualquer coisa interrompe a estabilidade.
1: Se eu faria, não. Mas eu achei muito legal.
0: É porque deu tudo certo, né? A gente achou legal. Se desse errado, a gente ia estar comentando. Outra coisa.
1: Esse é o sextou.
0: Sextou do brasileiro. Enquanto der tudo
3: atento,
0: certo, tá
3: porque
0: tudo certo.
3: Às vezes não vale, né? Eu acho que a Fernanda tá querendo dizer, ó, que às vezes tem umas brincadeiras.
1: Não, não tô
3: aconselhando. Vale.
1: Gente, vamos lá.
0: Não incentivar essa prática,
1: legal,
0: né?
1: Não estou recomendando.
0: Incentivamos essa prática.
2: O sextou mesmo é a imagem que a gente vai mostrar agora. Divine. Gente, olha, ainda bem, eu não poderia dormir sem uma notícia dessa. Vini e Virgínia trocaram alianças. Que lindo.
1: A música
2: então,
1: romântica.
2: Olha que lindo.
0: Acabou a Copa, mas não acabou o amor, né?
1: Olha.
2: Então, vai de vento em popa.
3: Após
2: pegamos
3: um
2: parapente.
1: De Vini Júnior para Vini.
2: Tudo
1: Virginia.
2: É notícia nesse casal, é impressionante. Vocês viram na Fórmula 1? Ela tava com aquela roupa de motocross e virou notícia. Agora trocam alianças e, claro, também é notícia. A torcida do Real Madrid não anda muito satisfeita com a. Com esse romance.
4: Você sabe o que me chamou a atenção? Eu não assisto, eu não acompanho, assim, né? Posso ser bem real. Mas aí, quando eu soube que trocaram aliança, fui dar...
1: políticas.
4: Exato. Eu fui dar aquela olhadinha lá nos stories. Se vocês olharem, é tudo propaganda dos produtos dela. Uma imagem deles, dessa troca de aliança, propaganda.
1: A Virgínia é uma máquina de vendas.
2: Eu preciso dar um beijo, um abraço, um pedaço de queijo pro pessoal da rádio. Muito obrigado pela audiência.
0: Um abraço, pessoal. Sextou com churrasco.
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16: Boa, Fufa! Estamos de volta aqui no programa Pânico. A pergunta do fuzil na rua, sabe qual é?
17: Qual é? Qual?
16: Precisa mudar o político ou a sua mentalidade?
17: Boa,
16: e hoje certo. No Pânico a gente vai discutir isso, porque a gente tem a presença ilustre hoje, Samidana, de um convidado fantástico.
17: Exatamente.
16: Tá pegando fogo, bicho.
17: Tá pegando tá fogo,
16: pegando
17: galera.
16: Fogo.
17: Essa fera.
16: O que, que vai acontecer com o futuro do Brasil? Bom. Samidana, quem é o nosso convidado?
17: No programa de hoje teremos o senador Rogério Marinho e ele vem falar sobre a crise institucional do STF e também do escândalo que parece ter capítulos infinitos do Banco Master, Dani.
16: O Rogério Marinho, ele é político, né? O Beto lá do Sim. Rio Grande do Norte.
17: É, senador.
16: Você sabe
17: senador.
16: Que ele é economista, igual o senhor.
17: É.
16: E ele é um cara que tem uma empreitada muito forte, né? Porque ele é a oposição. E a gente está no momento que a gente precisa de uma oposição.
17: Exato.
16: Justamente para entender o que vai acontecer com o nosso país.
17: Exatamente.
16: Vai ficar
17: forte.
16: Essa palhaçada?
17: É, até. A gente vai ficar pagando a conta desse circo?
16: Vamos aguardar, então, a presença do Marinho, que manja muito e vai ajudar você a abrir a sua cabeça o que, que vai acontecer com o Brasil. Enquanto isso, a gente tem notícias fantásticas com um quadro chamado Resenha Zu e Sassan. Vai lá.
17: Resenha.
18: Essa agora a resenha do Saminho, Saminho e o Sussu, Saminho, Saminho.
19: Nesse corpo meu.
16: Pai,
18: pai,
17: pai,
18: pai.
17: Vem, bicho. O fuzil foi embora mesmo. O fuzil ficou, bicho. Esqueceram ele.
16: Não esquecemos jamais.
17: Esqueceu,
16: o fuzil,
17: sim.
16: Ele está na rua.
17: Sim.
16: A pauta daqui a pouco ele entra. Pra
17: Vamos
16: gente
17: lá.
16: Falar exatamente o que vai acontecer com o Brasil.
17: Falando nisso, hoje
16: lá, tá fumando, já.
17: Temos duas grandes estreias que eu achei que ia falar. Primeiro, o mercado de games, que tem o FIFA novo. Saiu hoje.
0: Pô, o cara dando bronca no Alba, velho.
16: É? É. Meu Deus. Calma aí, FIFA é bom.
17: FIFA, não é FIFA mais, chama FC...
5: Podia ter mandado de manhã.
17: 27. Por quê? Quem lança dia 25. Porém, quem comprou na pré-venda tem acesso uma semana antes. Então é um grande lançamento. Não é do tamanho do GTA, obviamente, mas é um bom lançamento. E o segundo...
16: Mas muda muito no mundo grave, porque vamos falar a verdade, Alberto, os caras lançam também.
17: Eu comprei.
16: Fora de time lançar também. É que sempre lança, esse é o mês, setembro, que lançam lá.
17: Vai ter modo aberto. O nosso animal querido, que é um grande gamer, ele falou que tem o modo Alberto.
16: Boa.
17: É tipo GTA. E o segundo é um jogo que tá quebrando a internet, é um jogo que o pessoal tá viciado, parece que foi inclusive esse o motivo do Emílio não ter vindo, parece que ficou madrugando, que é o que o Bernardo vai mostrar com personagens muito insólitos. É o Pânico Fighter! Então, tem modo arcade, ó, põe lá.
16: Você que bolou isso, só pra falar pra nossa audiência do rádio.
17: Às vezes o programa tá meio devagar.
16: O Sami, ontem fizeram uma brincadeira com os ministros do STF, lutando tipo um Street Fighter.
0: É o STF.
17: Aí tem o Sami, que tem a bola de pickleball como poder, o Pegatião, que é o meu cachorro, aí tem o Emílio, que ele pode ter o talão de cheque,
0: da cadeirada
17: e dá demissão. Aí o Alba, ele lança o Neymar, ele joga a fralda suja e tem o poder do Andaldor. Aí o Morgado tem o Cabeçada, tem o
6: peido... Cabeçada é comigo?
17: Tem o peido do Gordo e tem o Dani.
0: O E-Honda.
17: Aí tem o Guerezinho, que tem o livro de piadas, metralhadora de piadas e o salto mortal, esse foi meio preguiça mesmo. Aí o animal tem a dancinha elétrica, chifrada e patada. Tem a nossa querida Paulinha, que tem a tênis de corrida, ela joga bicicletada e touca de natação.
0: Que maravilhoso.
17: O fuzil, que tem cigarrada, capinha do Xing e crise de abstinência.
16: Certo.
17: O Delari, que tem o poder Leonardo, o roubo de carteira e o volume no máximo. E o grande Daniel Zuckerman,
16: faz
17: que
16: o
17: tem permuta, o óculos voador e joga babá. Agora põe algum personagem.
16: Ah, dá pra jogar.
17: Claro que dá pra jogar.
16: Só pra explicar, o Sam é um engenheiro, algoritmo. É um vagabundo. Ele fez a Paulinha contra o Delari. Isso é o que acontece lá embaixo. Vamos ver quem ganha.
17: Olha, Delari... volume no máximo, Delari.
16: Silvio Luiz narrando a luta.
15: Salve, salve, salve, simpatia. É o Pânico Fighter. A Paulinha jogou a bicicleta. Fuzil deu abstinência nela, pelo amor de Deus. Onde isso vai chegar, amigo? Deu especial, olha lá, deu um Radug. E Delari.
16: Uma salva de palmas pra genialidade do Samidana, que é um cara desocupadíssimo.
17: Eu quero jogar durante o programa mesmo.
16: Ah, entendi. Bom, vamos lá, Sam, o bicho tá pegando, vamos pras notícias aqui.
17: Vamos, para de palhaçada que vai que o chefe tá vendo, você vai ver quando ele voltar a segunda.
16: Vamos lá.
17: Tá vendo, Chi?
0: Puta cara.
17: Ó, essa foi a ideia do Delari, viu, Emílio?
16: Só vai, segue lá, o cabeleiro.
17: A Polícia Federal encontra pagamento de 33 milhões do Master à advogada ligada ao STF. Então, retomando, a Polícia Federal encontrou documentos de uma auditoria interna do Banco Regional de Brasília, que é o BRB, que apontam o pagamento de 33 milhões em 2024 pelo Banco Master por meio ao escritório Alves Correia, que é da advogada Dalide Correia.
16: Certo.
17: O nome da advogada aparece em conversas entre diretores do banco como, entre aspas, um canal direto com o STF. Isso na investigação, supostamente. Dalide já foi diretora do Instituto Brasileiro de Desenvolvimento, Ensino e Pesquisa, que é o chamado IDP, uma instituição fundada pelo ministro do STF, Gilmar Mendes. Os documentos, conforme reportagem do jornal O Estado de São Paulo, foram apreendidos durante as investigações envolvendo o Banco Master do Vorkário. A auditoria identificou que as despesas do banco com escritórios de advocacia saltaram de 76 milhões, isso em 2023,
16: certo,
17: para 215 milhões em 2024. Entre os valores registrados na auditoria também estão 40 milhões destinados ao escritório Barci de Moraes, da advogada Viviane Barci de Moraes, que é
16: esposa.
17: A esposa do ministro do Supremo Tribunal, Alexandre de Moraes. Então esse é o quiprocó.
16: Bom, vamos lá. A gente está mostrando aqui valores estratosféricos pagos pelo senhor Daniel Vorcaro para escritório de advocacias de poderosos, que é o que a gente vem discutindo muito nesse programa e não sai desse lugar, que é tráfico de influência. O cara é ministro e a família dele trabalha com escritório de advocacia em Brasília. Aí você liga para o cara, para o filho, para a esposa, fala, você me defende? Isso tá na lei, pode.
17: Pode.
16: Agora o que não pode é dar uma canetada, né, pro próprio cara julgar, que isso é um absurdo dos absurdos.
5: Filme de comédia.
16: Não é? A gente vai pro... É isso, né, Sammy, basicamente.
17: Não, basicamente a lei não proíbe que um parente de um ministro preste serviços à sociedade. E a sociedade muitas vezes pode ser julgada num futuro pelo próprio ministro.
16: Sem dúvida.
17: O caso que acontece é... Aí tem dois pontos, eu não sou da área de direito, mas tem dois problemas potenciais. O primeiro é o que você falou. Se eu sou um grande cliente,
16: certo,
17: de algum parente seu, de um sogro seu, não sei o que lá, será que você pode me julgar ou há um conflito de interesse, uma suspeição? Esse é o primeiro problema.
16: Certo.
17: O segundo problema é a questão que... eventualmente você pode ter atuado revisando um contrato, fazendo uma coisa que pegaram lá nos logs. Então isso aí que estão tentando nessa crise institucional. Daqui a pouco vem o Rogério Marinho, que sabe muito sobre
16: Boa.
17: Esse assunto.
16: Rogério Marinho, a gente vai entender como é que a oposição vai se comportar, porque são as pautas que a gente está falando aqui no país, né, Morgadão? Que primeiro é de corrupção, segundo é de segurança, mas a gente gostaria de destrinchar isso. Mas é tudo tão dominado que
17: Sim.
16: a última notícia é a seguinte. Em 2017, o Gonê vendeu uma participação de uma empresa de 12 milhões...
17: 12 milhões.
16: Ao filho do Gilmar Mendes.
17: Então, mas aí precisa ver o que é a lei, né? Pode ou não pode?
16: Não, é só para falar de relações entre ministros que tem do STF junto com a PGR, que estão atuando, né, em diferentes frentes. Quando aconteceu esse problema, o que o Vorcarão fez e com muita habilidade foi o quê? Ele pagar todos os políticos e poderes. Não, como você falou, tem uma tabela.
17: Ele não tem lado.
16: Não tem lado.
17: Ele tá com o rabo preso lá com todo mundo. Agora, é uma crise, acho que sem precedentes, que precisa ter uma solução. Porque se o país não deposita confiança na justiça, a gente tem um problema. Ninguém investe, ninguém cumpre as leis.
16: Insegurança jurídica.
17: Isso a gente sente na pele.
16: E deveria abrir, né? Por que não abre? Você sabe que isso é uma notícia, e agora sempre, né, o Morgadão sabe disso, a gente não sabe se é fumaça ou é fogo.
17: Pois é.
16: Que o Vorcaro, ele está revoltado com a situação e pretende abrir coisas novas.
5: Rapaz.
16: E mexerem mais poderosos.
17: Tomara pro bem do país que ele fale tudo.
16: Sim.
17: E aí a gente saiba todos os que estão envolvidos. E aí cada um com a sua participação, com a pena adequada ao erro que cometeu.
5: É que assim, Zuzu, você gosta muito você observa bastante. E assim, nessa brincadeira, só o Vorcaro se ferrou. É só ele.
16: Por enquanto, né?
5: É só ele que tá preto. Então, assim,
16: é só do nosso.
5: Ele deve ficar vendo e falar assim, pô, só eu...
17: Todo mundo.
5: Eu conheço uma galera e é só eu que tô preso.
17: Mas ele é o principal, parece.
16: Sim. Só que aí por que tá só ele se ferrando
5: Exato.
16: E aceitando tudo sozinho? Porque ele lembrou do que aconteceu com o sicário, né?
5: É isso aí. Assim,
16: exatamente. Bom... né? Vamos aguardar agora.
6: Eu acho que eu tô bom.
16: Boa.
5: Triste a situação do Vorcaro. O cara pagou a galera, fez as festas, contratou, e só ele tá preso.
17: Ninguém então, pode falar que ele não trabalhava.
5: Ele tentou. Mano, o cara tinha 8 namoradas, bancava
17: e dava
5: ministro,
17: atenção pras
5: bancava
17: 8,
5: não sei o quê, e dava, fazia festa
17: que
5: ainda.
17: Não dá atenção pra
5: um
17: sua
5: polivalente.
17: Mulher,
16: cada hora sai uma coisa nova do Vorcaro, e o Rogério Morgado, muito atento, me mandou o Instagram, depois eu vou compartilhar com você, sabe que você gosta. Das moças que ele...
6: As mensagens?
16: As mensagens.
6: É muito bom.
16: E as mulheres que ele contratava, porque precisava ser mulheres
17: importadas.
16: Eram suíças, russas, que a gente conhece, né, Sammy?
17: Elas se identificavam como suíças.
16: Mas tem o Instagram das moças,
6: mulheres importadas.
16: Mulheres importadas, vocês vão saber.
5: E outra coisa, Daniel, que ninguém fala. Essas moças hoje coitados, estão sem emprego.
16: É, e quem vai bancar agora, né? As festas.
5: Aí,
16: mas é uma loucura, cara, que você pega o Senado tá envolvido, né?
5: Opa.
16: Os ministros do STF estão envolvidos. E aí quando você faz uma cadeia, né? Você faz a rota do que ele fez. Você
17: volta pra...
16: Cara, foi um esquema pra tudo que é lado, mas a gente quer a resposta dos nossos ministros.
17: O único rico que não tem envolvido. Canto. Ó, vamos gerar
16: vamos lá.
17: Isso aqui. Porque Donald Trump chamou de piada.
16: O quê?
17: Piada. A proposta da União Europeia de estreitar laços com o Canadá e ameaçou impor novas tarifas contra produtos europeus, caso considere essa iniciativa, que ele chamou também de hostil, aos Estados Unidos. A reação veio após a presidente da Comissão Europeia, a Ursula von der Leyen, propor que o Canadá se torne o primeiro membro associado da União Europeia com maior cooperação em áreas como tecnologia, defesa e energia. O primeiro-ministro canadense, que é o Carney, apoiou a aproximação e afirmou que Canadá e Europa são ainda mais fortes juntos. A Comissão Europeia, por sua vez, diz que a iniciativa não é contra ninguém, mas busca ampliar a capacidade conjunta dos parceiros. E a atenção acontece em meio à escalada da guerra comercial que a
16: gente teve
17: nos últimos tempos entre Estados Unidos e Canadá. Os dois países já impuseram tarifas um sobre os produtos do outro, enquanto o Washington anunciou novas restrições a importações canadenses. Você sabe que eu tenho alguns conhecidos no Canadá, e lá tá com uma birra lá.
16: Muitos com os Estados Unidos, né?
17: Os caras falam assim, não compra produto americano. E aí, é uma coisa. Uma coisa é o Donald Trump.
16: Lógico.
17: Mas você, como empresário americano que vende produto, também você não é o culpado dessa situação. É o tipo de situação que os dois pedem. Por quê? Porque chega o produto mais caro para o canadense. Produto americano que tem uma tarifa. Aí, o canadense vai ou pagar mais caro ou comprar nacional. Só que o produtor nacional, o fabricante nacional, não é bonzinho. Se ele sabe que o concorrente está cobrando mais, ele também tende a cobrar um pouco
16: lógico.
17: Mais. Então, quem está pagando isso é o cidadão canadense, quando o Canadá impõe a tarifa, e o cidadão americano, quando os Estados Unidos impõem essa tarifa. Então,
16: mas para entender...
17: É um jogo de perde-perde.
16: O Canadá, a Europa viu...
17: Vai,
16: a Europa viu um buraco nessa treta entre os Estados Unidos e Canadá, falou, é business.
17: É business. Não.
16: Vamos abrir aqui, porque a Europa também está quebrada, né, Samidão?
17: Não, e não é só isso. A gente viu o mundo, né, a ideia, quando eu era jovem, estava na faculdade, todo mundo falava faz tempo, globalização. Globalização, e falava assim, olha, todo mundo vai cooperar, a gente vai ter produtos mais baratos.
5: Isso.
17: Ultimamente, o que a gente tem visto, Alba, é o contrário, é o protecionismo. O cara fala assim, ó, eu vou punir os concorrentes estrangeiros.
16: É.
17: Então, o que a Europa viu? Fala, vocês estão brigando com os Estados Unidos? Ótimo. Eles não querem seus produtos? Toca fazer um acordo em que a gente consegue absorver esses produtos. Então, é uma reorganização do tabuleiro geopolítico.
16: Muito bom. E o Marco Rubio?
19: O Marco Rubio, amigo.
5: Marco Rubio agora...
19: Não deixou de gostar do jogo, Marco Rubio.
5: O Marco Rubio, em algumas narrativas, ele está incluindo que ele também é um dos caras para dar o golpe aqui no Brasil, o Marco Rubio.
16: É.
5: Em algumas narrativas ele faz parte aí do golpe.
16: É porque tem aquela história do escudo das Américas, isso, que falam dos países que têm relação Latina com o tráfico, né? Isso. Que a gente viu Venezuela, pegaram lá o Madurão. Sim. E eu vi a última declaração da turma dos Estados Unidos que gostariam de nomear, como a gente já disse aqui, o PCC. E o Comando Vermelho como terrorista, não crime organizado.
17: Organizado.
16: É,
17: não,
16: né?
17: Crime organizado. Terrorismo também é crime organizado ou não?
16: É, mas eles não são terroristas aqui. Sim, a gente terrorista não classifica como terrorista.
17: Não, o Trump tá bravo com isso, né? Ele falou, esse negócio aí...
16: Nem dorme.
17: Não tá certo, vocês não estão combatendo adequadamente. E o que ele tá se importando, obviamente, é como isso interfere o mercado americano. Ou seja, a droga que chega nos Estados Unidos, né?
16: É.
17: Por onde vem, se passa por aqui, não passa, é isso que ele quer.
16: E a nossa relação com os Estados Unidos? Vai poder

0: com isso. Então tem que tomar cuidado aí para uso político dessa pauta.
1: Tá bom. Mais? Vamos lá.
0: Que mais? Vamos voltar
1: mais pro uma?
2: Mais uma?
1: Mais uma?
0: Cadê o Aribal?
1: Mais uma? Mais uma?
0: Mais uma? Mais uma? Mais
1: uma? Entrou o animal.
3: Eu pinti amarelinho, cabe aqui na minha mão.
1: Tu vai ficar
2: de vai. Ei, sexta-feira.
1: Hoje é sextou.
4: O pintinho do João tá solto.
1: Contrate o animal para a sua festa.
2: Isso.
1: A gente vai fazer o grupo do Fábio Júnior Cover e o animal.
4: Bar mitzvah.
0: Vai ser o bar mitzvah.
1: Até a sete.
4: O animal de que pá.
0: Agora perdeu o pé, coitado. De sétimo dia.
1: E na todo manifestação do contra o Tarcísio.
2: Tem. Olha que maluco,
0: velho. Mais um
2: jogo. Epa!
0: Bicha não!
1: Meu amor.
2: Ó, batendo as asinhas. Cuidado, cuidado.
4: Ele assim, tá fazendo.
0: Cara, tá só...
1: Boa.
2: Eu perdi a graça numa.
0: Vamos.
1: Como tá o dólar?
0: É, o dólar preocupa hoje pelo seguinte: o animal cansou. Tá sem ar, tadinho. Ó, vamos botar o dólar na tela. Põe na tela. Ó. O dólar opera em alta de 0,76%. É uma forte alta. É negociado a R$ 5,16. E aí, eu pergunto por quê?
2: Por quê?
0: Você tem ideia?
2: Por quê?
0: É o seguinte, o Lula anunciou, como você meio falou, esse gasto, que é visto por muitos como um gasto eleitoreiro, entre eles, esses 22 bilhões de rombo por conta do Bolsa Família. E aí, descuido nas contas públicas significa potencial inflação. E potencial inflação é desvalorização do real.
2: Certo.
0: Por isso, muita gente picando lemolê e indo pra fora com o seu dinheirinho bonitinho. E aí
1: turma cê... tá vazando, né?
0: Não, vazando dinheiro. Nesse caso, você troca reais por dólar, você aposta uma moeda mais forte e, com isso, o real se desvaloriza.
1: É.
0: Ó, sua mulher mandou um áudio.
1: Falou que ela comprou alguma coisa. Ela falou mesmo.
0: Você não tá...
1: Falou, comprei. O Brasil endividado.
0: O Brasil
1: endividado. E a mulher, amor, puta, comprei um negócio numa loja de roupa. Valeu.
0: 30 pau, bicho. Foda, hein?
2: 30 pau, oh. Tênis.
0: É um tênis.
2: Olha lá.
1: É o negócio, chegou. É o seguinte, o Sam deixa a gente aqui estressado.
0: É, sua mulher que deixa.
1: Minha mulher um pouquinho também, um beijo pra ela. Mas existe uma saída. Ou é Guarulhos ou você cuidar da sua saúde.
4: Exatamente.
1: Você já parou pra pensar, Sami? Seu corpo. Olha pro seu corpo. Olha pro espelho.
0: Opa.
1: Tá envelhecendo mais rápido do que deveria? Fala a verdade, quando você se olha assim. Não, você acha que a sua saúde, estresse...
0: A minha mulher falou que eu tô lindo.
1: Tá? Você come mal, dorme mal.
0: Não.
1: Tudo colabora pra sua saúde no final.
0: Pro buraco.
1: E ataca o quê? Células. A gente sabe que o envelhecimento ele acaba sendo mais precoce, porque você tem um hábito ruim. É verdade ou não é, Leão?
5: É isso mesmo. 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
5: 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Não existe isso. 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
2: Bom, hein?
1: E estamos aqui numa sexta-feira, amiga. Podemos fazer um break? Um break pra nossa rede rádio. Daqui a pouco a gente tá de volta, mas tem muita atração. Daqui a pouco o Rogério Marinho.
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18: Que o poder emana do povo é indo para a rua e utilizando a urna de forma correta. Um está difícil, o outro a gente está há 15, 16 dias do pleito. Aí cabe cada um o que quer para o seu futuro filho, neto ou para as próximas gerações, né, Zuzu?
19: Tá aí o fuzil, que é a voz rouca de Taipas, trazendo a sua indignação com a corrupção dos nossos políticos brasileiros e sempre muito competente. Fufa, qual que é a boa de hoje? O que você vai fazer nessa sexta-feira, amiga?
6: Senhora.
18: Vou pro Bruno Puglisi fazer um canalzinho e aí a gente vai ficar com a boquinha inchada E aí depois da semana que vem eu já vou fazer o desenho pra botar bumbum na Marcela Pugliese.
0: Ah não, parou, agora... parou o fuzil. Bumbum guloso vai ficar, é?
19: Vamos acompanhar.
0: Ah não, você tá brincando, velho.
19: Os bastidores.
1: Bumbum guloso?
18: Não vamos acompanhar.
19: Vamos, o Tigrinho vai fazer. Com a GoPro, vai filmar o bumbum do fuzil. Valeu, fuzil, herói do Brasil, sempre competente, trazendo aí informação nas suas coisas. Não.
0: Vocês falaram do show que a gente vai fazer no Bahamas, a galera tá perguntando aqui como comprar. Não é no Simpla. Você vai direto lá, até as 8 você vai pagar o ingresso bacaninha e você não vai pensando que bebida, preço exorbitante de né? Não. Pode ir, que é preço de happy hour, vai ser muito bacana, terça-feira que vem.
19: Boa.
0: Do lado do aeroporto.
19: É, eu vou com o Sam, eu vou pegar um Vale Night.
0: É isso aí.
19: Vou comer esposa. Você vai com a Luqueca?
0: A Luqueca vai.
19: Ela fica no camarim?
0: Sim, não, ela fica tranquilo.
19: Não sei.
0: Ela fica na porta.
19: Onde ela vai ficar lá?
0: Tonto. Terça-feira.
19: Segredos da Suíte 18. Não,
0: isso aí é o outro.
19: É. Boa, esse é o Morgadão.
0: Tamo junto.
19: O Brasil.
0: Hoje em Curitiba.
19: Você sabe que o Bahamas me lembra muito o momento atual do Brasil, né?
0: Por quê?
19: Não precisa nem falar a tchutcharia que estamos vivendo aqui.
0: É,
19: e temos mais notícias do caso do Banco Master envolvendo o ex-banqueiro Daniel Vorcaro e a Polícia Federal e o pai dele.
2: E essa pode pegar, porque a Polícia Federal intimou o ex-banqueiro, né, o Vorcaro, e seu pai, que é o Henrique Vorcaro, para prestar depoimento logo menos, no dia 30 de setembro.
19: Logo ali.
2: A respeito do inquérito que apura o uso de uma milícia privada para intimidar opositores e também invadir sistemas.
19: É a turma, lembra do sicário, a turma, os caras que davam uma ameaçada nos jornalistas, no Lauro Jardim, que pegar. Essa era uma turma,
2: um
19: ex-policial federal que acharam o celular dele lá dentro da do congelador atrás da picanha, Albeta. Foram investigar o celular do cara. Agora, a pergunta é, o que aconteceu com o sicário? Alguém sabe?
2: Até agora, que eu saiba, não. Os depoimentos, né, vale lembrar, que ocorreriam na semana passada, mas foram adiados depois de um pedido de defesa do Vorcaro. Com a nova data, as oitivas ocorrerão respectivamente, que são duas, né? Às 14 e 16 horas. As duas sessões integram o último ato previsto antes da conclusão da terceira fase da investigação. A remarcação da oitiva ocorre um dia depois do Henrique Vorcaro pedir a revogação da prisão que ocorreu no dia 14 de maio deste ano, e ele fez esse pedido ao Supremo Tribunal. A defesa do pai do Vorcaro afirmou que Henrique está preso há mais de 90 dias e que a corte ainda não julgou nenhum recurso contra a prisão. Henrique é suspeito de integrar o núcleo violento, entre aspas, que é o chamado no inquérito, do esquema associado ao filho. Segundo a investigação da Polícia Federal, este é o que procó, mas muita gente fala que ele está incomodado. Tem
19: tá.
2: Um bastidor falando assim, ó. Se não soltar meu pai, que não é o centro do problema, eu vou abrir a boca porque só eu tô preso e ele tá preso e...
19: Tá aqui. Reginaldo, se tiver aquela música tensa, né, do Portal Metrópolis, que eles colocam aquelas
1: duas... Urgente.
19: Urgente,
2: agora
19: né?
2: Agora a gente
19: que
2: não copia só...
19: A gente tá roubando até a trilha do Metrópolis agora. Olha o que saiu...
2: O quê?
19: Agora...
2: Agorinha?
19: Agora. Agorinha. Em relação ao que você disse, a gente tava até discutindo, eu e o Fábio Gueré. Eu vi
2: você
19: que ele falou... Em momento de fúria,
2: opa,
19: fúria. Vorcaro ameaça revelar informações sobre ministros do STF.
0: Duvido.
19: Caso o pai não seja solto. Esse é um recado que pode mudar todas as investigações, segundo uma reportagem da Veja.
2: Veja.
19: Um interlocutor da defesa afirma que o empresário estaria convencido, Albeta, que foi abandonado para morrer na prisão. Obviamente.
0: Mas é óbvio, o cara comprou o Brasil, velho. Agora ninguém quer saber, é óbvio.
19: O cara
0: vai cair atirando.
19: Ele já tá 90 dias
0: muito
19: lá na prisão.
2: O pai.
19: Né? 90 dias, então, o Vorcaro, o Henrique Vorcaro.
1: O que é estranho? O cara já tá preso faz um tempo. Aí só agora que ele tá com pena do pai, é isso?
19: Não, é o seguinte, ele nunca teve pena de ninguém. Eu acho que o Vorkaro, ele sempre pensou no umbigo dele.
1: É lógico. Né?
19: Não dá pra normalizar o Vorkaro, que ele que explodiu o sistema financeiro brasileiro.
1: E essa questão dele não ter ainda falado sobre alguns outros nomes e tudo mais, é porque ele sabe, sabe o que aconteceu com o Sicário.
19: Mas, exato, será que ele vai revelar? Porque não, assim, se tem no depoimento e o senhor Daniel Vorkaro fala o nome e a relação com os ministros...
2: Provar, porque a delação premiada requer...
19: Mas como é que prova com o celular?
1: Relação maior do que 52
19: como é que prova com o celular que o cara pagou a mensagem?
0: Irmão, se o cara tinha 30 celulares, você acha que ele não tem 31?
19: Opa!
0: Pois é.
1: Ah, e outra coisa, né?
0: Você acha que ele não tem um como chama? A nuvem?
1: É.
0: Você acha
1: que nuvem. Já que o Morgadão falou de nuvem, uma das coisas que mais viralizou de toda essa história do Banco Master era aquele depoimento do André Mendonça falando que salvou o iCloud do Sicário, né? Não sei quando que ele poderia... O que ele sabe desse iCloud, quantas anda isso. E se soltarem o pai dele... Quem que vai soltar? Porque aí fica... Isso é uma ameaça, né?
19: Lógico.
1: Se soltar meu pai. Se solta o pai é porque estão com medo que
2: eu
1: vou arcar
2: o pai. Eu tenho a impressão que ele tem muitos nomes que ainda não foram revelados.
0: É óbvio. É.
2: Aí, o que ele faz? Se ele fica quieto e fala... Ele tá esperando esses nomes que não foram revelados o ajudarem.
19: Óbvio, cara. Precisa de uma carta.
2: Se não fizer isso, ele vai fazer. Agora, uma vez que ele revela, acaba. Por outro lado, você tem um problema. Se antes ele tinha muita coisa para revelar numa delação, à medida que a investigação cresce, ele tem menos trunfo, porque muitas coisas, óbvio, que ele poderia falar, já descobriram. Ele vai falar, bom, bichão, você tem que dar alguma materialidade a coisas que ainda não foram descobertas. Então, negócio, mas você vê que ele queria comprar, ele realmente mandava em tudo, ele queria comprar faixa de jiu-jitsu, o professor não vendeu.
19: Não, calma.
2: O negócio do tênis.
19: Não.
0: Eu gosto do relógio, correr com o relógio.
19: Mas isso aí você sabe que é tudo zoeira, né? Pelo amor de Deus, deixa eu explicar pra vocês.
2: Eu não sei, eu caí.
19: Tá saindo, não, eu sou o rei de cair em fake news.
2: Sei que faz o troço.
19: O que acontece é o seguinte, quando um personal ou um cara especialista na rede social, a brincadeira agora que você caiu, você é o Morgadão, eles falam assim, imagina que o Vorkaro pegou meu relógio pra correr e mandar pra uma moça. Todo mundo tá pegando a imagem do Vorkaro e fazendo memes. Então o que a gente sabe de verdade é que o Vorkaro comprou o sistema político brasileiro e quebrou o sistema financeiro. O resto é meme, mas de meme a gente não quer saber. A gente quer saber dos ministros, dos políticos,
2: então
19: se eles vão abrir o jogo.
2: Errei, fui moleque.
19: Mas você vai sair, vai dar a volta, porque você vai falar sobre economia.
2: Sim.
19: E sobre a turma. A gente já vai pro Foca? Pode ser, Delari?
2: Pode ir no Foca, mas deixa essa notícia que é boa. Só roda.
0: Delari, acorda.
19: Vamos rodar a vinheta, vai lá. Foca na economia.
1: Presta atenção, tá?
0: Foca na economia! Samuel Dana! O animal hoje tá terrível.
19: Eu chamei a vinheta do Foca porque agora a gente vai dar uma destrinchada para a nossa audiência. O que está acontecendo com o endividamento das famílias?
2: É preocupante. Olha só, o endividamento das famílias brasileiras atingiu 82% em agosto. Isso quer dizer que é o maior nível desde fevereiro de 2026, com 29,9%, basicamente um terço das contas em atraso e 12,5% sem condições de pagamento.
19: Certo.
2: O número de inadimplentes, que é pessoas que estão com contas atrasadas e não pagaram, estabilizou lá no céu. São 83,9 milhões de inadimplentes. Você tira quem não tem acesso ao crédito, bebê, criança, sei lá. Eu diria que dá mais da metade aí da população está inadimplente. Mas o valor das dívidas...
19: Quanto?
2: Não estabilizou, ele cresceu. Está em 592 bilhões de reais. Famílias de menor renda são as mais afetadas, com a inadimplência subindo para 38,8%. Entre as modalidades, cartões de crédito lideram as dívidas. A negociação online de débitos aumentou, alcançando 42% em julho, que é o último dado do ano. E mostra uma mudança nos canais de negociação. Enfim, o negócio está feio, as pessoas não estão conseguindo pagar as dívidas. Não só o valor da dívida aumentou, como a inadimplência está no maior nível histórico. E isso pode pesar e muito nas eleições.
19: Porque quando o povo, Albeta, sente no bolso...
1: Aí já era.
19: Aí a percepção muda. Porque você pode prometer picanha, que você vai trabalhar menos.
1: Sim, sim.
19: Mas quando o cara vai lá no supermercado para comprar uma cebola, um tomate...
1: É isso aí.
19: E vê que ele tem dinheiro, um pepino.
1: E é muito comum, Zuzu, no supermercado as pessoas reclamando, né? Entre elas mesmo. Às vezes lá no mercado o pessoal acaba reconhecendo o programa e sempre tá todo mundo reclamando.
0: Ontem eu vi.
1: Tá todo mundo.
0: Um casal de senhorzinho no mercado e o cara pagando a compra, né? E a mulher falando assim: não, amor, mas isso, olha o preço do todinho. Ele falou: deixa meu todinho.
19: O cara quer o todinho. Você não
0: aí
19: vai?
0: Assim, não, mas tá um absurdo.
2: É o único prazer que o cara tem.
0: E o cara começou. E o cara começou. É, porque o presidente. Ela falou: amor, calma, ele comprando, mas tava me descendo a lenha.
19: Revoltado.
0: Tava, realmente.
19: A turma sente. No primeiro bloco a gente tava divulgando o show do Morgado aqui, e o lugar onde você sente é no entretenimento, cara.
0: É entretenimento e comer fora. Restaurante, bastante restaurante, tem amigos que falam assim, caiu muito, não só presencialmente, mas pedidos também em casa, caiu bastante. Então assim, coisas que são super que não tem importância no primeiro momento, assim, o pessoal corta. É entretenimento, é comer fora, a pessoa dá preferência pra comer em casa, então tá complicado.
19: É triste, bicho.
2: É aí muito que a gente vê o problema, não só em serviço, como no varejo, que é o que o Morgado falou. Se pra sobrevivência eu tenho que pagar mais,
0: sim,
2: eu tiro esse dinheiro de outras coisas.
19: Exato.
2: Então o cara acaba de contando em outras áreas. Então o cara vai no mercado, fica a pistola da vida, mas lá ele tem que ir.
19: Tem que fazer compra, precisa, o cara tem que comer.
2: Fazer compra. Mas aí quem vai pagar a conta é o Morgado no show, é ardir-se com os clientes, é o varejo que não consegue vender tanto. Ontem, eu não vou falar a marca, eu fui numa das grandes empresas de tecnologia que faz computadores. Computadores, é uma das maiores. E aí, o cara falou que vai virar o ano com um estoque gigantesco.
0: Aí, ó.
2: E não é a única marca. O setor inteiro, porque não consegue vender. A taxa de juros alta, a pessoa deixa a troca do computador, deixa a troca de celular, deixa enxoval para comprar.
19: Opa.
2: Depois. E aí se complica. Eu vou pedir pro nosso querido amigo do TP jogar na 5 do Resenha.
19: Tá. Mas deixa eu falar uma coisa para você só sobre esse assunto. O Estadão, que a gente estava discutindo, foi meio ampassando.
2: Estadão.
19: O que o Estadão está falando? O Estadão, ele coloca na coluna dele que chama gastômetro do presidente. Sim, Lula. O que é isso?
2: É quanto
19: que o governo gastou até agora.
2: Sim, vai contando.
19: E olha só, 269 bilhões foram sacados do Tesouro e distribuído para, segundo a investigação ou a reportagem do Estadão, a gente coloca aqui que é para reeleição, Albeta. O governo está mostrando agora sinais de fraqueza.
1: Os artistas já começaram a aparecer.
0: O desespero bateu.
19: Sentiram.
1: E vê a cavalaria.
19: Sentiram. Aonde está esses 269 bilhões, segundo a reportagem?
2: Fala.
19: Aumento e ampliação do quê? Bolsa Família.
2: Sim.
19: Que já foi falado agora. Sim. Subsídio para caminhoneiros e motoristas.
2: Sim.
19: Que você também falou.
2: É, móvel lá.
19: Também tem incentivo de financiamento para habitação. A turma quer ter um lugar para você comprar lá, para você morar. Redução e isenção também do imposto de renda. Lembra aquela história para quem ganhava 5 mil? E medidas ligadas à gasolina, a diesel e programa Desenrola Brasil, que você já trouxe aqui. E sabe aonde mais, Morgadão?
0: Onde?
19: Publicidade institucional do governo.
2: Ainda mais esse ano, que é ano eleitoral.
0: Aí a torneira tá aberta.
19: O que, que o governo precisa? Gastar muito dinheiro pra parecer que tá fazendo coisas bonitas.
0: Como se não houvesse amanhã.
2: Dá peso nas coisas que acha que é bonita, diminui as outras, vai pra mídia e é isso aí. Mas olha só como a vida é paradoxal.
19: Certo. Tá bom?
2: 2022.
1: Assim.
2: 2022.
19: Capricha, que é a sua última notícia, o Delari falou que o Marinho já está aqui.
0: Já está no estúdio.
19: Já está e ele vai explicar para a gente melhor ainda.
2: E ele vai falar da crise institucional do STF e também do caso do Márcio. Vamos lá, 2022, Morgado. 2022, eleição presidencial, né, a última. Né? E a equipe do Lula, na ocasião, solicitou ao TSE uma investigação. Na época, o então presidente Jair Bolsonaro estava sendo acusado pela equipe do Lula de aumentar benefícios sociais durante a campanha eleitoral. o governo Bolsonaro, na época, elevou o Auxílio Brasil temporariamente para R$600, incluindo 2,2 milhões de famílias e totalizando 20,2 milhões de beneficiários. A ação alegava que as medidas eram eleitoreiras e, curiosamente, Lula fez um aumento de 15,04% que a gente anunciou aqui no programa, elevando o Bolsa Família para R$ 691, tendo um impacto financeiro muito significativo, não só para esse, para os próximos anos. Então você vê aí que é dois pesos, duas medidas. O outro não pode, eu posso. O sigilo também, que 100 anos é um absurdo, agora não é mais. Então...
1: E o orçamento secreto?
2: O orçamento secreto. As
19: 100 emendas, anos.
0: As emendas, pois é.
19: Você quer uma esperança, Samir, que eu vejo você desanimado.
2: Eu tô desanimado.
19: Você só é animado com o Picobol e com a sua esposa, que ela é demais.
2: E com o cachorro.
19: Eu vou animar a nossa audiência agora com o nosso convidado. Pode jogar a vinheta agora.
4: No programa de hoje, ele é made in Rio Grande do Norte.
5: Vamos trabalhar muito para tentar preservar esse legado que é importante para o Brasil.
4: Já foi vereador, deputado federal, ministro e hoje ocupa uma bela cadeira no Senado Nacional.
5: Importante que isso fique claro para a população brasileira.
1: É verdade.
4: Um dos nomes fortes da oposição. Palmas para Rogério Marinho.
19: O Marinho! Rogério Marinho, podem seguir no Instagram, @ Rogério Marinho. Senador, muito obrigado pela sua presença aqui. Eu vou te cumprimentar com as duas mãos, porque no Brasil, eu vejo pelos meus colegas, eu vejo na rua, a turma está sem esperança nenhuma, porém, existe um caminho. E esse caminho foi discutido aqui ontem, que é através do voto. E o senhor é um senador que está lá fazendo a oposição. Temos esperança ou não?
0: Bom, eu não tenho dúvida que o Brasil vai vencer, né? E a arma que nós temos é o voto. Eu tava, cheguei aqui no estúdio, estava vendo o Sami falar a respeito da questão econômica, né? É evidente que cada vez mais há a noção da população de que caíram no golpe da picanha, e isso foi muito ruim para a população.
2: Conta chegou.
0: Quando a dona de casa vai ao supermercado no final do mês, ela leva menos produtos para casa, mesmo tendo mais recursos no bolso, teoricamente, né? Porque a inflação, a caristia, bateu fortemente na população mais fragilizada do ponto de vista econômico. Né? E esse governo bate recorde sucessivo. Né? Nós estamos aqui falando sobre o número de famílias endividadas, mas nós temos, mais, além de 82% da população endividada, nós temos 53% inadimplentes, pessoas negativadas no Serasa.
19: Que não consegue pagar essa conta.
0: Né? E já é o terceiro desenrola que o Düringer já está anunciando, né? De quem aderiu o desenrola número 1 aumentou em pelo menos 20% o seu grau de inadimplência. Literalmente se enxuga gelo com um juro de 14 pontos percentuais por ano.
2: 14, né? É a base, né? O cartão de crédito às vezes chega a 400%.
0: Só a taxa Selic, né?
2: É um juros impagável. Agora o governo, ao invés de atacar a causa, que é uma má gestão das contas públicas que faz com que a taxa de juros seja alta, fica atacando a consequência, que é ficar dando mais dinheiro por causa de endividar, ou seja, não resolveu em nada e gastou dinheiro.
19: O cara tomou uma dívida, né, senador, como o senhor me está falando isso, e ele tomou uma dívida no passado. Aí ele pegou esse dinheiro, não conseguiu pagar a dívida que ele pegou, o empréstimo, aí vem um juros exorbitante, que aí o cara se enforca, a gente vê no varejo, tá fechando um monte de loja, um monte de gente falindo, e ele não tá conseguindo pagar nem a passada e nem o dinheiro novo que ele tomou.
0: E o grave é que o governo continua estimulando a inadimplência. Além disso, regulamentou as BETs e agora está preocupado porque fez ou criou mais uma dificuldade para a população. Né? Essa preocupação é mero teatro. Né? Nós estamos vendo uma situação em que o Lula, recentemente, acho que uns 4 dias atrás, afirmou que essa questão de controle fiscal é bobagem. As pessoas têm que
2: babaquice,
0: parar.
2: Babaquice, ele falou.
0: Babaquice, né? Tem que parar de falar nisso. Né? Toda ação tem uma consequência, Daniel. E quando o governo gasta mais do que arrecada e faz isso de forma reiterada, estimula o endividamento da população, a conta vem e vem pesada. Eles estavam aguardando que isso ocorresse no princípio do próximo ano, mas a situação das contas públicas tem se deteriorado.
9: E quem está pagando o pato, literalmente, é a população brasileira, principalmente a mais frágil. Né? Isso é um aspecto assim, importante a ser levado em consideração, mas além dessa crise do ponto de vista fiscal, que tem causado consequência grave na população, nós temos a questão da segurança pública. Né?
19: Opa!
9: A questão da segurança pública, o presidente que está sentado na cadeira é o mesmo que disse que o traficante é vítima do usuário, né? Que roubar um celular não é problema para quem foi roubado, até porque o cidadão roubou para tomar uma cerveja. Né? É alguém que diz que mostra a sua indignação porque os Estados Unidos determinou ou classificou como terroristas PCC e Comando Vermelho e reclama dizendo que são os nossos terroristas, nossos não, dele, né? Do Lula. Né? Nós estamos vivendo num país em que a população se sente desassistida, já que o crime ou o criminoso é colocado como política central do atual governo e não o cidadão, que precisa ser protegido. Em 22, por ocasião das eleições, da proclamação do resultado, nós assistimos até com uma certa incredulidade à ovação que ocorreu nos presídios pelo Brasil. Né, os criminosos,
19: a turma comemorou, né?
9: Né, todos eles gritando, fazendo L, sim, gritando Lula, finalmente chegou o nosso e tal, enfim.
19: Isso aí.
9: Esse tipo de situação nos deixa, ao mesmo tempo que consternados, com a convicção de que existe um lado e existe outro lado. Né? Aí vem essa questão agora do STF.
19: Opa!
9: Né? Nós temos uma crise moral implantada dentro de uma das mais... dos mais importantes pilares da República Brasileira, que é o Judiciário. E o exemplo é em cima. Né? O que nós assistimos aqui, quem comprou o Guaraná, comprou a pipoca, foi para frente do sofá, um espetáculo de truculência, de arrogância, de ironia. Né?
19: De deboche com a população. Né?
9: Ô, senador, desculpa interrompê-lo. Coisa
19: terrível, né?
9: Porque a gente tem muitas pautas. Você vê que você transitou em três pautas só num lugar só. Exatamente. Que é do governo. Que a gente falou de segurança pública, a gente está falando do endividamento, que a gente está sem dinheiro,
19: e agora a gente está no caso da corrupção envolvendo, sim, o Banco Master. Sobre esse assunto, você é um senador, e lá você está debatendo muito com o Davi Alcolumbre, acredito. Na oposição, qual é a sua iniciativa, até para a turma entender, o que você tem feito para a investigação de duas coisas que a gente não vai esquecer aqui? Os velhinhos, que eu sei que você também tem participação, CPMI do INSS e caso do Banco Master. Vamos agora para a corrupção.
9: Olha, o ano passado foi instalada a CPMI do INSS, contra a vontade do presidente Lula, sem assinatura do PT, dos partidos aliados. E naquela oportunidade já começamos a verificar, na hora em que os documentos chegaram à CPMI, que havia vestígios, havia indícios, né, de que o Banco Master estava envolvido também naquela questão, nos consignados. Né? E, infelizmente, houve uma grande chincana, né? O governo impediu a continuidade da CPMI, impediu a investigação, a quebra de sigilos. Quando nós conseguimos a quebra de sigilo do Lulinha, vocês devem estar lembrados que foi em bloco.
19: Sim, Dino, blindagem.
9: O Dino suspendeu a quebra de sigilo do Lulinha.
19: Né? Só pra gente, Flávio Dino. Ô Morgadão, olha o que tá acontecendo.
10: Eu sei.
19: Vamos explicar de novo pra audiência de uma forma bem calma. Aqui o nosso senador foi lá e pediu uma investigação sobre o Lulinha. Daí toda aquela investigação que a gente falou com a Roberta Lussinger e o careca do INSS. Você que tá por dentro do assunto.
10: Lembrando que o Lula falou, se tiver alguma coisa, tem que investigar. Exato. E aí, que
19: até o passo dessa CPMI, o que vocês apuraram da relação entre
9: nós
19: Lulinha...
9: Nós apuramos, inclusive o relatório foi lido, mesmo que o voto foi desfavorável para do PT, pela maioria... Aliás, eles vibraram muito, porque quando conseguiram derrubar o relatório, né, é que a Roberta Lutz, ela era, Lutzing, né, ela era a operadora e sócia do Lulinha e do Careca, do INSS, para fazer tráfico de influência e negócios nos mais variados ministérios de Brasília. O PT é uma piada pronta, né? Porque roubar velhinho é assim, um estereótipo do criminoso mais
1: covarde, de onda, né?
9: Que você possa imaginar, né?
10: Covarde, exato.
9: Então, além de todo esse cipoal, esse arcabouço, esse corolário de crimes, os mais variados que o PT cometeu contra o erário público ao longo dos 14 anos que antecederam a volta do Demiurgo ao poder agora em 23, né? Aliás, eles voltaram com a crise de abstinência, né? 6 anos fora do poder. Literalmente era uma nuvem de gafanhoto no milharal, né? A turma chegou com gosto de gás. E aí, se você me perguntar o que está acontecendo hoje, na verdade, é o dique que está rompendo. Nós estamos começando a verificar o que estava encoberto, o que não tinha aparecido ainda.
0: Exato.
9: O aparelhamento da máquina pública, que é bom lembrar, aconteceu em função de uma liminar concedida pelo Lewandowski quando estava no STF, e coincidentemente ele depois vai ser ministro do Lula.
19: E teve ligações, né, também.
9: E essa liminar que ele deu, permitindo que a administração das empresas públicas brasileiras, dos fundos de pensão, fossem feitas sem o critério da lei das estatais que havia anteriormente, onde se determinava a próxima
19: tiraram, né, gestão. Tiraram.
9: Aí houve um aparelhamento generalizado. Você pega, por exemplo, o caso de Itaipu. O Enio Verbo, deputado do Paraná, eleito deputado do Paraná, sai da Câmara dos Deputados e vai presidir Itaipu. Você tem quase 6 bilhões de reais por ano que são geridos sem nenhuma fiscalização por parte do Tribunal de Contas da União, por parte do Ministério Público Federal, porque o PT definiu o seguinte: esse recurso só pode ser fiscalizado se tiver um convênio entre o Paraguai e o Brasil, entre os dois tribunais de contas, já que se trata de um empreendimento binacional que é Itaipu. A gente está falando de 6 bi que serviu para a COP30, para comprar propriedade, para trazer índio do Paraguai, para fazer convênios políticos com o Ministério, com o Mato Grosso do Sul, com Mato Grosso, recursos para fazer show de cantores, para dar recursos para o MST, para compra de terras, para ocupação.
19: Gastar lá vão ter.
0: Inclusive os Correios, né? Patrocinando o turnê.
9: A dos outra piada pronta, outra, né? Porque o governo do Lula dizia: olha, nós vamos defender os Correios. Aí os Correios terminam com o Bolsonaro com 500 milhões de lucro.
0: Lucro.
9: Eles já estão com 20 bilhões de prejuízo. O que eles foram proteger, não. Eles foram assaltar os Correios, né?
0: Pois é.
9: Então, nós estamos vivendo aqui no Cipoá, um atrás do outro. É um problema que está ficando cada vez mais claro, porque está terminando esse ciclo de 4 anos.
0: Sim.
9: E o que estava encoberto está aparecendo. Essa questão do Lulinha é tão grave que a Polícia Federal, aparelhada, né, passa 7 meses sem produzir um relatório de inteligência para o ministro André. Quando ele pede o relatório de inteligência e não vem, ele manda os dados brutos aqui para a minha relatoria. E quando isso ocorre, o Andrei, né, esse delegado da Polícia Federal, que viajou 81 dias com o Lula, que despacha mais com ele
19: que
9: do que mãe de Nar, eu não entendo porque um delegado da Polícia Federal despacha quase todos os dias com o Lula sem o ministro da Justiça, né? Esse cidadão entra com pede a AGU para reclamar do ministro André, porque está passando os documentos. E diz o seguinte: que não tem pessoal para fazer um relatório sobre o Lulinha. Pediu mais, 60 dias não era suficiente.
19: Falou que era burocracia.
9: Mas para entregar o telefone do Vorcaro todo bonitinho para fazer vazamento foi 24 horas.
0: Rapidinho eles conseguem,
9: então,
0: gente.
9: Nós estamos hoje infelizmente com as instituições aparelhadas. É. O Lula aparelhou o Estado brasileiro. Polícia Federal, infelizmente, nós temos dúvidas e questionamentos sobre a maneira como o Ministério Público está se comportando, porque o Procurador-Geral da República esteve no Convescote com... em Londres, com
19: opa,
9: o Vorcaro.
19: Pô, aquele uísque tomando
9: uísque.
19: Que é o mesmo que o Lulinha toma, né?
0: A bebida.
19: Você viu a Roberta Lussinger falando da bebida? Bebida. Você chegou a ver?
9: A pilantra, né?
19: O áudio. Não, mas você viu,
0: bebida.
19: Você viu o áudio? Porque ela é sócia ou não do Lulinha, na tua
9: ela
19: opinião?
9: Ela afirma que é, né?
19: Que fala que não, mas depois fala que...
9: Tem mais de 10 áudios da Roberta afirmando que é sócia, que ela e Lulinha são a mesma face, são duas faces da mesma moeda, né?
0: E ela gosta de, nos áudios, mostrar isso, né? Sim, não, porque é o meu sócio...
19: É bom o áudio, Bernardo pode colocar.
0: Porque é o meu sócio, é filho do presidente Lula, né? Ela gosta de deixar claro quando fala tudo isso. Agora, senador, uma coisa que deixa a gente um pouco revoltado aqui é que o presidente da casa, onde o senhor, né, trabalha, disse que mesmo se todos os 80 quisessem impeachment, ele não o faria. Que, inclusive, os 80, se quisesse, ele inclui ele, né? Mas é que revolta um pouco a população, porque, assim, vocês estão lá representando o povo. E então ele está indo contra o povo. Como que os senadores que estão lá na casa reagem a uma fala dessa do presidente? É o mesmo jeito de revolta aqui? Ou a maioria está tudo bem? Porque a gente sabe que tem gente que tem rabo preso e por isso que nem se movimenta em relação a isso. Como que estão os seus colegas lá do Senado em relação a isso?
9: Olha, essa é uma medida excepcional, né? Imagine que o impeachment de um ministro do Supremo Tribunal Federal era uma impossibilidade na cabeça daqueles que confeccionaram o regimento do Senado, sei lá, 50, 70 anos atrás. Né? E hoje nós estamos colocando como uma espécie de discussão central até da atividade política. As eleições desse ano vão ser pautadas por esse tema.
10: Sim.
9: Então, você vai votar num senador que vai cumprir a Constituição e votar a favor da abertura de um inquérito por crime de responsabilidade contra o ministro do STF, ou você vai votar em alguém que vai passar a pano, vai passar a mão na cabeça, exato, que não vai ter essa coragem. Infelizmente, esse é um tema importante para as eleições. Mas está lá no regimento que a discricionalidade da abertura é do presidente e do colegiado.
10: Uhum.
9: O que é que nós fizemos? Né? Nós ingressamos com um projeto de emenda ao regimento da casa, definindo que se 49 senadores, não os 80, que é o coro de PEC, né, protocolizarem um requerimento, ele automaticamente tem que abrir.
10: Sim.
9: Porque é evidente que é necessário você mudar a forma como o regimento existia. Eu volto a repetir, é uma ação tão excepcional que aqueles que confeccionaram esse regimento anteriormente nunca poderiam imaginar
10: comentar isso
9: que
10: hoje.
9: Ministro do Supremo Tribunal Federal poderiam estar sendo acusados de obstrução de justiça, de advocacia administrativa, de recebimento de vantagens ilícitas, estarem se comportando como comentaristas de política.
10: Sim.
9: E o mais grave, eles falam da política, opinam, criticam e não podem ser criticados.
10: Exatamente.
9: Quem criticar ou quem se tiver a ousadia de apontar o mal feito passa a constar no inquérito dos fake news.
10: Exato.
9: Ainda bem que foi retirado das mãos do ministro Alexandre de Moraes. Aliás, o Alexandre tem dois aspectos maravilhosos que é bom colocar aqui de forma muito rápida. O primeiro, o Tagliaferro, né?
10: Opa.
9: Que era o funcionário,
10: sim,
9: lá da...
10: Exatamente.
19: Que foi para Itália, que trabalhou com o ministro.
9: E que vazou, depois que ele saiu do Ministério, do Tribunal Superior Eleitoral, uma conversa onde ele recebe uma orientação do juiz auxiliar do Alexandre de Moraes, pedindo que ele encontrasse provas para perseguir uma revista e um adversário político. E ele retruca dizendo, olha, não tem nada. Aí o cidadão fala, olha, isso é a vontade do chefe. Usa a tua criatividade.
10: Criatividade. Tá?
9: Eu, inclusive, entrei com uma representação no CNJ para que esse juiz fosse investigado e, como resposta, me deram que isso era uma conversa normal entre funcionários.
10: Normal. Usa a tua criatividade.
9: E aí,
10: na terra que onde um joinha num grupo de WhatsApp, sim, o cara pode ir preso.
19: Pois é, ô Sami, deixa eu pedir uma gentileza para o nosso senador, @ Rogério Marinho. Parabéns, você está em primeiro lugar pela sua competência, que você fala bonito e tem muito repertório. A gente vai fazer um break, daqui a pouco a gente está de volta aqui na Rede Rádios da Jovem Pan e para a TV também. Vai lá.
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2: Estou falando pela inércia, que está acontecendo, né? Pela inércia, pela omissão do Senado. Só que a discricionalidade da abertura deste procedimento está nas mãos do Davi Alcolumbre. Por isso que eu propus, inclusive, ontem ou foi hoje, não sei se foi ainda protocolado, a mudança do regimento para que isso seja compartilhado com a maioria do Senado. Mas mesmo assim, hoje, nós não temos maioria para isso.
3: Mas senador, não tem maioria.
2: Não tem. Senador, hoje nós temos 30, 32 senadores, sabe, que teriam a disposição de fazer esse gesto hoje.
4: Além desse gesto, o Daniel trouxe um número do gastômetro. O Estadão deu esse número, que são bilhões em ano eleitoral.
3: 269 bi.
4: Para campanha, aumento de...
3: Aumentou?
4: Aumento de programas de auxílio. Teve recentemente o Bolsa Família. Em relação a isso, como que a oposição enxerga e se tem força para barrar? Porque, evidentemente, isso tem um dano ao país. Você sabe que se você aumenta gasto e não tem uma contrapartida, ou seja, não tem um corte de gastos do outro lado, isso vai aumentar o rombo que a gente vai pagar em inflação, a gente vai pagar em taxa de juros disso. Como que está essa questão dos gastos, principalmente nesse ano? Porque, pelo que chega, pelo menos na minha ótica, está tudo sendo aprovado. Não estou falando que não tem oposição, estou falando que a oposição não consegue barrar.
2: Olha, o Bolsonaro falava o seguinte: vamos jogar dentro das quatro linhas. Né?
5: Quatro linhas da Constituição.
2: Então, o que é que nós estamos fazendo? Nós estamos usando o que a instituição nos determina, nos permite e nos possibilita. Né? Eu devo ter, possivelmente, perto de uma centena de provocações que foram feitas a Ministério Público, a Procuradoria-Geral da República, ao próprio Supremo Tribunal Federal, ao Tribunal de Contas da União, pelos diversos desmandos, arbitrariedades, desvios de conduta praticados por esse governo, inclusive na questão fiscal. Por ocasião da apresentação do arcabouço, ainda em 23, eu fiz uma afirmação e eu fui desmoralizado pelo tempo. Eu disse naquela oportunidade que o governo estava oferecendo ao Brasil era uma falácia, isso está gravado, né, não iria dar certo, porque em menos de um ano eles iriam contornar o arcabouço que estava sendo apresentado. Eu fui demoralizado porque em 3 meses eles furaram pela primeira vez. E já fizeram isso 14 ou 15 em ocasiões diferentes. Né, nós tivemos no final de 2022 pouco mais de 70 bi, né, de recursos que foram aportados dentro do orçamento da União, fora dos parâmetros fiscais. Né, e isso foi considerado estelionato eleitoral. Não levar em consideração que nós estávamos saindo, né, de uma pandemia que, na verdade, só foi declarado o seu fim pela Organização Mundial da Saúde em torno de março de 22, né, e havia uma série de medidas excepcionais para evitar que houvesse um colapso da economia, e também a questão da guerra da Ucrânia e da Rússia, que quando ela eclodiu no princípio de 21, criou uma crise mundial em relação à energia e em relação a alimentos. Então foi muito mais em consequência de questões anteriores. Boa. Agora nós estamos não com 260, nós estamos perto de 300 bilhões de reais. E a cabeça do governo, do PT, é o seguinte: quem vier depois apague a luz e feche a porta.
3: É isso aí.
2: Depois de mim, o caos. O Lula afirmou recentemente, pelo menos vazou no Lauro Jardim, de que, parafraseando a Dilma, faria literalmente o diabo para se reeleger. E ele tem feito. Né? O que nós podemos fazer é apresentar, apontar, trabalhar dentro das instituições para que esses maus feitos sejam corrigidos pelas instituições. Agora, eu particularmente acredito que a população está vacinada, porque esses quase 300 bilhões de reais aportados, além dos parâmetros fiscais, que desarrumam as contas públicas, que geram inflação, que impedem a queda mais acentuada de taxa de juros, que geram instabilidade na economia, que adiam investimentos, né, que agridem frontalmente a economia popular, está cobrando um preço muito alto e o Lula não está conseguindo se reconectar com essa população.
1: Sim.
2: Essa população já está cansada das mentiras, das promessas não cumpridas, da forma descuidada, leviana com que as contas públicas vêm sendo tratadas no Brasil. Então, o remédio para isso, ao fim e ao cabo, é a eleição.
3: Boa.
2: A gente precisa eleger senadores e deputados comprometidos com uma outra agenda e um presidente da República que tenha a capacidade de retomar os trilhos da prosperidade perdidos nesses últimos quase 4 anos de governo do PT.
3: Boa. Senador, vou te apresentar a majestade. O nome dele é Ítalo. Sempre traz aqui a audiência. É a audiência majestade. Ele tem uma pergunta para a sua pessoa. Vai lá.
5: Boa tarde, senador Rogério. Satisfação conhecê-lo. Ainda sobre um tema anterior, em um cenário que os senhores consigam instaurar o processo de impeachment de algum dos ministros do STF, como é que vocês pretendem...

0: Dominado não está. Porque, ao fim e ao cabo, eles devem satisfação à sociedade. E aqueles que pensam que não devem são aqueles que estão absolutamente anestesiados em relação à necessária conexão que precisa ter com a população. Por isso que eu defendo, por exemplo, mandato. Não
1: Sim,
0: dá para um
1: opa,
0: cara passar
1: melhor
0: 30
1: coisa.
0: anos lá dentro. É, ele acha que é absoluto, que o poder dele vai ser para sempre. E o poder absoluto corrompe absolutamente, inclusive a consciência das pessoas. Então, eu acredito o seguinte, que a população precisa ficar atenta ao seguinte. É, se Lula vencer as eleições, nós teremos mais quatro
1: Lá
0: Flávios
1: ele.
0: Dinos. Quatro Flávios Dinos, ou quatro Alexandre Moraes. Olha o
1: No
0: risco
1: STF.
0: que nós teremos para a sociedade. Nós vamos
1: Exatamente.
0: caminhar para uma Venezuela. E o mais grave, sabe quem será o presidente em setembro? Alexandre Moraes. Então,
1: É verdade.
0: a
2: Tá dominado.
0: gente precisa entender a importância da decisão agora. Né? Porque se for o contrário, cinco novos ministros vão ser eleitos, muda a composição, vão ser indicados e provavelmente sabatinados e escolhidos, muda a composição e a correlação de forças e reformas importantes. Por exemplo, não tem sentido. Olha outra coisa que eu quero chamar a atenção, Daniel.
1: Diga lá.
0: Olha, presta atenção essa aqui.
1: Presta nessa, sabe que você não prestou em nenhuma
3: Ele
1: até
3: tá
1: agora.
3: dormindo, coitadinho.
0: Durante 7 anos e meio, a gente teve um inquisidor à frente de um inquérito interminável, foi o fake news. Coube tudo, do
1: Certo.
0: tomate ao avião. Tá? O Fachin tomou aqui a relatoria dele e
1: Opa.
0: pediu para a PRF, desculpe, para a PGR e para a Polícia Federal opinarem a respeito. Ok. Tem um novo fake news lá,
2: Uau.
0: que é a questão das emendas parlamentares, está na mão do Dino. Olha a questão do equilíbrio entre os poderes. O Dino tá com um procedimento aberto, que é uma DPF, né, que 591 parlamentares são reféns da vontade dele.
1: Por causa das emendas.
0: Porque todo mundo tem emenda. Então, se.
2: E fica claro com o negócio na mão.
0: Se eu tenho um ministro que, me desculpe, não é isento, porque eu disse isso na sabatina, disse a ele. Eu perguntei, ministro Dino, ele ministro da Justiça na época, o senhor vai se julgar suspeito, né, de julgar o presidente Bolsonaro, já que o senhor é inimigo dele e entrou com ação contra ele? E o senhor claramente tem conflito de interesse, aí ele tergiversou, não respondeu. Aí eu, na tréplica, disse:
1: É, mas.
0: Ministro Dino, eu não posso votar no senhor, porque o senhor não será um bom ministro.
1: Você não votou.
0: Pô, não, não votei.
1: Agora
0: E
1: passou.
0: anunciei.
1: Mas desculpa, mas no Senado.
0: Mas eu
1: Mas no Senado, o
0: não sou a
1: senhor não
0: maioria.
1: votou. Mas no Senado, muita gente de direita, e acho que essa é a maior provocação aqui, passaram esses
0: Não,
1: ministros
0: eu
1: do
0: só não
1: STF.
0: votei como o confrontei democraticamente,
1: O Zanin
0: respeitosamente,
1: passou,
0: e
1: o Dino
0: dizendo
1: passou.
0: também o Zanin disse por que não votarei, porque era advogado do Lula. Como o Procurador-Geral da República, ele disse: olha, agora eu posso avaliar o que o senhor fez. O senhor tem 2 anos e o senhor, na minha opinião, não exerceu de maneira adequada a sua função. Então, o meu papel como senador é justamente fazer os questionamentos a quem vai sentar naquela cadeira, como ele está hoje. Então, eu disse naquela, porque ele não era isento. Imagine esse cidadão que é governador, foi governador do estado do Maranhão, que está entrando na política local. Ele já afastou 3 conselheiros do Tribunal de Contas do Maranhão. Sem prerrogativa, ele usa artifícios legais, atalhos legais, e
1: Leis
0: traz
1: bonitas.
0: para ele ações e procedimentos que não dizem respeito à instância que ele está envolvido. Ele é ministro do STF, não tem que entrar em briga comum.
4: Agora,
0: Veja o que aconteceu quando o cara foi tirar uma fotografia dele.
1: Ah, nem me e a fonte,
0: Ele
1: né?
0: quebrou o sigilo de fonte, ele não, o amigo dele lá, o outro ministro, né? Quebrou o
1: Sim.
0: sigilo de fonte, quer dizer,
1: Eles jogam
0: um
1: na
0: direito
1: dupla.
0: constitucional.
1: Foi o
0: Então
1: Alexandre, o ministro Alexandre que julgou,
0: é
1: né?
0: grave o que está
1: Bom, o
0: acontecendo.
1: Beta tem uma pergunta.
4: O senador, na próxima eleição serão 54 senadores. O que que o senhor espera dessa eleição na parte do Senado? E se o senhor acredita que tudo isso que aconteceu, essa sessão do Supremo Tribunal Federal, fez a população prestar mais atenção no voto dos senadores?
0: Eu não tenho dúvida. Eu acho que foi a Folha que publicou uma pesquisa, acho que a semana passada, em que 54% da população não confia no STF, contra 9% que confiam.
2: Só 9.
0: Não é isso? Então, pô, isso,
2: Não
0: pelo amor de
2: lembro,
0: Deus, é
2: não
0: uma
2: lembro.
0: falência da credibilidade de uma instituição que é um dos 3 pilares da República. É, a pergunta que o Ítalo fez, me permita,
2: Sim.
0: é importante porque quando ele perguntou, vocês vão blindar com. Aí você tem que eleger senadores que não têm o rabo preso,
3: Exatamente.
0: que não respondam ao processo, que não possam ser chantageados, né, que tenham a convicção de que, sentado na cadeira, vão cumprir a Constituição. E veja, todos nós podemos ter as nossas preferências políticas, é normal, né, é natural Aliás, o debate, a alternância democrática é a

0: essência do regime que defendemos, uma democracia liberal. Agora, não dá para você aceitar que quem senta na cadeira se agarra a ela a ponto, para se agarrar a ela, comete ações a ponto de dizer: olha, vou aparelhar as instituições, eu vou impedir que a oposição se manifeste, vou fazer uma relação com o poder judiciário acima da normalidade, a tal ponto que o ministro Alexandre faz um jantar na sua casa e serve de cupido na aproximação entre Alexandre de Moraes e o Lula. Então, ministros que dão entrevista o tempo todo para falar de política, falando fora
1: Sim.
0: dos autos, está tudo de ponta cabeça. Cônjuges e parentes de primeiro grau atuando no judiciário, inclusive com acórdão do STF, dizendo que isso não tem nenhum conflito de interesse, tem uma normalidade. Então, ou o Brasil se recicla, se restarta, ou nós vamos ter muita dificuldade no futuro, porque nós estamos caminhando para uma completa venezualização da maneira como nós encaramos as instituições
1: Ô,
0: democráticas.
1: senador, só para explicar para a audiência, ainda tem uma grande dúvida. Fala assim: a política é a arte de fazer o possível, certo? Quando teve para o Senado, com o senhor Davi Alcolumbre, só para entender como é que funciona a linha de raciocínio dos partidos, está no PL lá. Quem estava concorrendo com o Davi Alcolumbre na época, em 2025? Era o Pontes, não era? Era o Marcos Pontes. Não tinha? Tinha o Girão também. E tinha o Davi Alcolumbre. Por que que os senadores da direita deixaram passar o Davi Alcolumbre? Quais são os acordos? Como é que funciona a política? Porque o que eu percebo, o Morgado aqui, a gente já questionou isso. Vai ter lei da
2: Exatamente.
1: misoginia. Aí o deputado de direita vai falar o
2: Exatamente.
1: seguinte: não, eu preciso do voto. O político
2: Eu não
1: quer o
2: quero ser
1: voto.
2: misógino.
1: Eu não quero ser. Agora, né? Vai ter
2: Exatamente.
1: Bolsa Família? Puta, vamos dobrar a aposta também.
2: O geral
1: A
2: veio aqui e pediu
1: política
2: perdão.
1: funciona dessa forma. Por que que se deixa passar? Tem outros casos. Se quiser ir para a Câmara de Deputados, tem o Hugo Mota e tem o Marcel Van Hatten também, que era um nome excelente.
2: Sim.
1: Por que que vai para esse lugar? Tenta explicar para a gente.
0: Olha, primeiro, quando nós chegamos lá em 2023, né, o presidente Bolsonaro nos convoca, o grupo de oposição, e disse: olha, é importante a gente marcar uma posição. E nós tínhamos uma chance real de ganharmos as eleições, né, porque existia um grupo maior de deputados, desculpa, de senadores alinhados com as nossas pautas do que o governo, porque havíamos eleito 17 ou 18 dos 24.
1: Certo.
0: Tá? E juntando com aqueles que não disputaram a reeleição, tinha 54, a gente tinha em torno de 30 que poderiam convergir para o nosso lado, porque era a maneira como haviam se comportado durante o governo de Bolsonaro. E nós lançamos a nossa candidatura. O presidente pediu que nós fôssemos candidato, fui candidato. Quando chegou aí no sábado, domingo, a eleição foi numa quarta-feira, contamos os votos, nós tínhamos em torno de 42 a 43. Vamos ganhar a eleição. Tivemos 33. É evidente que o jogo foi jogado, o governo, de alguma maneira, sensibilizou alguns senadores, e a partir daí nós passamos a ter um marco, né? Sempre que havia necessidade de uma votação mais difícil, estava ali o nosso patamar, 31, 32, 33, tá? Dependendo da pauta, mas
1: Era o
0: até
1: número.
0: 33, e passou a ser o número que norteou o nosso posicionamento político nesses últimos 3 anos e meio. A maioria é 41. Por ocasião do segundo período legislativo, quando houve a necessidade de renovar de um novo uma nova direção no Senado da República, nós fomos orientados, conversamos com o próprio presidente Bolsonaro, de que era necessário fazer um gesto, já que um aceno de que haveria votação do projeto de lei da anistia. Então,
1: Certo.
0: essa foi a moeda de troca.
1: Sim.
0: Tá? Se votar a anistia. Nós tínhamos aí centenas de pessoas sendo
1: Né?
0: processadas, centenas de pessoas se exilando do país, centenas de pessoas tendo suas redes sociais derrubadas, empresários
1: Censura,
0: sendo
1: perseguição.
0: perseguidos e tal. Então foi esse o mote. A questão de ocuparmos relatorias e presidência de comissão, isso foi periférico nesse processo. E o fato é que não houve o cumprimento desse compromisso, que foi assumido entre o Davi Alcolumbre e o nosso grupo político, foi assumido com o Hugo Mota e o nosso grupo político. O que foi votado posteriormente foi a lei da dosimetria, que a imprensa publiciza. Que essa lei ela foi feita pelo Alexandre de Moraes, que paradoxalmente foi o mesmo que sentou em cima dela. Né? Na hora em que houve uma arguição
1: Foi
0: de
1: para dar uma
0: inconstitucionalidade.
1: acalmada na turma.
0: Né? Então veja, não, eu acho que tem aí uma pitada de psicopatia. Né? Como é que alguém orienta a confecção de um processo ou de um projeto do ponto de vista legislativo, e
1: E
0: essa
1: depois.
0: mesma pessoa é a pessoa que diz: não, eu vou parar esse processo porque há aí um risco de inconstitucionalidade. Se ele é ministro do STF ele orientou. O próprio relator, que é o Paulinho da Força, alardeou que estava conversando com ele, que era o interlocutor dele, faz o que fez. Então foi esse o motivo de termos voltado Davi Alcolumbre no Senado da República.
2: Não, mas a questão da misoginia...
0: A questão da misoginia, eu posso falar, por mim eu votei, eu não votei.
2: O senhor estava ausente, sim.
0: Não estava ausente, não. Eu deliberadamente não votei. Como? Tá. Porque havia uma... Como não fiz, por exemplo, na questão da igualdade salarial, da remuneração. Uhum. Como não votei na questão das cotas. Né? E eu acho que é o seguinte, que você como parlamentar tem que se lembrar o seguinte, como você é que mantém sua coerência enquanto parlamentar? Eu acredito que... No meu caso especial, eu estou velho demais para fazer ou dizer coisas que eu não acredito mais. Tá? Então, o populismo muitas vezes faz com que a gente tome decisões que a gente se arrepende depois. Né? É mais ou menos o que está acontecendo agora. Veja a questão do Bolsa Família. Se me permite, eu acho que está correto. Mas não da maneira que aconteceu. É você fazer a correção inflacionária, né, e fazer a reposição do
1: semanas auxílio. Antes de uma eleição.
0: Tá ok. Mas por que não fez ano a ano?
2: Por que não fez ano?
0: Por que não deu a reposição?
1: Porque é a ferramenta que o cara
0: em
1: tem.
0: Em 23, em 24,
3: Mas de qualquer forma, você precisa ter uma origem de uma contrapartida disso, porque senão você aumenta a dívida.
0: Eu sei, não estava no PELOA, não tinha previsão orçamentária. Eu só falando o seguinte, que a correção monetária não é poderia ter ocorrido, mas então não foi a favor do povo, foi a favor de uma campanha eleitoral.
2: Exato.
0: Então a maneira como foi feita e a motivação está completamente equivocada, inclusive a base fática, que é o que Sam está me lembrando aqui. Né? Não tenha dúvida. Mas se você chegar hoje para mim e dizer, olha, vai ter a votação do 6-1, o que é que o governo está pressionando o Davi? Né? Porque sabe que a bala de prata que porventura pode remanescer. Ah, vamos votar isso no segundo turno. Eu estou disposto a fazer a discussão.
2: Lógico.
0: Só que eu não sou só o senador Rogério Marinho, eu sou o coordenador da campanha de Flávio Bolsonaro.
2: Sim.
0: Então, o que eu falo e da forma como me posiciono termina impactando na posição do próprio Flávio Bolsonaro.
2: Uhum, uhum.
0: 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Nós apresentamos, inclusive, uma alternativa que regimentalmente deveria estar apensada ao projeto original.
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1: negociação. Eu infelizmente vou ter que encerrar o programa.
2: Muito bom.
1: Mas sempre eu quero agradecer o senador @ Rogério Marinho, que sempre tem o tempo, a paciência para explicar para a população o que está acontecendo. 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
1: 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E muito obrigado aí pela sua paciência, porque é muito difícil entender tanta bucha que a gente tem no Brasil. Vamos para o Rio Grande do Norte, você vai convidar um dia eu e o Samidana para fazer um esquibunda, que a gente adora viajar.
3: Esquibunda com
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Bem-vindo ao Planeta DJ. Planet DJ starts now. Sejam todos bem-vindos de volta. Aqui começa mais uma edição do Planeta DJ nesta sexta. Finalmente sextou, hein, galera? Dia 18 de setembro. E aí, tudo bem? Tudo na paz? Espero que sim. Bora para mais uma tarde juntos aqui na número 1 do Brasil. Conto com a sua participação, como sempre. Aliás, a galera já tá bombando aqui desde cedo o nosso WhatsApp. Olha só, tem um aqui reclamando que estamos começando muito tarde o Planeta DJ. Já chegou chutando o balde aqui. O meu querido... Qual é o nome do meu querido aqui? Fábio, de Lagoa Vermelha, Rio Grande do Sul. Chegou ventando aqui. Jefferson, de Jesuítas, Paraná, também já tá na área, participando aqui pelo nosso WhatsApp. O Maurício, de Pitanga. A galera do Planeta Rádios também tá por aqui. Darlan, de Manaus, mandou uma mensagem agora. O David, de Guaramirim, de Santa Catarina. E a galera já tá por aqui e pode pedir a sua música, falar pra gente aí o som que você tá afim de ouvir, mandar o seu alô no 11994118221. Esse é o nosso WhatsApp. Bom, vamos começar assim, ó, direto da Romênia, Alexandra Stan. Ela que ficou conhecida depois do sucesso mundial Mr. Saxo Beat está de volta, agora ao lado, numa parceria, numa colaboração com o produtor Doni. Uma faixa com bastante energia, aquela batida dançante e o DNA eletrônico que marcou aí a carreira de Alexandra Stan. Bora ouvir!

0: Cinderela, mixei com Alesso, I Wanna Know, essa de 2016, Steve Fisher, Rain, Dub Dogs, How Does It Feel? 11994118221, esse é o nosso WhatsApp.
1: Sextou, meu mano Alex.
0: Opa, finalmente.
1: E o homem tá inspirado hoje nessa sexta-feira, hein? Queria mandar um abraço aí pra todo mundo da Jovem Pan, a melhor do Brasil.
0: Valeu, obrigado pelo carinho.
2: Boa tarde, Alex. Beleza? Aqui é Maurício Viana, de Goiânia.
0: E aí?
2: Antes eu morava em Rio Verde, agora eu tô aqui em Goiânia.
0: Opa!
2: Satisfação falar com você. Ótimo programa. Parabéns pelo seu programa. Muito bom.
0: Obrigado, cara.
2: Manda um abraço pra Arlete aí, amiga minha de Belo Horizonte, ciclista. Valeu.
0: Alô, Arlete.
3: Fala, Alex, meu camarada Rafael Silva de Serra do Espírito Santo também. Ô, Alex.
0: Oi.
3: Manda um abraço pra minha galera do Planeta Rádios e a galera do Panáticos. Então, Alex, queria saber de vocês. Já te pediram Gabriel Ponte. Bambolina.
0: Bambolina?
3: Mas eu queria pedir Bambolina. A música do John Wayne, Mordara Filey, aqui na Cílula 1, Jovem Pan Vitória, essa é fã, é show.
0: Essa bambolina é antiga, não é? Acho que sim. Agora vamos nessa, vamos tocar então a outra que você falou e pediu, John Wayne na Pan. Oh.

0: Planeta DJ aqui na número 1 do Brasil, Genuine More Than a Feeling. 11994118221. Tem uma galera já participando aqui pelo nosso WhatsApp. Boa sexta. Ai, bom planeta, solte o som. Vanderlei Dória participando aqui, tá pedindo Ice MC. Por aqui também a Fernanda de Penápolis, São Paulo. Mais uma mensagem. Boa tarde, meu querido Alex. Sextou, eu aqui só curtindo o planeta. Junto com o meu filho Daniel, manda um abraço pra nós. Eliandra, de Itapetininga, São Paulo. Jovem Pan, número 1 do Brasil. Beijo, Eliandra. Beijo, Daniel. Mais uma mensagem aqui. Boa tarde, chamo... Agora sim. Me chamo Patrícia, sou de Salvador, Bahia. Amo demais ouvir o Planeta DJ Jovem Pan. Por favor, toca The Weeknd. Amo demais. Valeu, Patrícia. Obrigado. Boa tarde, Alex. Luiz Fernando, de Prudentópolis, Paraná. Ele tá em Portugal, Braga, e acompanha todos os dias o Planeta DJ. Tá pedindo aqui Denzel, Pump It Up. Boa, hein? Boa lembrança. Mais uma mensagem. Essa aqui do Rafael Roque, de Blumenau, Santa Catarina. Valeu, Rafael. Aí tem um aqui, ó. Boa tarde, Mangaba. Mangaba esteve aqui durante as minhas férias, mas já faz um tempinho aí, hein? Mensagem do Rafa, de São José dos Campos. Aí tá aqui, quando eu voltar a pedir pra... Beleza, obrigado aí pela sua mensagem, tá bom? Felipe de São Bento do Sul também tá na área. O Sérgio de Araguari. O Marcondes de Guaramiranga. Quem mais? Quem mais tá por aqui? O Ivan de São Francisco do Sul. Gente, obrigado aí pelas mensagens. Continua participando aqui no 11994118221. Daqui a pouquinho a gente volta com mais Planeta DJ aqui na Pan, a número 1 do Brasil. Fica aí.
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2: Planeta, de volta com participações aqui pelo nosso Whats 11994118221.
3: Fala, Alex! Paulo Ricardo Cascavel. Toca qualquer uma da Ian Vandal pra nós aí. Sextou, tudo de bom, Alex?
2: Valeu, Paulo!
4: Boa tarde, Alex.
2: Boa tarde.
4: Aqui é a Regiane de BH. Quer dizer que sextou com esse programa top. Uma boa tarde para todos. Bom final de semana.
2: Para todos nós. Próximo.
5: Fala, eita, meu amigo Alex. Sextou. Zé Carlos de Dracena.
2: E aí, Zé?
5: Faz uma ponte para mim aí, Alex. Do meu pedido de ontem. Você lembra, né? Don't let me be Sandersu.
2: Ah, lembro sim. Amanhã eu faço.
6: Fala, Alex, Serandinho aqui do Maracanaú, Ceará. Ligado aí, hein? Manda uma luzinha aí e um feliz aniversário pro meu cunhado e parceiro aí, o Eli Gomes, DJ. Alô, garoto, show.
2: Opa, felicidades aí pro seu parceiro. Aliás, um bom dia pra fazer aniversário, né? Sexta-feira. Aliás, tem mais um aniversariante aqui. Deixa eu achar o áudio dele, que eu tenho até que soltar uma música aqui também. Peraí, tô achando, tá aqui, ó, vambora.
7: Boa tarde, Alex, aqui é Aguinaldo, de Sete Lagoas. Hoje, CEP do momento, Juiz de Fora, sentido Sete Lagoas. É, Alex, hoje eu faço aniversário, né, faço aí umas 40 primaveras. Eu gostaria de curtir, você podia tocar uma do Joey Ocora aí pra nós aí? Qualquer uma do Joey Ocora aí, beleza? Hoje é aniversário, curtir, chegar em casa, mais tarde curtir um pouco. Planeta DJ, o melhor do Brasil.

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1: Fala Alex, boa tarde, tudo bem? Aqui é Cleiton de São João da Boa Vista, São Paulo. Gostaria de ouvir o som do Red Carpet. Alright, valeu Jovem Pan, a número 1 do Brasil.

0: Planet DJ com Florida, Wild Ones, mixei com Fisher, Stay também, Red Carpet, que foi pedido do ouvinte, né? Alright. Deixa eu mandar um alô rapidinho aqui para o Felipe de São Bento do Sul. Valeu, Felipe, pela sua participação. O Aristeu de Santa Quitéria, Ceará. Manda um salve pra mim. Valeu, Aristeu, pela sua audiência sempre. O Júlio César, de Porto Feliz, tá teclando agora, ó. Perguntou se eu ouvi o áudio. Ouvi sim, meu querido. Abraço aí, bom final de semana pra todos nós, hein? Boa sorte pro seu timão aí no Campeonato Brasileiro. Tá feia a coisa, hein? Muito bem, por aqui também o Douglas Rogério de Mossoró, Rafael de Gama, Distrito Federal, por aqui também, mandando mensagem pra gente, Leandro de Brasília. Quem mais tá na área? Muita gente nova aparecendo aqui pela primeira vez, que legal, sejam todos muito bem-vindos. Carlos Balada também tá por aqui. Vamos com mais uma participação pra gente fechar a lojinha hoje? Bora ouvir aqui mais um ouvinte que participou pelo nosso WhatsApp, o 11994118221. Bora ouvir.
1: Fala, Alex, boa tarde. Boa tarde. É Luiz Carreteiro de Santa Bárbara do Oeste.
0: E aí, Luiz?
1: Passando aqui por Joinville, Santa Catarina, Alex. Beleza?
0: Beleza.
1: Toca pra nós aí, David Guetta. Show de bola, Planeta DJ.
0: Vamos então com Dreams.

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0: Aqui na Pan, Billie Eilish. A cantora revelou que essa música aí, ó, quase ficou fora do álbum Hit Me Hard and Soft. Ela achava a música boba demais e muito pop. Bom, ainda bem que ela mudou de ideia, né? Porque Birds of a Feather acabou se tornando um dos maiores sucessos de sua carreira. Intervalo na Pan, a gente já volta. Daqui a pouco tem uma clássica pra você com a banda Queen.
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0: É, foi a primeira música a ultrapassar neste ano de 2026 a marca de 500 milhões de reproduções no Spotify. Isso é muita coisa, hein? Antes teve o Maroon 5 por aqui, Girls Like You, também Coldplay e Vitor Clay com Samuel Rosa. 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

0: Neste ano, o Grammy The Best New Artist foi um dos grandes momentos da jovem carreira da Olivia, né? Especialmente porque ela já vinha de uma indicação ao Mercury Prize. Nice to Each Other. Assim fechamos mais uma edição das 7 melhores, que teve ainda Taylor Swift, Dead Swims, Bruno Mars, Ella Langley, Sabrina e Sam Fender.
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0: na Pan, teve Post Malone. Antes, Tate McRae com Greedy e também o Timbaland, Apologize. A gente já volta. Fica aí.
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7: Everybody say yes!
8: Oh!
7: É sexta-feira!
8: It's Friday!
9: Oh, cadê? Cadê o Rogerinho?
7: É sexta-feira aqui.
9: Aumenta o som do seu carro, aumenta o som do seu Spotify, aumenta o som do seu fone de ouvido.
7: Entendeu? A copa na mão, balde de gelo e bafo no cangote, entendeu? Cuz, it's Friday.
9: Sexta-feira, 18 de setembro. Lígia, hoje é dia oficial da televisão e da inauguração da TV Tupi, que foi em 1950, e dia do quiosqueiro.
7: E o primeiro programa da Hebe, que foi em 52, chamava, sabe como? Imagina isso. O Mundo é das Mulheres. E ela foi, tá? Aliás, não, ela foi. Foi no Porto de Santos com o Chateaubriand buscar equipamento. Ela não foi, foi no dia da inauguração da TV, que ela tava namorando, ela queria viajar com o namorado.
9: Ah, meu Deus.
7: É verdade. Então, nessa sexta-feira, não faça nada que nós não faríamos. Aumente esse volume e aprenda. Aqui é o dicionário amoroso da sua vida.
9: 11-2870-9750.

0: 11-2870-9750. Esse é o telefone que você vai mandar a sua história. Faz o seguinte, você tá aí nos ouvindo de casa, do carro, tá no trânsito, lembra da melhor história que você teve de relacionamento. Se é do seu casamento ou se você é solteiro de algum date, lembra dessa história. Agora você vai lá no Whats, vai digitar 11-2870-9750. Vai clicar em conversar, vai gravar o seu áudio e vai mandar a sua história para nós. Porque a gente tem muito para agregar e rir e se divertir aqui com as suas histórias. Então já sabe, 11-2870-9750. A história de agora, Lígia, é sobre quatro folhas. Vamos ver. Diz aqui, eu passando o olho aqui, eu vi que é algo sobre um trevinho. Vamos lá. Boa tarde, Lígia e Otávio. Namorei uma pessoa que eu chamava carinhosamente de trevinho durante 1 ano e 7 meses. Nesse período, tivemos muitos desentendimentos, mas também vivemos momentos de muita química, sabe? Conexão, sabe aquele sentimento intenso? Durante o nosso namoro, ela tinha um melhor amigo e costumava sair sozinha com ele para beber. Raramente eu era convidado. Alguns colegas chegaram a vê-la em bares e até me perguntaram se nós tínhamos terminado, porque ela estava sempre acompanhada dele. Confesso que isso começou a me incomodar. Quando conversávamos sobre o assunto, ela sempre deixava claro que tinha vários amigos homens e que não mudaria isso por causa de um relacionamento. Aos poucos, comecei a me sentir deixado de lado e com a sensação de que aquilo que eu sentia não tinha importância para ela. O problema, Lígia, é que nunca conseguia falar tudo diretamente, sabe? Eu tinha esse problema de não conseguir contar as coisas diretamente. Muitas vezes eu fingia que estava tudo bem e guardava o que eu estava sentindo. Até que, em um momento de insegurança, e reconheço que cometi um erro enorme, eu mexi no celular dela. Vi uma conversa com um desses amigos em que ele, né, zombava de mim e ela ria.
1: Que ódio!
0: Também havia elogios, claro, ele a chamando de linda.
1: Mas mais do que tudo, como eles estão falando, eu sei, além da rindo, que falsa.
0: E aquilo me incomodou bastante.
1: Claro, tô com ódio já também.
0: Reconheço que invadir a privacidade dela foi errado.
1: Ah, isso é o de menos, tem dó, gente. A gente namorado, imagina, eu fosse toda hora.
0: Mas no fim, senti que toda a situação acabou se resumindo ao meu erro de ter mexido no celular. Fui eu quem precisou pedir desculpas pela minha reação e por não aceitar aquele tipo de conversa. Depois disso, nosso relacionamento começou a desandar de vez. Apesar de tudo, posso dizer sinceramente que amei essa mulher como nunca amei ninguém. Estamos separados há cerca de 3 meses, mas eu ainda sinto muita falta dela. Será que ainda existe algo que possa ser feito quando duas pessoas tiveram tanto amor, química e conexão, mas também tantos conflitos e mágoas, Lígia?
1: Primeiro, meu amor, quero te mandar um beijo e dizer que no seu caso, não. Só vou falar rápido assim pra não perder total a linha de raciocínio que veio na minha cabeça. Porque o negócio é o seguinte, conversas íntimas onde a gente fala absurdos, tem sim, sempre. Só que os espertos apagam, tipo eu. Às vezes já falei mal do meu marido com raiva pra uma amiga, contando alguma coisa, potável e tudo. Mas a primeira coisa que eu faço é apagar, tá, inclusive. Pra depois o cara não ver o negócio que não tem que ver. Que era eu falando, já entrei aqui, já falei mal pro Rogerinho, do Dado, mas aqui, entendeu? Tô no meu safe place de adulto. Ninguém aqui quer falar ou fazer nada. É meio que todo mundo sabe, o outro tá desabafando aqui, ela tá abrindo o coração, cuspindo tudo que tá com raiva, ponto. Mas ela falar lá com um amigo homem, do jeito que foi, eu já não gostei tanto. Só que o divisor de águas que daria pra gente entender se era isso que eu tô falando, desabafo de raiva, de uma crise, de uma briga, de um casal, é uma coisa. Outra coisa é uma pessoa que não te respeita, não te leva a sério e faz piadinha. Se no mesmo dia você teve que você acabar pedindo desculpa porque mexeu no celular, e até agora ela não te procurou, tanto que é você que tá mandando a imagem, a mensagem, não tem que procurar ela. Ela não gostava de você e ela tava debochando de você. Ela é má, ela é ruim, além de ser uma louca, né? Quem que tá, fala mal do próprio namorado? Mas termina, vira adulto, gente. Entendeu? Ela tá falando... Pra mim, falar mal do namorado é tipo falar mal de mim mesma. Enfim. O que que seria a única chance de você poder pensar e a gente reavaliar ela? Se na hora que tivesse acontecido, a conversa da mulher fosse assim, ó... Você não precisava você ter mexido, esse é o problema de quando mexe no celular do outro, essa conversa não tinha nada disso. Era de outro jeito, eu tava com raiva de você por causa daquilo que aconteceu. Não, virou tipo assim, quem deixou você mexer no meu celular? Que você acabou pedindo desculpa, totalmente pau-mandado. Então o negócio tá terminado e ninguém tá te procurando. Então eu não gostava, uai. Se ela gostasse, ela tava, pelo amor de Deus, me desculpa. Isso era só uma brincadeira. Não tem nada a ver. Quer que eu fale com ele? Quer que eu faça o cara te ligar pra te mostrar, por favor? Essa é uma coisa de quem tá arrependida. Sim. De quem não tava falando mal do você. Se você, nessa conversa, onde você pegou a mulher, que é a sua namorada, falando mal do você, rindo da sua cara, o cara falando mal e ela debochando, e você acabou tendo que pedir desculpa porque você mexeu no celular, você me desculpa, eu. Essa é a desculpa que é real. Mas essa mulher é uma mentira, ó, falsa. E não acho que você devia ficar com ela, não. Isso era uma coisa pra gente estar pensando. Se ela estivesse te ligando pra pedir desculpa, mas ninguém tá te ligando pra pedir desculpa. Você que tá ligando porque falou que tá sentindo falta dela, pra ver se a gente fala, tipo, se tem um jeito de você ligar. Não, não vai ligar. Porque tudo, você só vai arrumar mais humilhação. Você vai virar outra conversa de WhatsApp e falar, gente, não bastasse tudo, homem agora ainda quer voltar.
0: É, esse negócio agora... também, tudo bem ter amigo, aquilo, mas sair só com um amigo, não te convidar, meu amigo, você tá doido.
1: Não pode.
0: Não, não, claro que não pode.
1: Só ainda se for gay.
0: E isso aí não é postura de, eu digo, de ambos, não é postura nem de homem nem de mulher.
1: Não, concordo.
0: Entendeu? Se você tá num relacionamento, tem coisas que você tem que abrir mão.
1: Claro.
0: E isso é uma coisa óbvia. Ai, tudo bem, ela falou pra você que ela sempre teve vários amigos homens. Ok, mas...
1: O problema é
0: ela
1: dela,
0: tá num relacionamento com você, é.
1: Eu fui a mesma coisa quando começo a namorar, é porque eu sempre tive amiga mulher. Que bom, falou no tempo certo, tive. Entendeu? Cheguei, acabou com a palhaçada. Sabe quem que é sua melhor amiga? Eu! Agora cala a boca. Se quiser, então vai ligar pra aquelas marmotas, essa sou eu, e aí fala o negócio brincando e sai andando, mas já falei, e é verdade, e tem 17 anos já, não tem nenhuma, a única que tem, eu adoro o marido, nem moro aqui, entendeu? Ah, tem a dó, gente, a gente tem que saber ocupar nosso espaço, eu tô dando a minha vida pra uma pessoa, você também tá dando a sua, você acha que nós não temos direito de fazer umas certas exigências também? Cadê os combinados de casal? Enfim, ser casal é bom pra caramba, é ser uma dupla, se ela não quer ser sua dupla, ela quer ser Batman e Robin com os amigos dela, vai ficar com esses amigos, tomara que todo mundo arrume um parceiro e ela vai ficar chupando o dedo depois na hora que ela ligar pra esse amigo dela que riu da sua cara e o cara falar, ai, tô saindo com fulano, eu tô saindo com ciclano e não chamá-la e ela parar sozinha em casa. E você pode ter certeza que sabe o que vai acontecer? Isso mesmo. Porque a vida é assim, igual sai o sol nasce, tem o pôr do sol, a gente colhe o que plantar. Então deixa ela pra lá. E você, por favor, não aceite menos do que você merece. Senão até Deus, o universo, todo mundo entende, ah, é isso que você quer então? Então você fica aí com menos do que era pra você. Então tá um negócio que é ruim? Vaza! A vida quer sim que a gente tenha coragem. Dá o primeiro passo, o trem vai acontecendo. E vai se encaixando. Agora essa marmota riu de mim. Nossa senhora, mas me morreu. Morreu. Eu não conseguiria nunca mais olhar pra cara dessa menina. Nossa, nojenta, falsa. Imagina, eu pego um amigo do meu marido, amiga, falando mal. Imagina eu, Otávio, se é essa história que eu tô te contando. Ai, eu vi. Eu não sei nem o que eu faço, gente. Sério. Não olho mais pra cara de ninguém. Aí se perguntar e falar, mas por que que tá terminando? Fala nada, ó. Vai chamar seus amigos pra rir. Vai rir, vai. Não, mas não quer, vai rir, vai. Sai, vai rir. É isso, entendeu, gente? Some, saiba quando tirar o seu time de campo também. Se dê ao respeito. Nossa, fora que você não tá perdendo nada, né? Tá perdendo uma traça. Tchau. 11-28-70-9750. Facas disso. A gente corta o mal pela raiz. Tchau.

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1: Não me assume.
2: Gente.
1: Isso aí é um B.O., hein?
2: Isso aí é mais fácil que andar pra frente, né? Não é assume. O cara já tem que ser afim da gente antes. Ele tem que profetizar. Tipo, nossa, meu sonho é essa mulher aí.
1: É,
2: gente. Vai ficar com um cara que não quer nem assumir. Ah, não. Eu tenho bode de quem não trata a gente como a gente merece.
1: Vamos ver se é homem ou mulher. Vamos ver, ó. Tenho 43 anos, sou mulher e namoro uma mulher de 23 anos.
2: Ah, é por isso. Ela não quer te assumir porque você é uma tia. Pra ela. Eu sou mais velha que você, tá?
1: É 20 anos de diferença.
2: Mas boa. Dependendo é ótimo, se é uma tia que ajuda ainda, mas, entretanto, todavia...
1: Isso aqui, ó, estamos juntas há 3 anos e temos um compromisso sério. Nós duas trabalhamos na área da saúde. Eu tenho 2 trabalhos e 1 filho. Ela trabalha, faz faculdade e também tem algumas atividades e compromissos com a família. Por conta de toda essa rotina, nós temos pouco tempo uma para outra. Sabemos disso e temos consciência de que essa falta de tempo é ruim. Ruim justamente para nossa relação. Mas, Lígia, confesso que tentamos lidar com essa situação. Já chegamos a terminar uma vez. Principalmente por uma questão que me machuca muito. Ela não consegue assumir o nosso relacionamento publicamente. Estamos juntas há 3 anos.
2: É totalmente diferente do que eu achei no começo.
1: Já usamos aliança e, para minha família, nosso relacionamento é totalmente normal e assumido. A família dela sabe que eu existo, mas oficialmente parece que eu não existo. Não posso ir na casa dela, não temos fotos juntas divulgadas e ela não me apresenta como namorada. Ou seja, na prática não temos um rótulo, colocou entre aspas. Estou tentando não me incomodar tanto com isso, mas a verdade é que faz diferença pra mim, sabe? Eu gostaria de poder viver nosso relacionamento de uma forma mais natural e não me sentir escondida. Ela diz que tem traumas relacionados à família e que ainda não conseguiu superar isso. Os avós dela são testemunhas de Jeová, embora ela não seja, e acredito que isso tenha influenciado muito a maneira como ela encara a própria vida afetiva. Eu amo muito essa mulher e não quero pressioná-la a fazer algo para o qual ainda não está...
2: Preparada, óbvio.
1: Preparada. Ao mesmo tempo, não sei se até quando devo esperar e abrir mão de algo que é importante pra mim. Até que ponto devemos respeitar o tempo e os traumas de quem amamos e a partir de quando precisamos respeitar também as nossas próprias necessidades, hein, Lígia?
2: Primeiro quero te mandar um beijo e falar que a gente precisa ter noção do que é uma necessidade e noção do que é um trauma.
1: É.
2: Necessidade de uma foto do Instagram não é a mesma necessidade que alguém tem de respirar. E um trauma não é a mesma coisa de um medinho ou um sustinho. Então nós estamos falando o seguinte, praticamente, vou falar bem a grosso modo mesmo. A mulher tá esperando, sei lá, o avô e a avó morrer e a família encaixar um pouquinho mais de tempo. Você escolheu uma pessoa 20 anos mais nova que você, amor. Ela não tá preparada pra isso. E às vezes, mesmo se tivesse a mesma idade, tem histórias de vida. Tem o outro. O que você tá contando é que vocês têm tudo. Vocês namoram, dormem aí, você faz tudo, de mão dada. Tem 3 anos que tem um relacionamento. Só que você não vai lá falar com a mãe dela. Só não pode frequentar a casa dela e não tem foto postada em Instagram. Eu acho muito pouco pra você pensar em terminar. Porque não adianta nada você frequentar a casa de alguém e ter foto no Instagram e não ter o resto inteiro. O que é muito mais importante é onde tem intimidade, onde tem conexão, é onde uma relação existe. Claro que eu entendo mesmo o seu lado de querer essa foto, mas isso fica muito pequenininho. Você tem maturidade suficiente pra saber. Ela tem 20 anos, viveu cresceu nesse contexto com essa família. Ela já deu o passo, você já tem a história, já tem 3 anos que vocês são namoradas. Só que ainda não tem a possibilidade de postar, não tem essa abertura na família. E essa abertura não é ela que vai fazer acontecer. Pode ser que nunca tenha. A mãe dela não é obrigada a aceitar, a querer, nem nada. A pobre vai falar, não quero saber dessa história. E aí pro resto da vida vai viver de outro jeito. Você tá entendendo? Você tá cobrando um negócio que não é ela. É um pacote inteiro. A única coisa que você pode perguntar pra ela é o negócio do Instagram. Mas também tem a ver com o pacote. O Instagram não é um álbum de foto que a gente tem, inclusive, no móvel da nossa casa, que quem entra com a intimidade vai lá, abre e olha. O Instagram é um negócio que a internet tem acesso, que muita gente não deveria nem ser usado pra isso. Quem é esperto é esse povo aí, tem milhões de seguidores. Sabe o que eles fazem com o Instagram? Você acha que eles postam alguma coisa? Posta nada, eles postam o que é pra postar, pra vender.
1: É.
2: Só pra ganhar dinheiro. A parte íntima mesmo, ninguém tá postando a hora que acorda. Acorda, faz a maquiagem, deita de novo, faz o vídeo. Oh, olha que lindo que eu sou. É isso, todo mundo, não é possível que alguém não Cai no conto ainda. Então o Instagram não existe. E frequentar a casa da mãe dela também não existe. Isso virar uma moeda de troca. Se eu falasse, eu não posso entrar na casa dela, ela mora sozinha, eu não posso ir lá, e nós temos um problema. Mas ah, eu não posso ir na casa da mãe dela, a frase é autoexplicativa, é da mãe dela. Não é dela. Ela não manda em como a mãe dela aceita, ou como a mãe dela vê, ou ela pode não estar preparada. E tem um contexto inteiro da família.
1: Nossa,
2: às vezes, é muito grande tudo. Porque você pode estar falando, ai, porque tem 3 anos e ela não contou. E você nem sonha. E durante essa semana o assunto na casa dela é, ai, a avó que tá ficando velha demais, e como é que vai ser pra pagar o plano de saúde ou de tal coisa. Tipo assim, não é nada o momento de falar nada, de vir com a informação. Ai, eu queria inclusive contar que eu sou gay, tá? Posso trazer minha namorada sexta? Isso é uma história de vocês. Vai sair, vai beijar, vai namorar, aproveitar que você tem 43 anos, provavelmente você já mora sozinha, óbvio, né? Por favor. Por favor. Então ela pode ir pra sua casa, vocês viverem isso tudo. Para de procurar problema onde não tem. O mundo de desenho animado é no desenho animado.
1: Sabe? Mas você tá querendo casar com fusão, porque, gente, primeiro...
2: Primeiro que o perfeito não tem, então você já tá ótimo. Você tem 99%, você quer reclamar do 1.
1: 20 anos mais velha, você conheceu a menina com 20 anos, você tinha 40.
2: Tem dó, amor, ela tá querendo, você devia, podia estar reclamando que não tem colágeno. E você tá achando ruim que não conhece a mãe? Ah, eu nem quero conhecer mãe de ninguém. Quem quer conhecer a mãe? Quem que quer conhecer a sogra? Pô! Nem eu que ganho presente, que a minha sogra é ótima, não precisa disso, gente. Sogra boa é igual cerveja, vai gelada em cima da mesa. Essa piada é boa, né? Mas piada. Mas enfim, para de ser chata.
1: Não, é isso mesmo.
2: Não é? É aquela frase que a gente já falou. Tem um monte de mulher. Vamos falar sobre ser hétero ou sobre qualquer coisa. Sobre mulher que eu quero falar. A mulher, pode pensar a mulher mais feia que você já viu na sua vida. Ah, pode ter marido, sabia? Apaixonado por ela, que rasteja. A mulher mais... é qualquer coisa que você pensar. Qualquer defeito que na cabeça da gente é grande... Homem não tá nem aí. Sabe qual é a única mulher que não arruma homem? A chata.
1: É,
2: a chata ninguém aguenta. A chata pode ter 2 dentes, um pra doer, um pra abrir lá. Até legal, ela tem homem.
1: Uhum.
2: Tem homem que quer pagar com a mulher chata que ninguém aguenta. Não podemos ser chata. Eu, às vezes, sou chata com meus amigos. Aí eu chego em casa, finge de boba. Porque não pode ser chata sempre, entendeu? Não, senão o cara cansa da gente. De vez em quando, você pode ser uma mala. Aí você vai vendo, eu vou vendo pela cara. Ó, tá chegando no limite, tô chegando agora, eu vou ter que ser legal. Aí seguro. Juro, no meu marido dá pra ver pela cara. Tipo, ó, cheguei no limite. Agora eu já fui chata, tem um dia e meio que eu tô sendo chata.
1: Aquela respirada...
2: Meu Deus. A respirada dele dá toda hora. Até. Eu já viro e falo, não vem com essa respirada não, que eu tô com ódio dessa respirada. Essa respirada me deixou mais raiva ainda. Que é, né, e vira. Mas tem hora que você vê no olho, assim, uma hora que fala, agora eu cheguei no meu limite. É melhor eu ficar mais caladinho agora. Aí você vai equilibrando, amor, entre morde e assopra. Ai, gente, é bom demais, a gente tem que se divertir com as loucuras da relação. E não ficar tentando, vamos resolver, tudo virar uma DR. Assiste. O Sex and the City é um seriado que eu sou alucinada. Mas alucinada. Eu tenho todos os box, eu assisti, sei lá, 2000 vezes. Sei todas as falas. Aí tem uma das personagens, que é a que mais gosta de namorar e tal, que ela namora, ela vira lésbica uma época no seriado. E a namorada dela, inclusive, quem faz o papel da namorada dela é a Sônia Braga, nossa atriz brasileira. E a hora que ela desiste da relação é porque tudo tem que conversar. Aí a mulher, não, então vem cá pra conversar mais um pouco. Ela fala, não quero, eu não quero mais conversar de nada. Eu não quero conversar. Quer beijar, quer tudo, eu faço, mas não quero mais conversar. Então, por favor, não faz a Sônia Braga. Não tem que tudo aprofundar, tudo virar uma DR. Ai, porque eu não posso na casa da sua mãe. Graças a Deus, um presente a menos, um rolê a menos. Vai pro outro canto, tá? É isso. 11-2870-9750. Adorei sua história, beijo, tchau. Mas adorei mesmo.

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27: Olá, Lígia.
28: Olá.
27: E toda a equipe do Missão Impossível.
28: Nossa, a equipe, só o Rogerinho tá merecendo.
27: Oi, Rogerinho.
28: O Jorge tá numa agressividade.
27: Oi,
28: comigo.
27: Jorge. Meu nome é Neto. Eu sou de Feira de Santana.
28: Amo, Bahia. Amo Feira.
27: Eu sou o taurino. E eu namorava uma garota incrível, que era geminiana. É óbvio que ela era incrível.
28: Óbvio, né? Dos nossos filhos.
27: Ficamos juntos por quase 2 anos. Mas, nesse período, terminamos algumas vezes, principalmente porque a nossa comunicação era péssima.
28: Ah, sempre assim.
27: Depois de alguns meses, voltamos na tentativa de fazer dar certo. O problema é que, mesmo quando as coisas pareciam melhorar, pouco tempo depois voltávamos para o mesmo ponto de partida: a falta de comunicação. Nós éramos muito diretos e irresolutivos quando precisávamos falar sobre algum problema.
28: Uhum.
27: Mas não tínhamos aquelas conversas carinhosas, sabe? As trocas de afeto, a
28: claro.
27: Demonstração de sentimento,
28: é
27: que também fazem...
28: frio de gêmeos de resolver e não tinha afeto.
27: Né? É, que também fazem parte de um relacionamento. Com o tempo, essa falta de carinho e conexão foi incomodando cada vez mais e acabou se tornando um dos principais motivos do nosso término. Nós dois temos uma característica parecida. Observamos muito a reação do outro e quando percebemos algum afastamento, também nos afastamos para observar. Acho que esse comportamento acabou criando uma espécie de ciclo entre nós e contribuiu para perdermos a conexão. Chegamos a um ponto em que evitávamos até o toque e os beijos, porque já não estávamos bem como casal. Até que decidimos sentar para conversar e no meio dessa conversa, chegamos à conclusão de que talvez fosse melhor colocar um ponto final. Só que agora estou com uma dúvida enorme. Lígia, será que fizemos a coisa certa? Então eu queria muito saber a opinião de vocês. Existe possibilidade de recomeçar a fazer essa relação funcionar ou insistir novamente seria apenas repetir a mesma história?
28: O que você acha?
27: Ah, Lígia, eu acho que, pela minha vivência que eu já tive de relacionamentos, essa é a minha referência. Quando você tá nesse ciclo, eu vivi um relacionamento de 6 anos, onde esse ciclo ele se repetiu durante os 6 anos, até eu botar um ponto final.
28: Ciclo de...
27: briga, então assim, ó, ficava bem, tava ok, tava bonitinho, aí começava a ter um atritinho, aí dava aquela afastadinha, aí tretava... Aí tentava conversar, resolvia, voltava. Aí ia se acabando de novo, que é o que ele conta. Que ele fica nesse ciclo ocioso, repetitivo,
28: vicioso.
27: Né? Vicioso, repetitivo. Então uma hora tá legal, outra hora tá uma bosta. Uma hora tá legal, outra hora tá uma bosta.
28: Cocô.
27: Então eu terminaria. Já faz tempo já.
28: Eu não sei, porque ao mesmo tempo você falou que você gosta dela e ela de você. Então isso que o Otávio falou
27: eu
28: deve
27: nunca
28: ser
27: consegui
28: onde que a sua paciência
27: isso,
28: tá.
27: Entendeu? Eu nunca consegui reverter.
28: Mas aí nunca acabou, não foi sua paciência. Acabou que você não gostava mais.
27: É, pode ser.
28: Você não acabou, foi por isso. Tanto que enquanto você ainda gostava, tudo foi.
27: É.
28: O mais difícil é ainda gostar. Então eu acho que quanto os dois gostam, vale conversar. Mas aí é o que você tá ouvindo. Olha o que nós aproveitamos aqui da história. O fim é esse que o Otávio falou.
27: Esse é
28: vai
27: o fim.
28: Vai terminar... Sem ninguém nem sentir falta um do outro. Ou um só, o Otávio não sentiu. Porque no fundo foi tipo um... Sabe, não? Cansei do inferno.
27: Isso, um alívio, pode
28: da
27: ser.
28: Da sua condição, eu não acho que é igual.
27: Uhum.
28: Porque o Otávio não tava mandando um e-mail pra cá preocupado querendo voltar. Você tá. Ou seja, a parte ruim tá bem menor ainda do que a parte que tá boa. E você sente que tá contribuindo também na parte ruim. Senão você não tava aqui falando tudo. Então eu acho que você pode sim chamá-la pra conversar. E tentar falar, tipo, será que a gente topa nós dois não fazermos mais isso?
27: Sim.
28: E falar o que é que você quer, e aí você tem que se controlar na hora que vier parar, porque a gente consegue, e fácil, o que a gente quiser. Você é o dono da sua boca, da sua cabeça, escolher os pensamentos, é ficar calado a hora que tem que ficar calado. Então eu acho que você tem que ter uma conversa honesta com você, sabe? Sério, sincero. Tipo, eu vou conseguir, gente? Eu consigo? Não implicar com isso e isso? será que meu problema é meu com ela? Como é que vai ser isso aqui? O que, que eu acho que dá pra fazer? Estrutura aí na sua cabeça o que, que seria que precisa acontecer nessa relação pra ela ficar de boa. Na hora que você estruturou, chama ela e conversa. Enquanto vocês dois ainda se amam do jeito que você me parece que gosta dela, eu acho que vale tentar. Mas saiba que terminar toda hora, brigar desse jeito, ficar nesse ciclo vicioso de uma bipolaridade emocional, de ai, eu te amo, eu te odeio, tudo é muito, nossa, é a melhor do mundo, aí brigou, também não quero nunca mais olhar pra sua cara, isso cansa. E aí cansa, na hora que um dos dois cansa, joga a toalha e nem sente falta, que é isso que o Otávio contou que ele sentiu. Então se você gosta, quer, não só tenta voltar, mas tenta voltar e não repetir. Vamos errar coisa nova, gente? Errar a gente erra a vida inteira, arruma um erro novo, repetir o erro é burrice demais, né?

0: stand up. Essa é a tatuagem que o homem precisa, né? Vocês ouviram? Toda vez que a gente fala get up, stand up, pra ficar de pé, a gente está falando de up for man. A gente está falando do homem dar o up na própria vida.
1: Verdade.
0: Seja pra ter atividade sexual maravilhosa com a namorada, com a esposa, com o namorado, com o boy. Seja pra chegar com pegada no trabalho e conseguir conquistar os próprios sonhos. A gente está falando de pegada da vida, que é o nosso papo, Manolo, olha que engraçado, é o nosso papo dos bastidores.
1: Sim, verdade.
0: Que tá faltando essa pegada, que tá todo mundo meio consumido.
1: É verdade.
0: E fico muito feliz de trazer para o nosso programa, meio de tratazinho, o nosso Up for Man pra vocês, que já que é um programa de relacionamento, terem esse tripé, que é um deles, né, de um relacionamento super aquecido, que é a vida íntima. Casal sem vida íntima acesa...
2: acaba.
0: Não existe, ué, vira amiguinho.
2: É, a quantidade de história que a gente recebe aqui, ó, da mulher reclamando que o cara não tem vontade, aí a mulher começa a ficar confusa, achando que ela é a culpada, e aí não conversam sobre isso, vira aquela bagunça, e se não cuida, não trata... acaba, né, mano?
1: Sem dúvida,
0: conta o que,
1: né?
0: Que é Up for Man pra toda a nossa audiência.
1: Então, assim, ó, primeiro ponto, né, Lígia, isso pode acontecer com qualquer homem, né? A questão da disfunção, da impotência, isso é muito comum. Você sabe que é muito comum a baixa da testosterona, a alimentação influencia, os tempos que nós estamos vivendo hoje, né? Então, quando a gente fala do Up for Man, ele é um produto voltado justamente para estimular a produção de testosterona.
2: Para dar mais vontade.
1: Isso, para dar mais vontade. E o bacana de tudo isso é que ele estimula naturalmente do seu corpo. É o seu corpo que vai produzir.
0: É aquelas perguntas de mulher de esposinha, né? Uma das coisas que o Manolo falou, e sim, quem ouve o programa todo dia já ouviu isso, que é o que eu acho fabuloso, é não tem contraindicação, não faz mal.
1: Isso.
0: Você não tá correndo risco, igual o azulzinho.
2: Tá na moda, né? O famoso azulzinho,
0: pô,
2: né?
0: Pô, eu acho que saiu da moda de tanta gente que se machucou, teve problema de coração, teve gente que...
2: mas a galera não para, isso eu ia até perguntar pro Manolo, porque, por exemplo, hoje em dia a molecada nova tá usando o azulzinho lá, porque diz que é pra impressionar.
0: Não, não, audiência do Missão, confia em mim. Up for Man foi uma fórmula desenvolvida pro seu bem-estar, pra sua saúde, que vai te dar vontade. Você não vai ter vontade só de fazer amor na hora que você encontrar a pessoa que tá com você, não. Você vai ter vontade de viver, de fazer mais coisas, não é isso?
1: É isso. É vontade de levantar da cama, né? Aquele homem com virilidade, com ânimo, com disposição.
0: Esse é o boy que a gente quer, virilidade, falou a palavra.
1: Isso é muito importante, o Up for Man ajuda muito. Ele tem vitaminas, sais minerais, que são importantes para a saúde do homem.
2: Manolo, você sabe que depois de um tempo de relacionamento, a gente recebe muita história aqui, e a pessoa ela começa a contar que a frequência não é mais a mesma,
1: sim,
2: óbvio, isso
1: baixa
2: é uma coisa
1: da
2: normal,
1: testosterona.
2: Mas e o tempo do relacionamento, da relação?
1: Ó, isso é muito importante, Otávio. Quando a gente fala diretamente do Up for Man, ele vai melhorar o quê? O desempenho do homem. Tá. Em todos os sentidos. E eu vou te explicar como fisicamente. Ele tem a arginina e tem os flavonoides que melhoram a vasodilatação. Então você tem um produto que vai melhorar fluxo sanguíneo.
2: Sim.
1: Que é muito importante pro homem em todos os sentidos.
0: A circulação, senão o negócio é o famoso molengão.
1: Ó, eu vou te dar um exemplo.
0: Ele vai virar um bufalão.
1: Eu vou te dar um exemplo. A Lígia, por exemplo, tá indo pra academia, ela tá toda trincada aqui, tá na minha frente aqui, toda trincada. Ô Lígia, por exemplo, quando a gente fala o sujeito que vai pra academia, ele tá o quê? Malhando músculo. O músculo tem uma oxigenação maior justamente por causa desse fluxo sanguíneo.
0: Não, pura verdade, eu fiz um exercício ontem, eu fiquei até coçando, que é da circulação, maravilhoso.
1: Isso, ele ativa. É. O que o Up for Man faz? Ele vai ativar principalmente as extremidades. Então é muito importante pro homem, principalmente na região da próstata, que é uma região que precisa de oxigenação para evitar doenças nessa região, e claro, da capacidade física do homem ter aquele momento íntimo, evitar a disfunção, a impotência. E claro, se o homem quer melhorar o seu desempenho, o Up for Man é o grande aliado.
0: Eu fiquei animadíssima, quero falar uma coisa que coincidiu com uma história de um grande amigo, mas primeiro eu já quero falar o telefone pra você que tá ouvindo. 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E olha que interessante, real oficial, porque a gente tava falando pros jovens, em vez de ficar tomando coisas que fazem mal pra saúde sem necessidade, vai com o Up for Man. O homem da meia-idade vai com o Up for Man. Mas tem muitos homens
2: casado,
0: mais velhos,
2: solteiro,
0: que estão tendo problema na próstata.
2: Ah, é verdade.
0: Isso, eu tava agora, meia hora atrás, por Deus do céu, falando com um amigo meu que acabou de vir com os exames, tava o acalmando sobre problemas na próstata, que inflamaram e que dão, sabe, eu não tô querendo usar os termos técnicos, mas enfim, algo que te ajude a oxigenar a sua próstata, Meu amor, se tivesse isso, algo para as mulheres, que tivesse um complemento, que ajudasse em todo o seu aparelho reprodutor feminino, eu soltaria fogos. Então, se eu fosse homem, você que tá ouvindo, tô falando, se fosse meu irmão, eu te dava de presente. Mas isso é um negócio que a gente tem que tomar todo dia de manhã, cara.
1: Claro, claro,
0: faz
1: sem dúvida.
0: Faz bem pra saúde.
1: Faz bem pra saúde, principalmente numa região delicada, de fluxo de sanguíneo complicado, difícil, precisa de um estímulo.
2: E tem que fazer bem pro bolso também, hein, Manolo?
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0: 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O Up For Man é o único presente que o cara toma e você que ganha. Vamos de música.

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1: Otavito, cariño.
2: Hola, ¿qué tal?
1: Estoy muy bien, está la hora de irmos, hijo de una pomba. Hijo de paloma.
2: Vamos nessa então, sextou, gente, ó.
1: Tem que inventar seu nome.
2: Sim.
1: Sí. Eu, por exemplo, sou Marquita. Marquita de biquíni.
2: Meu nome é Giacomo.
1: Giacomo, que é de onde tiraste Giacomo?
2: Sei lá, vem na minha cabeça.
1: Giacomo e Marquita. It's Friday, é isso que a gente vive.
2: É isso aí.
1: Primeiro shot.
2: Aumenta o som do seu carro, aumenta o som do seu fone de ouvido, do seu Spotify. E vem com a gente nessa sexta-feira maravilhosa. Façam história, façam seu nome. E depois, claro, manda pra gente.
1: Faça coisa errada.
2: No seu caso, 11-2870-9750. Anota aí. Aumenta o som, vem com a gente.
1: Faça coisa errada, manda zap.
2: Arroba Missão Impossível Jovem Pan, arroba Lígia Mendes e arroba andrade.otavio.s. Falou, gente, aquele abraço pra todo mundo. Sextou!
1: Tequila, ai, ai, ai, ai!

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11: O Brasil é o país da piada pronta, pronta e sem graça. Sabe quem pode acabar se dando bem no meio dessa confusão toda do STF? Adivinha, Daniel Vorcaro. A defesa do ex-banqueiro acaba de pedir a Fachin, o novo relator dos casos que estavam com André Mendonça, a revogação da sua prisão preventiva. O argumento trazido agora para o português bem claro e simples é: se o STF virou uma zona e não consegue decidir quem deve julgar o caso, o Vorcaro não pode continuar preso indefinidamente por causa da desordem dos ministros. Esse é o argumento da defesa do Vorcaro. Se nada é certo na corte, não há como ser certa a regularidade da sua prisão. E a possibilidade de Fachin libertá-lo não é absurda, diante da falta de pulso com que vem conduzindo a presidência do STF. Mesmo que a relatoria do caso volte para o Mendonça e ele mantenha a prisão, ainda haverá um problema. Quem sobrou para referendar a prisão do Vorcaro na segunda turma a qual pertence o Mendonça? O Nunes Marques já se declarou impedido no julgamento relacionado ao Master. Segundo o Globo de ontem, o Fux já teve familiares em contato com Vorcaro. Segundo o Estadão de hoje, familiares do ministro Gilmar também teriam contatado o banqueiro preso. O Moraes quer julgar Mendonça e arrancar-lhe a relatoria do caso. Se tiver sucesso, Vorcaro não terá um juiz para chamar de seu. Quer dizer, bom, deixa pra lá. O fato é que sem quórum para julgá-lo, Vorcaro poderá acabar solto. Seria a cereja do bolo deste faroeste à brasileira. Um faroeste em que o investigador passa a ser investigado, o banqueiro preso termina solto, beneficiado pela confusão. Um faroeste em que o vilão vira vítima, quem tentou investigar vira réu e ninguém responde por coisa alguma. Depois de toda a algazarra, o Mendonça pode ser impedido de manter o Vorcaro na cadeia enquanto o Vorcaro conquista a liberdade, alegando desordem provocada por aqueles que deveriam julgá-lo. É uma novela mexicana, ou talvez brasileira demais. Eu sou André Marcília e o Pingos nos Is está no ar. Está no ar e hoje é sexta-feira, então boa sexta, boa noite para toda a audiência. Boa noite, Musa.
12: Boa noite, Marcília. Boa noite a todos que nos escutam.
11: E daqui a pouquinho o Roberto Mota estará conosco. Ele está ainda nos preparativos
12: técnicos.
11: Tá para preparativos técnicos ou físicos, não sei. Está fazendo ali um polichinelo para entrar em campo. Talvez seja isso. A gente sabe que o Mota é chegado num exercício, ele corre na praia, etc. Enfim, então não desdenhemos dessa habilidade física do Mota. Mas o fato é que, como eu mencionei aqui, Musa, aí me preocupa por demais, já está saindo na imprensa que a defesa do Vorcaro está pedindo para o Fachin a revogação da prisão preventiva. Estou aqui até com a matéria da Jovem Pan de hoje, dizendo que o advogado Sérgio Leonardo, que é advogado desta vez, porque também o Vorcaro muda de advogado como mudava de namorada. Seja como for, nesta sexta-feira o Vorcaro pediu a liberdade para Edson Fachin, que é o atual relator da corte. Essa será a segunda solicitação de revogação da prisão desde que ele esteve preso. Foi preso em 4 de março. A primeira foi em 25 de junho. No entanto, o relator naquela ocasião era ainda o Mendonça. Então a gente não sabe como o Fachin vai decidir. Ainda é uma incógnita. Na quarta-feira, a defesa também do pai de Vorcaro, Henrique Moura Vorcaro, pediu a Fachin a mudança da prisão preventiva para a domiciliar. E a gente já tem notícia de que nessa sexta-feira, isso acabou de sair, é meio breaking news, o PGR Paulo Gonet já deu parecer favorável para que o pai do Vorcaro, o Henrique Vorcaro, possa, vamos dizer assim, progredir, né, para a prisão domiciliar, ou seja, acabe solto. Portanto, nós estamos aqui à beira da possibilidade real de que o Vorcaro caia fora da cadeia. Também aqui a matéria da CNN sobre esse mesmo tema traz que o Vorcaro prepara que o pedido do Vorcaro se baseia no artigo 316 do Código de Processo Penal, que diz, aspas, só para vocês entenderem a fundamentação: decretada a prisão preventiva, deverá o órgão emissor da decisão revisar a necessidade de sua manutenção a cada 90 dias. Ou seja, se em 90 dias, o argumento é esse, a corte não se resolveu, eu, Vorcaro, não tenho nada com isso. Vai tentar ganhar na brecha da zona que se tornou o STF, Musa.
12: Exatamente o que você falou, na brecha da zona do que se tornou. Eu não sei se você lembra, Marcília, faz uns... Quando veio o Marcelo aqui, o Marcelo Tosse, semana passada?
11: Foi no dia seguinte ao julgamento.
12: Foi no dia seguinte ao julgamento. O julgamento foi na terça.
11: Foi no dia do julgamento. Foi dia 15.
12: Bom, enfim, ali.
11: Foi dia 15.
12: O que aconteceu? Eu não lembro se você recorda em que eu mencionei que saiu em alguns portais falando já claramente que o Daniel Vorcaro poderia pedir, obviamente, através de seus advogados, para que ele fosse solto quando o Cássio Nunes se declarou suspeito, impedido de votar. Ou seja, por que é que ele está impedido nesse caso e no outro caso, lá no TSE, ele tinha votado pela prisão do Daniel Vorcaro, pela manutenção da prisão do Vorcaro, e parece que ele foi o voto de diferença na época, né? Que fez a diferença para a prisão, para manutenção e prisão do Daniel Vorcaro. Ora, se ele se declara impedido nesse momento, ele teria que estar impedido no outro momento também, principalmente pela justificativa que ele deu, que é justamente por ele estar no TSE, o que não é nenhum impedimento estar no TSE. Mas coincidentemente também foi no dia que saíram as notícias em que supostamente o filho dele recebeu alguns valores. Então, isso não cheira bem novamente. Por outro lado, essa notícia de hoje também coincide com outros portais noticiando que o Daniel Vorcaro teria dado um chilique dentro da cadeia.
11: Vamos falar disso.
12: Que eles não estavam mais aguentando isso. Falaremos daqui a pouco mais adiante. O que também pode ser levantado como... Por que agora as duas notícias coincidem nesse mesmo momento e tomam uma proporção maior em eventual soltura de Daniel Vorcaro? De novo, o que eu quero dizer é, o STF transformou numa bagunça generalizada a vida do brasileiro. Não só jurídica, isso impacta atividade econômica, investimentos, enfim, falaremos muito mais adiante.
11: É isso, e quero então trazer aqui para a roda, já está a postos, preparado, física e psiquicamente, o nosso querido decano, o decano do bem, Roberto Mota, boa noite.
13: Fisicamente sempre, psicologicamente eu não tenho tanta certeza assim. Boa noite, Marcília, boa noite, Bruno, boa noite à nossa audiência. Olha, muita gente acha que pizza é o resultado mais provável dessa história para o banqueiro. Eu estou entre essas pessoas. Porque o banqueiro, ele montou uma rede de proteção formidável. Isso tem um nome, se chama Compromate, com K, vejam só. É uma tática de espionagem de guerra política que consiste em coletar, fabricar e armazenar informações comprometedoras, vídeos, fotos, documentos sobre figuras públicas. O objetivo não é necessariamente expor a pessoa, mas manter a pessoa sob ameaça constante de revelação pública. E aí você força a pessoa a fazer o que você quer. Aparentemente, o banqueiro era um mestre no compromate.
11: Ô Mota, e ó, só para levantar ainda essa bola, a gente e o Musa comentou, e eu confesso que a primeira vez que eu vi isso foi até num comentário, num artigo do jornalista Mário Sabino, e ele levantava uma bola importante, embora ele não seja advogado, a bola que ele levantava era a seguinte: bom, se o Nunes Marques se declarou impedido no julgamento do caso Moraes, e o caso Moraes tem a ver com o Master e etc., óbvio que ele não poderia então ter julgado também o caso relacionado a esse, que é o do afastamento da cúpula da Polícia Federal. E ele votou. Vamos de novo lembrar que, naquele caso, o Mendonça deu a decisão, veio o Nunes Marques e deu um voto com o Mendonça, veio o Fux e deu um voto com o Mendonça, e veio o Gilmar e pediu vista. Essa era a turma só tem isso, porque tem o Toffoli ainda, e o Toffoli é um ministro que já disse também que vai estar impedido, e já se deu impedido aqui também no julgamento sobre o Moraes. Ou seja, o Mendonça está sozinho. Se o caso fica ali, primeiro, se o caso vai para a segunda turma, o Mendonça está sozinho, porque o Fux, eventualmente, pode amanhã ou depois se dar por impedido, porque também a gente comentou ontem aqui, apareceram algumas mensagens, etc., de familiares dele que teriam, eventualmente, ele disse que não, mas que teriam, eventualmente, se relacionado com o Master. A gente tem o Nunes Marques se declarando impedido. A gente tem, enfim, todos esses ministros dessa segunda turma fora, possivelmente, desse julgamento. Como é que, então, ele vai ser julgado por ninguém? E pior, se ele, por acaso, está agora nesse julgamento do Moraes e se declara impedido, ele não poderia ter julgado aquele outro. E aí o Vorcaro, ou mesmo a cúpula da Polícia Federal, ou qualquer pessoa pode em algum momento dizer: seguinte, se você não podia fazer aquele julgamento e julgou, então aquilo é nulo. Ou seja, nós estamos não apenas diante de um Vorcaro que pode ser solto pela bagunça do STF, mas diante também de um Vorcaro que pode, eventualmente, amanhã ou depois, suscitar nulidade de tudo aquilo que ele sofreu em razão desses ministros que até agora o julgaram estarem se declarando impedidos, Musa.
12: E será que isso talvez não esteja nos planos, realmente? Se talvez nós estivéssemos falando disso alguns anos atrás, antes da Lava Jato, pareceria incabível a gente imaginar que provas concretas e delações, pessoas assumindo determinadas coisas, fossem simplesmente anuladas. Eu vi uma analogia muito boa esses dias, acho que foi ontem lá no X, de um post que colocaram. A cena é basicamente o seguinte: você chega numa casa, tem um corpo estendido no chão ensanguentado, tem uma pessoa com uma arma, e ali ele está assumindo que ele matou essa pessoa. Não estou dizendo que é o caso, porque caberiam várias investigações. Mas, a partir dali, não se questiona se deve sequer investigar o caso e aquela pessoa com a arma na mão. Não, vamos fazer o seguinte, vamos questionar a pessoa que tirou a foto, porque aquele que tirou a foto não tinha a chave da casa para entrar, para tirar. E aí você esquece do corpo, esquece daqueles indícios e deixa de lado as investigações. Todas essas subjetividades e todas essas complicações que nós estamos vendo, quanto maior você cria uma dificuldade, uma burocracia, mais confuso o processo se torna, mais as pessoas se perdem. Ontem, aqui de nós três, o Marcília é o único advogado. Quando a gente fez duas, três perguntas ali, vamos tentar responder, mas não dá para responder tecnicamente, porque muitas coisas se perderam no meio desse emaranhado todo. E a subjetividade impera e a regra não vale de mais nada. Então, quanto maior o número de obstáculos colocados e a dificuldade de compreensão desse processo, mais fácil se torna para criar qualquer coisa, puxar o pino ali da bomba e falar, tá anulado.
11: Olha só, a nossa enquete já está no ar. Votem lá na página dos Pingos. Tem que ser na página do programa no YouTube. A pergunta de hoje é: Vorcaro vai conseguir ou não a revogação da sua prisão preventiva? Se ele, ou seja, ele vai ser solto ou não? Você responda e no final do programa nós daremos o resultado e, claro, comentaremos aqui com todos vocês. E como já havia sido mencionado, vou trazer então a informação de hoje da Veja que, em um momento de fúria na prisão, o Vorcaro ameaça explodir fatos sobre ministros do STF. A matéria diz que o Daniel Vorcaro enviou recentemente um recado ao STF. Se o seu pai, o empresário Henrique Vorcaro, não for colocado em liberdade para tratar graves problemas de saúde, ele sofre de diverticulite, esse é o problema que o pai do Vorcaro tem, se ele não for posto na rua, ou seja, em liberdade, ele, Vorcaro, revelará fatos sobre diferentes poderosos. Essa é a informação da Veja de hoje. Então, se o pai do Vorcaro não for posto em liberdade, o Vorcaro vai abrir a boca e falar de todo mundo. O Vorcaro, segundo interlocutores de sua defesa, está convencido de que foi, aspas, abandonado para morrer na prisão, fecha aspas, diante de tantos segredos. Como na visão dele, Vorcaro, há comprometimento da PGR, da Polícia Federal e de boa parte do STF, o banqueiro não acredita que haja um sistema independente para possibilitar a sua delação. Repito, essa informação é da Veja. O dono do Master, continuo lendo a matéria, teria fotos, recibos de pagamentos e outros papéis que desmentiriam, por exemplo, seus supostos distanciamentos de figuras da cúpula do Poder Judiciário e da Polícia Federal. E confirmariam o que já é público. Aspas, Daniel, não tem nada a perder, diz esse interlocutor. Eu vou seguir com a matéria, mas vocês que nos veem pela TV aberta vão para uma rápida inserção comercial e daqui a pouco vocês voltam conosco. E aqui, a matéria da Veja segue ainda dizendo: há mais de 90 dias preso, o Henrique Vorcaro, repito que é o pai do Vorcaro, pediu na quarta-feira ao presidente do STF, o ministro Edson Fachin, que destrave o caso dele, para que o ministro André Mendonça analise o pedido de prisão domiciliar humanitária. A Polícia Federal também marcou o interrogatório do pai do banqueiro para o dia 30 de setembro, quando ele falará sobre a famosa turma. A turma era aquele grupo de WhatsApp que o sicário, lembra-se do sicário? Que o sicário comandava, enfim, era um grupo de WhatsApp para tomar decisões sobre o que fazer com estes ou aqueles desafetos. E lá estava o sicário. E sobre o outro grupo de WhatsApp deles, que eram os meninos. Então tinha a turma e os meninos. A turma era para tomar as providências mais punks, vamos dizer assim, com todo respeito aos punks. E os meninos eram um grupo para sair fazendo derrubada de perfis, enfim, era a parte mais tecnológica. Esses grupos serviam para espionar, inclusive, e intimidar adversários da família Vorcaro. E aí, meus caros, como eu mencionei, acaba de sair a notícia também de que a PGR já deu parecer favorável à soltura do pai do Vorcaro. Então, nós estamos realmente, né, às voltas, não é só uma cogitação, a gente abriu o programa falando que o Vorcaro, o pai do Vorcaro, a família Vorcaro, os Vorcaros, de uma forma geral, eles podem receber como consequência dessa zona toda que se instalou no STF a sua liberdade, e agora a gente está vendo algo bem concreto. O Vorcaro pedindo a sua liberdade, a revogação da sua prisão preventiva, o pai do Vorcaro pedindo a sua liberdade, e nós estamos talvez às voltas de que isso seja concedido. Portanto, a chance, a gente falava aqui, a chance de acabar em pizza é grande, a gente está com algo pior que isso. A chance não só vai acabar em pizza, parece, ou pode, como também pode ser que o Vorkaro ainda saia vencedor dessa história toda. Prendam os investigadores, como eu mencionei, e soltem os investigados. Mota.
13: Eu acho que o banqueiro não tem muito a temer. Basta ver o que aconteceu com os outros envolvidos nos mega escândalos de corrupção que o Brasil já viu. A maioria está livre, leve e solta, gozando da liberdade e do dinheiro que ganharam com a corrupção. Eu acho que o banqueiro só tem que aguentar um pouquinho, né? Vamos esperar esse teatrinho passar, daqui a pouco vão encontrar um jeito de livrá-lo da cadeia. Agora, ele também tem a opção de falar e entrar para a história do Brasil. Quem sabe até mudar os próximos capítulos.
11: E você sabe, Mota, que eu dizia, quando eu ia falar do Vorkaro, eu dizia o seguinte: o Vorkaro está contando com o ano que vem. O ano que vem, o ministro Moraes está na presidência do STF. O ano que vem, a composição eleitoral mudou e é possível que ele conte que com isso para favorecê-lo. A eleição pode servir, dizia eu à época, como uma cortina de fumaça para que esqueçamos o caso Vorkaro e nos dediquemos a outras questões e assim por diante. Ou seja, eu apostava no ano que vem. Ingênuo, não é? Ingênuo. Veio o Vorkaro querendo a liberdade de forma ambiciosa agora. É para esse ano mesmo. Ele está aqui aproveitando a confusão do STF para encontrar a brecha e resolver o problema dele agora, né, Musa?
12: Infelizmente, o nosso ceticismo aqui, mais uma vez, ele tem algum tipo de razão, né? Ou seja, tudo que a gente vem preconizando aqui, que esperávamos estar errados, é o que parece que vai acontecer. A impunidade impera no Brasil. E, de novo, eu volto a dizer, será que tudo isso não está nos planos em meio a uma notícia como essa de que ele teve um eventual chilique? Eu lembro quando ele foi preso que eu mencionei. Uma coisa é você ter perspectiva de que vai ficar preso 1, 2 meses, né? O ser humano trabalha com determinado tipo de perspectiva. Quando você perde por completo essa perspectiva, não sabe por quanto tempo você vai ficar preso, a coisa podia mudar. Esses dias saiu no Metrópolis uma matéria falando de uma troca de mensagens ali do pessoal do PCC, falando que o Daniel Vorkaro não era daquele mundo, então que ele estaria passando por maus bocados porque não está acostumado a estar preso, etc. Se aqueles amigos que o seguravam, que fizeram parte de todas as festinhas, não mais o apoiam e largam lá para mofar, apodrecer dentro do sistema carcerário, enquanto eles continuam com as suas festas aqui fora, sejam eles quem forem, esses tais eles, aí sim abre a possibilidade dele abrir a boca. Mas será que em meio às eleições isso não poderia favorecer todo esse emaranhado de coisas para que a pizza chegue mais rápido?
11: Quando você menciona, ô Musa, e eu acho que isso vale até a gente trocar uma ideia aqui, os três, se puder nos jogar os três, porque a minha questão, eu quero entender melhor seu ponto. Você está sugerindo que a confusão do STF poderia ter sido até plantada, vamos dizer assim, para que o Vorkaro buscasse a sua liberdade? É esse o ponto?
12: Não acho que tenha sido plantada, mas eu acho que pode se aproveitar do momento para essa bagunça generalizada como um todo. O próprio Cássio Nunes, que é até uma pergunta que eu ia fazer para você, se ele se declara impedido nisso realmente, legalmente, esquecendo que é o Vorkaro. Se fosse qualquer outro réu preso, não abriria uma possibilidade do advogado pedir realmente o processo de soltura? Ou seja, toda essa bagunça que se tornou, talvez a saída que acabaram encontrando não tenha sido, em meio a isso, a gerar a pizza mais rápido?
11: Sem dúvida, os advogados estão se aproveitando dessa bagunça. Agora, eu gostei até dessa ideia, e por isso que eu te chamei e perguntei se era essa a sugestão, porque, quer dizer, se o STF organizou uma bagunça, pelo menos teria alguma organização, hein, Mota? Eu fiquei aqui por um momento pensando, quem sabe não existe uma organização diante da bagunça, ainda que para uma finalidade que certamente não favorece a nenhum de nós. Mas fico pensando, será que é pior a gente ter uma bagunça desse tamanho no STF ou essa bagunça ser plantada para uma organização que tem uma finalidade nada republicana, né? É difícil pensar qual é a saída pior para a imagem que a gente tem do STF.
13: O passado recente indica que os bobos sempre somos nós, né, Marcília? Nós não conseguimos entender o que acontece de verdade, o que às vezes parece para a gente incompetência, trapalhadas. Na verdade, é um curso de ação bem estudado. Hoje eu coloquei no X a postagem de um texto de um livro que eu estou lendo. É uma tradução da República de Platão, feita pelo filósofo americano Alan Bloom, um cara fantástico. E ele escreve esse trecho aqui que eu reproduzi. Os regimes políticos dependem das virtudes dos homens e não das instituições. Se as virtudes mais altas não estiverem presentes nos governantes, sempre será instituído um regime político inferior, porque não há guardiões acima dos guardiões. Eu tenho a impressão que, como agora está valendo tudo, a qualquer momento alguém pode dar uma ordem para a soltura do Vorkaro, e esse processo contra o Master pode ser enfiado numa gaveta até 2150. Eu queria saber o que impede isso de acontecer.
11: Você estava falando do Alan Bloom, né? E eu vou fazer uma citação aqui um pouco mais humilde. O meu pai, ele sempre dizia uma coisa que eu acho, até hoje eu guardo. Ele falou assim: sempre tente encontrar alguma esperteza por trás daquilo que parece só tolice. Porque, enfim, ainda que seja em homenagem ao ser humano, né, vai que existe alguma esperteza, pelo menos é algo mais salutar do que só tolice, do que só burrice, do que só desorganização. E a gente estava falando aqui do ministro Cássio Nunes, né, enfim, que ele se deu por impedido e disse que se deu por impedido por estar à frente do TSE, e a gente teve uma notícia do Metrópolis dizendo que o Vorkaro reservou uma mansão de 250 milhões para ministro KN. KN, Musa. KN no carnaval. Conversas revelam tratativas de Vorkaro para acomodar ministro imóvel de luxo no Rio. O serviço previa, como sempre, Macallan aos convidados. Mas o povo gostar de Macallan. Nossa senhora, eu não sei que fetiche que tem pro Macallan. Será que se trouxe? Eu nunca tomei isso daí e nunca vi nem comi. Eu só ouço falar, como diz o Zeca Pagodinho. Mas é que fixação no Macallan, que o tal do Macallan, diz aqui a matéria do Metrópolis, trocas de mensagens extraídas do celular do banqueiro Vorkaro obtidas pelo Metrópolis revelam a articulação para reservar a estrutura e estruturar, aliás, a hospedagem de um, aspas, ministro identificado como KN durante o carnaval de 2025 na, aspas, melhor casa do Rio de Janeiro. KN, por óbvio, enfim, aqui sugere a reportagem que fosse Cássio Nunes. As conversas indicam que o banqueiro, o ex-banqueiro, reservou uma mansão de luxo em Joá, bairro nobre da capital do Rio de Janeiro, para KN e um desembargador do Tribunal Regional Federal da primeira região do Rio de Janeiro. Investigadores da Polícia Federal apontam que KN seria o ministro Cássio Nunes Marques. Ele é amigo desse desembargador. Em nota para o Metrópolis, o ministro disse que, aspas, nunca trocou mensagens com Daniel Vorkaro, nem pediu nada a ele. O desembargador não se pronunciou quando procurado. A mansão pertence a um ator global e o imóvel é avaliado em 250 milhões de reais, tem 7 suítes, 6 mil metros quadrados e uma vista deslumbrante para o mar nas proximidades da Pedra da Gávea. Os diálogos indicam ainda que a semana de hospedagem no carnaval custou 1,45 milhão, ou seja, 1,5 milhão de reais. Ô Musa, eu fico aqui me perguntando o seguinte: o Cássio Nunes, estão aqui de novo em cima dele, né? Ele precisa explicar essas mensagens. Ele se deu por impedido no julgamento do Moraes, mas ele julgou um monte de coisa até agora e ele está à frente do TSE nessas eleições. Aliás, ele se deu por impedido dizendo: eu preciso estar completamente acima de qualquer suspeita no TSE. Aí vem essa matéria. Né? É necessário, ou preciso aqui cogitar, né, que o ministro Cássio Nunes precisa se explicar. Se ele não pôde julgar um colega, se ele não pôde estar à frente do caso ou participar do caso Moraes por conta do TSE, então ele pode ouvir que tem uma relação ou que recebeu uma reserva de mansão de 250 milhões para o tal do KN pelo Vorcaro e tudo bem, aí sim ele pode estar à frente do TSE. Então é preciso que a gente entenda, Musa.
12: É por isso que eu falei no meu comentário anterior que quando ele se declarou impedido por supostamente...
11: Eu vou precisar agora te interromper, porque o pessoal da TV Aberta tem uma outra inserção comercial e daqui a pouco vocês voltam com a gente.
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5: É, de uma casa aqui no Rio para quem supostamente seria um ministro e uma outra pessoa, um desembargador. Não apareceu nenhum pagamento feito ao ministro. Não apareceu nenhum contrato com centenas de milhões de reais. Não apareceu transferência de propriedade em empresa de transporte aéreo, de jatinho. Não apareceu nenhuma evidência de que o ministro Cássio Nunes tenha feito edição de contrato para o Vorcaro. Então, são coisas bastante diferentes. Nós já sabemos, isso está estabelecido, que o banqueiro tinha relacionamento com praticamente todo mundo na República e distribuía favores, chamava as pessoas para tomar uísque, levava as pessoas no jatinho dele, convidava para festinhas. Isso todo mundo já sabe. Provavelmente, as pessoas que tomaram uísque, almoçaram, jantaram com o banqueiro e participaram das festas são muito mais pessoas do que nós sabemos hoje. Então, a gente pode esperar para o futuro próximo, que novos nomes vão surgir. Agora, a gente não pode colocar tudo isso em pé de igualdade. Eu acho que se nós fizermos, né, usando o bom senso e o raciocínio, uma hierarquia, né, olha que coisa louca, uma hierarquia nesse escândalo, do que é mais grave para o que é menos grave, a gente não vai colocar essa história aí da mansão como sendo a coisa mais grave. Nós assistimos uma sessão da Suprema Corte Brasileira, na qual um dos ministros que poderia supostamente ser o réu num processo, num futuro processo, ele participou da votação de uma questão de ordem, que tinha a ver com o próprio processo. Para tudo, meus amigos, para tudo, porque isso aí eu acho que é para onde nós deveríamos estar direcionando a nossa indignação.
6: Olha, mas vocês acham, essa eu acho que é uma questão importante aqui, porque, volto a dizer, eu tenho escutado muita gente falando assim, pô, não vamos bater no Nunes Marques, etc., porque tem essa questão eleitoral, e aí cria essa, sobretudo a direita, né? Estou falando aqui mais de personagens da direita. Então, não vamos bater no Nunes Marques, porque ele está à frente da questão eleitoral, e aí vi até uma vamos dizer assim, uma versão da saída, do impedimento dele, que seria essa: olha, ele se deu por impedido não porque ele tinha algo escondido, mas sim porque ele queria preservar a sua presidência à frente do TSE. Eu tenho muita dificuldade mesmo, tá? Eu acho que ele tem que preservar a presidência dele à frente do TSE, mas eu tenho muita dificuldade de achar que essa saída, se for isso, se foi só isso, se ele não tem nada, se está tudo certo, porque já tinha aquela história dele ter viajado no avião, já tinha o fato do filho dele ter conseguido ali, enfim, clientes meio que em pouquíssimo tempo. E aí vem essa saída abrupta que ele fez do julgamento. Ele se deu por impedido e saiu fora, né? A gente tem falado aqui, parecia que tinha chegado o Uber. Oh, chegou meu Uber, eu preciso ir embora. Será que faz sentido? Para mim, faz muito pouco sentido. Eu tenho muita dificuldade de acreditar que o Nunes Marques esteja apenas se preservando, Musa.
7: Pode ser, mas só o tempo nos dirá isso, né? Na verdade, me parece que cada vez que a coisa começa a apertar para cada um dos lados, Marcília, eles começam a soltar e pipocar notícias de um. Já reparou esse tipo da cronologia dos fatos? Quando começa a aparecer de um, começa a aparecer fatos dele. Quando começa a falar mais do Gilmar, começa a aparecer agora, que nós falaremos mais adiante também, da mesma coisa. Qualquer coisa que a gente fale aqui é um tremendo não sei de fato. Porque no fundo me parece uma grande arquitetura para que isso sobre mais uma vez para a população do Brasil. A grande dúvida que fica para mim, Marcílio Mota, é até que ponto esse copo está enchendo e se isso de fato acabar em pizza será mais um apenas ou esse copo está prestes a transbordar à margem de umas eleições onde a atividade econômica está piorando, o endividamento das famílias está nas nuvens, o endividamento das empresas também, falaremos mais adiante a respeito disso. Ou seja, será que esse copo já está transbordando muito próximo disso? Será que uma eventual soltura dele, do Daniel Vorcaro, transbordaria, ajudaria a transbordar mais rápido? Será que o eventual pizza, seja do HK ou HN ou de quem quer que seja, isso ajudaria a transbordar o processo? Me parece que cada vez estamos mais perto disso.
6: Olha só, vamos botar mais veneno então, ou água, ou vinho, ou uísque, Macallan, o que vocês quiserem nesse copo, para a gente ver se transborda de uma vez, porque hoje a Folha de São Paulo voltou a falar dos ministros, dessa vez de um outro ministro, o ministro do STJ. Vocês se lembram do ministro Benedito Gonçalves? Vocês se lembram do ministro que disse aquela famosa frase: missão dada é missão cumprida? Disse ele isso ao pé do ouvido do ministro Alexandre de Moraes no ano de 2022, quando estava ocorrendo na sessão de diplomação do presidente Lula. Esse ministro, Benedito Gonçalves, que hoje cumpre a função de ministro corregedor do CNJ, ele também está aparecendo aqui no meio desse rolo todo, e é isso que eu vou contar para vocês. A Folha traz a informação de que, em 17 de maio de 2024, o Benedito Gonçalves teria, segundo a Folha, escrito a Vorcaro, Benedito Gonçalves, para o Vorcaro, o ministro, missão dada, missão cumprida, escreveu para ele um encontro, após um encontro entre os dois, aspas para a mensagem: boa noite, feliz em rever o amigo, festa bonita, parabéns, abraços, Benedito. Vorcaro respondeu: caro amigo, obrigado pelo carinho. Em seguida, ele, Vorcaro, sugeriu um novo encontro, aspas, para a mensagem do Vorcaro, segundo a Folha, para o Benedito: vamos marcar o charuto em Brasília. Também adoro um charuto, é charuto e Macallan, charuto e Macallan. No dia 2 de julho do mesmo ano, eles voltaram a trocar mensagens. Vorcaro chamou Benedito de, aspas, grande amigo e propôs que se encontrassem em Brasília quando o ministro retornasse do Rio de Janeiro. Grande amigo, tudo bem? É a mensagem enviada. Vamos marcar encontro em Brasília no seu retorno do Rio? Escreveu o Vorcaro para o Benedito. Benedito Gonçalves respondeu que chegaria no dia 29 e ligaria em seguida. E mandou a mensagem que está hoje circulando pela imprensa toda. Aspas, aqui, sempre à disposição. Teria dito, então, o ministro Benedito Gonçalves. E aqui, sempre à disposição. Repito. No mesmo dia, o Benedito Gonçalves ainda teria enviado uma figurinha com a imagem de um aperto de mãos e a frase: tamo junto sempre. Repito, tamo junto sempre. Benedito participou de evento bancado por Vorkaro em Londres, afirma a Folha, em abril de 2024. Ele também estava na degustação de uísque Macallan para autoridades na mesma época, promovida pelo ex-banqueiro. Bom, meus caros, é bom que se diga, e só para ficar isso frisado, o ministro Benedito Gonçalves, como eu mencionei, está na corregedoria do CNJ, fica lá até 2028, e ele também, o Benedito Gonçalves também, no STJ, se deu por impedido de julgar casos referentes ao Master. É bom que a gente registre isso para o bem da verdade. Mas, enfim, é CNJ, é STJ, é STF, é o ministro A, é o ministro B, é todo ministro, tudo que é ministro nessa história, nessa confusão toda de que o Vorkaro, como a gente abriu o programa mencionando, está tentando se aproveitar para ficar livre. Mas que coisa! Te surpreende, ô Mota?
5: Não. Não me surpreende. Agora, a gente tem que dizer, né, Marcília? Amizade não é crime. Nelson Rodrigues, lembra dele? Ele dizia que o dinheiro compra até amor verdadeiro. Se compra amor, imagina amizade. É lógico que uma amizade com um banqueiro não significa necessariamente que aconteceu alguma coisa de errado. Mas é lógico também que magistrados, mais do que ninguém, precisam se manter imparciais, especialmente quando eles exercem cargos importantes em cortes superiores. Afinal, nem toda missão que é dada deve ser cumprida.
6: Olha, o Lord Byron dizia, Mota, que amizade é amor sem asas. Então, já que você está trazendo essa questão sobre amizade, eu achei oportuno aqui também trazer esse verso. Amor sem asas. Tá bom para você? Eu acho que é o caso. Eu até vi, viu, Mota, um analista de uma dessas redes aí bastante grandes, não vou mencionar aqui, que não importa, mas ele disse uma vez o seguinte, que o Vorkaro ele fez o melhor investimento de todos, ele investiu em amizades. Tá aí, não é mentira, né, Musa?
7: Não é. Veja, primeiro ponto que me chamou a atenção dessas mensagens, quando ele fala, sempre à disposição, tamo junto sempre, todos nós temos essas figurinhas, sejamos sinceros, isso não pressupõe qualquer tipo de irregularidade numa troca de conversa normal. Ninguém leva a sério o tal do tamo junto sempre que você realmente erra alguma coisa extremamente íntima. Mas eu concordo muito com isso que foi falado. O primeiro ponto é mais um ministro em uma conversa com o banqueiro que se tornou aquele responsável pela maior fraude da história financeira do Brasil. Por que é que ele tinha contato com tantos políticos e tantos ministros? Claro que essa pergunta é um tanto quanto retórica, que está muito óbvio com isso. E no Brasil, talvez, chegou a hora da gente começar a cobrar aqueles que lá estão em determinados cargos importantes, que por mais que eles venham a público dizer que no seu momento do lado pessoal, na sua vida íntima, eles podem ter a relação que quiserem, quando você assume uma determinada responsabilidade ou uma determinada cadeira, por mais que você não queira, você vai abrir mão de outras coisas. Se ela é tão importante, ela te dá um status, te dá um retorno financeiro, o que quer que seja, no meio público ou no meio privado. Você abre mão de determinadas coisas. Se você é o presidente de uma empresa, você vai dar exemplo para as pessoas. Você não vai poder ir num happy hour e cair de bêbado lá, porque você é um exemplo ali daquela empresa. Portanto, no cargo público, se você é um ministro, se você é um juiz, se você é o que for, você precisa estar à altura do seu cargo e não mais ter, por mais que você goste da pessoa, esses tipos de relacionamento. Por quê? Porque gera esse tipo de conflito. Por mais que não tivesse nada, ele vai gerar esse tipo de questionamento. Ainda mais no Brasil.
6: Olha, e tem mais, viu? E não para por aí. Porque também hoje saiu, e eu até mencionei isso no editorial de abertura do programa, que o ministro Gilmar Mendes também aparece agora de alguma forma indiretamente relacionado a todo esse bololô. Porque diz o Globo, a Malu Gaspar no Globo, que o ex-senador e ex-deputado Chiquinho Feitosa tinha contrato com o banqueiro, com o Vorcaro, e disse em mensagens que tratou de assuntos do dono do Master em jantar com magistrado. Então, aqui as mensagens, diz ela, obtidas pela Polícia Federal, no caso Master, mostram que o Vorcaro foi aconselhado, diz a Malu Gaspar, foi aconselhado em abril de 2024 pelo empresário Chiquinho Feitosa, que era nessa época cunhado do Gilmar Mendes, a se aproximar do ministro sob a alegação de que seria, aspas, importante para o futuro. Importante para o futuro. Muito bem. Nas conversas obtidas pela equipe da Malu Gaspar, o Chiquinho se refere ao dono do banco Master como, aspas, irmão e, aspas, grande amigo. E se apresenta como uma ponte entre Vorcaro e o ministro, diz a Malu Gaspar, e o ministro Gilmar do Supremo Tribunal Federal. Pelas conversas, ela diz que fica claro que tinha um contrato, ele, Chiquinho, de consultoria com o Vorcaro. Esse contrato, diz ele, quando procurado pela Malu Gaspar, foi de curto período e, enfim, não esclareceu o período de vigência e nem o valor. Né? Mas a mensagem diz, você tem que começar uma relação direta com ele. É importante para o futuro, dizia então esse ex-cunhado do Gilmar. Ele é um grande sujeito, com grande caráter e um grande amigo. Essa frase é do Feitosa para o Vorcaro, em 19 de abril de 24, ao sugerir a aproximação do Vorcaro ao decano do STF. Bom, isso eu vi em alguns outros, também em alguns outros sites e algumas outras notícias, que esse contrato seria de R$500 mil mensais e que teria durado um período curto de tempo, mas enfim, a Malu Gaspar, como eu mencionei, não confirma aqui, pelo menos nessa matéria, essa informação. Também tinha saído ontem no Estadão que a Polícia Federal detectou um pagamento anual de 33 milhões do Vorcaro, do Master, a uma advogada citada como um canal direto, aspas, canal direto com o STF. Então, essa advogada, ela, nessa auditoria interna que foi feita, ela foi apontada como alguém que teria recebido esse dinheiro. O documento menciona pagamentos naquele ano de 40 milhões a um escritório da Viviane Barsi, etc., e também 33 milhões ao escritório dessa advogada citada em diálogos de diretores do Master como um canal direto com o STF. O ponto aqui, por isso que eu liguei uma coisa a outra, uma notícia a outra, é que essa advogada, que eu não vou mencionar aqui o nome porque não importa, mas ela já foi diretora do Instituto Brasileiro de Desenvolvimento, Ensino e Pesquisa, o IDP, que é uma instituição de ensino fundada pelo Gilmar Mendes. Eles se afastaram em 2017 após desentendimentos na gestão do instituto. Procurado por meio da assessoria aqui do Estadão, o Gilmar não quis se manifestar sobre o assunto. A interlocutores, ele afirmou que se afastou dessa advogada depois da saída dela do IDP, que não tem relação de proximidade. Bom, meus caros, é aquilo. O último que sair apaga a luz. Eu acho que é isso, Musa.
7: É, porque, veja, isso está...

0: aspas novamente, com grande caráter, que já sabemos que não, mas e daí? Todo mundo que tem um grande caráter, supostamente, você vai apresentar para o ministro? Por quê? Qual a importância disso? Mesmo se fosse, e ele, enquanto uma pessoa importante, dono de um banco, não tem que ter relação com nenhum tipo de ministro. Por mais que ele queira, o ministro teria que negar, obviamente, em um mundo minimamente ok, que está longe de ser o Brasil. E o segundo ponto é sobre esse contrato de 33 milhões com essa advogada, que é um canal direto com o STF, como você mencionou. E daí? Para que um advogado precisa de um canal direto com o STF num mundo também dentro da honestidade? Veja, tudo isso mostra elos de ligação muito forte do setor privado com o setor público, que pode favorecer em determinadas causas. Será que apenas isso já não seria suficiente para investigações? Sem contar tudo o resto que a gente já soube essa semana, né?
1: Ô Mota, queria só acrescentar aqui também que saiu no Estadão que o Partido Novo pede aqui o impedimento do Moraes. A gente estava falando, e aí, o Moraes pode julgar o caso dele mesmo? Enfim, o Novo entrou com um pedido para que Moraes seja impedido. Ou seja, essa questão vai ter que ser apreciada pelo Fachin em algum momento. O Moraes não vai julgar o caso dele mesmo sem que, pelo menos, internamente, eles avaliem no colegiado essa questão toda. Porque tem isso ainda. Tem ainda essa, né? Não só esses ministros todos para lá e para cá com essas questões espinhosas, como o Moraes ainda querendo se auto-julgar. Não sei nem se existe essa palavra, mas fica automaticamente inventada. Agora, é aquilo, o Mota, esses ministros precisam se explicar. A gente não está, você falou bem, ninguém aqui está condenando ninguém. Agora, quando apareceu aquele áudio lá do Vorcaro com o Flávio, e eles pegaram o Flávio e viraram de ponta cabeça e sacudiram e não encontraram nada, mas sacudiram e tem inquérito para cá e para lá. Agora, enfim, aparece mensagem com o ministro, aparece mensagem com outro ministro, aparece isso, aquilo, e ninguém investiga ninguém, ninguém se explica de nada, as coisas seguem adiante como se nada houvesse. Então, enfim, ou ninguém é investigado no país, ou todo mundo é investigado no país. Ou pode ter áudio e Macallan e amizade com o Vorcaro e dinheiro recebido, independente, porque a gente não está falando aqui que é dinheiro lícito ou ilícito, a gente já falou isso. Se o Vorcaro entrar numa cantina e comprar uma lasanha, a lasanha não é ilícita, nem o garçom, se receber gorjeta, vai ser criminoso. O problema não é esse, o problema é ter uma relação indevida ou ilícita com o Vorcaro. Legal. Agora, se ele está sendo investigado por tantas barbaridades, o Vorcaro, então, ou investiga todo mundo no país, ou a gente tem que concluir que vale tudo e não investiga ninguém.
2: Eu acho que você acabou de dar a melhor definição de Estado de Direito que eu já vi na minha vida. Porque, como eu já falei aqui, imaginem se essa situação tivesse acontecido com um delegado de polícia ou com um major da Polícia Militar. Eles já teriam sido imediatamente afastados, estariam respondendo a um processo disciplinar e provavelmente estariam sendo processados pelo MP. Então não pode existir dois pesos e duas medidas. A lei que julga um cidadão comum tem que ser a mesma que julga o ministro mais alto da corte mais elevada. Isso, Marcília, para mim, é o centro de tudo. É nisso que está o foco de todo o resto. A gente tem que tomar cuidado para não ficar se desviando. Quando esse escândalo explodiu, quando apareceu a primeira vez o escândalo do Master, eu falei aqui, podem procurar, está gravado. Eu disse, vão aparecer detalhes picantes no decorrer desse escândalo. Podem ter certeza. Esses detalhes estão guardados para serem soltados, divulgados ao longo do tempo. E nós corremos o risco de nos focarmos nesses detalhes picantes, interessantes, curiosos. E nós vamos gastar nossa indignação com isso. Quando a parte principal desse escândalo fica escondida atrás de uma cortina de fumaça.
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3: Que eu fique como alguém contra o povo. E aí o Lula anunciou o benefício, o Flávio não recorreu e ontem nós tivemos ainda o Zé Trovão. Aí o Zé Trovão recorreu, o caso caiu com Mendonça e o Mendonça disse que o Zé Trovão não tinha legitimidade para recorrer e afastou o caso da mesa. Ficou sem julgamento. Muito bem, ficou nesse lugar mal parado ontem. Nós, inclusive, mencionamos no Pingos, trouxemos aqui a informação de que em 2022 já havia sido questionada a possibilidade ou não de você pegar um benefício social, fazer um aumento do benefício social num ano eleitoral, e o STF já tinha considerado que seria inconstitucional esse aumento em ano eleitoral. Agora, a novidade, e eu estou aqui com o site da Jovem Pan, é que o Ministério Público, junto ao Tribunal de Contas da União, está pedindo a suspensão de reajuste do Bolsa Família. Então não é a campanha do Flávio, não é a oposição. O Lula anunciou o benefício e o Ministério Público e o TCU, que é o Tribunal de Contas da União, é quem estão pedindo, são as pessoas que pedem a suspensão do reajuste. A matéria diz que o subprocurador-geral Lucas Rocha Furtado afirma que o decreto do Lula não apresenta estimativa de impacto financeiro e não estava previsto no orçamento da União para o próximo ano. Portanto, eles pediram, no final do dia de ontem, foi à noite, bem no final da noite, a suspensão imediata do reajuste dos benefícios do Bolsa Família, anunciados pelo Lula. A representação foi apresentada por esse subprocurador que eu mencionei, solicitando uma medida cautelar para impedir pagamentos com os valores maiores até o julgamento final do caso. O pedido questiona esse decreto, como eu disse, do Lula, e o texto, o benefício que seria de 15%, né? Seria mais ou menos isso, 15%. O benefício passaria de R$ 600 para R$ 691 por família a partir de outubro.
4: Isso no mínimo, porque o médio
3: isso
4: é maior.
3: Isso no mínimo. Segundo o Ministério Público, o decreto não tinha a estimativa do impacto financeiro que isso causaria, não indicava a fonte de custeio e não demonstrava a compatibilidade do decreto que aumentava o benefício com a LOA, a Lei Orçamentária Anual de 2026, e nem com a Lei de Diretrizes Orçamentária, a LDO. O documento do MP ainda afirma que os efeitos financeiros começam, como eu já disse, em 1º de outubro, então é necessidade de uma decisão rápida. Ainda há a afirmação de que a medida pode ter sido usada para ampliar despesas obrigatórias sem autorização orçamentária. O MP também questiona se o governo teria extrapolado o poder regulamentar ao aumentar os valores por meio de decreto, ou seja, sem passar pelo Congresso. Bom, Musa, e aí?
4: Bom, vamos lá. Vou enfatizar o primeiro ponto que você trouxe aqui. Vale lembrar que apareceram desde ontem algumas comparações de que o governo passado teria feito aquele aumento. E, de fato, ele tentou fazer o aumento do Bolsa Família, só que há 100 dias das eleições. Agora foram há 17 dias. Há 18 dias atrás, o governo veio a público com o microfone na mão e falou: não haverá aumento do Bolsa Família porque não cabe dentro do orçamento. O que mudou em 18 dias para cá? Talvez as pesquisas mostraram Lula caindo drasticamente e o Flávio numericamente à frente, e aí vale tudo? Agora, cadê o mesmo STF que em 2022 vetou o aumento? Por que agora só o Ministério Público e o TCU vindo a público? Cadê o TCU, o STF, para novamente vetar? Mas vamos sair um pouquinho de tudo que você já explicou, que é muito claro. Muitos que não entendem do campo econômico podem dizer: ora, quem pode ser contra o aumento de 15%? Se você acha que não vai ter problema nenhum, pode gastar mesmo o dinheiro que não tem, aumenta 30%, 40%, 50%, por que não? Sobe o salário mínimo para 50 mil reais. O próprio Lula, em 2022, tem um ex dele lá, um post dele falando: pode imprimir dinheiro que não gera inflação. Pois é, em paralelo, nesses dias saiu o PISA. PISA que mede ali qual o resultado de matemática, ciências e leitura dos principais estudantes no mundo como um todo. E vieram bem baixos no Brasil, bem abaixo da média da OCDE, bem abaixo de Coreia e etc. Ou seja, nós brasileiros, na média, na grande média, não sabemos ler, quase metade dos brasileiros não sabem interpretar, nem muito menos ler. Consequentemente, a relação que eu faço com esse negócio que saiu agora do eventual aumento do Bolsa Família: se quase metade dos brasileiros tem dificuldade de interpretar um texto básico, é claro que eles não saberão interpretar que esse aumento de 15% significa mais endividamento da máquina pública, e quanto mais a máquina pública, mais o Estado se endivida, mais gera inflação. Então o que ele está fazendo é tirar o teu poder de compra com mais inflação, quando ele diz que está te ajudando. Isso tudo é meramente eleitoreiro. E vale lembrar também que na semana passada, ou essa semana, Lula veio a público e falou: essa questão de gerar déficit é uma babaquice. Déficit é quando você gasta mais do que você arrecada. Você precisa se endividar para você cobrir esse rombo do que você gasta mais do que você tem. Consequentemente, a moeda vale menos, mais inflação para você. Uma grande narrativa do Lula, mais uma vez.
3: Olha só, e também é bom que a gente traga aqui o complemento da informação. Eu disse para vocês que o Ministério Público e o TCU estão buscando a suspensão dessa medida, que a campanha do Flávio não fez isso, entendeu que estrategicamente era bom não questionar, claro, isso vai pegar mal provavelmente com as pessoas, com o povo, mas o Ministério Público e o TCU estavam interessados, sim, em suspender. E aí o complemento dessa notícia é que a AGU está pedindo que o STF reconheça que o reajuste do Bolsa Família é constitucional. Então, a AGU, obviamente, como é um órgão atrelado, essa é que é a verdade, não à União, mas ao governo Lula, tem sido assim, ela não se esperava muito outra coisa. Vale lembrar que a AGU é comandada pelo Jorge Messias, não é? Que ainda está aguardando, ainda estamos aqui, deve estar pensando o Messias, aguardando ali a sua nomeação, a nova nomeação para o STF. Então, em manifestação enviada ao Supremo, a AGU defende que a atualização anunciada pelo governo busca preservar valor real de benefício e atende o pedido da Defensoria Pública da União. Impede, então, que se reconheça esse reajuste de 15%, 15,04% do Bolsa Família como constitucional. Portanto, meus caros, a briga está feita. Vale lembrar, antes de jogar aqui para o Mota, que o Lula, quem trouxe essa informação, inclusive foi o Globo, o Lula já havia, a gente já trouxe, antecipou isso aqui, mas só para vocês relembrarem com a gente, o Lula já havia pedido a inelegibilidade de Bolsonaro, a inelegibilidade, hein? De Bolsonaro, não é suspensão só, a inelegibilidade do Bolsonaro por aumento de Bolsa Família às vésperas da eleição. Em 2022, o Lula tinha pedido que o TSE investigasse a gestão de Jair Bolsonaro por ter aumentado o valor de benefícios sociais a 3 meses da eleição. Na época, Lula pediu que o Bolsonaro se tornasse inelegível. Ô, Mota, é um pouco de... Em 22, o Lula pede que o Bolsonaro se torne inelegível. Em 26, o Lula faz o que ele achava que era... que devia resultar em inelegibilidade. Que contabilidade política é essa?
5: Chame-os do que você é, acuse-os do que você faz. Né? Esse é o slogan que dizem que a esquerda usa. Haja uísque Macallan para entender esse raciocínio, Marcília. Agora, eu acho que a seguinte avaliação está sendo feita por muita gente. O anúncio da medida já produziu impacto. Para as pessoas, para muita gente, talvez para a maioria dos recebedores do Bolsa Família, não faz diferença se vai ser pago agora, daqui a um mês, daqui a dois meses. O anúncio da medida já faz diferença. O anúncio da medida tem impacto. E esse impacto não vai ser desfeito com a eventual suspensão da medida. Pode acontecer o seguinte: se a medida for suspensa, as pessoas, né, algumas pessoas, talvez a maioria, vai pensar: olha, governo bonzinho, governo deu dinheiro para a gente, os malvados foram lá e suspenderam o aumento. Então não há como escapar disso. Essa é a lógica populista que vigora em todas as campanhas eleitorais. Aconteça o que acontecer, o efeito dessa propaganda permanecerá. Quem bolou essa jogada sabe muito bem disso. A controvérsia é se esse efeito terá magnitude suficiente para mudar o cenário que a gente vê hoje.
3: Muito bem, ô Musa, e a gente saiu uma decisão aqui sobre esse caso, a gente vai pegar aqui e já vai trazer para vocês. Mas antes disso, eu queria também levantar aqui, Musa, o seguinte, porque muita gente falou assim: olha, o Bolsonaro, quando fez esse reajuste, ele, e isso é verdade, o reajuste ele foi de R$400, uma coisa assim. É, R$400 o auxílio, né? E o Lula, aí dizem essas pessoas, está fazendo um reajuste que é só de correção inflacionária. Então ele não está gerando um aumento, ele está apenas corrigindo o benefício em relação à inflação. Faz sentido do ponto de vista econômico esse argumento do governo? Porque eu fico pensando aqui que o impacto, seja correção, seja não correção, o impacto na economia é o mesmo.
4: Exato. Faz sentido se você analisar isoladamente apenas a correção, que, salvo engano, não tinha correção desde 2023. Só que esse tinha que ser um programa temporário. Hoje nós temos pessoas que estão estruturalmente vivendo do Bolsa Família. Veja só, economicamente, que é o que você me perguntou. Como o Brasil ele é completamente estagnado em produtividade, à exceção do agro, nos últimos 35 anos, produtividade é quanto que um trabalhador consegue produzir por hora, com o capital disponível e com a máquina disponível ali. Quanto você produz por hora? Tem um cálculo que mede isso em dólares, né? Para fazer uma padronização nos principais países do mundo. E a produtividade do brasileiro está abaixo da do cubano, tá? Segundo os dados do Banco Mundial. Qual que é o grande problema? Como a produtividade no Brasil é baixa, você não consegue aumentar a oferta de produtos e serviços. Quando você coloca mais dinheiro na mão das pessoas, endividando o Estado, isso significa que terá mais dinheiro para consumir a mesma quantidade de bens e serviços. Os preços sobem. Como a máquina pública está se endividando para transferir esse dinheiro para a população, porque ele também não tem esse dinheiro, uma maior quantidade de dinheiro disponível na economia, sem nenhum tipo de respaldo na produtividade, invariavelmente leva à desvalorização da moeda. Uma moeda com menos valor são preços mais altos. Você não está sentindo mais alto o preço do pãozinho? Você não está sentindo mais alto o preço do supermercado no geral? De roupas que você compra? De qualquer coisa. Eu vi até ontem uma brincadeira que eu achei muito criativa. O governo veio oferecer agora caneta emagrecedora para todo mundo, para os obesos. Fique tranquilo, governo. Com os preços da comida do jeito que estão, todo mundo vai emagrecer naturalmente. Então, o que acontece é que os preços sobem. Ele te repõe uma parte dessa inflação, só que ele tira de você através da inflação e dos impostos. Tudo é uma grande narrativa para compra de votos. Então, na economia, o efeito ele tende a ser maléfico, pior para aqueles que acham que estão sendo ajudados.
3: Olha só, e breaking news, acabou de sair, põe até, a gente pode botar todo mundo aqui na tela, porque eu quero ver o rostinho dos meus queridos colegas enquanto eu leio essa notícia. Mota, vou aquecer o coração de todo mundo agora, porque em decisão que acaba de sair agora, há poucos minutos, o ministro Gilmar Mendes disse que o reajuste do Bolsa Família feito por Lula não fere nenhuma regra, não fere nenhuma regra eleitoral. Gilmar Mendes, portanto, diz que está tudo certo, está tudo ok, né, na brazuela, né, como dizem. A decisão atende aqui um pedido da AGU, que a gente tinha já comentado, para que o STF reconhecesse que o decreto que reajusta em 15,04% os valores do Bolsa Família é constitucional. O pedido foi feito em uma ação em que Gilmar Mendes é o relator. O ministro decidiu que o decreto do Lula não fere nenhuma regra eleitoral, afirmou ainda que o aumento concedido é apenas, como é o que eu tinha trazido aqui, uma atualização de valores. O ministro Gilmar Mendes, portanto, está encampando os argumentos que foram trazidos ontem pelo governo, de que era apenas uma atualização e não um aumento. Eu confesso que eu não consigo entender esse troço, porque então, vamos lá, se atualização e aumento não são a mesma coisa, então eu posso quebrar um Estado só atualizando e está tudo certo? Eu posso ficar 5 anos sem mexer em algo e atualizar tudo de uma vez, isso não vai ser aumento? Não consigo entender essa lógica. Diz aqui a decisão do Gilmar Mendes, aspas para ela. Estou lendo a decisão. A providência adotada corresponde, portanto, à atualização periódica dos valores prevista no marco legal que disciplina atualmente a política pública e que já foi reconhecido por esta corte como instrumento de concretização da ordem proferida nestes autos. Ninguém entendeu nada? Nem eu. Vamos continuar. Além disso, a medida não importa a criação de novo benefício. Aqui a gente começa a entender. Alteração dos critérios de elegibilidade ou ampliação do universo de beneficiários. Trata-se apenas de atualização dos valores das prestações integrantes do programa social já existente, mediante critério objetivo de correção monetária. E ainda diz, ressalto que o critério adotado para atualização foi a variação acumulada do INPC entre março de 2023, e aí eu vou perguntar agora para o Musa o que, que isso quer dizer. Porque ele está dizendo, repito, que a atualização foi baseada na variação acumulada do INPC entre março de 2023 e agosto de 2026, em 3 anos, apurada em 15,04%, de modo que representa mero mecanismo de recomposição da inflação acumulada e não um aumento real. Musa, explica para nós.
4: O aumento real nada mais é quando você sobe acima da inflação. Então imaginemos que a inflação tenha sido de 15 nesse período, que é o INPC, o Índice Nacional de Preço ao Consumidor, tenha sido de 15. Se ele subisse 20%, você tem um incremento real de 5%, porque ele subiu 20 e a inflação foi de 15. Então você ganhou 5% acima da inflação, esse é o teu ganho real. Quando ele sobe exatamente como a inflação, é isso que você leu, que não há ganho real, há um incremento nominal. A inflação foi de 15, ele corrigiu de 15, portanto você equiparou ao que o dinheiro perdeu valor, ou seja, ao que os preços subiram, para que ele possa manter o poder de compra no mesmo nível ao longo da nova, do novo dinheiro que ele está recebendo, do novo valor que
3: Mas
4: ele está recebendo.
3: Mas isso faz sentido? Isso tem cabimento? Quer dizer, de novo, eu posso dizer que não há... Porque, assim, quando eu penso em aumento real, estou aqui falando com... Eu não entendo de economia, nada. Pergunto... Agora é minha vez, viu? Vocês ontem estavam perguntando de questão de direito, agora é minha vez, vou devolver a bola. Porque, assim, eu fico pensando, quando eu estou vetando... ou vedando um aumento real, quando a lei está dizendo ó, você não pode aumentar um benefício em um ano eleitoral, ela está, acho que a lógica disso é dizer o seguinte, você não pode usar o dinheiro do Estado, que não é para isso, o dinheiro do Estado que está reservado para outras coisas, para fazer algo que vai te beneficiar eleitoralmente. Você entende? Quer dizer, você tem um dinheiro para isso, você tem um dinheiro para aquilo, você tem um dinheiro para aquilo outro. Aí você tira de uma reserva e entrega para um benefício que vai te trazer vantagem eleitoral. Me parece que a lógica da lei de não permitir aumento durante o ano eleitoral é essa. Agora, sim, muito bem, se não é um aumento real, se é uma correção de inflação, esse dinheiro surge de onde? Das nuvens?
4: Do endividamento público. Pois, todos nós pagamos essa conta.
3: E não é a mesma coisa, então, que um aumento real? Porque eu tiro dinheiro de onde não devia.
4: A definição, o que você está falando é exatamente a mesma coisa. O que eu estava explicando é simplesmente a diferenciação entre o incremento real e o incremento nominal. Ponto. A tua definição agora está clara. Ou seja, corrigindo o real ou corrigindo o nominal, os 15%, esse dinheiro saiu de algum lugar. Da onde ele saiu? Como você muito bem leu antes, o orçamento para 2027 já estava definido e não tinha espaço no orçamento prevendo esses 27 bilhões adicionais de 2027, porque o Brasil está quebrado já, não previa no orçamento. Tanto é que o próprio governo, há 18 dias atrás, com, repito, o microfone na mão, veio a público e falou: não teremos aumento do Bolsa Família porque não há espaço no orçamento. O que que ele fez quando as pesquisas mudaram? Tudo mentira. Aumentou o Bolsa Família. Então, sim, você está correto. Esse dinheiro sai da onde? Do endividamento público. Todos nós pagamos. O dinheiro que iria para algum outro ministério, educação, saúde, infraestrutura, não sabemos, que ainda não foi divulgado, sai para comprar votos através do populismo de injetar dinheiro no Bolsa Família para, obviamente, a 15 dias da eleição, mudar talvez a opinião de algumas pessoas.
3: É porque eu fico pensando o seguinte, ô Mota, vou chamar você aqui para essa, para esse baile, entre conosco aqui no baile, porque eu aqui como eleitor, como consumidor, como cidadão, eu fico fazendo, eu sempre gosto de pensar na comparação da vida real com a vida do Estado, ou seja, a tua casa e o Estado. Eu fico pensando assim, se eu chegar na minha casa e falar, ó, a gente tem aqui um dinheiro que está reservado e que eu não posso tirar, porque esse dinheiro é para comprar pão, beleza? Aí minha mulher fala, legal, é para comprar pão? É para comprar pão, não mexe nisso daqui, é para comprar pão. Aí ela fala assim, não, mas eu tirei, porque na verdade não era eu não comprei uma coisa nova, eu só paguei o reajuste que tinha ali na minha Netflix, eu só reajustei o plano da TV de não sei o que lá, eu só reajustei o cara que trabalha em casa, não importa, esse dinheiro não era para mexer. Me parece que é isso. E a gente fica aqui driblando pelos conceitos jurídicos enrolativos.
5: Essa não é uma questão, no meu ver, jurídica, e nem é uma questão econômica, e nem é uma questão de finanças públicas. Essa é uma questão política e moral.
4: Deixa eu trazer um ponto aqui.
5: No Brasil, a atividade política e as campanhas políticas são ultra-reguladas. E eu sempre digo aqui, o objetivo da regulamentação excessiva é você aplicá-la de forma seletiva, beneficiando aqueles que te interessam. E você faz isso. Como a legislação é tão absurdamente detalhada e vaga, você pode fazer isso e está tudo bem. Você cria lá um argumento qualquer para dizer que, olha, nesse caso pode, naquele caso não pode. Me parece, com uma coluna de uma conhecida jornalista, cujo nome eu vou citar, mas todo mundo, eu não vou citar, mas todo mundo vai saber quem é, né? Que é especializada em dizer, entenda como isso é bom para você em relação às piores coisas, e que publicou ontem ou hoje uma coluna dizendo que o reajuste feito por esse governo é completamente diferente do reajuste feito pelo governo passado, querendo dizer que o reajuste do governo passado era ruim e errado e o reajuste feito por esse governo é bom e necessário. Então, a maioria das pessoas não sabe qual é a diferença de aumento real para nominal e nem interessa isso. O que interessa, e que é óbvio, é que você aumentar o valor de um benefício às vésperas de uma eleição significa que você está buscando uma vantagem eleitoral como governo que o seu oponente não possui. É óbvio que isso é imoral, que isso é politicamente errado e deveria ser proibido. Mas, óbvio, no Brasil, tá fora de moda.
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11: Mota chamou aqui, mas, ô Mota, eu vou jogar pra você, mas antes, até põe o Mota aqui comigo, que eu quero ver o rostinho dele. É, pelo seguinte, Mota, eu preciso te jogar com uma mensagem que a Isabela, aqui no chat, pede pra ler pra você. Marcília, por favor, leia que o Mota é um gato.
12: Deve ter sido a minha mulher que mandou com um pseudônimo. Ela e a minha mãe eram as únicas duas que achavam isso. Agora é só minha mãe. Mas deixa eu só te falar, essa pergunta que você fez sobre o Japão, a maioria dos países ocidentais e alguns orientais, como o Japão, tem as suas finanças em degeneração. Tem até um famoso livro sobre isso, do economista britânico Neil Ferguson, que ele chama de a grande degeneração. Populismo não é privilégio só do Brasil. Essa ideia de que não tem problema, uma dívida que sempre cresce, ela está na moda hoje no mundo inteiro e ela é completamente equivocada. Agora, existe uma pequena diferença entre o Japão e o Brasil, né? O Japão é uma das civilizações mais antigas do mundo. O Japão já há muito tempo é uma potência econômica. Lembra? O Japão participou da Segunda Guerra, participou do grupo de países que enfrentou os Estados Unidos e todo o Ocidente, perdeu a guerra, foi destruído, se recuperou a ponto de, nos anos 70, haver uma discussão se o Japão teria uma economia maior do que a do próprio Estados Unidos. Então, é um país que tem essa dívida hoje, mas rapidinho consegue corrigir o rumo por causa da produtividade, por causa da cultura. É uma situação completamente diferente do Brasil. Mas em nenhum aspecto você ter uma dívida alta é bom. Isso é um erro.
11: Olha só, é importante também a gente entender isso, né? Acho que esse assunto é relevante, porque exatamente o que o Lula tem defendido. O Lula defende, né, que o endividamento não tem problema nenhum, ele chama tudo isso de investimento e segue gastando eternamente. E eu queria aqui entrar num outro tema que também saiu hoje no Jornal do Comércio sobre o pacote de bondades aqui do Lula. É, então, o pacote de bondades, Musa, do Lula, nesse ano eleitoral, já mobiliza quase 200 bilhões, bilhões, e o governo está apostando em ações econômicas impactantes, claro, negando caráter eleitoral a todas elas. Aqui, só para pegar um primeiro dado, o reajuste do Bolsa Família, as recentes medidas para conter preço dos combustíveis, o pacote de bondades para o ano eleitoral já chega a 200 bilhões. Em maio, segundo o cálculo aqui do jornal, o pacote tinha 11 medidas envolvia recurso na ordem de 144 bilhões. Ao final de junho, antes do defeso eleitoral, o montante chegou a 180 bilhões em 16 medidas. As 20 ações selecionadas até esta quinta-feira totalizam 193,8 bilhões. Eu vou ouvir o Musa, mas quero pedir que vocês da TV aberta, que vão para um rápido comercial, aguardem o retorno conosco. Musa, eu queria te ouvir sobre isso, porque depois a gente tem até um print, que uma imagem que explica essas medidas, os valores, cada uma dessas medidas, esse pacote de bondades do percurso que ele tem feito. Que isso não é um eleitoreiro, a gente sabe que, infelizmente, parece que o Lula está contando aí com decisões como essas que saíram hoje, né? Às vezes acontece, né, do STF favorecer uma medida que não seja favorável ao Brasil. Às vezes o STF não favorece o Brasil. Acontece, né? É muito raro, mas acontece. Mas, enfim, seja como for, a gente já viu aí o destino do Bolsa Família, qual vai ser provavelmente das outras medidas desse pacotão. Mas explica pra gente, sobretudo, a bomba que isso é no nosso bolso.
10: Veja, se a gente puder compartilhar ali, fica bem clara a imagem, não sei se a gente tem ela, essa que você mencionou. Na verdade, vamos só lembrar rapidamente, antes do governo aprovar esse arcabouço fiscal, quando ele assumiu o governo Lula 3, como não tinha nenhuma regra fiscal, uma vez que ele aboliu a regra do governo Michel Temer, que era do teto de gastos, o governo criou mecanismos e gastou...
11: Tá na sua tela? E aí isso. Você, ô Musa, vai lá. Lendo e a gente vai subindo isso. Aqui a tela quando
10: ele criou pedir. Ele criou uma forma de gastar 200 bilhões de reais que ele deixou o dinheiro separado para gastar. E ele não passou pelo orçamento porque não tinha ainda desenhado a regra. 200 bilhões lá, mais esses 200 bilhões que falaremos agora, só essas duas são pouco mais de 3% do PIB. A dívida subiu de 71% do PIB para quase 90% do PIB agora. Ou seja, são mecanismos de compra de voto e mecanismos de compra de popularidade ao longo do tempo que se tornou óbvio ao longo de todos os governos Lula. A produtividade não sobe, então eu preciso colocar dinheiro na mão das pessoas através do endividamento. Por que a produtividade não sobe? Porque a educação é baixa, não se investe nisso, tecnologia é baixa, então o país parou. Esse ano, à beira das eleições, olha quantos programas. Em janeiro tivemos o Desenrola. E quando você vê entre parênteses, esse perfil do Papo Econômico coloca isso de maneira muito didática, ele coloca o valor que custa para o governo esse programa. Então, o programa do 2.0 Desenrola custou mais ou menos 23 bilhões. O consignado CLT, que está com inadimplência nas máximas e com taxas também extremamente altas para ser consignado, e a taxa de juros alta é a febre, é um sintoma de um governo que gera déficit. Custou mais 28 bilhões, o IR mais 33, subsídio de diesel, e assim a gente vai vendo vários programas, Move Brasil, Move Caminhões, Move Agrícola, desce um pouquinho mais ali os outros programas que foram esse ano. BNDES Soberano, fim da taxa das blusinhas que o governo apoiava no começo e agora diz que não apoiava mais, Luz do Povo, os nomes são sempre bonitos, né? Para que você compra, que você seja contribuinte, tenha prazer em ajudar ali a distribuir o dinheiro para o governo. Minha Casa Minha Vida, faixa 3 e faixa 4, sendo que os outros Minha Casa Minha Vida, dentro do PAC, as obras do PAC foram todas uma bagunça, desvios, enfim, reforma de casa. E agora do diesel, que vale lembrar, para quem quiser ver, tem o site da ABICOM, Associação Brasileira de Combustíveis, né? Você vê que o diesel está sendo vendido no Brasil a 104% abaixo do preço internacional. Eles obrigam a Petrobras a vender abaixo, isso queima a caixa. Se você compra mais caro e vende mais barato, acaba o caixa da empresa. Foi exatamente o que aconteceu quando a Petrobras se tornou a empresa mais endividada do planeta Terra. Ou seja, foram aí quase 200 bilhões. Tudo em ano de eleição. Dinheiro mais barato, causando endividamento público, que leva a preços mais altos na ponta final. Preço do pãozinho, da roupa, da absolutamente tudo que o governo não controla preços, acaba subindo, ou seja, mais inflação. Então eu costumo dizer, ele te dá 5, mas toma 10 de você pela inflação. Só para finalizar, fiquem com isso na cabeça, gente. A inflação é o imposto mais perverso que existe. O governo consegue gerar mais inflação ao desvalorizar a própria moeda, ele arrecada mais dinheiro e ele sempre vai falar que a culpa é dos malvadões e não precisa sequer aprovação no legislativo, hein?
11: Ô Musa, mas olha, a população, né, tem sentido coisas como essas como algo bom. A gente tem aí, aqui no chat, muita gente falando assim, ah, mas isso é bom. Não é veja como isso é bom, é gente achando mesmo que isso é bom. Assim, enfim, sem a gente aqui politizar o debate, mas tecnicamente, por que que isso não é bom?
10: Quem não compreende do processo econômico, claramente vai achar isso bom, porque a narrativa ela é muito bonita. Ora, o poder de compra caiu, ou seja, a inflação corroeu o meu poder de compra, o meu dinheiro compra menos. Então eu preciso recompensar as pessoas que vivem do Bolsa Família com mais. Eu preciso recompensar os aposentados com mais. Precisa, tá ok, isso tudo é muito nobre. Mas vamos um pouquinho mais a fundo. Por que que a gente tem inflação? Por que que os preços sobem? Porque o governo, lá na sua ponta, na origem, ele gasta além das suas capacidades. E aí ele precisa se endividar para cobrir esse rombo. Então, quando o governo te dá esse aumento, é porque ele gerou a inflação que levou você a perder o seu poder de compra, porque ele gastou além das suas capacidades. Façamos exatamente o mesmo exercício na tua casa. Se você ganha 10 e gasta 12, você vai ter que tirar a de alguém, tomar emprestado num banco, esses dois. Se você está cada vez mais endividado, se o banco ainda assim te emprestar, ele vai cobrar taxas de juros mais altas. Então é um eterno ciclo que ou a gente ataca a raiz ou continuaremos apenas tapando o sol com a peneira, causando mais endividamento para cobrir aquele rombo que ele mesmo gerou e que não precisaria ter gerado. Só que se ele não gerasse, aí tiraria uma das grandes causas populistas de compra de voto.
11: Muito bem. Ô Mota, você que também é um entendido aí de economia, tem algum jeito disso ser bom ou isso é ruim sempre e a gente está diante de um discurso enganoso? Você enxerga alguma forma disso ser bom?
12: Não, não há nenhuma forma disso ser bom. E a consequência mais imediata disso nós sentimos toda vez que vamos ao supermercado. Parem para pensar. Por que os preços aumentam o tempo inteiro? Isso não é uma coisa natural. Se você voltar em 1994, no ano em que o Plano Real foi promulgado, uma dúzia de ovos custava menos do que um real. Uma dúzia de ovos hoje custa 10, 12, 15 reais, dependendo do lugar. Por que o preço aumentou? Por que os preços aumentam o tempo inteiro? Só existe uma resposta: por causa da emissão de moeda pelo governo, que é usada para financiar os gastos sem limite do governo. Então, quando o governo, o Estado, diz que está te dando alguma coisa ou aumentando um benefício que você recebe, quem paga por isso é você, com a sua pobreza, com a pobreza da sua família, com a falta de perspectiva para os seus filhos. Não é à toa que o sonho de todo brasileiro é ir embora do Brasil, é imigrar de preferência para os Estados Unidos. Enquanto a gente não mudar a nossa cultura e entender que nada que vem do governo é de graça, nós continuaremos caindo nessa armadilha.
11: É que a gente está falando aqui do governo Lula, num evento no Rio de Janeiro, o Lula disse que é contra a classificação do PCC e do Comando Vermelho, voltou a dizer, né, que é contra a classificação dessas facções como organizações terroristas. Vamos ouvir.
0: Nós precisamos ganhar do crime organizado. Eu não aceito a ideia de que as facções bandidas são terroristas, como diz o Trump. Quando o Trump fala em terrorismo, ele fala em terrorismo de Estado. Ele fala da luta pela briga pelo poder. Quem era isso? Era o Bolsonaro tentando dar o golpe de 8 de janeiro. Isso é terrorismo. Pensando em matar Lula, Alckmin e matar até o Alexandre Moraes. Esse era o plano. Isso é terrorismo de Estado.
11: Não, acho que quem Eu já falei isso aqui, volto a dizer. Quem parece que queria se livrar do Alckmin era o próprio Lula, quando mandava o Alckmin lá para o Oriente Médio, naquela famosa foto em que está o Lula cercado de um monte de terroristas que acabaram todos eliminados. Só sobrou o Alckmin naquela foto. Vi até outro dia uma montagem que estava o Alckmin sentado diante ali de cadeiras todas vazias. Quer dizer, o dia 8 de janeiro, então, para o Lula é terrorismo. Agora, você ocupar o território brasileiro, as facções terroristas ocuparem o território brasileiro, aí não é terrorismo. O dia 8, um monte de velhinha com andador, o cara vendendo algodão doce, aí é terrorismo. Agora, o cara pichar no muro da tua casa, vaza, que é isso que acontece no Rio de Janeiro e outros estados mais, vaza, e o cara tem que ir embora no dia seguinte da casa dele, aí não é terrorismo. Então, terrorismo é o Felipe Martins, né? Terrorismo é o ex-presidente Jair Bolsonaro ter escrito tweets, essa história de que havia um plano para matar o pessoal, isso até hoje ficou nebuloso. Para que as pessoas tinham esse plano? Quem tinha esse plano? Quem comandou isso daí? Quem que idealizou isso? Até hoje isso é nebuloso. Agora, o nebuloso vale como terrorismo, mas o concreto, o bem concreto que a gente vive, aí não. E que lá no Rio de Janeiro, eu estava hoje, inclusive, me encontrei num evento, aconteceu com uma candidata ao Estado, enfim, a deputada no Estado do Rio de Janeiro, ela estava me contando com o estado caótico em que o Rio está. Me dizia, por exemplo, que tem lugares ali que você não consegue instalar uma internet porque a milícia não deixa. E não estou falando de comunidade ou de favela. A gente está falando de lugar rico dentro do Rio de Janeiro. O cara não consegue ter internet se não tiver algum tipo de pagamento para milícia. E aí tudo bem, aí tá tudo certo, mas a velhinha lá, o cara tinha até um deficiente mental no dia 8 de janeiro, aí é terrorismo. Então, assim, é difícil a gente levar a sério esse tipo de fala. Eu acho que o Lula, ele precisava ter consciência de que tudo bem, ele tá em campanha, mas ele é presidente da República. E como presidente da República, enquanto for presidente, ele precisa respeitar a nossa inteligência. Um pouco, pelo menos, Mota.
12: Marcília, às vezes a gente olha para determinadas situações que nós consideramos problemas, coisas ruins, e a gente espera que outras pessoas também considerem aquilo como problemas. Mas muitas vezes essas pessoas olham para aquelas coisas como vantagens. Essa situação de domínio de território, ela foi construída ao longo de muitas décadas. É a situação de segurança pública do Brasil tem as impressões digitais da esquerda. Eu escrevi um livro provando isso. Se chama Construção da Maldade. Esse é um processo que começou ainda no final do regime militar, em 1984, com a última edição do Código Penal e do Código de Processo Penal. Você não vai encontrar nenhuma medida a favor do endurecimento da legislação ou do aumento da punição para criminosos que tenha o apoio da esquerda. Isso não existe. Eles usam um palavreado florido, todo empolado, para dizer que defendem as minorias. Eles não defendem ninguém, porque o Brasil é um Estado tomado por criminosos. É evidente que existe algum interesse nisso. Cabe a cada um pensar que tipo de vantagem esses políticos obtêm com isso, né? Isso foi uma coisa que me intrigou durante muito tempo, né? Pensar, olha, esses políticos, eles têm família, eles têm filhos, netos, que um dia vão sofrer um crime, eles vão ser assaltados, eles vão ser sequestrados, eles vão ser vítimas de um golpe. Como é que eles compactuam com isso? Até hoje eu não tenho uma resposta perfeita para isso, mas não há dúvida, porque fica cada vez mais clara a posição deles, de se colocar como defensores. Não é defensor de um sujeito, de um indivíduo que está sendo acusado de um crime. É defensor da atividade criminosa como um todo. E, por conseguinte, defensores de uma série de outras atividades. Inclusive, isso é que é curioso, né? A gente vê vários desses políticos defendendo organizações terroristas, que são realmente terroristas. Então, essa é a turma que acha que o 8 de janeiro foi um episódio terrorista. Mas o 7 de outubro não foi. O 7 de outubro, o ataque terrorista a Israel foi um ato de defesa de algumas pessoas. Então, isso é um problema ideológico, moral e político. E se eles agem e pensam assim, é porque é evidente, evidentemente eles conseguem alguma vantagem com isso.
11: Olha, ô Mota, e uma coisa que é importante é que, ressalto, a gente está falando do Lula como presidente, né? E não como candidato. O Lula como presidente, ele escolheu. Ele escolheu um lado, né, que não foi o do combate à criminalidade. Nós não estivemos, em momento algum, diante de um governo que foi firme. Ao contrário, houve uma imensa resistência. A gente lembra aqui que o governo Lula, ele inclusive não só não criou mecanismos de combate à criminalidade, como ele impediu que os estados criassem. Quem não se lembra do Ministério da Justiça, do Lewandowski, querendo controlar os estados na possibilidade de criarem essa ou aquela regra? Queriam colocar debaixo do guarda-chuva do governo, né, aquilo que os estados podiam ou não fazer. Queriam poder tirar poder da polícia local, queriam poder dizer, olha, vamos criar aqui um plano de integração. Lembra disso, Mota? Chamaram de integração ao que, na verdade, era controle. O governo Lula, durante esses 4 anos, fizeram isso, fez isso. Chamou de integração aquilo que era controle. E agora, ao invés de nos trazer um plano concreto de combate à criminalidade, acaba na prática, acaba na verdade, querendo colocar o problema nas costas dos outros. Quer dizer, ao invés de dizer assim, olha, verdade, vai, eu até agora não criei uma política de combate à criminalidade, mas agora eu vou criar. Não, ao invés disso, ele diz, não, o problema é que a criminalidade está na velhinha lá do 8 de janeiro. E essa velhinha eu fiz o combate. E realmente, a velhinha do 8 de janeiro, o governo Lula combateu e como? Brincadeira. Meus caros, a gente vai para um rápido intervalo. Na volta, a gente segue nesse e em outros temas mais.
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1: O consenso de diversos setores da sociedade, esse é o texto do governo, né? O consenso de diversos setores da sociedade brasileira, consenso de quem? Quais são os setores que foram reunidos aí para fazer esse livrinho? Eu não conheço nenhum desses setores que estão aqui. Dividido em 43 diretrizes sobre como as redes sociais deveriam funcionar no Brasil para serem mais seguras para quem? Mais seguras para quem? E transparentes. Aí diz aqui a coordenadora do Comitê Gestor da Internet no Brasil,

0: seguinte, aspas, para estar mais aderente a princípios que a gente considera que preservam o direito da sociedade brasileira, o nosso desenvolvimento econômico, os direitos humanos. E falou em direitos humanos, eu já estou aqui achando que a coisa é para o contrário. Protegem a liberdade de expressão, a privacidade, portanto, transformando a internet em um lugar um pouco mais confiável e seguro. O documento é do comitê gestor, formado por representantes do governo, setor privado, organizações sem fins lucrativos, ONGs, comunidade científica e tecnológica. Olha, obviamente que isso é sempre para controle, e aí você sempre encontra gente do setor privado que tope, gente de ONG que tope, gente da universidade que tope, não é? Tanto que aqui, uma das universidades, a UFRJ, está, uma das pesquisadoras, estão dizendo que isso é ótimo para a transparência. Bom, ô Mota, não sei se você concorda comigo, mas é o seguinte, liberdade de expressão não precisa de manual. Manual é para prender a liberdade de expressão.
1: Eu concordo totalmente. Eu não li essas 46 diretrizes, mas eu duvido que alguma delas represente algum avanço. Eu suspeito que isso é apenas mais uma tentativa de coibir a liberdade de expressão nas redes sociais. E eu entendo que muitos políticos, muitos pesquisadores, muitos acadêmicos tenham medo das redes sociais, ainda mais agora com a inteligência artificial, né? Porque isso significa mais liberdade para o cidadão comum. Imagine que você não precisa depender desses acadêmicos, pesquisadores, esse título é maravilhoso, pesquisadores. A gente agora tem acesso direto à informação. Nós falamos uns com os outros, nós nos educamos, nós podemos aprender muitas coisas sozinhos, sem depender dessa turma que, em 99% dos casos, tem a mesma motivação ideológica.
0: Ô Mota, e olha, vou te dizer uma coisa. A gente escuta certas palavras relacionadas à liberdade de expressão e sabe já automaticamente que é para controle. Por exemplo, responsabilidade. Então o cara fala assim, liberdade de expressão é muito importante, mas, bom, se tem um mas, você já sabe, mas precisa ter responsabilidade para exercê-la. Outra coisa que aparece muito é transparência. Não, a transparência. A outra é direitos humanos. Enfim, e falando em direitos humanos, em transparência, vocês agora da nossa cadeia de rádios vão sair da nossa voz. A voz dos brasileiros vão ficar com a voz do Brasil.
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4: Olá, boa noite.
5: Boa noite para você que nos acompanha em todo o país.
4: Sexta-feira, 18 de setembro de 2026.
5: Vamos ao destaque do dia.
4: Ação integrada para o enfrentamento ao crime organizado no Rio de Janeiro.
5: Estratégia apresentada, aposta em inteligência e atuação coordenada para cortar a logística das organizações criminosas. Pablo Mundim.
6: Entre janeiro e setembro, 16 operações integradas no estado resultaram em mais de 3.300 prisões e na apreensão de quase 1.200 quilos de drogas.
4: Prova de vida é automática para quem comparecer às urnas.
5: Voto é uma das formas utilizadas pelo INSS para garantir a manutenção de pagamentos. Thaís de Araújo.
7: A medida faz parte de uma mudança no procedimento, que deixou de exigir que o aposentado se desloque a uma agência para a prova de vida.
4: A prova nacional docente será aplicada neste domingo em todo o país.
5: A avaliação pode ser usada em processos seletivos e concursos públicos para professores. Edinaldo Júnior.
8: A avaliação é destinada a concluintes de licenciaturas, graduados e profissionais da educação interessados em utilizar a nota em processos seletivos para a carreira docente.
4: Hoje, na apresentação da Voz do Brasil, Nazi Brum e Mariana Jungmann.
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4: Ações integradas para o enfrentamento ao crime organizado envolvem União, estados e municípios no Rio de Janeiro.
5: Hoje foram apresentadas ações que apostam em cooperação, inteligência e integração.
4: A ideia é trabalhar na proteção das rotas, retomar os territórios e retirar o poder econômico das organizações criminosas.
6: União, estado e município juntos no enfrentamento ao crime organizado no Rio de Janeiro. A estratégia apresentada nesta sexta-feira aposta em integração, inteligência e atuação coordenada para dificultar a circulação, o abastecimento e o financiamento das organizações criminosas. A atuação está organizada em três frentes. A primeira protege corredores logísticos estratégicos, com ações nas divisas do estado do Rio, com São Paulo, Minas Gerais e Espírito Santo, além de áreas da cidade fluminense, como a Avenida Brasil, a Linha Vermelha e a Linha Amarela. A segunda apoia a recuperação de territórios. E a terceira fortalece a segurança municipal. Uma estratégia de integração das forças nacionais e estaduais para combater o crime, disse o secretário nacional de Segurança Pública do Ministério da Justiça e Segurança Pública, Chico Lucas Veloso.
9: Integração entre forças federais, forças estaduais e forças municipais, integradas pela inteligência, tratando com firmeza o crime e respeitando o cidadão.
6: Os acordos de cooperação entre o Ministério da Justiça e o Estado do Rio têm vigência de 5 anos. Com o município, a parceria prevê a formação da Força Municipal, disse o ministro da Justiça e Segurança Pública, Wellington César Lima e Silva.
10: Se o crime se pretende organizado, o Estado tem que ser muito mais organizado. A mensagem tem que ser forte. E a mensagem forte é usar a integração junto com a inteligência e junto com todos os mecanismos modernos e tecnológicos que temos para combater o crime.
6: Entre janeiro e setembro, 16 operações integradas coordenadas pela Secretaria Nacional de Segurança Pública no Estado resultaram em mais de 3.300 prisões e na apreensão de quase 1.200 quilos de drogas. Reportagem Pablo Mundim.
5: Esclarecer fake news envolvendo a reforma tributária.
4: E promover a capacitação de profissionais, gestores e da sociedade sobre o tema.
5: Esse é o objetivo de uma força-tarefa da Receita Federal junto a outros órgãos.
11: Em uma ação conjunta com o Conselho Federal de Contabilidade, o SEBRAE e a Federação Nacional das Empresas de Serviços Contábeis, a Receita Federal anunciou uma força-tarefa para esclarecer sobre a reforma tributária e o eventual surgimento de notícias falsas, as fake news, no processo de implementação das novas regras. Entre as ações está um treinamento gratuito sobre as mudanças da reforma. O curso é voltado principalmente para profissionais da área e gestores, mas pode ser acessado por qualquer cidadão que deseje entender as novas regras. O secretário da Receita Federal, Robson Barreirinhas, falou da importância dessa capacitação.
12: A gente sabe que tem muita desinformação nas redes sociais. Muita gente promovendo desinformação. Olha, vai ser um desastre a reforma, olha o problema que você vai ter. A nossa orientação é que busque o profissional de contabilidade, acompanhe os nossos cursos, as nossas orientações. É um curso sistematizado, desde a orientação mais geral, mas até aquela mais aprofundada em relação aos lançamentos contábeis.
11: Durante todo o ano de 2026, está sendo realizada a fase de testes e adaptação operacional da reforma tributária. Entre 2027 e 2032, a reforma passará a ser implementada de forma gradual. A previsão é que em 2033 o modelo já esteja completamente ativo. A reforma tributária substitui 5 impostos sobre o consumo por um modelo unificado, o IVA, Imposto sobre Valor Agregado. O presidente do Conselho Federal de Contabilidade, Joaquim Bezerra, comentou os impactos da reforma.
13: Os empresários vão poder ter a oportunidade de entender mais qual é o funcionamento de seus negócios, de seus empreendimentos, a dinâmica fiscal de sua empresa.
11: O curso de capacitação sobre a reforma tributária, oferecido pela Receita Federal e parceiros, conta com 18 módulos. É gratuito e fornece certificado de conclusão. O treinamento está disponível em gov.br/Receita Federal, na aba Reforma Tributária do Consumo. A página conta também com orientações, manuais e um painel com informações que desmontam fake news. Reportagem Luana Karen.
14: Quem recebe aposentadoria, pensão ou benefício assistencial do Instituto Nacional do Seguro Social e votar nas eleições deste ano, poderá ter a prova de vida registrada automaticamente.
15: Isso porque o comparecimento às urnas é uma das formas reconhecidas pelo INSS para confirmar que o beneficiário está vivo.
7: Aposentados e pensionistas podem contar com mais uma forma de realizar a prova de vida, o comparecimento às urnas. O INSS recebe os dados da Justiça Eleitoral e faz o registro automaticamente. A medida faz parte de uma mudança no procedimento, que deixou de exigir que o aposentado se desloque a uma agência para a prova de vida. O próprio INSS cruza informações de diferentes bases do governo para verificar se a pessoa continua viva. Nas eleições municipais de 2024, a Justiça Eleitoral registrou dados de mais de 20 milhões de beneficiários. Desse total, cerca de 5 milhões tiveram a prova de vida atualizada. É o que explica o ministro da Previdência Social, Volney Queiroz.
16: É uma portaria de 2022 e que foi validada na eleição de 2024. Então, todas aquelas pessoas que compareceram às eleições de 2024 tiveram o comparecimento eleitoral com prova de vida. Então, agora em 2026, novamente, as pessoas que precisarem fazer a prova de vida, comparecendo às urnas em outubro, elas validam a sua vida com o comparecimento eleitoral.
7: Mas votar não é a única forma de fazer a prova de vida. O procedimento automático do INSS também passa por outros registros utilizados pelo governo, como, por exemplo, a renovação da Carteira Nacional de Habilitação. Quando necessário, também podem ser utilizados meios digitais ou presenciais. Entre as opções estão o reconhecimento facial pelo aplicativo GovBR e o atendimento nos balcões ou nos terminais de autoatendimento do Banco Pagador, quando esses serviços estiverem disponíveis. A orientação é acompanhar a situação pelos canais oficiais do INSS. Quem estiver com a prova de vida pendente poderá receber uma comunicação para regularizar a situação. As informações podem ser consultadas pelo telefone 135 ou pelo aplicativo e site Meu INSS. Reportagem Thaís de Araújo.
14: Quando alguém pega o dinheiro ou mexe nos bens de uma pessoa idosa sem ela permitir, isso também é uma forma de violência.
15: É o chamado abuso patrimonial e financeiro. Pode acontecer quando alguém usa a aposentadoria do idoso, fica com o cartão ou a senha, vende um bem sem autorização ou até faz empréstimos no nome da pessoa.
14: E é importante ficar de olho nesses sinais e saber onde denunciar.
17: De acordo com o Ministério dos Direitos Humanos e da Cidadania, a violência patrimonial e financeira contra a pessoa idosa ocorre quando o dinheiro, benefícios, bens ou documentos são apropriados, retidos ou utilizados sem autorização. Entre as situações estão o uso indevido de aposentadorias, a retenção de cartões e senhas, a venda de bens sem consentimento e a contratação forçada de empréstimos. Também são considerados abusos a oferta de empréstimos sem solicitação clara, a emissão de informações sobre taxas e contratos e golpes como boletos falsos, falso parente e extorsões por aplicativos de mensagens. Suspeitas ou casos de violência podem ser denunciados pelo Disque 100 gratuitamente, 24 horas por dia. O canal recebe denúncias de vítimas e testemunhas, inclusive de forma anônima. Também é possível pelo WhatsApp no número 61996110100 ou pelo Telegram, procurando por Direitos Humanos Brasil. Também é possível procurar delegacias de polícia, o Ministério Público, as defensorias públicas e serviços de assistência social e saúde em situação de risco imediato. A orientação é ligar para o 190. Dilson Santa Fé, para a Voz do Brasil.
5: O Disque 100 é um canal que acolhe e encaminha denúncias de violações dos direitos humanos no Brasil.
14: Entre 1º de janeiro e início de setembro deste ano, foram recebidas mais de 508 mil denúncias, segundo o painel de dados da Ouvidoria Nacional de Direitos Humanos.
5: E para que ninguém deixe de recorrer a esse canal por falta de informação, conheça agora os principais mitos e verdades sobre o serviço.
18: O Disque Direitos Humanos, conhecido como Disque 100, nunca desliga. Está disponível 24 horas, todos os dias, inclusive aos sábados, domingos e feriados. A equipe acolhe as denúncias de grupos vulneráveis, como idosos, indígenas, crianças e adolescentes e pessoas com deficiência, e direciona às instituições competentes. Mas a desinformação pode dificultar o acesso da população brasileira ao serviço. Por isso, vamos conhecer agora alguns mitos e verdades relacionados ao Disque 100.
19: A pessoa denunciante deve ser identificada?
18: Mito. O denunciante não é obrigado a se identificar. Mas para isso, o anonimato deve ser solicitado durante o atendimento.
20: O Disque 100 substitui serviços de emergência?
18: Isso também é um mito. Um serviço não substitui os outros. Em cenários de perigo iminente, não hesite em procurar a Polícia Militar pelo 190, o Corpo de Bombeiros ligando 193 ou o SAMU no 192.
21: Se comprovada a violação, o agressor poderá ser responsabilizado?
18: Verdade, mas sempre respeitando o devido processo legal e observando o direito ao contraditório, ampla defesa e a presunção da inocência. Lembrando que os profissionais da ouvidoria não entram em contato com o denunciante ou com a vítima para comunicar o desfecho da denúncia. Caso o denunciante queira receber atualizações, é necessário entrar em contato com o Disque 100 e informar o número de protocolo recebido no momento da denúncia.
22: E se a denúncia for feita de má fé, o denunciante poderá responder judicialmente?
18: Também é verdade. No Brasil, existem mecanismos legais que permitem a responsabilização de quem aciona serviços públicos com má fé. Por isso, o serviço Disque 100 e outros canais de denúncias devem ser utilizados com responsabilidade.
23: É preciso apresentar provas materiais para a abertura de um protocolo de denúncia?
18: Mito. As provas ajudam na apuração, mas não são obrigatórias, porque nem sempre é possível reunir materiais que comprovem uma violação. Mas algumas informações são essenciais para o prosseguimento da denúncia, como o nome da vítima e do autor, local, data e a descrição do episódio. Vale lembrar que a ligação para o Disque 100 é gratuita e, além do atendimento telefônico, o serviço recebe denúncias pelo WhatsApp, Telegram, videochamadas em língua brasileira de sinais e presencialmente na sede do Ministério dos Direitos Humanos e da Cidadania, em Brasília. Reportagem Graziele Bezerra.
14: E quem precisar recorrer ao Disque 100 pelo WhatsApp, anote aí, o número é 61 99611 0100.
5: A prova nacional docente, a PND, será realizada neste domingo, dia 20, em 806 cidades de todo o país.
14: A avaliação pode ser usada em processos seletivos e concursos públicos para a carreira de professor da educação básica.
8: Neste domingo acontece a Prova Nacional Docente. A avaliação é destinada a concluintes de licenciaturas, graduados e profissionais da educação interessados em utilizar a nota em processos seletivos para a carreira docente. Nesta edição, a PND tem uma função a mais. A mesma avaliação teórica será utilizada como Exame Nacional de Desempenho dos Estudantes, o ENAD das licenciaturas. A prova avalia a formação dos estudantes que pretendem atuar na educação. O diretor de graduação do Instituto Federal do Tocantins, Daniel Marra da Silva, destaca que a avaliação é fundamental para certificar o conhecimento dos futuros educadores e dos cursos de licenciaturas.
24: Além de avaliar o desempenho do estudante no curso e nos dar um retrato de como que o curso está sendo desenvolvido mesmo, da qualidade, ou nos oferece subsídios para melhorias, né? também oferece essa oportunidade ao estudante de, a partir do desempenho, assumir um concurso público por instituições que adotem esse sistema.
8: A prova tem duas partes. São 30 questões objetivas e uma discursiva de formação geral docente, além de outras 50 questões específicas da área de licenciatura. Ao todo, são 21 áreas avaliadas, entre elas pedagogia, matemática, história, geografia e educação física. Elisiane Marim Galeazzi, estudante de Farroupilha, no Rio Grande do Sul, vai participar do exame e fala como se preparou.
0: É importante desenvolver uma boa capacidade de interpretação, relacionando os conteúdos estudados com as situações concretas da prática docente.
8: João Antônio, estudante de Física em Palmas, Tocantins, também vai participar. Para ele, a carreira já está definida e será dentro da sala de aula.
1: A gente vê uma grande tendência a pessoas desistirem da educação, da sala de aula. Eu me sinto transformado pela educação e eu quero levar isso para frente.
8: É preciso ficar atento aos horários. Os portões abrem ao meio-dia e fecham impreterivelmente à 1 da tarde pelo horário de Brasília. A prova começa à 1:30 e termina às 7 da noite. O candidato deve levar documento oficial com foto e caneta esferográfica preta de material transparente. O celular e outros eletrônicos devem ser desligados e guardados no envelope porta-objetos. O local de prova está no cartão de confirmação da inscrição disponível no sistema PND. Colocução de Edinaldo Júnior, reportagem Pablo Mundim.
15: Hoje é Dia Nacional de Conscientização e Incentivo ao Diagnóstico Precoce do Retinoblastoma,
2: que é o câncer nos olhos mais comum em crianças.
15: A melhor estratégia de combate à doença é observar os olhinhos e fazer exames preventivos.
2: E o tratamento está disponível no Sistema Único de Saúde.
3: O retinoblastoma é um tipo raro de câncer ocular que se desenvolve na retina. Ele acomete principalmente crianças com menos de 5 anos de idade. É o tumor intraocular mais frequente na infância. A chefe do Serviço de Oncologia Pediátrica do Instituto Nacional do Câncer, o INCA, doutora Sima Firman, fala dos sintomas da doença.
9: Os principais são a leucocoria, que é o reflexo branco na pupila quando a luz incide. Mas tem outros sinais e sintomas também importantes, como o estrabismo, ou mesmo o olhinho vermelho, né, que fica vermelho, ou dor, ou queda da visão. São sintomas importantes e que merecem uma investigação o mais rápido possível.
3: E hoje é o Dia Nacional de Conscientização e Incentivo ao Diagnóstico Precoce do Retinoblastoma. Descobrir a doença com antecedência é fundamental para um tratamento de sucesso, com até 98% de cura, diminuindo assim as chances de cegueira. O retinoblastoma ganhou maior visibilidade após a filha dos jornalistas Tiago Leifert e Dayana Garbim receber o diagnóstico da doença. Depois disso, o casal criou uma ONG e uma campanha De Olho nos Olhinhos, que incentiva pais e responsáveis a fazerem pelo menos um exame de vista a cada 6 meses para afastar o risco da doença. A campanha tem o apoio do Instituto Nacional do Câncer. Tiago Leifert fala da importância do diagnóstico precoce.
25: O retinoblastoma atinge crianças de 0 a 5 anos. Elas não vão falar que elas não estão enxergando, elas vão tentar se adaptar. E cabe a nós, os adultos que estão ali em volta, a gente tem que ficar de olho nos olhinhos. Então a gente decidiu compartilhar com as famílias para que as pessoas pudessem chegar ao tratamento antes do que a gente conseguiu. Não só as famílias, também professores, a tia da creche, grupo do futebol, do seu condomínio, todo mundo tem que ficar de olho nos olhinhos.
3: O Sistema Único de Saúde oferece tratamento integral para o retinoblastoma. Os pacientes são encaminhados para unidades de assistência de alta complexidade em oncologia. O SUS cobre exames, cirurgias, quimioterapia e radioterapia quando são necessárias. As informações sobre o tratamento estão disponíveis em gov.br/INCA. Com locução de Thaísa Vitória, reportagem Cleide Lopes.
15: A Anvisa, Agência Nacional de Vigilância Sanitária, proibiu a importação, o armazenamento, a distribuição, a comercialização e a propaganda e também o uso da caneta de GLP-1 denominada T36.
2: O medicamento não possui registro sanitário junto à Anvisa e não teve a sua segurança e eficácia avaliadas no Brasil.
15: A comercialização desse produto, popularmente conhecido como caneta emagrecedora, por meio do site golfarma.shop, também foi proibida.
2: O site vinha anunciando medicamentos sem registro no Brasil, à base de tirzepatida ou que alegavam supostamente ter como princípio a retatrutida, substância que ainda não possui registro em nenhum país do mundo.
15: É importante esclarecer que sites em geral não podem vender medicamentos para qualquer indicação, em nenhuma hipótese.
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2: Pegue lanterna, capacete, calça e sapato fechado e vista-se com roupas confortáveis.
15: A nossa viagem hoje é no escuro, mas de uma beleza plena.
2: Vamos conhecer as cavernas da Chapada Diamantina, na Bahia.
15: E você ainda tem a opção de visitar uma das mais de 30 mil grutas e cavernas espalhadas por todo o Brasil.
6: Imagina caminhar por um ambiente onde a luz do sol não chega. Em salões subterrâneos, rios, formações rochosas e estruturas que levaram milhares ou até milhões de anos para se formar. É o universo das cavernas e grutas, patrimônio natural brasileiro. E no país, são mais de 30 mil, de acordo com o ICMBio, Instituto Chico Mendes de Conservação da Biodiversidade. E que tal conhecer algumas delas com a gente? Estamos na Chapada Diamantina, no interior da Bahia. E vamos começar nosso roteiro em Iraquara, conhecida como capital das grutas e cavernas. O guia turístico Rael de Souza, que nasceu na cidade, conta o que você pode encontrar pela região.
10: Iraquara é conhecida como a capital de grutas e cavernas do Brasil. Então, tem mais de 200 grutas catalogadas, somente tem 7 que é aberta à visitação. Eu vou citar aqui o nome de algumas dessas, das grutas, que tem Gruta da Fumaça, Lapa Doce, Caverna Torrinha, Gruta da Pratinha, Gruta Azul, Maneiro, Bolo de Noiva.
6: Dessas grutas que o Rael acabou de citar, entre as mais famosas estão a Lapa Doce e a Gruta da Pratinha. Cada uma oferece uma experiência diferente. A Lapa Doce é uma caverna seca, com formações calcárias milenares e salões que chegam a 25 metros de altura. A única luz que entra é a da lanterna que acompanha os visitantes. Já a Gruta da Pratinha é chamada de Oásis do Sertão Baiano, pelas suas águas incrivelmente azuis e transparentes. Quem não perde a oportunidade de ir a essa região é a baiana Elisenie Fernandes, que hoje mora em São Paulo.
11: Lá em Iraquara mesmo, tem a gruta que fica na Fazenda Pratinha, né? Lá tem duas grutas, que é a Gruta Pratinha e a Gruta Azul. A Gruta Azul, a gente não pode entrar, né, na água, mas para tirar foto. Geralmente o turista vai assim mais no período da tarde, né? Ali por volta das 2 horas, que é onde o sol bate na caverna e a água ali fica toda iluminada, né? Tem a Gruta Pratinha, que é mais para mergulhar. Mergulho, né? Tem uns passeios ali que você faz o mergulho. É uma experiência assim, incrível.
6: Visitar nossas cavernas é caminhar entre catedrais de pedras milenares, flutuar em rios subterrâneos de água azul cristalina e vivenciar o silêncio absoluto da natureza. Ficou curioso? Então se liga na dica do ICMBio. Quando for planejar o passeio, verificar a distância e o grau de esforço físico exigido. E sempre que possível, contratar um guia turístico credenciado pelo órgão. Eu sou a Raquel Mariano e até a próxima viagem.
2: Na próxima semana, com a chegada da primavera, vamos falar de flores, projetos e cidades que produzem e exportam esse bem tão delicado.
15: Vamos conhecer Olambra, em São Paulo, uma estância turística conhecida como a Cidade das Flores.
2: O local é responsável por 40% da produção nacional de flores e plantas ornamentais, além de dominar 80% das exportações do setor no país.
15: Então, até sexta-feira, na nossa próxima viagem pelo país.
2: E essas foram as notícias do Governo Federal.
15: Uma realização da Secretaria de Comunicação Social da Presidência da República.
2: A produção da Empresa Brasil de Comunicação.
15: Fique agora com as notícias do Poder Judiciário e do Congresso Nacional. Boa noite, um bom fim de semana.
2: A gente volta na segunda-feira. Uma boa noite.

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2: Supremo confirma a validade da norma que proíbe delegados de chefiar policiamento extensivo no Rio.
3: Semana Nacional da Execução Trabalhista arrecada mais de 4 bilhões de reais.
2: STJ mantém condenação de ex-deputada Flor de Lis a 50 anos de prisão e anulação de júri que absolveu outros 3 réus.
3: Boa noite, eu sou Leandro Bezerra.
2: Eu sou Walter Lima.
3: Confirmada pelos ministros do Supremo Tribunal Federal a validade da norma que proíbe delegados de chefiar policiamento ostensivo no Rio de Janeiro.
2: A decisão foi tomada em sessão virtual. Os ministros julgaram uma ação direta de inconstitucionalidade contra uma lei estadual de 2025, que estabelece o exercício de funções de comando ou de chefia em forças de segurança.
3: STJ mantém condenação da ex-deputada federal Flor de Lis dos Santos de Souza a 50 anos de reclusão pela morte, em 2019, do pastor Anderson do Carmo de Souza, o então marido dela.
2: Os ministros também mantiveram uma anulação de júri que absolveu outros 3 réus. Fátima Uchoa.
4: O assassinato a tiros do pastor Anderson ocorreu na casa da família em Niterói. Flor de Lis foi condenada por planejar o crime. O Tribunal de Justiça do Rio de Janeiro havia anulado a absolvição de uma neta biológica da ex-deputada e de 2 filhos adotivos, sob o fundamento de que a decisão dos jurados foi contrária às provas do processo. Por isso, os 3 devem ser submetidos a novo júri popular. Em relação a Flor de Lis, a relatora no STJ, desembargadora convocada Nilsoni de Freitas, observou que a decisão de pronúncia que levou a ex-deputada a julgamento apresentou fundamentação suficiente com base em provas periciais e testemunhais.
3: Mais de 4 bilhões de reais foram arrecadados nesta edição da Semana Nacional da Execução Trabalhista.
2: Durante 5 dias, a Justiça do Trabalho concentrou esforços para garantir o pagamento de dívidas já reconhecidas. Larissa Batista.
5: Os dados parciais desta edição revelam a dimensão da iniciativa. Cerca de 77 mil audiências foram realizadas em todo o país e mais de 20 mil acordos foram firmados entre trabalhadores e empresas. Ao todo, mais de 4 bilhões de reais foram arrecadados. Neste ano, a Força-Tarefa concentrou esforços nos grandes devedores e na localização de bens. A estratégia buscou encontrar recursos para quitar milhares de dívidas trabalhistas, de quem já tinha o direito reconhecido.
3: As eleições estão chegando e a Justiça Eleitoral tem alguns aplicativos que vão facilitar a vida do eleitor.
2: Essas ferramentas permitem consultar serviços, denunciar irregularidades e acompanhar informações da votação. Estevão Furtado.
6: O e-título permite consultar o local de votação, a situação eleitoral e outros serviços. Já o Pardal é o canal para denunciar irregularidades como propaganda ilegal e suspeita de compra de votos. O Boletim na Mão permite consultar os votos registrados nos boletins de urna a partir do QR Code impresso no documento. E o aplicativo Mesário reúne treinamentos e orientações para quem vai trabalhar nas sessões eleitorais. Todos eles estão disponíveis gratuitamente nas lojas Google Play e Apple Store.
3: Ministério Público Federal divulga novo balanço sobre o uso de recursos ambientais do caso Brumadinho.
2: O relatório apresenta avanços em obras, compras de veículos, drones e regularização de terras nas unidades de conservação. Sabrine Menezes.
7: Fruto de uma decisão da Justiça Federal, com anuência do MPF, do Ministério do Meio Ambiente e do IBAMA, o projeto G7 Parques Nacionais converte multas ambientais da Vale em investimentos para a preservação de 7 parques nacionais de Minas Gerais. Segundo o relatório, no período mais recente foram solicitados R$ 21 milhões de reais, usados principalmente em contratos de engenharia. Os recursos também financiam projetos de infraestrutura, compra de equipamentos e regularização fundiária. As novas solicitações de aporte financeiro, cerca de R$ 37 milhões de reais, serão utilizados para proteger as unidades, melhorar as estruturas dos parques e incentivar o turismo sustentável.
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3: A você uma boa noite.
2: Um fim de semana excelente e até segunda-feira.
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1: Eu sou Humberto Pinheiro e estes são os destaques de hoje do Jornal do Senado, que começa agora. Plataformas digitais terão que divulgar relatórios sobre proteção de crianças e adolescentes. Há 80 anos, Constituição de 1946 marcava a redemocratização do Brasil. Projeto no Senado amplia direitos de trabalhadores domésticos no seguro-desemprego. Boa noite. As plataformas digitais com mais de 1 milhão de usuários menores de 18 anos precisam publicar o primeiro relatório semestral de transparência previsto no Estatuto Digital da Criança e do Adolescente. O documento deve detalhar as medidas adotadas para proteger crianças e adolescentes, além de informar como a plataforma identifica e enfrenta riscos e recebe e trata denúncias. A exigência vale para provedores e aplicações de internet destinados a menores de idade ou com acesso provável por esse público. Repórter Pedro Pincer.
2: Plataformas digitais acessadas por crianças e adolescentes com mais de 1 milhão de usuários menores de 18 anos precisam publicar o primeiro relatório semestral de transparência previsto no ECA Digital. O documento precisa detalhar como a plataforma protege crianças e adolescentes e como lida com riscos e denúncias. O autor da proposta do ECA Digital foi o senador Alessandro Vieira, do MDB de Sergipe. Ele destaca a importância e o ineditismo da legislação.
3: Nós estamos regulando parcialmente a atividade das empresas mais poderosas da história do capitalismo. Essa é a primeira lei das Américas nessa matéria. As empresas serão obrigadas a, por padrão, organizar seus aplicativos, seus produtos, seus serviços, na forma mais protetiva para a criança e adolescente. Esse é um projeto, essa é uma legislação voltada para a proteção da criança e adolescente.
2: Mais informações sobre o ECA Digital e sobre as obrigações previstas podem ser consultadas em gov.br/ANPD.
1: Há 80 anos, em 18 de setembro de 1946, o Brasil promulgava uma nova Constituição, após o fim do Estado Novo. A Carta Constitucional reestabeleceu as eleições diretas, fortaleceu o Congresso Nacional e devolveu autonomia política e administrativa a estados e municípios. O texto também ampliou direitos e garantias individuais e marcou a redemocratização do país. Mais detalhes com o repórter Rodrigo Rezende.
4: Depois de 15 anos de governo Getúlio Vargas, entre 1930 e 1945, e 8 anos da ditadura do Estado Novo, iniciada em 1937, o Brasil teria, em 1946, uma nova Constituição. O consultor legislativo Gilberto Guerzoni ressalta que o fim da Segunda Guerra acelerou o processo de democratização no país e praticamente exigiu a elaboração de um novo conjunto de leis. O presidente da Assembleia Constituinte foi o senador Melo Viana. Em 18 de setembro de 1946, a nova carta foi promulgada e, segundo Guerzoni, era uma Constituição liberal e a mais democrática até então.
5: Nós temos a volta da autonomia dos estados e municípios, das eleições diretas para governador e prefeito e para presidente da República, né, o restabelecimento das assembleias legislativas, das câmaras municipais e do próprio Congresso Nacional.
4: A Constituição de 1946 ficou em vigor até o golpe de 1964. Ela foi substituída formalmente pela Carta de 1967.
1: A busca pela igualdade de direitos para os trabalhadores domésticos deve ganhar mais um capítulo com o novo projeto apresentado no Senado. A proposta pretende alterar a lei que regulamenta o trabalho doméstico remunerado para equiparar as regras do seguro-desemprego da categoria às aplicadas aos demais trabalhadores. Repórter Douglas Castilho.
6: Atualmente, a trabalhadora doméstica demitida sem justa causa tem direito a ganhar um salário mínimo em até 3 parcelas, desde que tenha trabalhado por pelo menos 15 meses nos 2 anos que antecederam o fim do emprego. As demais categorias profissionais podem ganhar de 3 a 5 parcelas e o valor é calculado com base na média dos últimos salários. O consultor legislativo da Casa, Bernardo Schettini, destacou que, apesar dos avanços alcançados nos últimos anos, a garantia plena na Seguridade Social das trabalhadoras domésticas ainda não foi atingida.
7: Hoje, essas trabalhadoras e esses trabalhadores também acessam o FGTS FGTS, o próprio seguro-desemprego, têm direito a uma jornada e uma escala de trabalho dignas, recebem horas extras quando devidas. A principal divergência hoje em dia, no âmbito da Seguridade Social, está no seguro-desemprego.
6: Outro ponto do projeto indica o Fundo de Amparo ao Trabalhador, FAT, como fonte para custear os gastos com a implementação das novas regras. O texto agora aguarda envio às comissões pertinentes.
1: Uma proposta e análise na Comissão de Educação propõe a instalação de botão de pânico nas escolas. Além do dispositivo emergencial para acionar autoridades, o texto também prevê que estabelecimentos de ensino das redes pública e privada implementem medidas como câmeras de vigilância e treinamento de pessoal responsável pelos equipamentos de segurança. O objetivo do projeto é prevenir e combater a violência escolar. Por isso, estipula que todo ano ocorram simulações para testar os planos de segurança, que devem contar com a participação obrigatória de alunos e funcionários. O texto determina ainda que os estados mantenham áreas de inteligência voltadas à prevenção de agressões nas escolas, inclusive no ambiente virtual.
8: Eleições 2026.
1: Falta pouco para o dia das eleições de 4 de outubro. A Justiça Eleitoral já analisou mais de 99% dos pedidos de registro de candidatura em todo o país. Os tribunais eleitorais também já começaram a preparar as urnas eletrônicas. O processo inclui a instalação dos sistemas e a inserção dos dados que serão utilizados na votação. A reportagem é de Raíssa Abreu.
9: Segundo o presidente do TSE, ministro Cássio Nunes Marques, é só depois do julgamento de todos os pedidos de candidatura que os tribunais regionais podem lacrar o sistema das urnas eletrônicas. Os dados dos 13 candidatos à presidência da República já foram carregados. É o que conta o coordenador de processamento da Secretaria Judiciária do Tribunal, Daniel Vasconcelos.
10: Na sequência, os TREs irão fazer também essas cerimônias de encerramento do cândido, de modo que para cada unidade da federação seja dada carga de todos os cargos, não só os presidentes, mas dos demais que estão em jogo esse ano.
9: O primeiro turno das eleições acontece no dia 4 de outubro.
1: Lembrando que neste ano o eleitor irá votar em dois senadores, mas atenção, são dois senadores diferentes, um voto para cada candidato ou candidata. Primeiro, o eleitor escolherá um candidato e confirmará a escolha. Em seguida, registrará o outro voto. Se o eleitor repetir o mesmo número nas duas oportunidades, apenas o primeiro voto será considerado válido. O segundo será anulado automaticamente pela urna eletrônica. Também é importante lembrar que na votação para senador não é possível votar na legenda, ou seja, o eleitor não poderá digitar apenas o número do partido. Caso isso aconteça, o voto para senador será considerado nulo. No dia da eleição, é permitido levar os números dos candidatos anotados no papel. O primeiro turno da eleição ocorre no dia 4 de outubro. E para ajudar o cidadão a se informar melhor, o Senado Federal criou uma página especial para a cobertura das eleições. O site pode ser acessado por meio do endereço senado.leg.br/eleições. Com trabalhos técnicos de Eliseu Caires, o Jornal do Senado fica por aqui. Acompanhe agora as notícias do Tribunal de Contas da União e da Câmara dos Deputados. Boa noite e um bom fim de semana.
8: Minuto do TCU.
11: O Tribunal de Contas da União avaliou as barreiras enfrentadas por pequenos provedores de internet no Brasil. Essas empresas têm papel importante na expansão da conectividade. Em municípios com até 30 mil habitantes, elas respondem por 91% das conexões de fibra ótica. A auditoria identificou problemas que aumentam custos e dificultam investimentos. Entre eles, estão dificuldades para compartilhar postes, acesso ao crédito e a concorrência com provedores ilegais. O TCU também apontou que o furto de cabos e a atuação de organizações criminosas prejudicam a prestação do serviço em alguns locais. O tribunal recomendou que a Agência Nacional de Telecomunicações e o Ministério das Comunicações revejam as regras de compartilhamento de infraestrutura e adotem medidas contra provedores ilegais. Saiba mais em tcu.gov.br.
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14: Câmara cria regras especiais para controle sanitário da agricultura familiar.
15: Deputados estudam modernizar sistema de busca de pessoas desaparecidas.
16: Comissão inclui cálculo do fator amazônico nas políticas públicas da região.
17: Boa noite. A Comissão da Amazônia aprovou a inclusão do chamado fator amazônico no cálculo das políticas de desenvolvimento social para a região. A repórter Fabielle Pires tem os detalhes.
18: Avançou mais um passo na Câmara dos Deputados a proposta que insere o chamado fator amazônico em políticas públicas do governo federal. O projeto foi aprovado pela Comissão da Amazônia e dos Povos Originários e Tradicionais. A ideia é que sejam considerados custos e prazos adicionais ao planejar e executar políticas de desenvolvimento social na Amazônia Legal, incluindo processos de compras públicas. A proposta foi apresentada por vários deputados da bancada amazônica de partidos diferentes. Segundo a justificativa do projeto, os desafios logísticos da Amazônia acabam aumentando os custos de produtos, serviços e investimentos públicos na região. Esses custos estão relacionados às grandes distâncias, às dificuldades de transporte, ao acesso a comunidades isoladas e às condições climáticas da região. Em entrevista à Rádio Câmara, o relator da proposta da Comissão da Amazônia, deputado Dorinaldo Malafaia, do PDT do Amapá, explicou que a região passa por dificuldades logísticas na organização de diferentes políticas públicas, de distribuição de alimentos e a cobertura vacinal de áreas isoladas.
19: O fator amazônico e o custo amazônico, ele é uma realidade nossa. Nós precisamos avançar do ponto de vista das políticas públicas, das políticas de gestão, para que a gente possa realmente adaptar isso a uma realidade que é a desigualdade regional.
18: O texto foi aprovado pela Comissão da Amazônia na versão sugerida pelo relator. Entre as mudanças propostas por Dorinaldo Malafaia ao projeto original, estão alterações na nova lei de licitações para que o valor estimado das contratações públicas na região amazônica inclua gastos extras com deslocamento, comunicação e acesso limitado a recursos. A proposta, que inclui o fator amazônico em políticas de desenvolvimento social, já havia sido aprovado também pela Comissão de Previdência, Assistência Social, Infância, Adolescência e Família. O projeto agora segue para a Comissão de Constituição e Justiça. Para virar lei, a proposta precisa ser aprovada pela Câmara e pelo Senado. Da Rádio Câmara de Brasília, Fabielle Pires.
13: Desenvolvimento Regional.
20: Roberto Duarte, do Republicanos do Acre, propõe criar um programa nacional para ampliar o acesso à energia solar com linhas de crédito quitadas a partir da própria economia obtida na conta de luz. A iniciativa também prevê o uso do saldo do FGTS para custear a instalação dos sistemas fotovoltaicos.
21: Roberto Duarte acrescenta que a proposta engloba o incentivo a condomínios solares comunitários, condições facilitadas para famílias de baixa renda e uma verba específica para financiar projetos por meio de emendas parlamentares.
13: Consumidor.
20: Celso Russomano, do Republicanos de São Paulo, é autor de projeto que obriga aplicativos de transporte e entrega a detalhar a composição do preço cobrado do consumidor. A plataforma deverá informar quanto fica com a empresa e quanto do valor é repassado a prestadores de serviço e estabelecimentos.
21: Celso Russomano também determina que as informações sobre o preço apareçam antes da confirmação da compra, inclusive quando houver o chamado reajuste dinâmico. O texto ainda exige a disponibilidade do histórico de cada operação por pelo menos 12 meses.
13: Homenagem.
20: Luciano Vieira, do PSDB do Rio de Janeiro, apresentou o projeto que inclui o nome de Sérgio Vieira de Mello no livro dos Heróis e Heroínas da Pátria. A homenagem visa reconhecer a atuação do brasileiro que foi alto comissário da ONU, morto em um atentado à bomba no Iraque em 2003.
21: Luciano Vieira lembra que Sérgio Vieira de Mello atuou durante 34 anos na Organização das Nações Unidas, em missões voltadas à paz e aos direitos humanos. Entre as missões, o parlamentar destaca a condução do processo de independência do Timor-Leste, de 1999 a 2002.
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2: Saúde.
20: Passou em mais uma comissão da Câmara a proposta que prevê a criação de protocolo para atendimento de mulheres na menopausa pelo SUS. A repórter Maria Neves traz mais informações sobre o texto.
3: A Comissão de Finanças e Tributação da Câmara dos Deputados aprovou o projeto que obriga o Sistema Único de Saúde a elaborar protocolo clínico para o tratamento dos sintomas do climatério. Esse período, que começa por volta dos 40 anos e representa a transição da fase reprodutiva para a não reprodutiva da mulher, costuma ser marcado por sintomas físicos e emocionais. A autora do texto, deputada Ana Paula Lima, do PT de Santa Catarina, enumera algumas das dificuldades enfrentadas pelas mulheres nessa fase.
23: Aproximadamente 85% das mulheres experimentam fogachos durante a transição menopausal tardia e no pós-menopausa inicial. E cerca de 50% das mulheres no pós-menopausa eventualmente desenvolvem sintomas de atrofia vulvo-vaginal, incluindo secura vaginal e dispareunia.
3: O projeto original de Ana Paula Lima previa apenas a oferta de terapia hormonal pelo SUS. No entanto, a relatora na Comissão de Finanças e Tributação, deputada Ana Pimentel, do PT Mineiro, recomendou que se aprovasse a versão apresentada na Comissão de Defesa dos Direitos da Mulher. No entendimento da relatora, ao obrigar o Sistema Único de Saúde a oferecer terapia hormonal a mulheres no climatério, o projeto criava despesa obrigatória de caráter continuado para o Executivo Federal. Nesse caso, seria necessário apresentar a estimativa de custo da nova exigência e formas de compensar o gasto. De acordo com Ana Pimentel, o texto aprovado supera essa dificuldade por reformular a proposição em termos predominantemente normativos e programáticos. Em lugar de assegurar de forma direta a oferta obrigatória do tratamento hormonal, passa a prever que o sistema de saúde pode ofertar diferentes abordagens terapêuticas, inclusive hormonais. O projeto agora será analisado pela Comissão de Constituição e Justiça. Se aprovado, poderá seguir para análise do Senado. Da Rádio Câmara de Brasília, Maria Neves.
2: Previdência.
21: Para Adolfo Viana, do PSDB da Bahia, a conquista de um emprego formal não deve significar a perda imediata do Bolsa Família. O projeto de autoria do deputado estabelece a permanência da família no programa por 24 meses com o pagamento integral do benefício.
20: A proposta estabelece que a regra valeria mesmo quando a nova renda ultrapassar os limites atualmente previstos. Adolfo Viana sustenta que a medida dá mais segurança ao trabalhador, estimula a formalização e amplia a base de contribuintes da Previdência Social.
2: Educação.
21: Projeto de Rafael Brito, do MDB de Alagoas, altera a fórmula do repasse do PNAE, o Programa Nacional de Alimentação Escolar, para aumentar os recursos da merenda escolar, especialmente para o Norte e Nordeste. O objetivo é melhor atender estudantes em situação de vulnerabilidade econômica.
24: Hoje, o recurso da merenda é calculado apenas pelo número de alunos matriculados, sem considerar que existem escolas, por exemplo, que a maioria dos estudantes vive em situação de pobreza ou tem na alimentação escolar a principal refeição do seu dia. Essa minha proposta, ela não retira recurso nenhum do município, para ficar bem claro. Todos continuam recebendo o valor que já recebem. O que a gente está fazendo é criar um repasse adicional para os estudantes em situação de pobreza e extrema pobreza. garantindo mais recursos de alimentação justamente para as escolas que atendem quem mais precisa.
20: Rafael Brito esclarece ainda que o aumento será gradual até 2031. Segundo ele, a medida segue uma recomendação técnica do governo federal e usará dados existentes nos sistemas do CadÚnico e do Bolsa Família para evitar distorções e burocracia.
2: Cultura.
21: A coxinha pode ser reconhecida como patrimônio cultural e material do Brasil por causa de sua relevância histórica, cultural e gastronômica. O texto de Vitor Lippe, do PSD de São Paulo, destaca a presença do salgado em diferentes regiões e sua relação com a identidade alimentar do país.
20: O deputado também ressalta a importância

0: A Comissão de Finanças e Tributação da Câmara dos Deputados aprovou proposta que busca modernizar a Política Nacional de Busca de Pessoas Desaparecidas. O texto reforça o uso de tecnologia nas investigações. Pela proposta, a política passa a tratar, além do desaparecimento, do combate ao tráfico de pessoas, inclusive quando o crime ocorrer no exterior contra a vítima brasileira. O texto prevê a autorização do uso de câmeras e reconhecimento facial para apoiar as investigações e acelerar a localização de desaparecidos com regras para proteger dados e preservar o sigilo das apurações. Outra medida é a integração de dados entre sistemas municipais, estaduais e federais para unificar as ações de busca. No Código Penal é criado artigo que tipifica o crime de desaparecimento ou tráfico de pessoas, englobando condutas como exploração sexual, trabalho escravo, adoção ilegal e remoção de órgãos, prevendo agravantes para situações envolvendo funcionários públicos vulneráveis ou deslocamento da vítima para outra região. Também é incluído o crime de desaparecimento de pessoas na Lei de Crimes Hediondos, quando praticado contra crianças e adolescentes. E o texto ainda regulamenta o uso do alerta Amber, que teria o objetivo de emitir alertas nacionais para a localização rápida de pessoas desaparecidas a menos de 24 horas. O relator da proposta na Comissão de Segurança Pública, deputado Sanderson, do PL do Rio Grande do Sul, destacou a necessidade de investimentos na área de inteligência.
1: Hoje nós temos algo em torno de 10% apenas dos crimes cometidos são levados a uma condenação. É muito pouco. Nós precisamos elevar isso, mas para elevar precisamos de tecnologia, de inteligência policial, para que o promotor tenha condições de oferecer a denúncia e que os magistrados tenham condições de, com base nas provas, condenarem os culpados, mas a tecnologia deve estar a favor da população brasileira e esse projeto, então, vem justamente nesse sentido.
0: Já a relatora na Comissão de Finanças e Tributação, deputada Camila Jara, do PT do Mato Grosso do Sul, fez alterações no sentido da implementação gradual das medidas previstas. O objetivo é adequar as mudanças à capacidade orçamentária da administração pública. A proposta que moderniza a Política Nacional de Busca de Pessoas Desaparecidas ainda será analisada pela Comissão de Constituição e Justiça. Depois seguirá para o plenário da Câmara. Da Rádio Câmara de Brasília, Silvia Minhato.
2: Frade Linhares, do Republicanos, apresentou o projeto que inclui o Distrito Federal na regra que aumenta a pena para furto de veículo levado a outra unidade da federação. A mudança busca eliminar a omissão do Código Penal, que atualmente menciona apenas os estados e outros países.
3: Pela proposta de Frade Linhares, o transporte de veículo furtado para o Distrito Federal impõe ao responsável uma pena de 4 a 10 anos de prisão, além de multa. O parlamentar considera que a alteração dá mais segurança jurídica à aplicação da lei.
2: Jadiel Alencar, do Republicanos do Piauí, apresentou relatório favorável à aprovação de projeto que amplia a proteção da imagem, da voz e da privacidade de crianças e adolescentes no ambiente digital. Ele explica que o texto busca combater situações de exposição abusiva.
3: Jadiel Alencar defende que conteúdos considerados prejudiciais sejam retirados das plataformas, com medidas para impedir a republicação do mesmo material. O texto também prevê a exclusão desses conteúdos dos resultados dos serviços de busca na internet.
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6: Agricultura.
2: A Câmara aprovou regras especiais para o controle sanitário de produtos da agricultura familiar. A repórter Paula Bittar nos conta quais são.
7: A Comissão de Constituição e Justiça da Câmara aprovou uma proposta que prevê regras especiais para o controle sanitário e o comércio de produtos alimentícios da agricultura familiar, como doces, queijos e bebidas. O principal ponto da proposta é isentar de autorização governamental prévia a fabricação, a distribuição e a venda de produtos alimentícios coloniais tradicionais ou artesanais da agricultura familiar, desde que cumpridas certas regras. Pelo texto, poderá haver fiscalização sanitária sobre os alimentos coloniais e artesanais produzidos pelos agricultores familiares, mas ela será prioritariamente

0: orientadora. O projeto prevê que a dispensa de autorização governamental dependerá do cumprimento da lei e de normas relativas à produção, ao controle sanitário e às boas práticas de fabricação. De acordo com o texto aprovado, para comercializar os produtos alimentícios coloniais ou artesanais, os agricultores familiares deverão efetuar o registro eletrônico automático de cada produto previamente à primeira comercialização junto ao órgão competente definido em regulamento, com informações sobre o responsável pela produção, caracterização do produto, área geográfica de comercialização e outras informações. Também deverão capacitar em boas práticas de fabricação de alimentos o profissional responsável por registrar produtos que apresentem risco sanitário relevante, que são, em geral, alimentos mais suscetíveis à deterioração ou contaminação por micro-organismos. O projeto, que prevê regras especiais para o controle sanitário e o comércio de produtos alimentícios da agricultura familiar, segue agora para o Senado Federal. Na Rádio Câmara, de Brasília, Paula Bittar.
1: Dr. Flávio do PL do Rio de Janeiro apresentou projeto para reduzir barreiras à venda regional de produtos da agricultura familiar e artesanal. A proposta permite que produtos circulem fora da cidade de origem sem exigência de adesão ao Sistema Federal de Inspeção.
2: O produtor, às vezes, ele produz um queijo, um salame ou um doce no seu município. E ele tem um selo de inspeção municipal. E ele só pode comercializar dentro do município dele. Mas o profissional que dá o selo de inspeção municipal é o mesmo que dá o selo de inspeção estadual e o selo de inspeção federal, que é o CIF. E às vezes você tem um município de um quilômetro de divisa com outro. A pessoa faz o queijo aqui e é convidado para participar de uma feira de produtos da agricultura familiar ou artesanal. Não pode ir porque ele não tem o CISB ou o CIF. O nosso projeto de lei pede que quem tenha o SIM possa comercializar o seu produto da agricultura familiar e artesanal nos municípios vizinhos também. Então a gente quer que, como se fosse, diga assim ao SIM, quem tem o SIM possa comercializar o seu produto em todos os municípios do seu estado.
1: Dr. Flávio afirma que regras sanitárias criadas para grandes empreendimentos dificultam a regularização de pequenos produtores, incentivam a informalidade e limitam o acesso a mercados. Ele explica que o projeto prevê regulamentação pelo Ministério da Agricultura em até 180 dias. Diego Andrade, do PSD de Minas Gerais, defende a criação do programa Leite do Povo para oferecer até 30 litros por mês aos beneficiários do Bolsa Família. Pela proposta, o governo federal deve pagar parte do custo e o restante seria descontado diretamente do benefício. Diego Andrade afirma que a iniciativa pretende ampliar o acesso à alimentação com prioridade para famílias com crianças pequenas, gestantes e idosos. Ele também defende que a compra do leite seja feita de produtores e cooperativas brasileiras para fortalecer a produção nacional. Termina agora o Jornal Câmara dos Deputados, produzido pela Rádio Câmara, com trabalhos técnicos de Wellington Teles e a apresentação de Val Monteiro e Luciana Vieira. Uma boa noite para você. A Voz do Brasil está de volta na segunda-feira. Boa noite e bom fim de semana.
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